Ajuda-nos a perseverar, Espírito Santo. Vem e fica conosco. E não seja só um momento, mas uma experiência.

início, o Espírito pairava sobre as águas. Paire sobre as nossas vidas. Paire sobre a nossa casa. Paire sobre a nossa família. Sobre os nossos medos, sobre os nossos conflitos. Sobre os nossos impossíveis, paira, Espírito, trazendo esta calmaria, esta paz, que é o sinal concreto da sua presença. Quantos corações ansiosos, um mundo que já não sabe mais o que é ter paz, porque não há paz sem o Príncipe da Paz. Não há nenhum projeto de paz que se construa sem o Espírito Santo. Por isso nós te pedimos, pacifica os nossos corações, traz paz à nossa vida, à nossa casa, à nossa família. Fica em nós, porque nós somos sua casa, porque nós somos sua morada. Obrigado, Espírito Santo. Fica aqui em nós.

0: Que coisa olha, linda, Nath, cara.
1: Quando eu escrevi essa música é minha composição de Jeves ali no contrabaixo. Quando a gente escreveu essa música, de fato, a gente queria comunicar para as pessoas que, através de Romanos no capítulo 8, todas as coisas cooperam para o bem daqueles que amam a Deus. Se nós colocamos a nossa confiança no Senhor, Ele tudo fará. Mas sabe o que acontece muitas vezes na nossa vida e na nossa história? A gente confia em tudo, na pessoa que está do lado, no trabalho, no dinheiro, na nossa capacidade humana. E é aí que as coisas começam a desandar. Porque nós somos fracos, pecadores. Mas quando nós dobramos o nosso joelho diante de Deus, nós reconhecemos a nossa fraqueza. E a partir disso, a grandeza de Deus entra na nossa história e faz tudo acontecer. Por isso que nós cantamos: as coisas não vêm dando certo, mas eu confio em ti. Ou seja, quando você estiver no deserto, na dor, na dificuldade, na doença, no teu casamento arruinado, seja lá onde você estiver sofrendo, confia em Deus. O povo no deserto lá pediu libertação da escravidão ao Senhor Jesus, ao Senhor Deus, perdão. E Deus colocou eles para fazer uma travessia de apenas 40 anos no deserto. Muitos ali reclamaram pelo caminho e morreram. E outros perseveraram e diziam: eu confio em ti. E aí de fato viram a terra prometida. Que você tome posse para a tua vida, que o Natsu possa tomar posse também para a vida dele.
0: Amém,
1: que
0: meu irmão,
1: no momento de dificuldade, louve o nome do Senhor Jesus. Dobre o teu joelho diante de Deus. Diga: eu confio em ti. E nenhum mal,
0: confio em ti,
1: e nenhum mal vai fazer mal, estrago na nossa história. Amém?
0: Amém, amém, amém, meu irmão. 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
4: Em nome do Pai e do Filho e do Espírito Santo. Amém. Creio em Deus Pai Todo-Poderoso, Criador do céu e da terra, e em Jesus Cristo, seu único Filho, nosso Senhor, que foi concebido pelo poder do Espírito Santo, nasceu da Virgem Maria, padeceu sob Pôncio Pilatos, foi crucificado, morto e sepultado, desceu à mansão dos mortos, ressuscitou ao terceiro dia, subiu aos céus, está sentado à direita de Deus Pai Todo-Poderoso, de onde há de vir a julgar os vivos e os mortos. Creio no Espírito Santo, na Santa Igreja Católica, na comunhão dos santos, na remissão dos pecados, na ressurreição da carne e na vida eterna. Amém. Pai nosso que estais nos céus, santificado seja o vosso nome, venha a nós o vosso reino. Seja feita a vossa vontade, assim na terra como no céu. O pão nosso de cada dia nos dai hoje. Perdoai as nossas ofensas, assim como nós perdoamos a quem nos tem ofendido. E não nos deixeis cair em tentação, mas livrai-nos do mal. Amém. Ave Maria, cheia de graça, o Senhor é convosco. Bendita sois vós entre as mulheres, e bendito é o fruto do vosso ventre, Jesus. Santa Maria, Mãe de Deus, rogai por nós, pecadores, agora e na hora de nossa morte. Amém. Ave Maria, cheia de graça, o Senhor é convosco. Bendita sois vós entre as mulheres, e bendito é o fruto do vosso ventre, Jesus. Santa Maria, Mãe de Deus, rogai por nós, pecadores, agora e na hora de nossa morte. Amém. Ave Maria, cheia de graça, o Senhor é convosco. Bendita sois vós entre as mulheres, e bendito é o fruto do vosso ventre, Jesus. Santa Maria, Mãe de Deus, rogai por nós, pecadores, agora e na hora de nossa morte. Amém. Glória ao Pai, ao Filho e ao Espírito Santo, como era no princípio, agora e sempre. Amém. Primeiro mistério glorioso. Nós contemplamos a ressurreição de nosso Senhor Jesus Cristo. Veja, meu irmão e minha irmã, o mal perdeu, o mal foi derrotado. A cruz, o sofrimento, a dor chegaram ao fim. Jesus ressuscitou, nos salvou, abriu as portas do paraíso para nós. E veja, Cristo ressuscitando, está ressuscitando todos nós, está ressuscitando toda a criação. Uma nova criação está surgindo. Se a primeira criação tinha sido destruída pelo pecado, agora em Cristo, uma nova geração surge, uma nova criação se inaugura. Vamos contemplar com muita força, com muita fé, a nossa vitória. Jesus ressuscitou. Como Paulo diz, se Cristo não tivesse ressuscitado, vã seria a nossa fé. Rezemos com amor, com devoção. Pai nosso, que estais nos céus, santificado seja o vosso nome, venha a nós o vosso reino. Seja feita a vossa vontade, assim na terra como no céu. O pão nosso de cada dia nos dai hoje, perdoai as nossas ofensas, assim como nós perdoamos a quem nos tem ofendido, e não nos deixeis cair em tentação, mas livrai-nos do mal. Amém. Ave Maria, cheia de graça, o Senhor é convosco, bendita sois vós entre as mulheres, e bendito é o fruto do vosso ventre, Jesus. Santa Maria, Mãe de Deus, rogai por nós, pecadores, agora e na hora de nossa morte. Amém. Ave Maria, cheia de graça, o Senhor é convosco. Bendita sois vós entre as mulheres, e bendito é o fruto do vosso ventre, Jesus. Santa Maria, Mãe de Deus, rogai por nós, pecadores, agora e na hora de nossa morte. Amém. Ave Maria, cheia de graça, o Senhor é convosco. Bendita sois vós entre as mulheres, e bendito é o fruto do vosso ventre, Jesus. Santa Maria, Mãe de Deus, rogai por nós, pecadores, agora e na hora de nossa morte. Amém. Ave Maria, cheia de graça, o Senhor é convosco. Bendita sois vós entre as mulheres, e bendito é o fruto do vosso ventre, Jesus. Santa Maria, Mãe de Deus, rogai por nós, pecadores, agora e na hora de nossa morte. Amém. Ave Maria, cheia de graça, o Senhor é convosco. Bendita sois vós entre as mulheres, e bendito é o fruto do vosso ventre, Jesus. Santa Maria, Mãe de Deus, rogai por nós, pecadores, agora e na hora de nossa morte. Amém. Ave Maria, cheia de graça, o Senhor é convosco. Bendita sois vós entre as mulheres, e bendito é o fruto do vosso ventre, Jesus. Santa Maria, Mãe de Deus, rogai por nós, pecadores, agora e na hora de nossa morte. Amém. Ave Maria, cheia de graça, o Senhor é convosco. Bendita sois vós entre as mulheres, e bendito é o fruto do vosso ventre, Jesus. Santa Maria, Mãe de Deus, rogai por nós, pecadores, agora e na hora de nossa morte. Amém. Ave Maria, cheia de graça, o Senhor é convosco. Bendita sois vós entre as mulheres, e bendito é o fruto do vosso ventre, Jesus. Santa Maria, Mãe de Deus, rogai por nós, pecadores, agora e na hora de nossa morte. Amém. Ave Maria, cheia de graça, o Senhor é convosco. Bendita sois vós entre as mulheres, e bendito é o fruto do vosso ventre, Jesus. Santa Maria, Mãe de Deus, rogai por nós, pecadores, agora e na hora de nossa morte. Amém. Ave Maria, cheia de graça, o Senhor é convosco. Bendita sois vós entre as mulheres, e bendito é o fruto do vosso ventre, Jesus. Santa Maria, Mãe de Deus, rogai por nós, pecadores, agora e na hora de nossa morte. Amém. Glória ao Pai, ao Filho e ao Espírito Santo, como era no princípio, agora e sempre. Amém. Ó meu Jesus, perdoai-me e livrai-me do fogo do inferno. Levai as almas todas para o céu e socorrei principalmente as que mais precisarem da vossa misericórdia. Nossa Senhora do Carmo, rogai por nós. São Miguel Arcanjo, rogai por nós. Segundo mistério glorioso, nós contemplamos a ascensão de Jesus. Jesus sobe aos céus. Precisou nos deixar. Os discípulos já começam a sentir saudade, até certa tristeza, porque o Mestre os deixa. Mas Jesus sobe dizendo: eu vou, mas vou enviar sobre vocês o Paráclito. Vou derramar sobre vocês o Espírito Santo. E disse para nós: eu estarei com vocês todos os dias até os fins dos tempos. Irmão e irmã, Jesus está com você, Jesus está comigo sempre. Ele teve que subir aos céus para abrir as portas do paraíso para nós. Agora, ele disse que foi preparar para nós um lugar. Vou, porque eu vou preparar para vocês um lugar, porque eu quero que aonde eu estou, vocês também estejam. rezemos com muito amor, com muito carinho, este mistério. Pai nosso que estais nos céus, santificado seja o vosso nome. Venha a nós o vosso reino. Seja feita a vossa vontade, assim na terra como no céu. O pão nosso de cada dia nos dai hoje. Perdoai as nossas ofensas, assim como nós perdoamos a quem nos tem ofendido. E não nos deixeis cair em tentação, mas livrai-nos do mal. Amém. Ave Maria, cheia de graça, o Senhor é convosco. Bendita sois vós entre as mulheres. E bendito é o fruto do vosso ventre, Jesus. Santa Maria, Mãe de Deus, rogai por nós, pecadores, agora e na hora de nossa morte. Amém. Ave Maria, cheia de graça, o Senhor é convosco. Bendita sois vós entre as mulheres, e bendito é o fruto do vosso ventre, Jesus. Santa Maria, Mãe de Deus, rogai por nós, pecadores, agora e na hora de nossa morte. Amém. Ave Maria, cheia de graça, o Senhor é convosco. Bendita sois vós entre as mulheres, e bendito é o fruto do vosso ventre, Jesus. Santa Maria, Mãe de Deus, rogai por nós, pecadores, agora e na hora de nossa morte. Amém. Ave Maria, cheia de graça, o Senhor é convosco. Bendita sois vós entre as mulheres, e bendito é o fruto do vosso ventre, Jesus. Santa Maria, Mãe de Deus, rogai por nós, pecadores, agora e na hora de nossa morte. Amém. Ave Maria, cheia de graça, o Senhor é convosco. Bendita sois vós entre as mulheres, e bendito é o fruto do vosso ventre, Jesus. Santa Maria, Mãe de Deus, rogai por nós, pecadores, agora e na hora de nossa morte. Amém. Ave Maria, cheia de graça, o Senhor é convosco. Bendita sois vós entre as mulheres, e bendito é o fruto do vosso ventre, Jesus. Santa Maria, Mãe de Deus, rogai por nós, pecadores, agora e na hora de nossa morte. Amém. Ave Maria, cheia de graça, o Senhor é convosco. Bendita sois vós entre as mulheres, e bendito é o fruto do vosso ventre, Jesus. Santa Maria, Mãe de Deus, rogai por nós, pecadores, agora e na hora de nossa morte. Amém. Ave Maria, cheia de graça, o Senhor é convosco. Bendita sois vós entre as mulheres, e bendito é o fruto do vosso ventre, Jesus. Santa Maria, Mãe de Deus, rogai por nós, pecadores, agora e na hora de nossa morte. Amém. Ave Maria, cheia de graça, o Senhor é convosco. Bendita sois vós entre as mulheres, e bendito é o fruto do vosso ventre, Jesus. Santa Maria, Mãe de Deus, rogai por nós, pecadores, agora e na hora de nossa morte. Amém. Ave Maria, cheia de graça, o Senhor é convosco. Bendita sois vós entre as mulheres, e bendito é o fruto do vosso ventre, Jesus. Santa Maria, Mãe de Deus, rogai por nós, pecadores, agora e na hora de nossa morte. Amém. Glória ao Pai, ao Filho e ao Espírito Santo, como era no princípio, agora e sempre. Amém. Ó meu Jesus, perdoai-me, livrai-me do fogo do inferno. Levai as almas todas para o céu e socorrei principalmente as que mais precisarem da vossa misericórdia. Ó Maria concebida sem pecado original, rogai por nós. Nossa Senhora do Carmo, rogai por nós. São Padre Pio, rogai por nós. Terceiro mistério glorioso. Nós contemplamos a vinda do Espírito Santo sobre os apóstolos. Jesus disse: vocês não estarão só, eu vou enviar o Espírito Santo. Irmãos e irmãs, sem o Espírito Santo nós não conseguiríamos nada. Sem o Espírito Santo nós não conseguiríamos seguir Jesus, fazer nada. Mas Jesus derramou sobre a igreja, Jesus derramou sobre os apóstolos e na pessoa deles, sobre toda a humanidade, sobre toda a igreja. Todo aquele que abrir o coração recebe força do alto, recebe o Espírito Santo. Que neste mistério você possa pedir: vem, vem Espírito Santo e encha-me. Pai nosso que estais nos céus, santificado seja o vosso nome. Venha a nós o vosso reino, seja feita a vossa vontade, assim na terra como no céu. O pão nosso de cada dia nos dai hoje. Perdoai as nossas ofensas, assim como nós perdoamos a quem nos tem ofendido. E não nos deixeis cair em tentação, mas livrai-nos do mal. Amém. Ave Maria, cheia de graça, o Senhor é convosco. Bendita sois vós entre as mulheres, e bendito é o fruto do vosso ventre, Jesus. Santa Maria, Mãe de Deus, rogai por nós, pecadores, agora e na hora de nossa morte. Amém. Ave Maria, cheia de graça, o Senhor é convosco, bendita sois vós entre as mulheres, e bendito é o fruto do vosso ventre, Jesus. Santa Maria, Mãe de Deus, rogai por nós, pecadores, agora e na hora de nossa morte. Amém. Ave Maria, cheia de graça, o Senhor é convosco, bendita sois vós entre as mulheres, e bendito é o fruto do vosso ventre, Jesus. Santa Maria, Mãe de Deus, rogai por nós, pecadores, agora e na hora de nossa morte. Amém. Ave Maria, cheia de graça, o Senhor é convosco, bendita sois vós entre as mulheres, e bendito é o fruto do vosso ventre, Jesus. Santa Maria, Mãe de Deus, rogai por nós, pecadores, agora e na hora de nossa morte. Amém. Ave Maria, cheia de graça, o Senhor é convosco. Bendita sois vós entre as mulheres, e bendito é o fruto do vosso ventre, Jesus. Santa Maria, Mãe de Deus, rogai por nós, pecadores, agora e na hora de nossa morte. Amém. Ave Maria, cheia de graça, o Senhor é convosco. Bendita sois vós entre as mulheres, e bendito é o fruto do vosso ventre, Jesus. Santa Maria, Mãe de Deus, rogai por nós, pecadores, agora e na hora de nossa morte. Amém. Ave Maria, cheia de graça, o Senhor é convosco. Bendita sois vós entre as mulheres, e bendito é o fruto do vosso ventre, Jesus. Santa Maria, Mãe de Deus, rogai por nós, pecadores, agora e na hora de nossa morte. Amém. Ave Maria, cheia de graça, o Senhor é convosco. Bendita sois vós entre as mulheres, e bendito é o fruto do vosso ventre, Jesus. Santa Maria, Mãe de Deus, rogai por nós, pecadores, agora e na hora de nossa morte. Amém. Ave Maria, cheia de graça, o Senhor é convosco. Bendita sois vós entre as mulheres, e bendito é o fruto do vosso ventre, Jesus. Santa Maria, Mãe de Deus, rogai por nós, pecadores, agora e na hora de nossa morte. Amém. Ave Maria, cheia de graça, o Senhor é convosco. Bendita sois vós entre as mulheres, e bendito é o fruto do vosso ventre, Jesus. Santa Maria, Mãe de Deus, rogai por nós, pecadores, agora e na hora de nossa morte. Amém. Glória ao Pai, ao Filho e ao Espírito Santo, como era no princípio, agora e sempre. Amém. Ó meu Jesus, perdoai-me, livrai-me do fogo do inferno. Levai as almas todas para o céu e socorrei principalmente as que mais precisarem da vossa misericórdia. Nossa Senhora do Carmo, rogai por nós. São Miguel Arcanjo, rogai por nós. Quarto mistério glorioso. Nós contemplamos a assunção de Nossa Senhora aos céus. Ela é levada pelos anjos. Aquela que não experimentou o pecado, nasce sem pecado, vive sem pecado, morre sem pecado, não poderia experimentar, viver o salário do pecado. E o salário do pecado é a morte. Nossa Senhora não morre, é assunta aos céus. Peçamos a sua intercessão. Ela está no céu, agora, intercedendo por mim, intercedendo por você. Pai nosso, que estais nos céus, santificado seja o vosso nome, venha a nós o vosso reino, seja feita a vossa vontade, assim na terra como no céu. O pão nosso de cada dia nos dai hoje, perdoai as nossas ofensas, assim como nós perdoamos a quem nos tem ofendido, e não nos deixeis cair em tentação, mas livrai-nos do mal. Amém. Ave Maria, cheia de graça, o Senhor é convosco, bendita sois vós entre as mulheres, e bendito é o fruto do vosso ventre, Jesus. Santa Maria, Mãe de Deus, rogai por nós, pecadores, agora e na hora de nossa morte. Amém. Ave Maria, cheia de graça, o Senhor é convosco. Bendita sois vós entre as mulheres, e bendito é o fruto do vosso ventre, Jesus. Santa Maria, Mãe de Deus, rogai por nós, pecadores, agora e na hora de nossa morte. Amém. Ave Maria, cheia de graça, o Senhor é convosco. Bendita sois vós entre as mulheres, e bendito é o fruto do vosso ventre, Jesus. Santa Maria, Mãe de Deus, rogai por nós, pecadores, agora e na hora de nossa morte. Amém. Ave Maria, cheia de graça, o Senhor é convosco. Bendita sois vós entre as mulheres, e bendito é o fruto do vosso ventre, Jesus. Santa Maria, Mãe de Deus, rogai por nós, pecadores, agora e na hora de nossa morte. Amém. Ave Maria, cheia de graça, o Senhor é convosco. Bendita sois vós entre as mulheres, e bendito é o fruto do vosso ventre, Jesus. Santa Maria, Mãe de Deus, rogai por nós, pecadores, agora e na hora de nossa morte. Amém. Ave Maria, cheia de graça, o Senhor é convosco. Bendita sois vós entre as mulheres e bendito é o fruto do vosso ventre, Jesus. Santa Maria, Mãe de Deus, rogai por nós, pecadores, agora e na hora de nossa morte. Amém. Ave Maria, cheia de graça, o Senhor é convosco. Bendita sois vós entre as mulheres e bendito é o fruto do vosso ventre, Jesus. Santa Maria, Mãe de Deus, rogai por nós, pecadores, agora e na hora de nossa morte. Amém. Ave Maria, cheia de graça, o Senhor é convosco. Bendita sois vós entre as mulheres e bendito é o fruto do vosso ventre, Jesus. Santa Maria, Mãe de Deus, rogai por nós, pecadores, agora e na hora de nossa morte. Amém. Ave Maria, cheia de graça, o Senhor é convosco. Bendita sois vós entre as mulheres e bendito é o fruto do vosso ventre, Jesus. Santa Maria, Mãe de Deus, rogai por nós, pecadores, agora e na hora de nossa morte. Amém. Ave Maria, cheia de graça, o Senhor é convosco. Bendita sois vós entre as mulheres, e bendito é o fruto do vosso ventre, Jesus. Santa Maria, Mãe de Deus, rogai por nós, pecadores, agora e na hora de nossa morte. Amém. Glória ao Pai, ao Filho e ao Espírito Santo, como era no princípio, agora e sempre. Amém. Ó meu Jesus, perdoai-me, livrai-me do fogo do inferno, levai as almas todas para o céu e socorrei principalmente as que mais precisarem da vossa misericórdia. Nossa Senhora do Carmo, rogai por nós. Santa Teresinha do Menino Jesus, rogai por nós. Quinto e último mistério glorioso. Nós contemplamos a coroação de Nossa Senhora no céu como rainha de todos os anjos e santos. Deus a elevou acima de todos eles, porque ela é a mãe do Salvador. Ela deu à luz o Salvador e agora ela recebe toda a honra devida a este mérito de ser a mãe do Senhor. Confie na sua intercessão. Você que está precisando, claro que nós pedimos a todos os santos, nós pedimos a ajuda dos anjos, mas Nossa Senhora está acima de todos eles. Nunca se esqueça, ela é a nossa intercessora no céu. Pai nosso, que estais nos céus, santificado seja o vosso nome. Venha a nós o vosso reino, seja feita a vossa vontade, assim na terra como no céu. O pão nosso de cada dia nos dai hoje, perdoai as nossas ofensas, assim como nós perdoamos a quem nos tem ofendido, e não nos deixeis cair em tentação, mas livrai-nos do mal. Amém. Ave Maria, cheia de graça, o Senhor é convosco. Bendita sois vós entre as mulheres, e bendito é o fruto do vosso ventre, Jesus. Santa Maria, Mãe de Deus, rogai por nós, pecadores, agora e na hora de nossa morte. Amém. Ave Maria, cheia de graça, o Senhor é convosco. Bendita sois vós entre as mulheres. E bendito é o fruto do vosso ventre, Jesus. Santa Maria, Mãe de Deus, rogai por nós, pecadores, agora e na hora de nossa morte. Amém. Ave Maria, cheia de graça, o Senhor é convosco. Bendita sois vós entre as mulheres e bendito é o fruto do vosso ventre, Jesus. Santa Maria, Mãe de Deus, rogai por nós, pecadores, agora e na hora de nossa morte. Amém. Ave Maria, cheia de graça, o Senhor é convosco. Bendita sois vós entre as mulheres e bendito é o fruto do vosso ventre, Jesus. Santa Maria, Mãe de Deus, rogai por nós, pecadores, agora e na hora de nossa morte. Amém. Ave Maria, cheia de graça, o Senhor é convosco, bendita sois vós entre as mulheres, e bendito é o fruto do vosso ventre, Jesus. Santa Maria, Mãe de Deus, rogai por nós, pecadores, agora e na hora de nossa morte. Amém. Ave Maria, cheia de graça, o Senhor é convosco, bendita sois vós entre as mulheres, e bendito é o fruto do vosso ventre, Jesus. Santa Maria, Mãe de Deus, rogai por nós, pecadores, agora e na hora de nossa morte. Amém. Ave Maria, cheia de graça, o Senhor é convosco. Bendita sois vós entre as mulheres e bendito é o fruto do vosso ventre, Jesus. Santa Maria, Mãe de Deus, rogai por nós, pecadores, agora e na hora de nossa morte. Amém. Ave Maria, cheia de graça, o Senhor é convosco. Bendita sois vós entre as mulheres e bendito é o fruto do vosso ventre, Jesus. Santa Maria, Mãe de Deus, rogai por nós, pecadores, agora e na hora de nossa morte. Amém. Ave Maria, cheia de graça, o Senhor é convosco. Bendita sois vós entre as mulheres e bendito é o fruto do vosso ventre, Jesus. Santa Maria, Mãe de Deus, rogai por nós, pecadores, agora e na hora de nossa morte. Amém. Ave Maria, cheia de graça, o Senhor é convosco. Bendita sois vós entre as mulheres e bendito é o fruto do vosso ventre, Jesus. Santa Maria, Mãe de Deus, rogai por nós, pecadores, agora e na hora de nossa morte. Amém. Glória ao Pai, ao Filho e ao Espírito Santo, como era no princípio, agora e sempre. Amém. Ó meu Jesus, perdoai-me, livrai-me do fogo do inferno, levai as almas todas para o céu e socorrei principalmente as que mais precisarem da vossa misericórdia. Nossa Senhora do Carmo, rogai por nós. São José, rogai por nós. Infinitas graças vos damos, soberana Rainha, pelos benefícios que todos os dias recebemos de vossas mãos liberais. Dignai-vos agora e para sempre tomar-nos debaixo do vosso poderoso amparo. E para mais vos implorar, vos agradecer, vos saudamos com uma salve, Rainha. Salve, Rainha, Mãe de Misericórdia, vida, doçura e esperança a nossa salve. A vós bradamos, os degredados filhos de Eva, a vós suspirando, gemendo e chorando neste vale de lágrimas. Eia, pois, advogada nossa, esses vossos olhos misericordiosos a nos volvei. E depois deste desterro, mostrai-nos Jesus. Bendito é o fruto do teu ventre, ó clemente, ó piedosa, ó doce sempre Virgem Maria, rogai por nós, Santa Mãe de Deus, para que sejamos dignos das promessas de Cristo. Amém. Foi uma alegria imensa rezar com você este terço. Que Deus te abençoe. Em nome do Pai, e do Filho, e do Espírito Santo. Amém.
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3: Senhor, no silêncio deste dia que amanhece, venho pedir-te saúde, força, paz e sabedoria. Quero olhar hoje o mundo com os olhos cheios de amor, ser paciente, compreensivo, manso e prudente. Quero ver teus filhos além das aparências como tu mesmo os vês, e assim não ver senão o bem em cada um. Deixa meus ouvidos a toda calúnia. Guarda minha língua de toda maldade. Que só de bênçãos se enche o meu espírito. Que eu seja tão bondoso e alegre que todos quantos se achegarem a mim sintam tua presença. Reveste-me, Senhor, com tua beleza. E que no decurso desse dia eu te revele a todos.
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5: Muito bom dia, meu amigo, muito bom dia, minha amiga, que bom, estamos começando o nosso domingo, é dia do Senhor, é dia da festa da Santíssima Trindade, e a Santíssima Trindade é a melhor comunidade. Dessa frase entendemos que no princípio está a relação, a beleza da Trindade, consiste no mistério do amor. O Pai é aquele que ama, o Filho é o amado e o Espírito Santo é o amor. A substância mesma de Deus. Por isso, Deus é eternamente amor. Assim entendemos o que Santo Agostinho outrora falou: se vês a caridade, aí vês a Trindade. O mistério celebrado nessa solenidade é o alto das comemorações pascais. Trata-se, portanto, do amor vivido, do amor celebrado, do amor que Deus tem para conosco, do amor que devemos ter para com Ele, do amor que devemos ter para com o próximo.

abraço, fico feliz em começar a nossa manhã. É, daqui a pouco eu estarei rezando às 8 horas, estarei rezando a missa na nossa igreja matriz às 8 horas. Às 9:15, estarei chegando ali na Boa Vista, na igreja de Santa Luzia, para a missa e a celebração de 2 batizados. E às 10:30, chegarei lá na comunidade do Arroio Corrente para a missa e festa em honra a Nossa Senhora do Livramento. E às 17:00 estarei chegando ali no Riacho dos Franciscos, comunidade onde o Padre Loureiro é São Francisco. E por fim, termino o dia chegando na Igreja Matriz para a missa às 19:00 neste domingo da Santíssima Trindade. Pois bem, meu amigo, minha amiga, Deus é comunidade que vive e dispensa o amor. E a igreja, chamada a ser exatamente este exemplo de comunhão. Olhando para a palavra de Deus deste nosso domingo, nós vamos ver este belíssimo e profundo evangelho, que é uma verdadeira oração de fé. Trata-se de um testamento do que Deus deseja realizar pela humanidade. Chegada à plenitude dos tempos, Deus enviou seu Filho ao mundo para que não morra todo que nele crer, mas seja salvo. Amar o mundo é a missão natural de Deus. Ele só pode amar. E se não amasse, deixaria de ser Deus. Deus é amor, afirma-nos o apóstolo São João. O amor divino tem como finalidade permitir que o mundo viva, que o mundo seja salvo. Corresponde, portanto, a um amor capaz de sustentar o mundo em sua definição. Deus não enviou seu Filho ao mundo para condená-lo, mas para salvá-lo. Portanto, Jesus é o mediador e o único, o absoluto. Para Jesus, o mundo tem sentido, pois ele é a habitação de Deus. Ele é aquela realidade a que todos devemos buscar e também, através da busca de Deus, santificar.

0: Um grande abraço, Deus te abençoe, saúde, força, coragem, alegria. Isso, estamos vivendo também o último dia do mês de maio, meu Deus do céu. Olha, para mim foi ontem que começamos o dia do trabalho, do trabalhador, dia primeiro. E hoje já estamos em 31. É, 31 hoje. Hoje também nós celebramos o dia bonito, né? O dia em que é o dia da visita de Maria à sua prima Isabel, né? À sua prima Isabel. Hoje em muitas comunidades nós vamos ter o momento da momento em algumas comunidades vamos ter aí da coroação de Nossa Senhora. Mas é importante, meu amigo, hoje nós olharmos três verbos: crer, acreditar, e ao mesmo tempo servir. Estes três verbos, eles aparecem muitíssimas vezes na nossa Bíblia Sagrada. Trata-se, portanto, de uma das expressões muito, muito belas, em que as pessoas de fé, a qual as levou a superar os desafios internos e encontrar nos sinais realizados por Jesus, sobretudo em sua palavra, que vai criando dentro de si esta certeza de que nascemos exatamente sob o amor de Deus e devemos buscar este mesmo amor. Não crer, para a comunidade joanina, por exemplo, significava estar fora da comunhão com Deus, a qual conduz o fiel à salvação, pois é pela fé que a humanidade será salva, incorporada no amor divino. Embora o texto do Evangelho não evidencie o mistério explícito da Trindade, dizer que Deus salva significa crer no Pai, o Criador, no Filho, o Redentor, crer no Espírito Santo, o Santificador. Não crer já é, para a comunidade joanina, como disse, estar condenado, ou seja, estar em outro caminho. E é importante que busquemos sempre o caminho que nos conduz a Deus.
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E nesta manhã de domingo, último do dia do mês de maio, eu quero rezar e nesta oração quero agradecer todas as pessoas que nos ajudaram a estar conosco durante esses dias todos, exatamente, esses dias todos aqui. Acompanhando o nosso programa, também quero rezar e agradecer todas as pessoas que nos ajudaram durante este mês a evangelizar. Eu falo a partir da paróquia Nossa Senhora das Dores de Jaguaruna, mas penso que todos os padres gostariam de falar a partir também da sua paróquia, da sua realidade. Então nós somos agradecidos pelo amor de Deus, pela presença do Filho de Deus, pelo Espírito de Deus. Mas muitíssimo somos agradecidos pelos filhos e filhas de Deus que nos ajudaram, que não mediram esforços, que se empenharam para que acontecesse, seja a educação da fé, seja a celebração da fé, seja também a vida da comunidade, seja a festa, enfim, todo o trabalho desejado e querido por Deus. Pai nosso que estais no céu, santificado seja o vosso nome, venha a nós o vosso reino, seja feita a vossa vontade, assim na terra como no céu. O pão nosso de cada dia nos dai hoje, perdoai as nossas ofensas, assim como nós perdoamos a quem nos tem ofendido, e não nos deixeis cair em tentação, mas livrai-nos do mal. Amém. Ave Maria, cheia de graça, o Senhor é convosco, bendita sois vós entre as mulheres, e bendito é o fruto do vosso ventre, Jesus. Santa Maria, Mãe de Deus, rogai por nós, pecadores, agora e na hora de nossa morte. Amém. E que a bênção de Deus desça e permaneça, Pai e Filho, Espírito Santo. Amém. Muitíssimo obrigado pelo mês de maio. Obrigado por você e todos os seus. Fiquem conosco, porque na sequência teremos aí algumas informações. Sempre na nossa Tubá, em todos os dias, sempre tem alguma informação boa. E depois a boa música.

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0: Um parabéns pra ti, mas o nome é feio.
1: É, ribeirano. Hoje também é o dia do geógrafo. Hoje é dia do estatístico. Dia mundial da energia. Muita energia pra você. Hoje é dia internacional dos soldados da paz das Nações Unidas. E hoje também é o dia mundial da saúde digestiva. Pode crer, muito boa tarde. Sou o Bruno Vandresa e estou com o Lucas Marcos de Carvalho. Nesta tarde de sexta-feira, como sempre, não contamos com a presença ilustre de Everton Luiz.
0: Yes.
1: Trabalhos de sonoplastia do Davi Henrique, as gravações do Lucas e a direção geral do padre Rafael Uliano.
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1: E aí, galerinha, estamos outono, tempo bom em Tubarão, dia bonitaço, temperatura marcando 20 graus, umidade relativa do ar em 70%. Interage aí conosco através do WhatsApp 36265177 e lives no Facebook e YouTube também. E aí, Lucas Marcos, como você está, rapaz? Boa tarde.
0: Boa tarde, Bruno Vandresi, boa tarde, Davi Henrique, a todos os ouvintes do Informalizando. Como sempre, boa tarde vai pro Everton Luiz também, mas ele não tá ouvindo, né? Não, então é só um boa tarde. Né?
1: Tirando um cochilo de 12 horas.
0: 12 horas, só pra ficar, pra ficar
1: descansar
0: mais ou menos.
1: Um pouquinho, descansar um pouquinho.
0: É, depois talvez ele durma mais tarde.
1: 36 mas... horas.
0: Tudo certo.
1: Tá bom.
0: Cara, tá tudo tranquilo, tudo de boa, tudo suave. Eu até tinha algumas histórias engraçadas pra contar, só que adivinha o que aconteceu?
1: Não sei.
0: Esqueci. Eu tava...
1: Tu esqueceu.
0: Pois é. Tava lembrando umas coisas engraçadas, tal, que eu tava preparando pro Informalizando. E eu esqueci.
1: Na hora que acabar o programa, tu vai lembrar.
0: Talvez.
1: Tem grande chance.
0: Talvez, talvez.
1: Sempre que tu lembrar, cara, é uma tática que eu utilizo, mesmo não tendo tanto isso, mas esqueço também de algumas coisas e tal.
0: Você assim, não é perdido.
1: Assim, tu perde, tu, cara, tu, é incrível, né? Tu pensa numa parada agora, assim, ó, vou fazer isso daqui a 5 minutos já, né? Já mentaliza aquilo e daqui a 5 minutos tu não tem nem ideia do que tu estava planejando. Tu esquece
0: nada,
1: total,
0: nada.
1: Né? Então, uma dica é marcar, cara, anota em algum lugar. No celular, cria uma agenda e bota lá, ó, tem que fazer isso, tem que fazer aquilo. Anota, senão
0: e
1: tu vai esquecer.
0: Com o tempo, tu vai começando
1: a verificar.
0: O
1: problema é lembrar de anotar, né?
0: Mas
1: ou de ver se tu
0: de
1: anotou.
0: De ver, eu acho que é o pior. Porque assim, aí depois de um tempo, eu acho que tu vai pegando o costume. Porque daí tu vai se perguntando, tá, mas peraí, eu marquei isso aqui. Aí tu vai lá e vai verificando, né?
1: Mas no começo vai ser difícil.
0: No começo é bem difícil.
1: Tudo tem um período de adaptação, né? Mas enfim,
0: às vezes 3 anos,
1: o resto da vida.
0: É, né? Mas tem.
1: Tá certo. E aí, cara, qual é a tua pauta ou pautas para o dia?
0: É, então, eu trouxe hoje o quadro Eu Sou Babaca, lógico, né, que eu tenho que trazer o quadro maravilhoso deste programa. E um jovem que, uma jovem que se casa com um homem que o conheceu na estrada. A gente fala sobre isso, na beira da estrada ela conheceu.
1: Olha só, é uma história linda de amor.
0: Yes.
1: Tá bom. Seguinte, rapaziada, isso aqui é pra quem
0: Street Love.
1: Tem problema de roncar muito durante a noite, ou que tem apneia obstrutiva do sono, coisas que eu tenho e muito, né, mas tem, hoje tem formas de tratamento, por exemplo, tu usa o CPAP, que é uma máquina lá que tu conecta ao teu aparelho respiratório e você dorme com tranquilidade, faz com que o teu sono seja de qualidade e não tenha episódios de apneia e tu pare de roncar também.
0: É
1: um tratamento utilizado hoje, né? Mas é um tratamento que é carinho e tal, e novos estudos estão avançando bastante, tem uma medicação oral que é justamente para isso. Então, pode ser que daqui a um tempo, a gente tenha um comprimido que ao tomar nos dê uma boa qualidade do sono, fazendo com que você que tem apneia ou que ronque, deixe de ter esses episódios por conta desse medicamento, tá certo? E também, se der tempo, a idosa, uma senhora... Eu acho, cara, que essa aqui é a senhora, a pessoa mais velha, mais idosa, a ter ainda uma carteira de motorista, tá? Ela pode, com essa autorização que ela teve agora aos 108 anos...
0: O quê?
1: Dirigir até os 115.
0: Mentira isso.
1: É verdade.
0: Mentira.
1: Daqui a pouco eu vou trazer a história da americana Susan Young, De Yang não tem nada. Já foi Yang há muito tempo.
0: Susan, né? Old
1: Brownie.

0: Brownie, tá? Esse é o nome da idosa que tá dirigindo por aí ainda, tá? Além disso, vamos ter o pensamento do dia, a charada hoje na história e aniversariantes famosos do dia e do fim de semana. Tudo isso.
1: E nada mais.
0: Até as 2h27 da tarde.
1: Não conte o It.
0: A nossa companhia.
1: Yes.
0: Pensamento do dia.
1: Sua opinião é igual ao anúncio do YouTube. Eu ignoro em 5 segundos.
0: Tem uns que tu tem que assistir mais tempo, né, cara? Eu tenho uma raiva disso.
1: Eu também não gosto disso.
0: Daí tu tem que ver 30 segundos de anúncio que pra ti não serve de nada.
1: Absolutamente nada. Ah. É claro que eu falo comigo mesmo. Às vezes eu preciso do conselho de um especialista.
0: Escreveu, essa foi a dona Valma.
1: É. Ah, não posso, né? Só deu um.
0: Só um.
1: Desculpa, tá? Foi só um. Só minha garganta também.
0: Não, é um pigarro, é um pigarro.
1: É um pigarro.
0: Ah, lá, depois desse combo de dois pensamentos, vamos à charada.
1: Charada of the day. Aqui. Charada of the day. Esse aqui. O que é o que é? Sobe quando a chuva desce.
0: É o guarda-chuva, né?
1: O que é o que é? Dá muitas voltas e não sai do lugar.
0: É o guarda-chuva.
1: 3.000, 2.000, 5.000, um céu e serve.
0: Dá muitas voltas...
1: E não sai do lugar.
0: É o planeta Terra. Mas ele sai do lugar, né?
1: Ele sai.
0: Porque ele faz movimentos de rotação
1: sente.
0: E de translação, né?
1: Transladação.
0: Transladação, é verdade. Esqueci do dá. Né? Então, a transladação é o movimento da Terra ao redor do Sol. E o movimento de rotação é o movimento da Terra em seu próprio eixo. É muita sabedoria, que é isso? Mas enfim, repete a charada lá, vamos ver se eu tento de novo.
1: Dá muitas voltas e não sai do lugar.
0: Tu tás bem, cara? O que tá acontecendo contigo?
1: Eu tô meio afônico.
0: É, tá bom. Dá várias voltas sem sair do lugar, o que é? Eu não tenho nem ideia. Mas se você tem, manda aí pra nós, tá? Através do WhatsApp e das lives no Facebook e YouTube também. Bora faturar?
1: Sim.
0: A gente vai.
1: Mas...
0: A gente volta.
1: Meu amigo.
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0: Estamos de volta, segundo e último bloco do Informalizando na Tarde Bonita desta sexta-feira. Um abraço aqui para aquela galera de sempre, o Éder Leizinho, o Sidney Eusébio, a dona Malvina do Capiva, avó da Ketelen, o Mário Latrônico, o filho dele, Marinhozinho Latroniquinho, toda a famíliazinha, pode crer, tamo juntinho. Tudo no diminutivos. E aí, quem mais? Quem mais? Quem mais?
1: Ah, não sei, cara. O Adam Sanders já mandou um abraço, né?
0: Não.
1: Não, Adam Sanders.
0: Dona Terezinha, nossa musa. Adivinha,
1: adivinha. Adivinha. Ah, quem mais?
0: Quem mais?
1: Bom, não sei, cara. O Fabiano Salgado, vendo? Doce, a dona Clarissa.
0: Doce.
1: Yes,
0: molho shoyu.
1: Molho shoyu. O
0: molho vermelhos.
1: O Fabiano. Ao molho madeira. Um abraço também a dona Clarice, dona Claudinense, os seus acompanhantes ao programa, né? Um abraço a todos vocês.
0: As meninas lá. Na facção.
1: As meninas, yes, meninas da facção.
0: A facção têxtil, é bom que se diga.
1: Isso, elas dão
0: tem outras
1: de você
0: facções
1: um tecido.
0: Que não são tão legais.
1: Yes. Um abraço aí, então, a Dani, um abraço pra Palomas e um abraço pra Joyce. Yes.
0: Tá bom.
1: Então, a Joyce deve ser uma pessoa muito alegre, porque Joy vem de alegria. Joy, alegria.
0: É. Tá bom. Yes, ela deve ser, com certeza ela deve ser. Mas e aí, cara, lembrasse de uma história?
1: Eu lembrei de uma notícia hoje. Tu conhece Emerson Ceará, né?
0: Eu conheço.
1: Que déjà vu. E ele tem uma história que é engraçada e dá pra contar no programa.
0: É.
1: Que é a seguinte. Ele estava indo fazer um show. E aí, não sei, Paraná, não sei qual foi o estado. E que eles contrataram um motorista que era cego de uma vista só. À direita.
0: Ah, tranquilo.
1: E aí... O Emerson Ceará pegou e disse assim, não, então eu vou do lado dele, no carro, né? E o pior é que ele era... Não, minta, ele era cego da esquerda, porque o pior é que ele tava do lado e não ia conseguir ajudar tanto assim o cara, entendeu? Porque ele era cego da vista esquerda, então não tinha como. A vista que ele enxergava, quem tava do lado era o Ceará, não tinha como ele ia dirigir na esquerda, né?
0: Sim.
1: Beleza. Aí ele meio cabreiro, porque o cara fazia umas entradas na curva meio doido assim, sabe? E já tava meio maluco. Rapaz. Até que um certo momento eles no embalo e conversando tal, quando o Ceará olhou pra frente, tinha uma senhora atravessando a rua com as pamonhas na plena, na boa. E aí o cara, ele viu ele assim, rapaz, olha lá. O cara virou pra ele, a velhinha, assim, é a velhinha, tô vendo a velhinha. Não, mas tá olhando pra mim agora, você não tá vendo a velhinha. Aí ele freou o carro, conseguiu frear a tempo. E todo mundo fez a mesma coisa. Todo mundo no trânsito começou a enlouquecer e parar, porque a velhinha tava atravessando a rua. Plena, comendo pamonha, plena.
0: Bar.
1: Na boa, assim, ó, na boa, comendo de boa, assim, ó. E tava todo mundo já aliviado. Aí vem uma moto. Que não viu a velhinha. E vral.
0: Bateu na velhinha.
1: Ginasta.
0: Nossa.
1: Foi pamonha pra tudo quanto é lado. A senhora caiu. O cara de moto foi jogado meio perto dela, assim, né? Mas a moto. Aí todo mundo, meu Deus. Mataram a velha. Daí. Daí. Aí. A velha levando meio torta, sim. Levando, segundo o Ceará, meio torta. Tira.
0: A poeirinha da roupa.
1: Aqui. Olha pra bamonha. Pega a bamonha. Olha pro cara da moto e diz assim: seu filho da mãe. Aí ele olhou. Ele Nunca passei de lembrar. Ele disse: mãe.
0: Ah, não.
1: Foi isso que eu fiz.
0: Ah, não.
1: Foi isso que eu fiz.
0: É sério, cara. O filho atropelou a própria mãe, cara. Qual é a chance disso acontecer, velho?
1: Não sei. Eu sei que ele deve ter apanhado muito.
0: Mãe?
1: Ah, ele deve ter apanhado muito.
0: Que loucura, cara.
1: E ele começou a contar. E o carioca: não, não, não, não.
0: Isso não, é não, mentira. Eu também acho.
1: Eu também fiquei nessa.
0: Mas eu também acho, cara. Porque quem conhece as histórias do Ceará não tem como acreditar. Não tem.
1: Mas é engraçado, cara. É
0: cara,
1: engraçado.
0: Demais, demais. Bom, já que tu falou dessa história aí, traz uma velhinha muito tranquila atravessando a rua comendo pamonha. Eu vou trazer a história da velhinha que
1: não
0: tá
1: é
0: dirigindo
1: velha.
0: Até agora.
1: A Young.
0: No alto do seu 108 anos, cara. Conhecer a história, então, da americana Susan Young Brownie. É, conhecida como Dona Susan. Susan conhecida como Susan, tá ligado? Dona Susan. Mas... Nossa!
1: Eu ia fazer uma piada, mas eu não posso.
0: Bom, chamou atenção nos Estados Unidos após renovar a carteira de motorista por mais 7 anos. Com o novo documento válido até 2033, a idosa poderá dirigir legalmente, se viva estiver e com capacidade de tal, até os 115 anos, cara. Moradora de Delaware, Dona Susan comemorou a renovação com bom humor e afirmou que mantém uma rotina ativa para preservar a saúde. Frequentadora de um centro de convivência para idosos desde a década de 70, ela participa regularmente de atividades físicas em grupo. Ó, que saúde, hein? O aniversário de 108 anos da americana reuniu familiares, amigos e autoridades locais. Durante a celebração, Dona Susan também recebeu uma vaga de estacionamento simbólica reservada para moradores com mais de 100 anos.
1: Maluco, peraí. Maluco.
0: Ela tá com 108, foi lá fazer a renovação de carteira. E assim, pra renovar a carteira, ao menos aqui no Brasil, tu tens que passar pelos testes de aptidão física ali, a questão da tua visão, né? Se tá boa. Imagina, com 108 anos, acho que isso deve acontecer também nos Estados Unidos, né? Tu tem que estar bem, tu tem que estar enxergando bem pra te conseguir renovar a carteira.
1: Imagina.
0: Né? E ela parece-me que tem uma boa saúde, inclusive enxerga muito bem, não sei se faz uso de óculos, mas foi renovar a carteira dela e pode dirigir se ela chegar até lá, até os 115 anos, cara. Isso é loucura. Né?
1: Cara, eu tô espantado com isso. Mas eu tô espantado também com outra informação que tu me disse. Ela
0: qual
1: participava
0: outra?
1: De grupos de idosos.
0: Desde 1970.
1: Ela é velha há muito tempo.
0: Sim, né? 70, bota 50, estamos em 26. 56 anos.
1: Meu Deus.
0: Quanto é que é 108 menos 56, ô Lucas Marcos de Carvalho? Vamos lá, quantos anos ela tinha em 1970?
1: 52.
0: Não?
1: Claro que sim. É, não é?
0: Eu não sei. Não. Ó, 108 menos 56 dá 52, verdade.
1: Eu sou inteligente.
0: Mas, se colocar 8 anos a mais, ela disse aqui década de 70. Então, possivelmente, ela começou em 78, quando ela tinha seus 60 anos.
1: Faz sentido.
0: Tu vê.
1: Ela é o Bira, cara. Ela é o Bira do Jô.
0: Vida longa, Dona Susan.
1: O Bira do Jô, tu lembra dele de cabelo branco?
0: É.
1: Tu não lembra dele, tipo, tu lembra do Jô ainda no SBT?
0: O Bira, ele é vivo ainda, não?
1: Não, acho que não.
0: Eu acho que faleceu há um tempo atrás, né?
1: Eu acho que quase todo mundo do Jô faleceu.
0: Eu não sei se foi na época do Covid-19 que o Bira faleceu, né?
1: Jara, né?
0: É. Só bota Bira Jô aí. Bira Jô. É, ele faleceu. Deixa eu ver aqui.
1: Em 2019. Foi.
0: É, ele faleceu em 2019.
1: O Jô faleceu quando?
0: Cara, tu vai perguntar pra mim.
1: Jô Soares.
0: Eu já dei parabéns pra quanta gente que já foi.
1: Sim,
0: no quadro aniversário do famoso dia.
1: Tem uma pessoa que eu estou esperando que você dê parabéns. Não sei se o aniversário dela já foi e que ela morreu. E eu só vou te dizer no dia que tu falou.
0: O mais clássico aqui dos meus equívocos em relação a aniversariantes famosos que já faleceram foi aquele que fez o filme do aeroporto, do Wilson lá.
1: Não foi dele. Foi do
0: Robin
1: Williams, pô. Porque ele tá vivo.
0: Confundi. Agora eu matei um que tá vivo, tá ligado?
1: Mataste Tom Hanks.
0: Foi do Robin Williams, é verdade.
1: Foi o clássico.
0: Esse foi o clássico, porque tu falou 300 vezes ao longo da minha fala aqui. Faria, né, aniversário?
1: Faria.
0: E eu aqui no embalo, ó, embaladíssimo, dando parabéns pro cara. Ele já tinha falecido há alguns anos atrás. Né?
1: Uns bons anos.
0: É, o Robin Williams, ele faleceu... Foi quando, cara? Bom, a gente tá agora lembrando a data de falecimento de um monte de gente aqui.
1: É, agora é esse aqui que eu queria te dizer. Sabe, eu não sei se tu acompanhou essa morte, mas...
0: Foi 2014.
1: Foi esse ano que aconteceu. Eu sabia porque eu estava vendo um vídeo. Eu já tava me preparando pra isso, porque eu vi um vídeo dele falando que tinha câncer. E aí, só que tipo, foi muito rápido. Porque eu lembro desse vídeo... Ainda em 2026, ou final de... Acho que foi final de 2025. Foi final de 2025, por aí. Que eu lembro de um vídeo dele falando que ele tava com câncer. E quando ele faleceu, foi tipo... Bah, foi um baque. Com 47 anos.
0: Quem?
1: Um vocalista de uma banda que tu gosta. Pelo Qual? Menos que tu conhece duas ou três músicas, que é o que é conhecido da parada.
0: Qual?
1: Do Three Doors Down.
0: O vocalista do Three Doors Down morreu, cara. Eu não tenho nem ideia do nome dele, mas enfim...
1: Brad Arnold.
0: Eu curtia pra caramba, cara. Rodava muita música deles aqui nas tardes de sábado e domingo, quando sonoplasta. Faleceu, então.
1: Faleceu.
0: Foi que, janeiro desse ano?
1: Foi 7 de fevereiro.
0: Fevereiro desse ano?
1: Foi.
0: Pô, 47 anos, né, cara? Ah, que doença maldita.
1: É, danada, danada.
0: Ô, oh, tá louco, cara.
1: Mas, enfim. Que Deus tenha essas almas aí que a gente tanto falou.
0: Verdade.
1: E que a Young ainda viva bastante o suficiente.
0: Né? É verdade.
1: Como tu disse, ela tá lá no alto dos seus 108 anos. Espero que ela não esteja tão alto a ponto de Jesus chamar.
0: É verdade. Não levanta a mão, não, dona Young. Vamos lá, vamos ao quadro então. Eu sou babaca.
1: Ó, meu despertador até mesmo disse a mesma coisa. Eu sou babaca por estar com raiva da minha mãe. Ela aqui diz, eu, mulher de 17 anos, estou furiosa com minha mãe e ela não entende o motivo. Para vocês entenderem, vamos voltar para antes de ontem, mas rapidamente um contexto. Tenho 17 anos e tenho duas irmãs. A do meio, que iremos chamar de Maria, tem 11 anos, vai fazer 12. E a mais nova,
0: sério?
1: Que não é relevante para a história. Eu e Maria... Temos...
0: Ela tem quantos anos, a que tá contando a história? Tem, é mais
1: 17.
0: 17, a irmã tem 12, a outra...
1: 11.
0: Tá.
1: A outra não vai, não é relevante.
0: Uhum.
1: Eu e Maria temos Family Link, aplicativo de controle parental. Basicamente, controla nosso tempo de celular e o que podemos ou não acessar. A mais nova não tem celular. Maria já fez muita coisa errada no celular, incluindo falar com estranhos duas vezes. Uma com uma conta nela no TikTok... E após minha mãe banir o TikTok do celular dela, ela usou o celular do meu pai para conversar com estranhos. Até que a mãe de uma menina com a qual ela conversava descobriu tudo e fez um boletim de ocorrência que deu em nada. Mas Maria ficou um bom tempo sem celular.
0: Tá.
1: Eu trabalho com meu pai duas vezes por semana e ganho por dia. Maria é muito mal educada e desobediente. Meu pai não sabe da segunda que a Maria fez. Muitas vezes... Minha mãe age como adolescente ou criança por levar poucas coisas a sério. E aí, isso tudo são 7 tópicos que ela separou. E agora a história. Que eu me arrependi de ter pego porque ela é imensa. Há 2 dias, semana passada, eu não trabalhei com meu pai. Então, na terça, eu fui com ele ao trabalho para repor o dia. Nisso, por volta das 3 horas da tarde, minha mãe ligou. Ela estava vermelha e dizendo para eu chamar a polícia. Fiquei extremamente assustado e perguntei o que aconteceu. Acontece que ela foi ver o celular da Maria, que ficou desesperada e tentou tomar o celular dela. E foi extremamente agressiva, com elas entrando em luta corporal. Maria arranhou o braço da minha mãe e minha mãe deu um soco nela.
0: Rapaz, essa família é muito unida!
1: É! Minha mãe quase desmaiando até que ela me ligou, totalmente vermelha e desesperada. Somente aí a Maria se acalmou.
0: 11 anos.
1: Ela, minha mãe, queria que meu pai fosse para casa para segurar a Maria, mas ele não tinha como ir. Mas, felizmente, minha mãe descobriu o que tinha de tão ruim no celular da Maria. Ela tinha acessos a coisas que jovens não deveriam ter. Ela ficou curiosa sobre, já que ela ouviu os amigos meninos falando sobre. E a segunda foi que conversas com o chatbot, que não eram permitidas a pessoas daquela idade. Maria ficou sem celular e está proibida de tocar no celular da nossa mãe, porque ela descobriu que Maria pegava o seu celular para aumentar o seu tempo de tela. Hoje, após a aula, eu geralmente sento no banco com meu namorado e conversamos. Ou a gente só fica na companhia do outro para esperar o meu pai. Mas hoje, meu pai chegou muito cedo e não conseguimos nem conversar. Aí, ok. No meu carro, o meu pai precisava responder uma mensagem, mas não podia estar no volante. Ele deu o celular para minha mãe, que por estar falando com alguém, não pode responder. E falou para a Maria me dar o celular. Após algum tempo, estranhei a demora para me entregar. Olhei e ela estava respondendo, mexendo no celular. Dei um tapa na sua mão e tomei o celular da mão dela. Aí ela me deu um tapa no braço. Eu devolvi, embora tenha um físico bem magro e pequeno, tenha uma mão pesada. Ficamos nisso. Aí minha mãe nos fez parar. E meu pai disse que não deveria ser agressiva com ela e deu uma grande bronca em mim. Aí eu disse que não era para Maria sequer tocar em um celular. Afinal, ela estava de castigo. Se ela fizesse mais alguma dessas, ele iria aturar? Ficamos nessa intriga, até que minha mãe parou a briga e ficou do lado dela. Porque ela escreveu uma palavra bem feia. Falou que eu não deveria bater nela, porque meus pais estavam lá e eu deveria ficar com eles. Mas é o seguinte, meu pai não tem nenhuma responsabilidade com o celular. Minha mãe nunca dá uma punição real pra ela, tanto que ela pode assistir TV à vontade. E ainda por cima, a madame, desde que minha avó morreu, pede minha ajuda com as coisas da casa. Cuidados com a casa e com as minhas irmãs. Uhum. Mas é muito engraçado que eu tenha as responsabilidades e não tenho os direitos. Por exemplo, Maria me trata extremamente mal, como eu sou com meu pai. Aí, começo e sempre reclamei com a minha mãe. E sequer ligou. Faz nada. Agora, Maria trata ela mal e o máximo que ela faz é não fala assim comigo. Eu sou sua mãe. E pronto. Tananã. Isso me deixou furiosa. Deixei ela falando sozinha e subi. Aí, agora, horas depois, ela disse que foi para descontrair, mas não tinha motivo para descontrair. Conversa era séria. Ela tá falando muita coisa enrolada aqui. Enfim, é isso. Amanhã é o aniversário dela. Vou fazer questão que esse dia não seja nada especial. Não vou fazer o dia dela ser ruim, já que não sou tão baixa assim. Mas vou fingir que esqueci o aniversário dela. Uhum. Sou babaca por estar com raiva da minha mãe. É muito longa. Eu resumi ainda mais essa história, tá? Porque não tem tanta necessidade de tantos pormenores.
0: Ela pergunta se ela é babaca por ter raiva da mãe dela, porque ela nada faz em relação a Maria.
1: Exatamente,
0: né?
1: Isso.
0: E claro que não, né? Isso aí é... Eu ia falar, meu primeiro comentário seria... Isso aí é o puro retrato de uma criança que nasceu totalmente sem limite.
1: É.
0: Porque, pô, com 11 anos... Uma menina de 11 anos, a minha filha tem 9, eu vou fazer 10. É, volta e meia tem aqueles episódios assim de chateação, quando a gente impõe alguma regra, alguma limitação. A criança, ela dá uma. Né?
1: É.
0: Ela reclama,
1: é
0: ela
1: normal.
0: Fica chateada. Mas chegar ao ponto de ela ser assim e avançar na própria mãe, cara, isso aí é total falta de limite que não foi imposta pelo pai e pela mãe, né? São dois. Irresponsáveis.
1: Concordo. Isso é extremo demais. A ponto de o teu filho, ele te bate, ele te arranha, ele te machuca. Tá, ele tem contato físico contigo. E tu não tem punição pra ele. Eu não estou falando de bater, tá? Tô falando de punição mesmo, de colocar limite nessa relação. Tipo assim, cara, isso é o extremo. Ele passou de tudo que ele poderia passar, ele te agrediu. Não tem essa conversa, não tem... Não, vai ficar de castigo, tu vai perder absolutamente tudo, tu não vai fazer absolutamente nada. Não tem conversa, não tem isso, não. Tu não vai pegar o celular por uns 2 anos, filho. Não tem conversa.
0: Loucura, né? E ela, uma jovem de 17 anos, tem muito mais discernimento e entende muito melhor a situação do que adultos.
1: No caso, ela sofre, né? Eu acho que é justamente por isso que ela
0: tá sofrendo e ela sabe o que tem que ser feito.
1: É.
0: Ela no papel de... Se tivesse no papel de mãe, creio eu que ela ia ter uma filha muito mais educada.
1: Concordo.
0: Agora, nossa, saiu totalmente do limite, né? Agora que coisa. Agora daqui a uns anos, como é que não vai estar, né? Se com 11 anos já tá assim, imagina.
1: Pode
0: quando
1: fazer tudo, né?
0: Tiver 14, 15, quando for adulta, né? Quando, como é que vai ser o convívio com uma pessoa como essa, né? Que loucura. Não, tu não é babaca, não. Os teus pais são e muito, porque não souberam educar a tua filha, a tua irmã.
1: Concordo.
0: É só isso?
1: É só isso.
0: É só isso. Não tem mais jeito.
1: Tá marcando. Acabou. A presença dele aqui.
0: Boa sorte. Everton, aquele abraço. Seguinte, vamos falar sobre o AD-109, um comprimido oral desenvolvido especificamente para tratar a apneia obstrutiva do sono, condição diretamente ligada ao ronco. Ele combina duas substâncias, a atomoxetina e a aroxibutinina, para manter os músculos da garganta mais firmes durante o sono, evitando o fechamento das vias aéreas. Resultados divulgados recentemente chamaram bastante atenção, Lucas Marcos.
1: Olha só.
0: Uma redução de cerca de 44% nas pausas respiratórias, melhora da oxigenação durante o sono e alguns pacientes chegaram à remissão parcial ou total da doença.
1: Meu amigo!
0: A expectativa é que o medicamento possa ser aprovado nos Estados Unidos por volta de 2027 ainda. Está um pouquinho longe ainda, mas nos aproximando. Se os próximos passos regulatórios correrem bem. Um outro remédio que ganhou destaque também, sabe qual é? O Monjaro.
1: O Monjaro, para isso?
0: Apesar de ter sido criado para diabetes e na questão da perda de peso, estudos mostraram também uma melhora importante da apneia do sono em pessoas obesas. A própria Anvisa já aprovou essa indicação terapêutica no Brasil para algumas situações. Enfim, tem outros medicamentos que estão em testes também, mas o que é mais... tem uma expectativa maior em relação a isso e testes bastante positivos, é o AD-109. Tomara que tudo ocorra bem, que lá no ano que vem tenha a aprovação dessa medicação e que ele chegue aí no Brasil também para quem tem esse problema, que é grave, consiga resolver a sua situação com uma medicação, né, cara? Um comprimido.
1: Cara,
0: legal,
1: absurdo, né? Absurdo. Eu acho uma das coisas mais interessantes de todas é o que os medicamentos fazem com a gente. Porque se tu parar para ver... É uma coisa que eu sempre falei, achei curiosa, que eu tomava, por exemplo, o dipirona. Eu tomo em aquele efervescente, né? E é muito engraçado que eu acho isso, é que tu toma o efervescente e ele ajuda na dor de cabeça. Tipo, é uma coisa que, parando pra pensar, não faz sentido, né? Porque tu ingere a parada. E ela tem uma química que ela vai agir diretamente no cérebro. E olha o que é mais interessante. O dipirona, ele é pra dor. Então ele vai agir em várias coisas, até dor muscular ele pode intervir.
0: Sim.
1: Aí tu pensa assim, cara, tu toma dipirona e ele vai direcionado pro músculo. Olha que parada louca, velho.
0: Loucura, né?
1: É absurdo. Então eu acho isso... Cara, faz todo sentido, mas é muito fantástico tu saber que tu um comprimido... Acabou.
0: Verdade.
1: Loucura, mano.
0: Verdade. Loucura. Vamos lá, vamos a Hoje na História.
1: Yes.
0: Hoje é que dia? Hoje é dia 29, né? 29 de maio, em anos anteriores, Lucas Marcos de Carvalho, o que acontecia?
1: Yes, hoje foi sobre a conquista do Monte Everest. Quem traz as informações...
0: É ele, o professor Cláudio Damasceno Paes.
11: Habla, Em 29 de maio de 1953, ocorreu a primeira conquista do Monte Everest, quando o alpinista neozelandês Edmundo Hillary e o guia de origem Sherpa nepalês Tenzing Norgay alcançaram o ponto mais alto da Terra. O feito histórico encerrou décadas de tentativas frustradas de exploradores de diferentes continentes. O Monte Everest eleva-se a 8.848 metros acima do nível do mar, localizado na cordilheira do Himalaia, na fronteira entre o Nepal e o Tibete. Apresenta temperaturas extremamente baixas, ventos que podem ultrapassar 250 km por hora e precipitação constante de neve. Acima dos 8 mil metros, a região é conhecida como Zona da Morte, onde o ar é rarefeito e contém apenas cerca de um terço do oxigênio disponível encontrado ao nível do mar. No caminho até o cume, antes da ascensão bem-sucedida, o Everest foi alvo de várias tentativas que resultaram em tragédias e mistérios. A exploração inicial foi feita por britânicos na década de 1920. O caso mais famoso ocorreu em 1924, quando dois alpinistas desapareceram próximo ao topo, gerando um dos maiores mistérios do montanhismo. Depois deste acidente, inúmeros outros alpinistas tentaram sem sucesso. A expedição de 1953, organizada e financiada por um comitê britânico, e liderada pelo coronel John Hunt, adotou uma nova abordagem logística, utilizando tanques de oxigênio e acampamentos sucessivos para desgastar menos a equipe. Hunt e sua equipe passaram semanas montando acampamentos base e abrindo caminho pela geleira. Próximo do cume do Everest, decidiram formar duas duplas para realizar o que chamaram de ataque final. A primeira dupla desistiu por problemas nos tanques de oxigênio. Coube a Edmundo Hillary e Tenzing Norgay completarem a jornada, alcançando os 8.848 metros de altitude às 11 horas e 30 minutos da manhã do dia 29 de maio. A notícia da grande conquista foi divulgada em Londres no dia 2 de junho, quando estava ocorrendo a cerimônia de coroação da Rainha Elizabeth II.
0: Bom, aniversariantes famosos do dia e também do final de semana. Hoje o Danton Melo, ator. A Débora Bloch, atriz. Bloqueia todo mundo.
1: Bloqueia,
0: na
1: não
0: rede
1: tem.
0: Social,
1: essa aí, só Bloch.
0: Só Bloch.
1: Débora.
0: Juliana Knust, atriz. A Melanie B, cantora.
1: Yes, eu conheço a prima dela.
0: A Melanie C.
1: Yes.
0: Pode crer, eu também. Domingo, sábado não tinha ninguém conhecido, tá? Domingo tem a Marília Gabriela, a apresentadora. O Marco Nanini, ator. A Brooke Shields, atriz. O Clint Eastwood, cineasta e ator.
1: Ah, esse é top.
0: Colin Farrell. Falei certo? Farrell.
1: Acho que sim.
0: Mais ou menos. Ele que é ator também. Parabéns a toda essa galera.
1: É um ator cão, né? É o Colin Farrell.
0: Nossa. Vai lá, traz a charada, vai.
1: Charada of the day. Charada do dia. Cadê a charada? Ah, eu tirei a charada. Mas era... Como é que é? O que sobe quando a chuva desce.
0: Não, isso aí eu já tinha acertado.
1: Não, tu tinha acertado a outra.
0: Não, essa
1: ah,
0: é o guarda-chuva.
1: Ah, era essa que tinha acertado, era
0: dá
1: do guarda-chuva.
0: Dá várias voltas sem sair do lugar.
1: É verdade, o relógio.
0: O relógio, boa. Então tá, Lucas Marcos, um grande abraço a você, um bom final de semana e até segunda.
1: Até segunda-feira, até Monday, um abraço.
0: Vambora então, na sequência tem Tubar Notícias e logo depois Balcão de Negócios. Tchau.
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da Santíssima Trindade. Como é bonito o caminho que a liturgia da igreja faz, porque nós viemos por etapas, por momentos, e assim como a vida tem momentos de contrição, momentos até de recolhimento e até de tristeza, nós passamos pela quaresma, pela Semana Santa, depois a alegria da ressurreição e passamos todo o período pascal, culminamos na festa de Pentecostes, no domingo passado, e depois o que a igreja recorda? Então, Deus Pai, Deus Filho, Deus Espírito Santo, essa comunhão. Eu gostaria de começar este programa com a oração da coleta da festa solene da Santíssima Trindade, desse domingo, 31 de maio, e a oração reza assim: Deus nosso Pai, enviando ao mundo a palavra da verdade e o Espírito Santificador, revelastes o vosso admirável mistério. Concedei-nos, na profissão da verdadeira fé, reconhecer a glória da Trindade e adorar a unidade na sua onipotência. Esse Deus comunhão, esse Deus que tem tantos tratados sobre a Santíssima Trindade, esta imagem bonita de um Deus que é comunhão.

E nós celebramos neste domingo a Santíssima Trindade. Nós nascemos na Igreja no nome da Santíssima Trindade. Para quem é católico devoto, sabe que toda a nossa ação litúrgica, ou então paralitúrgica, ou mesmo a oração pessoal, ela começa com a Santíssima Trindade. E para aquele pão católico, do bom costume, da fé, do bom hábito de ser cristão, que começa o dia e termina com o sinal da cruz. Eu, em todas as viagens, independentemente não é uma superstição, mas é uma bênção, de partida e de chegada, sobretudo também anteontem, no avião, na saída e na chegada, agradecer a Deus, pedir a bênção, nos encomendar para Ele. Nós não sabemos o momento posterior, e não sabemos o dia de amanhã, não sabemos o ano que virá. Então, sempre estar no nome da Trindade, começar o nosso dia, terminar o nosso dia, começar uma ação, terminar uma ação, em nome de Deus. E para nós, Deus tem rosto, é espírito e vida, e a oração diz isso. O Pai, que enviando ao mundo a palavra da verdade, aqui a palavra é maiúscula, que é Jesus, e o Espírito Santo, o Espírito Santificador. E Jesus diz isso, Do Pai virá, nós viremos e faremos nele a nossa morada. E nós somos morada desse Deus comunhão. A primeira leitura deste domingo da Santíssima Trindade diz: naqueles dias Moisés levantou-se, quando ainda era noite, e subiu ao monte Sinai, como o Senhor lhe havia mandado, levando consigo as duas tábuas de pedra. O Senhor desceu na nuvem e permaneceu com Moisés, e este invocou o nome do Senhor. Enquanto o Senhor passava diante dele, Moisés gritou: Senhor, Senhor, Deus misericordioso e clemente, paciente, rico em bondade e fiel. Imediatamente Moisés curvou-se até o chão e, prostrado por terra, disse: Senhor, se é verdade que eu gozo do teu favor, peço-te, caminha conosco. Embora este seja um povo de cabeça dura, perdoa nossas culpas e nossos pecados e acolhe-nos como propriedade tua. Que oração de um líder, Moisés. Moisés também, que não era um homem agradável aos olhos de Deus, mas Deus o transformara. Deus transformou Moisés daquele homem rebelde, que fugiu do Egito por ter assassinado alguém que estava oprimindo, um irmão judeu, hebreu. E Moisés é convocado por Deus para

liderar aquele povo. E essa primeira leitura, tenho-me brevemente, vocês todos recordamos quando Jesus está com Pedro, Tiago e João na transfiguração, ele está conversando com Moisés. E aqui diz assim: o Senhor desceu na nuvem e permaneceu com Moisés. Para dizer da autoridade de Jesus na transfiguração, ele conversa com Moisés, Elias, e então Jesus é o novo Moisés, é o novo líder, é a nova comunicação do Pai. E aqui Moisés faz essa oração tão bela como um líder, e desejo também que todos aqueles e aquelas que nesse ano de eleições almejam, ou então já se candidataram, já se colocaram para servir o povo, porque a política é isso mesmo, servir o povo, que tivesse nesta oração de Moisés também essa humildade diante do favor e do serviço que irão exercer, não pela honra, não pela rivalidade, não pela honra pessoal tampouco, mas para servir melhor o nosso Brasil, o nosso Estado, enfim. Diz assim: Senhor Deus misericordioso, clemente, paciente, rico em misericórdia e fiel. Ele faz uma súplica e se prostra por terra para pedir um favor. Senhor, se é verdade que eu gozo do teu favor, veja como é importante, se aquelas pessoas que estão candidatas a um cargo se colocar nesta atitude: se eu gozar do teu favor. Jesus, diante de Pilatos, também diz isso, né? Nenhum poder ser teria dado se não tivesse vindo do alto. E Jesus coloca isso, né? Porque todo poder vem do alto. E então diz assim: peço-te, caminha conosco, caminha. Esse favor tão simples de Moisés, mas assim, caminha conosco. Ele não pede nada para ele, não pede que ele seja um brilhante, né? Muito embora para o povo hebreu e para o povo judeu, assim, também, para os judeus, Moisés é o grande líder. Diz o povo, o maior homem na humildade que existiu sobre a face da terra. Servir na humildade da nossa existência. A segunda leitura é da carta de São Paulo aos Coríntios, bem curtinha. Todas as leituras, aliás, são curtas. Deus é grande, assim, a Trindade Santa é um mistério infinito. No entanto, a liturgia coloca tanto as leituras quanto o Evangelho bem curtinhos neste dia da Santíssima Trindade. E a segunda leitura é tirada da carta de Paulo aos Coríntios, que diz: irmãos, alegrai-vos, trabalhai no vosso aperfeiçoamento, encorajai-vos, cultivai a concórdia, vivei em paz, e o Deus do amor e da paz estará convosco. Saudai-vos uns aos outros com um beijo santo. Todos os santos vos saúdam. A graça do Senhor Jesus Cristo, o amor de Deus e a comunhão do Espírito Santo estejam convosco. E a igreja, quando nós celebramos a Santa Missa, por exemplo, quantas vezes nós escutamos já esta saudação: a graça de nosso Senhor Jesus Cristo, o amor do Pai e a comunhão do Espírito Santo estejam convosco. Olha, ela é tirada. A liturgia, tudo que está no nosso missal, ele tem essa fundamentação bíblica, está lá na Bíblia, fundamentada, não com as palavras literais, mas sempre tem esse fundamento teológico, doutrinal e bíblico. Alegrai-vos, trabalhai no vosso aperfeiçoamento. E aqui, queridos irmãos e irmãs, gostaria de fazer um aconselhamento pastoral como bispo diante da diocese. Nós, no Brasil, mas no mundo todo, a partir do Papa Francisco, e agora o Papa Leão está nos confirmando, esta semana ele nos chamou a atenção sobre a boa liturgia, bem celebrada e sem tantas invenções que distraem do mistério que celebramos. Nós temos o convite nos últimos tempos para cristãos adultos, para católicos adultos, se nós quiséssemos uma expressão popular nossa, católicos de fundamento. E o que que a igreja, os bispos pensam? Uma catequese continuada. Por isso que nós estamos a iniciação à vida cristã, a catequese com os pais e padrinhos, que queremos insistir para o batismo, para a crisma. O padrinho não é somente aquele que vai assistir, não. É aquele que sabe da sua fé, que dá testemunho também do conhecimento e razão da sua fé, da sua esperança, comprometido com a comunidade. Assim também, agora o Papa
Leão, que lança essa encíclica Magnifica Humanitas, falando sobre, inclusive, o ser humano e a sua dignidade diante de tanta tecnologia. Nós precisamos, como diz Paulo, aperfeiçoamento. Na fé, sim. Na catequese para o matrimônio, na catequese para o batismo. Paulo diz uma frase bela: trabalhai no vosso aperfeiçoamento. Às vezes nós nos preocupamos muito mais com o trabalho material, com o trabalho para ganhar os bens materiais, enfim. E Paulo aqui diz: trabalhai também no vosso espírito, o aperfeiçoamento espiritual. Jesus dirá: do que adianta ganhar o mundo inteiro se vier a perder a tua vida? E esse aperfeiçoamento contínuo é a nossa catequese contínua, os cursos de formação, a formação que temos também online, através das mídias, por que não, pelos podcasts, e tudo isso nos ajuda a compreender a nossa fé, a nossa doutrina, e ao mesmo tempo é melhor viver, melhor responder a esse chamado de Deus tão belo que é o nosso batismo. Batismo que lá naquele dia nós nos inserimos na família de Deus, no sacramento do batismo, em nome do Pai e do Filho e do Espírito Santo. E agora passamos então ao Evangelho deste domingo da Santíssima Trindade, que é o Evangelho de João, e Jesus nos diz: Deus amou tanto o mundo que deu seu Filho unigênito para que não morra todo o que nele crer, mas tenha vida eterna. De fato, Deus não enviou o seu Filho ao mundo para condenar o mundo, mas para que o mundo seja salvo por ele. Quem nele crê não é condenado, mas quem não crê já está condenado, porque não acreditou no nome do Filho unigênito. Ora, aqui nós temos Jesus que convida, é o capítulo 3 de João, 16 a 18, veja, são três versículos apenas do Evangelho deste domingo. Deus amou tanto o mundo que enviou seu Filho unigênito. E Jesus nos falou todo por três semanas a unidade do Pai: eu, Pai, somos um, quem me vê, vê o Pai. Enfim, Jesus, em João, fala tantas vezes dessa sua procedência, unidade, e também ele que vai ao Pai, que se despede, e inclusive nos diz: estarei convosco todos os dias, então virá o Espírito Santo que vos explicará e vos fará conhecer tudo. E nós vivemos o do Espírito Santo. Veja, não somos órfãos, nós temos um Deus que é comunhão. E, queridos irmãos e irmãs, pensemos quando lá no Gênesis nós escutamos a narrativa da criação que diz que Deus, façamos o homem à nossa imagem e semelhança. E o ser humano é essa integridade também, essa unidade. E porque nós temos, falando nos termos atuais e tão conhecidos hoje, nós temos a genética divina, nós procedemos desse Deus. E como é esse Deus? Para nós cristãos, para nós católicos, Deus tem um rosto em Jesus e Deus tem um rosto de comunhão. Deus é Pai, Deus é Filho e Deus é Espírito Santo. Nós nascemos para Deus no dia do nosso batismo, em nome do Pai, do Filho e do Espírito Santo. E as nossas ações litúrgicas, as bênçãos, enfim, tudo o que nós fazemos, sempre fazemos em nome desse Deus que é trino, um Deus de amor. E, queridos irmãos e irmãs, por isso que o católico, o cristão, não pode ser um homem da divisão, porque Deus é comunhão, Deus é trindade de comunhão. E a comunidade, veja, comunidade também é chamada a viver o rosto de um Deus que é da paz, como diz Paulo na segunda leitura, que deseja um Deus da concórdia, que é o mesmo coração. Concórdia vem do coração, que um coração único, um coração uníssono, um coração que bate no mesmo ritmo. Assim também, então, as comunidades lá na capela que nós vivemos, a família também é uma pequena eclésia, uma pequena igreja que é comunidade. E a nossa comunidade diocesana, a comunidade paroquial, que é a comunhão das comunidades. Veja, tudo nós também temos uma vocação trinitária, uma vocação comunhão.

E é nessa trindade, queridos irmãos e irmãs, que quero desejar um bom final do mês de maio com Maria, que escutou a voz do Pai, recebeu o Verbo em seu seio pela força e o poder do Espírito Santo e encarnou em seu ventre o Filho de Deus, Jesus Cristo. Pela sua intercessão, Deus a todos abençoe para concluirmos bem o mês de maio, o mês de Maria, na Santíssima Trindade, em nome do Pai e do Filho e do Espírito Santo. Amém.

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4: Olha aí, são 10 horas e 8 minutos, sejam todos bem-vindos. Aqui na potência da 104.9, Rádio Tubá FM, 78 anos no ar. Olha, o programa Entrevista Tubá tem apresentação desse seu amigo Haroldo Silva Oldura, na direção geral, Padre Rafael Liano. E na direção técnica, o piloto, o homem que controla tudo aqui durante o programa inteiro, meu querido amigo Everildo Pereira.
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4: Olha, eu quero mandar um grande abraço a todos que nos acompanham, né? A todos que estão aí conosco, a Marilda Cidadino de Oficinas, Maria Teixeira de 13 de Maio, Edson Arantes, lá de 13 de Maio, todo esse pessoal ligadaço aí conosco também, é muito legal mesmo, né? Então, quero agradecer o carinho de vocês e também falar um pouco aí dos nossos colaboradores, dos nossos patrocinadores. Esses mantêm o programa e o programa está 6 anos no ar aqui na Rádio Tubá. 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Olha, são 10 horas e 14 minutos, está no ar o seu programa de todos os sábados, nosso Entrevista Tubá. Com os meus amigos, eu não vou falar do acontecido a nível de Brasil hoje, o Brasil acordou, é claro, com a prisão preventiva do ex-presidente Jair Bolsonaro. Não é novidade para ninguém, não é o cumprimento da pena estabelecida de 27 anos, não é nada disso. É uma prisão preventiva que toda a pirotecnia também existente, as redes grandes de televisão, de jornais, sites e tudo estão divulgando. Mas segunda-feira, no Papo Reto, no nosso horário, meu e do Antônio, das 8h50 até as 9h30, nós vamos comentar tudo o que está acontecendo, porque nós vamos estar cheios de informações o dia inteiro, né? Então, esqueçam aí outras coisas. Quem quiser um filminho, acho que é recomendável. E quem quiser ficar ouvindo como eu, que vou ouvir, né? Preciso ouvir. Aí sim, aí você pode tranquilamente saber de tudo o que está acontecendo, né? Mas tudo bem. Mas aproveitando mais um minutinho, eu não fiz o programa semana passada e repeti o Dr. Gil, que esteve comigo ali umas duas semanas atrás. Foi muito legal até, o Dr. Gil, um baita programa que a gente fez aqui, muitas informações, enfim. E eu tinha marcado com a doutora Aline, né? Com a doutora Aline, eu tinha marcado. A Scarlatelli, difícil, depois vou saber tudo isso. E aí a doutora Aline, compreensivamente, ela entendeu e transferimos para o dia de hoje, né? Por quê? Porque eu me submeti a um procedimento cirúrgico, não tão complexo, né? Mas importante para a minha vida, importante para a minha qualidade de vida. Eu me sinto bem, estou em estado de recuperação. Eu fiz um ressecamento da próstata, vamos dizer assim, laser, né? Eu fiz com meu sobrinho. Por que que eu fiz lá? Nós temos excelentes profissionais em Tubarão. Excelentes profissionais da urologia em Tubarão, não se nega isso. E temos na Provida, temos em outros locais, outras clínicas, nós temos sim. Mas eu vinha fazendo um tratamento com meu sobrinho, pela intimidade, pela família, pela aproximação, enfim. E ele estava me tratando há uns 3 anos, então chegou a hora, né? E eu fiz isso. Olha, eu quero dizer para os homens, pelo amor de Deus, não tem essa história, negócio de próstata, ser de velho. Esquecem isso, né? A Organização Mundial da Saúde já está dizendo, está tendo várias mudanças. A pressão é de 10 para 6, né? Mais 12 e 8, estão tendo uma modificação. Esse negócio de próstata, até de 40 para cima, tem que começar a fazer seus exames. Não adianta, você não pode bater no peito, homens, não pode bater no peito e dizer que comigo isso não pega. Não, não pega mesmo, é silencioso. Tudo é muito silencioso, não avisa nada. Só vai avisar sim, lá mais tarde, numa certa idade, que você vai fazer uma micção muito frouxa, muito pequena, quando você não vai ter mais o controle da sua urina. Aí você vai começar a se alertar. Pode ser tarde demais nessa situação. O câncer de próstata, que não é o meu caso, e também se fosse, eu teria que encarar isso com muita naturalidade. Com muita naturalidade, né? Mas não é. É porque o que que ela é causado? Pelo descuido, muitas vezes, que as pessoas, os homens têm aquele negócio, aquela vergonha, aquelas coisas de machismo ainda, não vou no urologista porque, é o toque, aquele preconceito. Não existe nada. Um toque salva vidas, por incrível que pareça, o profissional que faz em você. Mas tem outros exames clínicos, né? Tem outros exames ali, PSA. E eu vim acompanhando tudo isso. E depois da minha cirurgia, que eu quero expor aqui, muitos colegas procuraram profissionais. Muitos colegas procuraram profissionais. Então, eu me sinto muito bem falar disso, tranquilamente, muito pelo contrário. Eu tenho certeza que daqui uns 15, 20 dias, eu vou ter uma qualidade de vida que eu não tinha. E amor próprio, um amor maior ainda do que eu tinha por mim e por aquelas pessoas que estão no meu lado. Então, eu quero dizer, outubro, quando se fala em setembro amarelo, quando se fala em outubro rosa, quando se fala, né, de novembro azul, não é para aparecer, não é para vir falar na mídia. É um alerta da consciência. Então, por favor, eu quero falar para os homens, principalmente agora, porque as mulheres também têm os seus problemas também, problemas de mulher, doença de mulher. Eu estou com uma doutora especialista aqui no lado. Então, eu quero dizer que eu quero deixar a minha mensagem. Não se acomode, não se acomode. Busque um profissional, um urologista. Em Tubarão tem excelentes profissionais, sabe? Busque, ligue já segunda-feira e comece a fazer. Vai no SUS, também tem. Ah, mas eu não posso pagar um especialista. O SUS também tem excelentes profissionais. Vai lá, faça, se dedique, cuide de você. Você vai fazer isso pra você. E o retorno é pra você. Faça isso. Faça isso, faça os seus exames de próstata, o novembro azul está aí e nós temos que falar mesmo. E deu certo, graças a Deus. Deu tudo certo, estou me recuperando. Estou aqui no Entrevista Tubá, pela 104.9. Hoje vou conversar com a doutora Aline Vieira Escartatelli Lima Bardini, que grande esse nome, especialista. Nós vamos falar do sono, da apneia, vamos falar uma série de coisas aqui hoje, vai ser um bate-papo muito legal. Já já com a doutora Aline. Recado dado. Olha, você pode interagir conosco aqui, certo? Pode interagir aqui pela nosso YouTube, Rádio Tubá. Bota ali no YouTube, Rádio Tubá, que já aparece o Entrevista Tubá, pelo nosso Facebook e também pelo nosso WhatsApp. Nosso WhatsApp 36265177. 36265177. Quem é a doutora Aline Escarlatelli? Quem é? Eu também fui, me chamou muita atenção porque eu fiz uma consulta com a doutora Aline e fiz alguns exames. Eu nunca tive com uma profissional que tivesse uma hora e meia de consulta. Eu tive com a doutora Aline e me chamou muita atenção. E ela, no final do programa, no final da minha consulta com ela, ela me presenteou um livro muito legal. Eu, no começo, esse livro eu peguei, eu estava lendo mais uns dois, eu disse, não, eu vou deixar mais perto. Quando ela disse que viria no meu programa, eu devorei o livro. Foi rápido, né? Aí tem que vir. Então, a doutora Aline tem especialidade em neurologista, com atuação com neurofisiologia clínica e medicina do sono. É especialista em epilepsia. Formação acadêmica, formada pela Universidade Federal de Minas Gerais, UAI, lá de Minas, fez residência em neurologia na Universidade da USP, no campus de Ribeirão Preto, também fez especialização em neurofisiologia clínica e medicina do sono pela USP, mestre em ciências da saúde pela Universidade Federal de Santa Catarina, professora no curso de medicina da Universidade de Santa Catarina. Eu vou parar, porque o currículo é extenso, meu bom dia, vou aproveitar o tempo. Doutora Aline, muito obrigado por aceitar o meu convite, tirar o seu sábado com seus filhos. Quero mandar um abraço ao doutor Gil, também a todos os filhos que estão lhe vendo aqui pelo nosso YouTube. Muito obrigado, porque eu sei que um médico, né, um especialista como a senhora, trabalha a semana inteira, das 7 às 10 da noite, ainda o dura vai lá e me tira o meu sábado. Mas não é para mim, doutora Aline, é para todos os meus amigos radiovintes, telespectadores que estão conectados conosco. Prazer tê-la aqui, muito obrigado.
6: Imagina, Dura, eu que agradeço. Bom dia a todos e para mim é um prazer estar aqui. Porque falar de um tema que é um tema universal, né? É um tema que todo mundo dorme, ou deveria dormir, a natureza dorme, os animais dormem. Então, é um tema que eu acredito que tenha um interesse, porque todo mundo, pelo menos, passa bem ou mal por esse momento, que é o momento do sono. Então, para mim é um prazer estar aqui.
4: Olha, interessante esse assunto, doutora. Sabe por quê? Parece que é uma coisa que é muito moderna. Está se discutindo o sono agora. E sabe por que me chamou a atenção, doutora? Por que eu lhe procurei como profissional, indicada como a senhora foi? Eu tive um problema também. A idade aparece tudo. É igual carro velho, né? E aí, eu tinha um problema de alteração cardíaca, de arritmia. A minha médica, querida doutora Márcia, ela fizemos todos os exames, tal, tudo certo. E depois eu fiz um eletrocardio ali, eu levei choquinho. E ela não contente, ela assim para mim, agora eu vou tentar pesquisar, nós vamos pesquisar junto, o que que causou essa tua arritmia. Porque tu não tem problema de coração, tu não tem problema de coração inchado, tu não tem tudo isso. Por que que teve isso? Aí ela assim, eu vou começar pelo sono. Tu dorme bem? Ah, durmo. Eu ronco muito. Não sei o quê. Eu falei, não, para aí, minha esposa estava no lado, entrega tudo, né? Ela assim, não, ele acorda igual um maluco, ele acorda de repente, ele quer derrubar tudo, ele parece que ele morre no meio do sono. Eu olhei para ela, é isso? É, tu tá dormindo, tu não sabe. E aí, ela, naquele relato da minha esposa, e ela pediu para mim fazer uma polissonografia, antes de chegar na senhora. Eu fiz a polissonografia nesse exame fantástico ali na Provida, né? Dormi uma noite ali, estou contando esse relato para a gente começar esse nosso bate-papo. Eu fui levar para ela, ela assim, eu não entendo nada disso. Vai direto na profissional. E aí, né, procurei e encontrei o seu nome. Doutora Aline. O sono, desde a época antes de Cristo, é um tema que chamou muita atenção lá dos filósofos, né, Hipócrates, Aristóteles. Eu pesquisei isso, certo? 400 anos antes de Cristo, tá? Eu descobri que nós dormimos um terço das nossas vidas e pouco, isso até 1968, que se sabe sobre o sono. Isso eu peguei no livro que a senhora me deu. Doutora, primeiro, para começar, o que exatamente faz o médico especialista em sono? E o que a levou a seguir por esta área, doutora?
6: Então, a especialidade...
4: Começou o quiz aqui, né? Já começou.
6: A especialidade de medicina do sono é uma especialidade extremamente recente. Até porque, se a gente voltar historicamente, né, um pouco a menos tempo, né, do que os filósofos, mas falando da parte mais moderna, né, do sono, durante muitos anos o sono foi negligenciado. Desde a Revolução Industrial, em que a gente precisou de ter turnos de 24 horas, as fábricas, enfim, tinham que trabalhar e hora acordado era a hora que rendia, né, dinheiro, né? O sono começou a ser negligenciado. E aí, com isso, foi visto que algumas doenças, quando havia uma negligência em relação ao sono, algumas doenças aumentavam a prevalência. E aí começou-se o interesse acerca do sono. Isso é muito recente, por exemplo, o tratamento da apneia é da década de 80. Então é muito novo, é tudo muito novo. Mas a gente avançou muito nos últimos anos, nas últimas décadas. E cada vez mais a gente vê a influência do sono em praticamente todas as áreas da medicina. E eu vou ser um pouquinho mais ousada, vamos dizer assim. Eu acho que o sono, ele sai da questão de saúde e entra também na questão social, né? Se a gente analisar, né, a forma como as pessoas dormem, a situação que as pessoas dormem, isso também, o sono também tem uma implicação social a respeito disso. Então, assim, é um tema, como eu comentei, que interessa a todos, porque todo mundo dorme, né? Ou pelo menos deveria dormir. E o sono é uma necessidade essencial da nossa vida, assim como é a gente respirar, assim como é a gente comer, a gente ter as nossas necessidades fisiológicas, o sono também é. Então, a partir disso, surgiu a especialidade, né, de medicina do sono, que é, na verdade, uma área de atuação que pode ter como base, né, como especialidade mãe, vamos dizer assim, não só a neurologia, como eu sou neurologista de formação, mas pode ser pneumologista, pode ser otorrino, o psiquiatra, agora recentemente o cardiologista. Então, é, na verdade, considerado uma área de atuação da medicina. Então, quer dizer, você tem que ter uma especialidade mãe e depois você faz essa formação. E cada vez mais, assim, a gente vai descobrindo muitas coisas acerca do sono. Então, relação do sono com a prevalência de demência, relação do sono com alguns tipos de...
4: Tem relação, muitas coisas que a senhora falou.
6: E é explicado.
4: Relação com várias áreas que interferem diretamente no sono.
6: Com certeza. E isso é completamente compreensível, Dura, a partir do momento que a gente entende por que que a gente tem que dormir, né? E quando eu vou dar aula de sono para os meus alunos, eu até falo isso às vezes no consultório, eu escutei de muitos professores meus, enquanto eu estava estudando para o vestibular de medicina, falando assim, o que que você faz de meia-noite às seis? Por que que você não estuda mais, né? E aí a gente achava que o dormir era perda de tempo, né? A gente ainda escuta, eu vou deixar para dormir quando eu morrer, eu vou deixar para dormir, eu vou descansar, o descanso eterno. Então, para que que eu vou dormir com tanta coisa que eu tenho que fazer durante o meu dia? Essa pergunta ficou durante muitos anos. E aí, talvez até algumas pessoas ainda pensem assim, o que hoje já não faz mais sentido. O que a gente viu é que quem dorme menos do que a necessidade biológica, ele morre mais cedo. Então, de fato, você vai ter a oportunidade de dormir mais, porque você vai morrer antes. Quem dorme menos ou quem dorme mal tem mais doenças, como você viu a relação do sono com a arritmia cardíaca. Quem dorme menos produz menos durante o dia. Então, você precisa de dormir para até você ter uma produtividade melhor. Uma das grandes queixas que a gente tem hoje em dia no consultório de neurologia, hoje, é queixa de memória, é queixa de humor. Quem dorme mal, acorda mal-humorado. Quem dorme mal, tem mais queixa de memória. Porque é durante o sono que essas funções fisiológicas, elas são restauradas. Então, para começar, Dura, assim, uma informação que o sono, ele não é a ausência da vigília. Vigília é o estado de acordado, estado de alerta e atenção que nós estamos aqui. Eu e você, a gente está em vigília. A gente está de olhos abertos, a gente está falando, a gente está compreendendo o ambiente, a gente está sentindo o ar-condicionado, a gente está sentindo a cadeira. Então, nós estamos alerta e agora conscientes e orientados. Então, a gente está no estado de vigília. Daqui a algumas horas, o que tem que acontecer no nosso cérebro? Não é a ausência de vigília. A gente vai mudar o nosso estado de atividade cerebral e entrar nesse estado que é o sono. Eu uso uma analogia para ser bem simples. Um restaurante, quando abre as portas, né? Daqui a pouco, por volta das 11 horas, já começa a abrir o restaurante, abrir as portas. Está tudo limpinho, a cozinha está limpinha, está tudo arrumadinho. E precisa disso para quê? Para chegar o cliente, para ter aquela movimentação durante o dia. Mas vai chegar uma hora que esse restaurante, ele tem que fechar as portas. Para quê? Para você ajeitar a casa, limpar a cozinha, colocar as coisas no lugar, ajeitar as cadeiras, fazer uma limpeza. E para quê? Para o dia seguinte ela abrir novamente. É exatamente isso, uma das muitas funções do nosso sono. Nós precisamos desse momento, que é o momento de quiescência, que é o momento de inconsciência reversível, né? Porque o sono é um estado em que assim, a gente está quietinho, de olhos fechados, com uma menor percepção do ambiente. Eu não percebo tudo, né? Porque eu estou ali dormindo. Mas que é essencial para quê? Para eu limpar o meu cérebro, para ele ter condições no dia seguinte de exercer tudo que eu preciso de fazer durante o dia, que é trabalhar, que é ter interesse pelas coisas, que é viver, né? Que é ter memória. E essa memória é consolidada durante o sono. Então, o não dormir não dá oportunidade para o seu cérebro recuperar. Quer dizer, é como um restaurante que abre as portas sem ter feito a limpeza. Está tudo sujo, está tudo bagunçado. Não tem como você servir bem, não tem como você estar bem no dia seguinte. Então, hoje, o dormir é uma etapa essencial do nosso dia. A gente precisa de dormir para o dia seguinte a gente ficar acordado. Então, é um contínuo. Então, quer dizer, a primeira mensagem é que dormir não é perda de tempo. Dormir é ganho de tempo, é ganho de vida, é ganho de produtividade. E a gente precisa disso. É, não existe uma pessoa que fala que não precisa de dormir. Isso é patológico, isso é doença. Tá? Quem fala, eu não preciso de dormir nunca, tem que procurar um médico. Tá? Existem necessidades diferentes.
4: Tem um limite até, ele pode até conseguir. Ah, eu não durmo,
6: durante
4: não.
6: Alguns dias.
4: Alguns dias, tem um limite, depois estoura a bomba.
6: Depois estoura a bomba, morre. A privação de sono, inclusive a privação de sono, né, era um método de tortura na época da ditadura. Você deixar o indivíduo acordado, não deixar ele dormir, era um método de tortura. E a pessoa ficava desesperada a ponto de falar tudo que tinha que falar. Então, assim, falar que não precisa de dormir, é claro, há necessidades diferentes entre os indivíduos, há necessidade diferente entre as faixas etárias, né? Um bebê precisa de dormir muito mais do que um adulto, mas precisa de dormir. Então, você imagina, Dura, assim, ó, do ponto de vista da evolução da espécie, as anêmonas, né? Água-viva, é um animal extremamente simples, tem lá poucos neurônios e tudo aleatório. Elas têm um período que a gente não pode falar de sono, porque eles não têm necessariamente, eles não têm um sistema nervoso, né, assim como a gente tem, mas eles têm períodos de atividade e de inatividade. E esses são animais pré-históricos, né? As anêmonas. As anêmonas, elas são pré-históricas, né? Elas estavam lá antes dos dinossauros e elas têm um período de atividade e de quiescência. Agora você imagina, se há tantos milhões de anos a gente ainda preserva essa atividade, nessa, esse momento de ficar ativo e inativo, você acha que realmente você não precisa de dormir? Óbvio que não, né? Então, assim, o sono é algo que, assim, a gente tem que alertar as pessoas de que dormir é extremamente necessário.
4: A não ser, doutora, em casos, assim, por exemplo, excepcionais, de drogas, de estar envolvido, a gente vai falar até da neurologia do sono, aquela coisa toda, pessoas envolvidas com psicotrópicos, com tudo, essas coisas, que não deixa a pessoa dormir por um período, né?
6: Isso, porque essas...
4: Novamente a bomba lá na frente vem.
6: Vai vir. É, porque assim, essas drogas, né, essas substâncias, elas são promotoras de vigília, né, que geralmente estão atuando no sistema de dopamina, que é o sistema da recompensa, que é o sistema da... que é a famosa dopamina, né, que é o sistema de prazer, né? Então, elas te deixam nesse estado mais alerta, em detrimento ao momento do sono. Mas isso não é... isso é uma situação patológica, né?
4: Agora, doutora, que assunto, né? Isso, um programa vai ser pouco, né? Se você quer interagir conosco, aproveitar para dizer aí alguma coisa que você está sentindo, que você sente no dia a dia, você pode interagir conosco aqui pelo nosso YouTube, aqui pelo nosso, nosso WhatsApp, né? O nosso WhatsApp é 36265177. Deixa o seu recadinho aqui que eu vou tentar ler, tá certo? É muito, muito legal essa conversa aqui, é o tipo do programa que eu adoro fazer. Estamos falando hoje com a doutora Aline, né? Especialista no sono e tal. E três viés nós vamos conversar hoje até ao meio-dia. O sono, que já começamos a conversar. Depois a neurologia, né? Se tem alguma interferência ou não, que é importante. E a apneia, né?
6: Sim.
4: A apneia, né? Vamos falar sobre isso. Eu quero mandar um grande abraço ao doutor Fernando Schmitz, que está nos acompanhando, né? Está te mandando um grande abraço aí, doutor Fernando aí. Que é um homem que... Ele é
6: Fisioterapeuta
4: e que me acompanha, tá? Que me acompanha, faço os relatórios aí, tá certo? Vou falar mais um pouco sobre isso. Doutora, a senhora falou para que serve o sono. No seu consultório, as pessoas reclamam mais que estão dormindo mal ou simplesmente estão dormindo menos?
6: Boa pergunta. Infelizmente, isso também é algo muito recente, isso vem de menos de 100 anos para cá. A gente tem dormido menos e parece que 2 horas a menos do que há 100 anos. Assim, eu acho que tem bastante questão em relação a sociedade atual do hiperestímulo, a sociedade atual que ainda prevalece o desempenho e o fazer muitas coisas e ser, né, multitarefas. Então, isso acaba diminuindo o nosso tempo de sono. Por outro lado, do ponto de vista biológico, já falei, o sono é muito antigo e é necessário. As pessoas também têm dormido muito mal. E eu acho que uma coisa acaba ligando com a outra, porque quanto mais estimulado eu tiver, até muito próximo da hora de dormir, mais, talvez pior vai ser essa qualidade em relação ao sono. Isso não é uma verdade universal. A gente sabe que a gente está lidando com um organismo biológico. Existem variantes, né? Tem pessoa que sim e não, mas em grande parte essa regra vale. E eu também explico, dentro, né, do consultório, que nós, apesar da gente querer, e muita gente queria isso, um botão de liga e desliga. A gente não é como computador.
4: Como robô, né?
6: Exato. Eu desligo. Agora, às 11 eu quero desligar, eu desligo. Às 6 eu quero ligar, eu ligo. Nós não temos isso. A gente tem que aprender que o dormir e o acordar é um processo.
4: A gente chama de reloginho?
6: Isso. Então, assim, a gente começa a preparar o nosso sono a partir do momento que a gente acorda. E a gente começa a preparar o nosso acordar a partir do momento que a gente dorme. Não é algo on-off, né? Liga e desliga. Então, eu preciso de sinalizar para o meu cérebro, para mim, de que eu estou entrando próximo daquele momento que eu vou ter que ficar mais quieto. Então, muitas vezes, uso de substâncias como as bebidas cafeinadas, né? O estímulo que esse aparelhinho que está aqui, ó, grudado, né, gente?
4: Ah, vou falar sobre as telas. Depois nós vamos falar sobre as telas.
6: Dizem que o homem nunca teve um objeto tão próximo, né? Você pensar o homem lá das cavernas, né? Com, sei lá, um machadinho, sei lá, né? Um objeto. Ele não vivia tão grudado quanto a gente, né? É quase como uma extensão do nosso corpo. E esse objeto, né? E isso, veja, acho que o celular, o smartphone, acho que da época de 2007, né? Alguém pode me corrigir aí, é muito novo isso. A gente está o tempo todo estimulado. E a gente sabe que os algoritmos são feitos para a gente ficar lá dentro. Seja para clicar, seja para fazer um like, seja, né, para tudo. Então, o que acontece? Até muito próximo da hora que eu deveria

0: que o seu Instagram e o Facebook mostram para você é diferente do que mostra para mim. São os nossos objetos de interesse que ele aprende com a gente. Quando a gente está numa tela de uma TV, a gente é um sujeito passivo. Eu fico ali vendo, né? Um filme, uma série.
1: E aí o sono vem.
0: Isso.
1: É, dá isso?
0: E dá sono. Por quê? Você não está sendo um sujeito ativo. Mas, é claro, mas parece uma coisa muito interessante, você curte muito política, por exemplo. Na época, geralmente na época de eleições, eu recebo muita gente com insônia, né? Porque as pessoas ficam ali e aquilo ali vai gerando vigília, vai gerando alerta,
1: adrenalina.
0: E aí, na hora que deita, a cabeça não desliga. Então, assim, eu acho que a questão da televisão, principalmente a televisão no quarto, pode ser um problema para algumas pessoas, mas para outras é uma forma de distrair esse volume de pensamentos. Porém, eu falo, tem que botar o timer para desligar. Porque mesmo que você pegue no sono com a TV ligada, a luz... Ah, não, mas eu deixo no mudo. Mas a luz... A nossa pálpebra é muito fininha. Então, querendo ou não, luz pra gente... Nós, seres humanos, que somos animais diurnos, luz significa dia. Nós ficamos acordados de dia e, teoricamente, a gente dorme à noite. Então, acaba que aquela luz, mesmo que você não te desperte por completo, ela gera micro despertares no cérebro. E a gente vê isso na polissonografia. Né? Então, a minha subespecialidade é neurofisiologia clínica, que, na verdade, é a análise das atividades cerebrais, tanto da polissonografia quanto do eletroencefalograma. E é muito curioso que, às vezes, a gente vê o indivíduo está dormindo, tá? Dormindo, e faz alguém, sei lá, passa uma moto, alguém buzina. Você vê um micro despertar. O paciente, ele não acorda, mas você fragmenta o sono. Quanto mais fragmentado o sono, mais instável ele é. Quanto mais instável, pior é a qualidade do sono. Então, muitas vezes a pessoa fala, eu durmo 8 horas, mas eu acordo cansado. Não sei o que está acontecendo. Então, pode ser algumas coisas relacionadas a isso. Então, assim, eu acho que o grande problema atual, tá? E pode ser que daqui a algum tempo, se a gente for reprisar esse programa, talvez daqui a alguns 10 anos a gente vai falar, meu Deus, que...
1: Eu falei isso?
0: Eu falei,
1: agora tá diferente,
0: Exato,
1: né?
0: Tá pior, né? É. Porque a gente tá um pouco pessimista em relação a isso. A questão da tela, do celular é um problemão.
1: Mas, doutora, nós estamos tendo uma conversa aqui, não é uma entrevista. Agora sim, doutora, tem uma situação dos tempos modernos, tecnológico, voltamos à cronologia. Eu tenho 70, com muito orgulho. Eu quero dizer o seguinte, eu tinha tempo, eu sou do tempo que não tinha televisão, eu sou do tempo que os pais colocavam todo mundo lá, eram 5 filhos, 6 filhos, 7 filhos e por aí, todo mundo na hora de dormir, todo mundo rezou aí, hora para dormir, e quem fizesse barulho, ele já gritava do quarto, psst. Hora de dormir, todo mundo cochichava no ouvidinho, claro. E era um tempo que se acordava, digamos assim, doutora, muito mais tranquilo, não tinha tantos problemas, tantas situações. Hoje, no tempo moderno, Verildo, eu acredito de que tudo é estressante.
0: Sim.
1: Tudo é estressante. E tudo que leva ao estresse, ao cansaço, ele tem uma... Na lateral dele, ele tem o desânimo, aí ele traz uma série de fatores. A pergunta é, essa questão dos tempos de hoje, essa modernidade, tem te dado mais condições de estudar?
0: Sim.
1: Essa questão do sono e também que soluções a senhora está encontrando como especialista até agora? A senhora, por enquanto, está ouvindo.
0: Uhum.
1: A senhora ouve muito, ouve. Mas qual é o destino para uma situação como essa?
0: Eu acho que a solução é conscientizar, é fazer o que a gente está fazendo aqui. Falar, explicar para as pessoas que elas têm que dormir e que é importante. A gente vem num crescendo de estímulos, tá? Porque, veja, nessa época, né, onde tinha uma televisão, onde você não escolhia o que você via na TV, se você pensar, lembrar, Dura, tinha menos luz no final do dia. Né? Era um ambiente mais em penumbra, a gente tinha menos estímulo, a gente caminhava mais, então a gente gastava mais energia, o que é um ponto extremamente importante para a gente dormir bem, é o gasto energético que a gente tem durante o dia. Então a gente era muito menos estimulado. Hoje, Dura, você escolhe o que você quer ver. Se você escolhe, você, querendo ou não, gosta do que você está vendo. Você não vai botar uma coisa que você não gosta no Netflix, no YouTube, enfim. Você vai colocar algo que você gosta. Então, isso é estimulante. Então, a gente vem, né, dentro... E isso foi... É pouquíssimo tempo, Dura. Eu estou falando isso... A gente está falando de 2000 para cá, né? Faz pouco tempo. A gente vem num crescendo de estímulos. O que é... compreensível para quê, Dura? Para você consumir mais, para você, né,

0: noite, né? Contrário do rato, por exemplo. E olha que curioso, o rato é um animal de vida noturna. Você sabe qual que é o pico de melatonina do rato? O rato dorme de dia e acorda de noite, né? Ele movimenta à noite. É à noite também. Então, isso é para explicar pra gente que a melatonina, ela não é o hormônio do sono, e sim o hormônio da escuridão. Animais de vida noturna, animais de vida noturna, que ficam acordados de noite, também tem pico de melatonina à noite. Então, a melatonina, ela é um sincronizador circadiano. Em poucas palavras, ela informa para o nosso organismo que se é dia ou noite. A melatonina, ao longo da nossa vida, a gente vai produzindo menos, tá? Então, o idoso, por exemplo, um dos motivos que o idoso fragmenta muito o sono, né? Até aquele soninho leve. Eu falo que ter vizinho idoso, às vezes, é um problema, porque, às vezes, você só de você pisar, tá fazendo barulho. Um adolescente, por outro lado, você pega um adolescente, você falta jogar um balde na cabeça do adolescente, que ele tá lá apagado, ele não acorda.
1: Não acorda.
0: Né? Então, a melatonina, dentre outros fatores, é um dos responsáveis. Então, assim, a melatonina, ela não é pra todo mundo. Essa é uma outra muita fake news que tem na também a respeito da melatonina, porque as pessoas acham que a melatonina é o salvador de tudo e é natural, enfim. Ela, de fato, é natural, a gente produz, mas ela não é para todo mundo. Então, existem pessoas que têm dificuldade em sincronizar o dia interno, que é o relógio biológico, com o externo. E a melatonina vai te ajudar. Em relação à questão da melatonina importada ou nacional, eu não tenho nenhum dado sobre isso. As pessoas falam isso, tá? Mas a gente tem boas melatoninas nacionais. Eu geralmente recomendo. Assim, a gente tem boas marcas, boas farmácias de manipulação. A gente tem um produto bom aqui também. E lembrando mais uma coisa. A quantidade de melatonina que a gente produz no nosso cérebro é na ordem de, se não me engano, microgramas.
1: Nossa!
0: É 10 ou 100 vezes menos do que a gente encontra aí de 1, 10, 3 miligramas. Então, a gente precisa de muito pouco para sincronizar. Por exemplo, eu acho a melatonina uma ótima opção para jet lag. Às vezes tem empresários que vão lá para a Ásia, por exemplo. Ele vai chegar, ele tem uma reunião horas depois. Então, como é que você vai sincronizar quase com 12 horas de fuso? Né? E a gente sabe que precisa para fechar negócio, tem que estar bem, né? Então, você usa a melatonina. Então, eu acho que a melatonina tem casos e casos, né? Então, só lembrando que ela é o hormônio da escuridão.
1: Legal. Venâncio, muito obrigado aí pela observação, tá? Ô, Iverildo, eu tô o filtro da minha câmera, eu e ela estamos sem, não estamos sendo visto aqui, nessa câmera aqui, se eu não me engano. A meu pescoço tá aqui, ó, tem que aparecer, viu? Não, se tu olhar a minha tela aqui, tu vê, tem um problema na minha tela aqui. Então, se tu vê, será que eu que não sei mexer nesse negócio aqui? Olha aí, como é que eu estou aqui, olha ali. Será que sou eu mesmo?
2: Se fizer assim.
1: Ah, tá. Tá certo. Eu dormi bem, Verildo, obrigado. Obrigado, Verildo. Era só no mando aqui, muito legal. Olha, a doutora, tem um amigo aqui, Ronei. Ele é assim, pô, essa eu tenho que fazer uma consulta. Eu tô ouvindo o programa, porque eu só durmo se tomar Zolpidem.
0: A senhora Jesus,
1: acabou de falar.
0: Pergunta polêmica. Então,
1: pergunta polêmica, mas...
0: Existem indicações para o uso dessa medicação. Ela é uma medicação utilizada para insônia aguda. Em bula, ela tem uma prescrição de 30 dias. A gente tem alguns estudos que mostram segurança em 90 dias, né? A questão é que a gente tem usado ela além do que ela foi fabricada, né? Então, acho que a questão é que o uso foi realmente banalizado, né? Sim. E a gente vem, né? A gente do sono vem nessa conscientização da população de que existe abuso, né? Assim, tanto da prescrição quanto do uso. Existem pessoas que fazem uso, inclusive, como droga recreativa, porque para algumas pessoas ela não gera sono, ela dá o barato, né? Vamos falar assim, ela gera prazer, né? Então, a gente está vendo alguns casos de abuso, né? De medicação, algumas pessoas usando.
1: E tomando 30, com álcool é pior, doutor?
0: Piora.
1: Piora mais.
0: Então, assim, acho que a gente tem responsabilidade como médico, como prescritor, claro, em relação à prescrição e à indicação do uso da medicação, que não é para todo mundo. Não é para todo mundo que tem dificuldade. Não é para todo mundo, não é para todo mundo que tem dificuldade para dormir. Existe um uso específico indicado para uma parcela da população.
1: Muito legal essa sua fala. Muito, muito. Olha bem, uma pergunta, um questionamento de um amigo. que tem uma série de situações

0: pode ou não pode, certo? E a pergunta, ela vicia?
1: Em alguns casos, vicia, sim. Então, é muito interessante essa medicação, essa substância, porque foi o seguinte, na época, você deve ter pego essa época, usava-se muito os benzos diazepínicos, né? Que é o clonazepam, o diazepam, os pans da vida.
0: Não, eu não peguei essa época, porque quando eu não queria dormir, a mãe me dava uma tunda de chinelo e eu dormi na marra, né? Pronto, não tinha essa coisa de
1: então, imagina. Então, durante muito tempo, e eu, se não me engano, isso foi na década de 70 ou 80, tá? Lançou essas medicações para dormir, porque dormir sempre foi algo que às vezes alguma dificuldade para algumas pessoas. E aí saiu um estudo de que essas medicações, né, os PANs da vida, os que a gente chama de benzodiazepínicos, poderiam estar relacionados ao risco de demência, né? De perda de memória. E hoje a gente viu que sim, saiu um artigo esse ano. E aí a indústria farmacêutica, muito rapidamente, né? Lançou uma medicação que, veja bem, agora nossos problemas acabaram. Essa não vicia e essa não dá demência. E aí começou-se, né, uma troca absurda por uma medicação que antes era viciante e que podia dar demência, por uma novidade maravilhosa de que não viciava e não dava demência. E aí, o que aconteceu, Dura? Talvez nesses 30 anos, né, de mercado, a gente viu que não é nada disso. Ela, sim, ela causa dependência e, sim, ela pode estar, ela está relacionada a alguns novos estudos ao risco de demência.
0: O interessante desse programa com a doutora Aline, especialista do sono, nós vamos falar agora no segundo bloco com a neurologia, vamos falar de ronco, vamos falar de apneia, que é o segundo bloco, certo? Eu sempre digo aqui para os meus amigos, quando eu entrevisto político, a primeira parte é mole, a segunda parte é dura. E aí eles preferem, não, já vai duro desde o começo para não ter problema. Mas nesse caso aqui hoje, nesse bate-papo, não é isso não. Esse bate-papo é educativo, informativo, está muito legal. Eu tenho muitos questionamentos já. Eu disse, abri, né? Eu estou achando que o nosso... Está conectado o nosso YouTube com o nosso WhatsApp, por exemplo. Nosso WhatsApp é 3626-5177, né? Pode interagir conosco. Depois eu vou perguntar aqui, ó. Tem questionamento sobre o café à noite, né? Sobre o celular na cama, a senhora já falou. Sobre o trabalhar até tarde. Sobre o sono, que eu durmo à tarde e à noite eu perco ele. Uhum. Fico procurando ele por aí. Se o cochilo, o cochilinho, aquele que eu tiro, se tira o meu sono, enfim. Estamos conversando com a doutora Aline Scarlatelli.
1: Isso.
0: Tá? E Bardina no final, porque o nome dela é grande. Tá? Doutora Aline, que atende na Provida, né, doutora Aline?
1: Isso mesmo.
0: Lá na Provida, todos os dias a doutora Aline está lá, especialista em sono, tá certo? Eu vou para o intervalo comercial por questões técnicas minhas e já retorno em 5 minutinhos. Fique aí.
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0: Estamos de volta às 11 horas e 8 minutos, segunda parte do programa. Não é uma política que eu estou conversando, mas uma especialista do sono, né? Doutora Aline Scarlatelli. Scarlatelli? Lá de Minas Gerais, italiana, que estranho isso. É italiano, Scarlatelli?
1: É italiano, italiano.
0: É.
1: Veio uma família, né, da Itália, lá do norte da Itália, e se alojou lá no interior de Minas. Por exemplo, Tiradentes, que é uma cidade bem famosa em Minas, tem alguns Scarlatelli.
0: Aí vem encontrar um italiano aqui também, um bardinho
1: então,
0: aqui.
1: É o destino, né?
0: É, tá certo. Então, a doutora atende lá na Provida, né, doutora?
1: Isso,
0: todos
1: isso
0: os
1: mesmo.
0: Dias na Provida.
1: Quase todos os dias.
0: Legal. Olha, o doutor, tem alguns questionamentos aqui, muito legal, depois eu quero falar mais, eu quero falar da neurologia do sono e quero falar também da questão da apneia, né, que na qual eu também fui acometido pela apneia, digamos assim. Doutora, tem um questionamento aqui que eu acho assim pertinente, é assim, olha, bom dia, eu tenho 51 anos, adoro café. Forte, preto e sem açúcar. Nossa, gosto de acordar cedo. Durmo relativamente bem, máximo 7 horas por dia. Sonho muito e me lembro sempre do que sonhei. Café é o vilão do nosso sono? Afinal de contas também, o que é o sonho?
1: Uhum. Nossa, ótimas perguntas. Não é o café vilão? Não é para todo mundo. Olha que interessante, Dura. A gente tem um gene, tá? Que chama ADORA2, tá? O que é o café? Na verdade, não é o café, é a cafeína, né? Então, isso entra as bebidas cafeinadas, o energético, e o chamate, né? O chá verde, tudo que tem cafeína. A cafeína, ela liga num local do nosso cérebro que a gente chama de receptor, tá? Que é o receptor que a gente chama de receptor de adenosina. O que é essa adenosina? Uma das sinalizações que eu comentei que faz o nosso cérebro entender que está na hora de dormir é a melatonina, mas a outra sinalização é essa substância que se chama adenosina. Quanto maior o meu gasto energético durante o dia, mais acúmulo de adenosina eu tenho no meu cérebro. Então, acontecem dois fenômenos que é o que faz a gente dormir à noite. É o acúmulo dessa adenosina, né? Eu uso a analogia como se fosse um copo, né? O cérebro como um copo, e esse copo vai enchendo, enchendo, enchendo, enchendo. Quando esse copo está transbordando dessa substância, que é a adenosina, é o momento que eu tenho sono, e isso vai coincidir com um aumento da melatonina, né? Na corrente sanguínea. Enfim, é nesse momento que o cérebro entende que está na hora de dormir. Mas o que acontece? Então, essa adenosina, que é esse produto, né, da quebra energética da nossa energia que a gente gasta durante o dia, ela vai acumulando no nosso cérebro. Para algumas pessoas, a cafeína ocupa esse lugar da adenosina. Então, a adenosina não consegue se ligar no cérebro, então você não tem essa sinalização de que está na hora de dormir. Mas essa ligação da cafeína nesse local do cérebro, que é onde liga a adenosina, depende desse gene que a gente chama de ADORA2. Então, é um mecanismo de chave e fechadura. Se a sua fechadura, se a sua cafeína liga na sua fechadura, ela ocupa o lugar e você fica acordado. Se essa cafeína não liga nessa fechadura, é a pessoa que toma café para dormir. Então, a sensibilidade à cafeína, ela não é para todo mundo, tá? Não é uma regra. Mas tem algumas pessoas que realmente essa cafeína ocupa esse local do cérebro. E ocupa por quanto tempo, Dura? Por 6 horas, tá? Então, por isso que a meia-vida da cafeína vai em torno de 6 horas. A orientação, de forma geral, é que, né, se for uma pessoa que tem sensibilidade à cafeína, que ela use, no máximo, até 6 horas antes do momento de dormir. Porque depois dessas 6 horas, a cafeína se desliga dessa fechadura e aí você vai acabar conseguindo dormir. Então, quer dizer, não é para todo mundo e depende dessa sensibilidade. O sonho, olha, a gente podia fazer um programa de um mês sobre o sonho.
0: Ah, topo, deixa eu tirar férias, aí depois de trazer a senhora de volta.
1: O sonho.
0: Porque eu também tenho perguntas do sonho, né?
1: Na verdade, a gente sonha todas as noites, a gente não sonha a noite inteira, a gente sonha em alguns estágios do sono, que a gente não dorme igual a noite inteira, em condições normais, né? Não, eu falo em situações, eu tô falando aqui em situações fisiológicas, normais, não uma pessoa que usa remédio, enfim. Mas a gente sonha em alguns momentos da noite, tá? E a capacidade de eu lembrar o meu sonho ou não, Depende, primeiro, tem gente que é treinado para isso, então existem treinos, né, que para você lembrar do seu sonho. É, e depende do momento que você acorda. Então, se você está sonhando, principalmente durante o sono REM, tá? Se você desperta durante o sono REM, ou próximo a ele, questão de segundos, você vai lembrar do que você estava sonhando. Só que a gente sonha, tem sono 1, 2, 3 e o REM. O 1 e o 2 a gente não sonha. Se eu acordo no meu sono 2, eu não vou lembrar que eu estou sonhando. Então, assim, a lembrança do sonho depende do momento que você desperta. Mas, em teoria, todo mundo que faz sono REM sonha.
0: Agora, a pergunta é o sono mais agitado tem um sonho mais agitado?
1: Não necessariamente. Não necessariamente. É porque o sonho, na verdade, é uma atividade cerebral intensa. Tão intensa dura quanto a vigília. Quando a gente está vendo o exame de polissonografia, tá? A gente está vendo a pessoa acordada. Como é que eu sei que ela está acordada? Pela atividade cerebral. Aí ela vai ficando cada vez com a atividade cerebral mais lenta, mais lenta, mais lenta. E chega um momento que a atividade cerebral acelera muito. Acelera tanto, Dura, que se eu não olhar para os olhos, que a gente coloca eletrodos nos olhos, você lembra, né? Aqueles dois canaizinhos que ficam aqui do lado. E se a gente não olhar para o tônus muscular, só para atividade cerebral, eu não vou saber se o paciente está em sono REM ou em vigília, dado a atividade cerebral que a gente tem durante o sono REM. E veja, eu falo assim, é algo que transcende a nossa compreensão, Dura. Olha como é inteligente, como é que, enfim, né? Aí depende de várias questões, né? Religiosas, enfim, mas como é que é tudo tão perfeita, a máquina que é o nosso corpo. Nesse momento do sono REM, o nosso cérebro está em plena atividade, atividade muito intensa, atividade cerebral intensa. Mas se eu estou sonhando que eu estou correndo, que eu estou lutando, eu não luto, em situações normais, eu não luto, eu não saio correndo da minha cama. Mas se você olhar, né, isso já foi feito com estudos de ressonância funcional, a ativação da área da minha perna, ela está ativada, mas a minha perna não está mexendo. Porque durante esse momento, eu tenho um bloqueio da atividade muscular, tá? Em toda a minha medula. Por que chama sono REM? É rapid eye movement, movimento rápido de olhos. Os únicos músculos que ficam ativos ainda, e a gente ainda não sabe por que exatamente, durante esse momento que a gente está sonhando e de muita atividade cerebral, é o movimento dos olhos e o movimento respiratório. Mas a minha perna não tem tônus muscular nenhum, de modo que eu posso sonhar que eu estou fugindo, eu posso sonhar que eu estou lutando, eu posso sonhar com um monte de coisa e eu não executo nada. Bem, eu sou médica, eu sou neurologista. O sonho também é uma área da psicologia, principalmente da área psicanalítica, né? E eles falam que o sonho, ele tem esse papel, né? Dentre várias outras funções de sonhar, né? Mas voltando assim para a parte biológica, de ensaiar o que a gente vai fazer durante a vigília. Você sabe que os animais sonham também, né? O leãozinho... O bebezinho, o leão, né? Quando ele tá dormindo... Quem tem cachorro... Ontem eu tava com uma amiga minha, ela comentou... Ah, ela tem um golden. O golden tá lá sonhando que tá correndo, né? Os animais sonham também. E eles sonham para quê? Para ensaiar uma atividade muscular, um comportamento de vigília. Então, a gente... Uma das nossas funções do sonhar é você conseguir antecipar ou planejar, pelo menos do ponto de vista da imaginação, do sonho, algo que pode acontecer também durante a vigília. Então, é como se você estivesse se preparando. Você sabe que os animais que estão no topo da cadeia alimentar, Dura, são os que mais sonham. E como é que a gente sabe isso? Pelo momento, tempo de sono REM. Passarinho também sonha, só que ele tem 10 segundos de sonho. Tá? 10 segundos. Esse é um estudo de um brasileiro genial, que é o Siddhartha Ribeiro, tá? Que ficou um tempo nos Estados Unidos e hoje ele está na Federal do Rio Grande do Norte. Ele estudou sonho dos animais, de tudo. E ele viu que os pássaros, eles sonham com o canto dele, só que dura 10 segundos. A gente passa em torno de 20 a 25% do tempo que a gente está dormindo, sonhando. Para quê? E os animais que estão no topo da cadeia alimentar, eles sonham mais. Presa sonha menos do que predador. É como se fosse... Então, a teoria é que a gente, durante o sonho, a gente está ensaiando algumas coisas.
0: Questionamento, curiosidade. Talvez eu não seja tão... talvez eu erre no meu questionamento. Por que se sonha, por exemplo, muitas vezes, o que aconteceu há 20, 30 anos atrás.
1: Isso. Gente, eu tô, os psicólogos, né, assim, toda essa questão, o sonho a gente consegue ir por várias temáticas, né? Sim. Eu tô indo pela parte biológica, que é a parte que me cabe, né? Então depois você pode até chamar um psicólogo, um psicanalista de interpretação do sonho, claro. Né? Então eu tô falando da parte mais biológica. O sonho, ele é composto de fragmentos de vigília que aconteceram na vigília imediatamente antes do sonho ou próxima, com memórias antigas. É como se o cérebro, Dura, pegasse um monte de informação, misturasse tudo, tá? E fizesse aquelas imagens. Olha que interessante. Eu tô falando disso porque eu vou dar essa aula no Congresso Brasileiro em Salvador.
0: Aproveita
1: no dia 3.
0: Treinar,
1: exato. Então, assim, eu já tô há alguns meses estudando a parte biológica do sonho. E aí, o que que acontece? Você vai juntar informações conscientes e inconscientes, coisas que você nem prestou atenção, vão muitas vezes aparecer ali durante o sonho, e aí as psicólogas, né, o pessoal da psicanálise tem aí seus motivos, por que que apareceu no sonho, enfim, eu não vou entrar nessa, porque não é minha área.
0: Claro,
1: né?
0: Perfeito.
1: Mas assim, a gente vai somar coisas que aconteceram durante o dia, dias próximos, né, que antecederam, e coisas antigas. E aí vem, né, essa teoria, que é a teoria do Siddhartha Ribeiro, né, que não é só dele, mas de todo mundo que estuda sonho, de que você começa a juntar coisas que aconteceram no passado, simulando outras coisas, como se fosse um estado de preparação para quando a gente acordar. Então, veja que coisa linda. Só que qual que é o problema do sonho atual, né? O sonho, até se você olhar, né, do ponto de vista muito antigo, os faraós, né, tinham as pessoas que interpretavam sonhos. O sonho antes era, a gente usava ele como guia. Aí eu sonhei com isso. Eu vou fazer isso. Só que hoje, Dura, o que que acontece? Antes, né, a gente tinha primitivamente, a gente tinha que reproduzir, não morrer, e a gente como predador, né, que o ser humano, a gente tinha que caçar, né? Então, a gente tinha poucos problemas. Só que hoje a gente tem tantos probleminhas, tantas coisas para se preocupar. É o boleto, enfim. Boa. Que o nosso sonho começa
0: Tira
1: a ficar muito...
0: Sono.
1: Exato, e fica
0: Tira
1: tudo fragmentado. E fica tudo fragmentado. Então, assim, essa teoria de que o sonho, ele vem como um estado... um ensaio, vamos dizer assim, um ensaio. Durante a noite, eu ensaio o que vai acontecer durante o dia. Isso foi isso é uma teoria que, principalmente baseada nessa questão dos animais. Mas hoje, o nosso sonho está tão poluído com tanta coisa que tem acontecido na nossa vida, né? Isso eu estou falando desde a evolução, né? Assim, não atual, né? Mas desde que o homem tem essa questão social, né? Que a gente tem essa forma de hoje... de que às vezes os nossos sonhos ficam meio sem pena nem cabeça.
0: Agora, nós com essa conversa, nós estamos entrando na neurologia, né? O que acontece com o nosso cérebro, então, enquanto dormimos?
1: Muita coisa. É fantástico, Dura. Eu acho que. Eu falo assim, gente, dormir é algo essencial. Para criança, por exemplo. Você sabe que o hormônio de crescimento, ele é sintetizado e liberado durante a noite. A minha avó, em Minas, a gente morava, família fica tudo junto, né? E a minha avó morava comigo. E eu lembro que a minha avó falava assim: criança tem que dormir para crescer. Menino que não dorme não cresce. E é verdade.
0: Que legal isso.
1: Porque o hormônio de crescimento, olha, a sabedoria, né, dos antigos, né? Minha avó, claro, do interior de Minas.
0: Claro.
1: Falava isso. E hoje a gente sabe, o hormônio de crescimento, ele é liberado durante a noite. A criança cresce dormindo. As crianças privadas de sono hoje, elas crescem menos, elas têm menos estatura. Então, assim, o sono, então, tem esse papel hormonal, né, biológico, de crescer. Mas o sono, ele tem esse papel de limpeza do nosso cérebro. Dura, olha como é perfeito essa natureza, né? Durante a noite, principalmente durante esse momento que a gente chama de sono REM, que eu falei, que é um sono, um momento da noite, sim, que a gente está com muita atividade cerebral, sabe o que acontece? Um sistema de limpeza, que a gente chama de sistema linfático.
0: É uma higiene?
1: É uma higiene. É a noite.
0: Higiene do sono, por exemplo?
1: Não, na verdade, higiene do sono é um conjunto de medidas, mas é durante a noite que o nosso cérebro limpa. Sabe,
0: o cérebro descansa, doutora?
1: Ele muda a atividade.
0: Ah.
1: Ele muda a atividade. Por isso que eu falei, o sono não é a ausência de vigília, é um outro estado cerebral. Mas nesse momento da noite, que é o sono REM, acontece um fenômeno essencial pra gente, que é a limpeza do nosso cérebro. Então, como eu falei, o exemplo do restaurante, que a gente está ali acumulando sujeira.
0: Sim.
1: e que é à noite que você vai fechar as portas para limpar. Só que essa limpeza ela não acontece durante a noite inteira, ela acontece durante esse momento que é o sono REM. E aí acontece a limpeza de uma proteína que é a tal da beta-amiloide, que estava aí muito popular, que é o que causa o Alzheimer. Então, a demência de Alzheimer, entrando nessa questão de neurologia e sono, sim, claro, né? A demência de Alzheimer, que é o acúmulo precoce de uma substância que chama beta-amiloide, ela se acumula dentro do nosso neurônio, que é a célula que forma o nosso cérebro, e como um lixo, ela destrói o neurônio. Porque imagina um neurônio cheio de lixo acumulado. Ele entra num sistema de autodestruição. Então, você perde, ele morre, porque está cheio de lixo. Só que a limpeza desse lixo dura acontece durante o sono REM. E aí você vai falar o seguinte, tá, só que eu falei que a gente não dorme igual a noite inteira. Cada um tem a sua necessidade de sono, de horas de sono. O sono REM, ele vai acontecer na segunda metade da noite. Quer dizer, se eu tenho necessidade biológica de dormir 8 horas e eu durmo 4, o pedaço do sono que é mais encurtado é o REM, que é onde a gente forma a memória e onde a gente limpa o cérebro, tá? Então, é isso que eu falo assim, não adianta... Ah, mas eu tenho muita coisa para fazer, eu não tenho 8 horas de sono. Olha, infelizmente tem pessoas que realmente têm essa questão, né? Eu falei, por isso que eu falei que sono é muito mais que saúde, é questão social, né? Mas a gente vai ter que tentar cumprir o melhor possível essa
0: doutora,
1: meta.
0: Essa sua fala aconteceu comigo certa vez... Eu fui viajar à noite, cismei de viajar à noite. Não, um exemplo, foi a Curitiba. E saí daqui umas 10h30, 11 horas da noite, são 5 horas de viagem e tal, para aqui e tal. Lá por umas 2 horas e meia, 3 horas de viagem, me bateu um sono. Bateu um sono assim, pô, parei para tomar um cafezinho. Piorou mais ainda. 2, 3 quilômetros, tive que parar outra vez. Nunca mais fiz isso, porque eu escapei de um acidente.
1: Exato.
0: Eu não estava percebendo mais, eu estava dirigindo e dormindo no volante.
1: Exato.
0: Isso é a grande causa dos acidentes, doutora?
1: E sim, tem um estudo que foi feito lá em Ribeirão Preto, de uma médica do sono também, que é a doutora Daniela Paquito, que viu o horário dos acidentes.
0: Olha.
1: Se não me engano, é por volta das 3, 4 da manhã, tá? E de rolamento, né? Eu não sei exatamente.
0: Foi bem
1: o
0: mesmo
1: tempo.
0: Nesse horário.
1: Isso, e depois do almoço. Tá? E também que a gente tem uma tendência biológica de ter um pouquinho mais de sono depois do almoço. E por que que isso acontece, Dura? Porque, lembra da questão da adenosina que eu falei, que vai acumulando no seu cérebro? Provavelmente você não dormiu durante o dia, você deve ter ficado acordado e tocado o negócio, né, direto. Mas essa adenosina estava, o copo, Dura, estava transbordando. O cérebro falou, pelo amor de Deus, eu preciso de fechar as portas, eu preciso de limpar esse cérebro. E chega uma hora que você tem uma... Isso a gente chama de pressão de sono. Chega uma hora que você tem uma pressão de sono tão absurda que você é o famoso dorme de olhos abertos.
0: Tá? Dorme de olhos abertos.
1: O seu corpo não aguenta, ele colapsa. É claro que assim, ó, existem sensibilidades diferentes. Tem pessoas que têm mais sensibilidade a ficar acordado, né? Tem pessoas que conseguem virar uma noite inteira trabalhando, estudando, festando, o que seja. E tem pessoas que têm menos sensibilidade. Depende muito das noites anteriores, isso é individual. Mas chega uma hora que o cérebro colapsa. Colapsa. E você dorme, né? Como um mecanismo de sobrevivência. É como você tentar... Eu vou parar de respirar aqui. Chega uma hora que eu vou entrar em consciência. Eu tampar meu nariz e minha boca e não respirar mais. Chega uma hora que eu perco a consciência e volto a respirar. É um mecanismo de sobrevivência. Dura. Nosso corpo foi feito para sobreviver.
0: Mas graças a Deus que esta área, né, da medicina... Nós falamos aqui. Se fala há 400 anos antes de Cristo.
1: Sim.
0: Já se estudava isso. E agora parece que essa área com a tecnologia, isso, com tudo mais. Qual a polissonografia? Uma coisa de quanto tempo a polissonografia? 10 anos?
1: Não, a polissona é de 1979.
0: Você quanto?
1: 79.
0: Olha bem.
1: 79, 71, 71, é década de 70.
0: Mais de quase 40 e poucos anos, 50 anos.
1: Que é engatinhando na medicina. Se você olhar a cirurgia, por exemplo, né? Tem registros, né, dos faraós lá fazendo cirurgia.
0: Sim,
1: e tudo.
0: Então são... Nada, doutora, deixa eu limpar esse cérebro aqui né, desse meus ouvintes aqui, rádio ouvintes, telespectador. Muita gente aqui perguntando. Tenho insônia, mas às vezes levo até uns 10 minutos após acordar. O que ocorre uma vez por noite? Chegando às 5 horas de sono.
1: É, 5 horas é um adulto?
0: Hã?
1: É um adulto que tá
0: falando?
1: É um adulto. É, então, assim, 5 horas de sono, em teoria, tá? É uma certa privação de sono. Existem pessoas que são os dormidores curtos, tá? Mas eu falo, é uma exceção da exceção da exceção. Tá, os dormidores curtos são pessoas que com 5 horas estão ok em relação à necessidade biológica de sono. Mas isso é muito raro, muito raro. Então, não ache que... Muitas vezes a pessoa é uma pessoa que tolera melhor a privação de sono e acaba conseguindo dormir 5 horas. Mas se ela tiver a oportunidade de dormir 6, 7, talvez ela vai se sentir melhor. Assim, a média é 8, podendo ser entre 2 horas a mais, 2 horas a menos, assim, sabe? Então, vai ficar entre 6 a 9 horas para um adulto.
0: Mas tem aquela história de, daquele soninho, depois você acorda, vai ao banheiro, muitas vezes, que é de homem, né?
1: Isso.
0: Né? Então, vai ao banheiro e retorna 10, 15 minutos depois.
1: Ok.
0: Aí vai até as 7.
1: O sono é um estado reversível de inconsciência. Se você olhar o coma, né? Se você encontrar a pessoa caída na rua, tá? O que, que você vai fazer? Você vai chamar o fulano. Como é que você vai saber que ele está dormindo? Porque se você sacudir, chamar ele muito, fizer muito estímulo, ele vai falar, o que foi? Estava dormindo, tirando um cochilo. Se você chamar e ele não acordar, ele está provavelmente em coma ou em torpor. Então, o sono é um estado de inconsciência que você consegue sair dele, né? E é óbvio, você tem que sair. Porque se entrar um ladrão na sua casa, você tem que acordar. Se pegar fogo, você tem que acordar, né? Então, acordar muitas vezes para ir ao banheiro, né? Dependendo do número de vezes, né? Até 2 vezes para ir à noite no banheiro, não tem problema se você voltar a dormir. E de manhã você acordar bem, ok. Uhum. Essa questão de, às vezes, acordar e demorar para ficar bem, a gente chama isso de inércia do sono, tá? Tem gente que fala assim, olha, eu acordo 2 horas depois que eu vou me sentir alerta. E existem várias situações, né? Tem pessoas que têm essa inércia mesmo, natural, mas tem algumas pessoas que têm porque dormem mal à noite. E que eu falei assim, para você, que é o dormir bem? É você acordar bem para fazer suas funções lá das 16 horas, você vai ficar acordado.
0: Mas depende de tempo, né?
1: Depende de tempo.
0: Porque a senhora dorme... Aquela turma diz assim, ó, tem um pessoal que diz assim... Ah, eu só tiro um soninho à noite, tá tudo bem comigo.
1: Ah, tá.
0: Aí no outro dia tem um reflexo que ele não tá falando a verdade.
1: Aí você vai olhar no outro dia e ele tá tomando muito café, um monte de cafeína pra ficar acordado. Tá agitado, tá irritado,
0: estressado,
1: a memória tá ruim, né? Então,
0: né?
1: Assim, é isso. Dura... A gente precisa, é o que eu falo assim, você imagina, é muito importante dormir, a gente
0: legal.
1: Tem que dormir.
0: Pena que esse tempo aqui a gente está correndo. Doutora, bem corridinha aqui, umas respostas de uns questionamentos muito legal aqui dos nossos ouvintes. A Marina Concerra está aqui. Bom dia, Dura e doutora Aline, gostaria de saber por que quando dormimos à tarde, não sentimos sono à noite?
1: Ah, tá.
0: Existe uma quantidade de sono à tarde para não atrapalhar o sono da noite?
1: Uhum. Isso, na verdade, não é para algumas pessoas, né? Não é para todo mundo. Tem pessoas que conseguem cochilar à tarde, ter sono normal à noite, enfim, né? Eu falo, a gente está falando de organismo biológico que nem, eu falo, nunca é sempre, né? Então, assim, existem variações. Mas, no geral, o que acontece é que depende muito, Marina, do horário que você está cochilando e da quantidade de cochilo, de horas, né? Às vezes eu pergunto, você dorme à tarde? Durmo. Quantas horas? 4 horas à tarde. Dorme a tarde inteira. Não vai ter sono à noite mesmo, sabe por quê? Essa adenosina, você lembra que eu falei da A,
0: sim,
1: do copo? Quando você cochila, você diminui essa adenosina. É como se vocês dessem uma esviazadinha no copo. Então você consegue render o resto da tarde. Tem gente que precisa disso, porque esse copo muitas vezes não acordou totalmente vazio. Ele não teve uma boa noite de sono, ou ele não dormiu as horas necessárias.
0: Mas se ele trabalha à noite, ele vai estar ocupado à noite.
1: Isso.
0: Se ele trabalha, um profissional que trabalha à noite.
1: Um trabalhador de turno.
0: Aí ele dorme à tarde.
1: Isso. Não, aí, coitado, assim, eu falo assim, os trabalhadores de turno, eles pagam com a saúde. Né? Eles pagam com a saúde, porque eles estão com um ciclo invertido, né? Isso aí, só que como eu falei, né, no início, vivemos na sociedade 24 horas, médico, eu já dei plantão, né? Mas assim, o ideal seria a pessoa, né, tentar compensar, o que não é compensável, porque sono a gente não se paga, sono perdido não é um sono que se paga, a gente não faz banco.
0: Ele não tem retorno, né?
1: Não
0: perdeu,
1: tem.
0: Perdeu, não dormiu.
1: Não tem jeito. Não, fim de semana eu durmo. Não, o dano no cérebro não recupera, Dura.
0: Olha,
1: sinto
0: olha
1: muito.
0: Essa fala, né?
1: Sinto
0: né?
1: muito.
2: Eu vou para o lugar, passo a noite em claro, porque eu quero recuperar o dia.
1: Não resolve, não recupera. Olha, a dívida do cérebro é caríssima. Olha que legal, porque ela, a gente não paga. Não, não paga a dívida. Ele não deixa você pagar. Então, não era.
0: Tá, mas tem aquele soninho do meio-dia.
1: Sim, que pode ser. A gente tem uma tendência natural a ter sono meio-dia. E não tem problema nenhum.
0: Não tem problema, né?
1: Se, se não está acontecendo como a Marina, que não, se não está atrapalhando o sono dele. A gente fala de, entre 20 a 30 minutos, vai dar só aquela refrescadinha. É como se fosse diminuir um pouquinho a pressão de sono. Pra você conseguir, né, ficar acordado até o horário de, próximo horário de
0: dormir. Doutora, após o almoço, isso é natural. Meu pai já fazia isso, tirava o soninho dele.
1: Então,
0: estômago cheio?
1: Não, olha só, e isso não é em todas as faixas etárias. Você lembra que eu falei que criança e idosa, os extremos são sonos polifásicos, né? A criança, por exemplo, tem que cochilar durante o dia, né? Dependendo da idade, aí, 2, 3 cochilos, né? Um adulto, ele, agora eu tô falando assim, se ele dorme bem à noite, se ele dorme bem e a quantidade certa, com qualidade à noite, ele não tem a necessidade, veja que eu tô falando, necessidade biológica de cochilar. Isso também é uma coisa que tem bastante fake news na internet.
0: Muita mentira nesse meio.
1: Eu acho assim, o cochilo ajuda, eu cochilo e eu tive esse hábito de cochilar depois que eu vim aqui para Santa Catarina, que é um hábito europeu.
0: Doutora também tira um cochilo de vez em quando?
1: Eu tiro 20 minutinhos. Mentira, acho que às vezes é até 10, né? A gente dá um cochilinho. Isso tem muita questão cultural, a siesta, né, dos europeus, né? Mas veja, eu estou em São Paulo. São Paulo não dava dura. É aqui, ó, correria.
0: Sim.
1: E eu conseguia ficar acordado, mas hoje, graças a Deus, a gente mora numa cidade onde a gente consegue chegar rápido em casa, a gente consegue tirar um cochilo. E eu acordo espontaneamente 10, 15 minutos depois. Né? Então, assim, e por que que existe isso? Você sabe que existe. Eu não vou saber te explicar o porquê. No pós-prandial, com o estômago cheio, existe uma discrepa, um picozinho de melatonina ali. Então a gente tem uma tendênciazinha a dormir mesmo depois do almoço. Se não atrapalhar seu sono noturno, se você consegue acordar bem, não acorda com dor de cabeça, tranquilo.
0: Doutora, vamos ser rápido nessa resposta, que eu quero entrar na apneia.
1: Ah,
0: né? Olha aqui que legal.
1: Eu
0: tem
1: falo
0: muita
1: um monte,
0: gente.
1: Né?
0: Não, isso é ótimo. Para mim, um entrevistador, isso é ótimo, né? Eu tô falando pouco, né, pessoal? Não sei, diz que eu falo muito. Tá tudo bem. Olha aqui, ó. É, a Cleusa Terezinha, ela diz o seguinte: eu gostaria muito que no segundo bloco, Dura, nós vamos entrar na apneia. Para aí um pouquinho já, tá? É, Paulo César Lopes Lapoli, caso de colocar música para dormir, o cérebro se adapta com a musiquinha bem 247, 400 e pouco. Agora tem uns negócios aí, site, né?
1: Tem várias questões, né, do ruído branco. Na verdade, são manobras distrativas. Você deixa de ficar pensando lá, ai meu Deus, o que, é que eu tenho que fazer amanhã? Ai, meu chefe,
0: ai, meu boleto.
1: Ai,
0: né?
1: Meu boleto. Ai, fulano falou, por que, que eu não falei isso? Eu tô aqui acumulado, que raiva. Né? Tipo, enfim, você acaba sendo uma manobra distrativa. Mas assim,
0: fica zen, mas.
1: É, você começa a prestar atenção na música, você começa a relaxar, aquela música gostosa. Geralmente você vai botar uma música que você gosta, você não vai botar uma música ruim. Então acaba sendo isso. Mas é importante, de novo, a mesma coisa da TV. Coloca um timer para desligar, tá? A música. Não fica passando a noite inteira com ela, porque ela fica dando microestímulos para você despertar.
0: Mas às vezes tem tanto lixo na TV que a gente já dorme assim. Essa música aqui, ó. Solta. Ah, maravilhoso. Período já vai ensinar. Outra aqui, Francisco. Bom dia, excelente entrevista. Pergunta para a doutora a relação da obesidade com o sono. Valeu, tocou na minha pergunta, hein? Olhou para mim aqui, né? Mas eu eliminei uns 10 quilinhos aí, meu. Doutora, a pergunta dele é interessante.
1: Muito.
0: Obesidade com o sono.
1: Isso. Então agora a gente vai entrar exatamente na questão da apneia.
0: Da apneia,
1: né?
0: Entramos na apneia agora.
1: Isso. Então assim, o que é a apneia do sono? São essas interrupções, essas paradas no fluxo respiratório que acontece durante a noite. A obesidade é uma das principais causas, não a única. Outra coisa que a gente tem que desmistificar é que só ronca ou só tem apneia quem está acima do peso. Mentira. A gente tem várias pessoas que têm apneia e têm peso normal, tá? Porque não é só a obesidade. Mas qual que é o problema da obesidade? A obesidade, ela, que é o acúmulo de gordura, né? Vai de tecido adiposo, gordura, que vai se acumulando em volta da via respiratória. E essa gordura, ela vai fazendo uma pressão de fechamento. Quem está acompanhando pelo vídeo vai, né, tá vendo o que eu estou fazendo com as minhas mãos.
0: Isso.
1: Ela vai fazendo uma pressão de fechamento da via aérea, que durante o sono, com o relaxamento muscular, né? Essa via aérea, ela vai ficando mais flácida e aí essa gordura, né, esse depósito de tecido adiposo vai acabar fechando ou parcialmente, que a gente chama de hipopneia, ou totalmente, que é a apneia. Então, assim, tanto que a perda de peso é dos métodos que a gente recomenda para tentar melhorar o ronco e a apneia. Não é o único, né? Porque, às vezes, como eu comentei, tem pessoas que não têm obesidade e que têm apneia do sono, às vezes, muito grave, né? Mas, de fato, sim, esse acúmulo de gordura acaba propiciando esse fechamento que acontece durante a noite.
0: Agora, nem todo mundo que ronca tem apneia.
1: Mas
0: é uma verdade ou mito?
1: É uma verdade, mas muita gente que ronca tem apneia.
0: Muita gente que ronca tem mais apneia.
1: De forma que o ronco é um sinal de alerta. Dura, outra coisa interessante do sono, eu falo sono, eu sou suspeita, né? Mas, por exemplo, olha que interessante. Quando a gente vai ver os desenhos animados, como é que é o símbolo de uma pessoa que está dormindo? É o ronco.
0: Isso.
1: Né? É o ronco. E roncar, então, gente, roncar não é normal, tá? O ronco significa a vibração dessas estruturas da via aérea quando está havendo um estreitamento, tá? Que eu falei que pode ser pela obesidade, tem pessoas que têm adenoide, tem pessoas que têm amígdala grande, que têm desvio de septo, enfim, tem vários motivos que vão levar ao ronco. Então, apesar do ronco ser muito comum, roncar não é normal. O ronco não é um fenômeno normal do sono. Tem um estudo que chama estudo Epsono, um estudo que acontece na cidade de São Paulo, que viu que 30, se não me engano, quase é 30, um pouquinho mais de 30% da população adulta de São Paulo ronca. É um terço, Dura. Um terço dos adultos roncam. Mas o ronco não é um fenômeno normal do sono. Todo mundo que ronca tem apneia? Óbvio que não, tá? Mas a gente precisa de investigar. Quem ronca tem que procurar atendimento médico para ver se é o ronco ou se tem apneia junto. Por quê? O ronco, ele é como se fosse um contínuo da apneia, tá? Então, começa a obstruir um pouco, começa a roncar e essa obstrução vai aumentando até que chega em apneia. O problema da apneia é que ela está associada ao aumento do risco de mortalidade, como você contou, tá? Então, a apneia moderada ou grave, ela aumenta o risco, por exemplo, 2 a 3 vezes mais de você ter um AVC só pela apneia, AVC, o derrame, né? Vamos falar popularmente. Infarto aumenta em 4, 5 vezes o infarto.
0: Tá o remédio lá. Eu vou dar o nome ali com
1: isso. Por causa da
0: arritmia. Então, trombose.
1: Qual que é o problema de ter a apneia? Claro, dormir mal, acorda cansado e etc. Mas a apneia mata. E aí eu falo o seguinte, do mesmo jeito que você vai lá, faz seus exames de sangue de colesterol, e aí você viu que o colesterol estava alto, fala, poxa, eu não sinto nada. Meu, o colesterol está lá 300, né? Você não sente nada. Mas aí o médico passa a estatina, você vai tomar, porque, poxa, por que você vai tratar seu colesterol se você não sente nada? Porque você sabe que seu colesterol vai entupir suas artérias, da coronária, do cérebro, e pode aumentar o risco de infarto, de AVC. Mas por que você não vai tratar sua apneia? Tem que tratar, porque o risco também aumenta. Então, mesmo que você não sinta nada, se tem ronco, né, tem que procurar atendimento.
0: Agora, por que que o único remédio para apneia, não sei se é isso, mas o exercício, obesidade, emagrecer, uma série de fatores, mas tem um aparelhozinho que chama-se CPAP. Eu não quero fazer propaganda do CPAP, mas posso até fazer sim. E você pode contar lá na Ortomed, não tem problema. Agora, eu digo o seguinte, depois que eu usei, aliás, doutora, meu caso a senhora conhece. Eu vou revelar o meu caso como eu revelei no começo do programa. Mas eu digo o seguinte, quando eu saí daquela minha arritmia forte que eu tive, a minha médica mandou eu fazer a polissonografia, certo? Fiquei uma noite lá e muito agitado, deu para lembrar bem. A minha apneia chegou a 83, a senhora lembra muito bem, certo?
1: Uhum.
0: E a senhora conversou comigo 1h30, conversamos bastante e tal. E a senhora disse assim, agora, doutora, a senhora vai me dar uma cibalena, um melhoral, vai me dar o quê aí? Um antibiótico para melhorar? Ela assim, não. Você vai entrar num aparelho, né? Você faz opção e tal, um CPAP.
1: Uhum.
0: E eu fui lá no doutor Fernando, que é no lado do seu consultório, quero mandar um grande abraço a ele, Fernando Schmidt. E ele me recomendou também, pelas suas recomendações, e escolhi o CPAP. Doutora, eu ainda vou voltar com a senhora, 6 meses depois, a senhora disse, para mostrar os resultados. Eu, sinceramente, eu não quero fazer propaganda, mas tem que fazer, né? Quando eu comecei a usar esse aparelho, doutora, eu sou outra pessoa. Ele passou de 83, Everildo, por cento, de 83 de apneia?
1: É número de apneias por hora de sono.
0: Que é altíssimo, né, doutora?
1: Altíssimo. Por hora de sono.
0: Por hora de sono. A minha esposa dizia que eu morria várias vezes. Pela polissonografia, dava um entendimento que você morria 2 segundos, meio segundo, 3 segundos, que você deixava
1: de respirar.
0: É, né? E depois que eu comecei a usar, veio, baixou para 0,7, 0,2.
1: Excelente resposta.
0: 1,2, que é normal. Uhum. Doutora, essa é a solução? Esse é o caminho, o CPAP?
1: Não para todo mundo. A gente tem vários tratamentos para apneia do sono. Depende do grau, depende das comorbidades, que são as doenças que a pessoa tem. Depende da idade, depende do número de dentes, depende de um monte de coisa. Tá? Mas o CPAP, ele é indicado para casos moderados. Na verdade, o CPAP pode ser indicado para outros casos, mas assim, as apneias graves, que são as apneias acima de 30 apneias por hora, né, já é considerado como grave, e alguns casos de moderado. Mas a gente tem ótimos tratamentos também, por exemplo, com um aparelho que a gente chama de aparelho intraoral, que os dentistas fazem. E a gente tem excelentes dentistas do sono aqui em Tubarão. A gente tem uma equipe, Dura, a gente tem uma equipe especializada. Eu acho que a medicina de Tubarão, ela é uma medicina, não, acho que não é uma medicina, a área da saúde de Tubarão é muito,
0: muito
1: forte, é muito,
0: muito
1: boa.
0: Forte, várias especialidades.
1: Muito. Então, por exemplo, existe a odontologia do sono. O sono é multidisciplinar, então existe a odontologia do sono. Então, os dentistas, dependendo do tipo de apneia, enfim, de todas essas variantes que eu falei, eles fazem um aparelho que resolve muito. Tem cirurgia, né? Tem cirurgia nasal. As crianças, por exemplo, tratam a apneia do sono com a cirurgia nasal, que os otorrinos fazem. Existem tratamentos com fisioterapia, com fono, sabia? Tem algumas, fono também trata a apneia do sono, para alguns graus. É claro que tudo parte do diagnóstico, né, que é um ato médico, e a partir daí você vai direcionar o tratamento. Então, não é todo mundo que tem que usar CPAP, existem indicações, né? Existem outros tratamentos também.
0: Estou usando o CPAP,
1: né? Mas e agora, né? Recentemente, há uns 2 meses, foi aprovado para quando existe apneia com obesidade, a tizerpatida, né? Que saiu agora, foi aprovada pela Anvisa, não sei se pode falar o nome
0: comercial,
1: que é o Monjaro.
0: É o Monjaro.
1: Foi aprovado.
0: Tem muito do Paraguai aí, pessoal.
1: Não, pelo amor de Deus, não façam isso com vocês, pelo amor de Deus.
0: Não vai nessa história do Paraguai.
1: Não. Então, assim, quando existe a apneia do sono com obesidade, agora seria a primeira medicação para tratamento de apneia do sono. Né? Existem outros estudos, já tem o estudo fase 3, que já encerrou, né? Quando fala estudo fase 3, é a última etapa antes de cair na comercialização de remédio, né? Que todo mundo pergunta, Dura, essa pergunta que você me fez, todo mundo fala, não tem um remédio, eu não tenho comprimido, não. Então, mas tá saindo bastante coisa.
0: Mas a apneia tem cura, doutor? Perguntinha simples.
1: Tem. Alguns casos, sim, né? No seu caso, por exemplo, tem controle. Você está ótimo. Você está com índice de apneia de 0,7. Você está muito bem, dona Elogio, aqui ao público.
0: Não, né, doutor Fernando?
1: Você está ótimo.
0: O Fernando me acompanha.
1: O Fernando é fisioterapeuta, por exemplo. Né? A gente tem outros fisioterapeutas do Sonem Tubarão que são ótimos.
0: Sim.
1: Então, a gente tem uma equipe ótima. Dá para a gente fazer tudo bem
0: claro,
1: aqui.
0: Claro.
1: Então, por exemplo, no seu caso está controlado. Mas, por exemplo, em alguns casos cirúrgicos, né, que o cirurgião bucomaxilo, o otorrino faz, às vezes dá para curar. A cirurgia para todo mundo não é, né? Então, por isso que existem as indicações.
0: Agora, eu me dou o direito, depois que eu fiz essa minha cirurgia aqui, da próstata, 8 dias atrás, 10 dias atrás, eu fiquei 4 dias internado e eu não usei CPAP. Aí depois eu vim para casa, fiquei mais uns 2 dias, não usei CPAP. Mas faz uns 2, 3 dias que eu comecei a usar.
1: Uhum.
0: E a minha querida esposa não reclamou nada, porque antes reclamava do ronco, reclamava do...
1: sono agitado, né?
0: Do sono agitado, reclamava de tudo, né? Certo. Mas eu disse para ela, 46 anos casada, tu não vai querer dar um bocado ronco, né? Ela disse, não, vamos tratar isso juntos, né?
1: Uhum.
0: E aí comecei a gravar um, começou a gravar o outro.
1: Acontece.
0: Mas tá tudo certo. E agora eu voltei a usar fazem 2 dias, normal, ele veio para baixo também.
1: Isso, é.
0: Uhum. Então prova que o tempo que eu usei, uns 3, 4 meses, está dando resultado.
1: É, na verdade, eu comparo o CPAP igual óculos, né? Então, assim, você tá, não enxerga nada. Eu boto óculos, não enxergo, né? Você usa óculos. Sim. Mas você pode ter usado óculos 12 horas. Se você chegar em casa e tirar o óculos, você continua, você volta a enxergar legal. Mal, né? Então, o CPAP, ele corrige enquanto tá usando. A sua pergunta foi muito boa, porque, assim, não basta usar o CPAP. Você tem que usar durante X tempo. E o que acontece? Você lembra que eu falei que a apneia do sono aumenta o risco de infarto, de AVC, de demência, sim, um monte de coisa. E tratar a apneia diminui o risco? Essa foi uma pergunta que a gente ficou um pouco na dúvida até há pouquíssimo tempo atrás. E sim, diminui. Tá? Então, quando você usa o CPAP, você consegue reduzir infarto, reduz AVC, reduz hipertensão, risco de arritmia,
0: doutora,
1: e tudo.
0: Eu estou fazendo todo esse tratamento desde maio.
1: Isso. É.
0: Desde maio, cardiologista, uma médica do sono, CPAP. Eu estou trabalhando tudo isso, estou me sentindo muito bem. Estou sendo uma testemunha aqui.
1: É muito bom viva. Você ter falado isso, porque existe muito preconceito em relação ao CPAP. As pessoas falam, meu Deus, eu vou usar, eu não vou dormir com isso de jeito nenhum. Gente, é confortável. Ele é feito para ser confortável. Ele é feito para ser confortável.
0: Sabe, Rovelho? Claro, tem vários tipos, né, doutora?
1: Tem vários tipos. Depende máscara, do nariz, todo, depende, de depende de um monte
0: mas
1: de coisa.
0: Mas tem um agora que, eu tenho um aqui em cima, que bada. Não sei, eu tô. Tá muito legal. Doutora, tem muita gente aqui. Né? A doutora é fera, hein? Estou adorando a entrevista. Parabéns aí, tá certo? Tá certo. Mas aqui é o Paulo. Ele está dizendo aqui o seguinte: bom dia a todos, dormi demais. Eu e meu esposo. Olha, bom dia a todos. Dormir demais, eu e meu esposo sentimos muito sono. Não tem horário. Qualquer horário sentimos sono.
1: Isso. Então, tem que ver a qualidade, né, do sono. Porque tem pessoas que, o que eu falei, para dormir bem, você tem que ter qualidade e quantidade. Muitas vezes as pessoas que são muito sonolentas, né, que a gente chama de sonolência diurna excessiva, né, elas podem estar dormindo demais porque o sono não está sendo um sono de qualidade, né?
0: Olha aqui, ó, eu vou falar uma coisa, meus amigos telespectadores, radiovintes de todos os sábados aqui. Antigamente, se dizia assim: encontraram morto, morreu lá dormindo. Os antigos, até hoje, morreu dormindo. Aí o caralho, morreu, teve uma morte boa, né? Uma morte boa. A minha mãe já dizia. Se for pesquisar bem, esse negócio de morrer dormindo tem tudo a ver com tudo isso, com a apneia. Estou errado, doutora?
1: Está corretíssimo, corretíssimo. Porque algumas
0: das causas...
1: Agora
0: durão, né? Tem um durão aqui, né?
1: Algumas das causas, né, de morte durante o sono são secundárias a arritmias. E essas arritmias, elas podem ser provocadas pela apneia do sono.
0: Dá um infarto.
1: Infarto, arritmia maligna, e aí a pessoa não acorda.
0: Por que digo isso? Por que eu sou testemunha viva nisso? Porque eu tive arritmia.
1: Isso, exatamente.
0: Eu tive arritmia forte, né? Depois tem que estar o eletrochoque, o cardio lá, botar o choquezinho lá, né? E depois eu fui, a minha médica foi buscar a pesquisa.
1: Isso.
0: Né? E chegou na apneia. Cara, eu achei sensacional.
1: Isso.
0: A ciência, a medicina se conversando.
1: Isso, exatamente. Então, sim, é uma das causas, né, a apneia.
0: Legal, cara. Eu acho que você gosta de apneia. Agora tem a polissonografia, também se faz em casa?
1: Faz em casa.
0: O resultado é o mesmo, doutora?
1: São exames um pouco diferentes, com propostas diferentes, né? O exame que faz em casa, o exame domiciliar, ele é para rastreio de apneia do sono. A gente falou já de várias outras doenças do sono, além da apneia. A apneia é uma das mais prevalentes, junto da insônia, então o exame de casa é para quando você está suspeitando de apneia com algumas indicações específicas, mas isso facilitou muito. Isso veio depois da pandemia, Dura. A gente não podia, as pessoas tinham que ficar restritas. Então, esses exames domiciliares facilitou, né? E hoje é um recurso que ampliou bastante a análise diagnóstica.
0: E a tecnologia também, né, doutora?
1: Ah, sim.
0: Mesmo que a polissonografia seja de 79. E... A senhora falou de 1979.
1: Isso, que, não, que começou.
0: Que começou
1: que
0: lá.
1: Começou,
0: né?
1: O conhecimento acerca da atividade cerebral e tudo. É muito novo.
0: E agora com a inteligência artificial.
1: Ah, isso é um outro tema.
0: Ah, meu Deus do céu. Mas tá tudo certo.
1: Vai,
0: e
1: vai,
0: sim. Quando a gente fala que a questão da apneia ou a questão do sono, ele interfere. Né? Muito no seu humor.
1: Sim.
0: Ele interfere, como a doutora falou, na memória, interfere na capacidade de concentração do outro dia.
1: Uhum.
0: Olha, Carla, eu sinceramente, está tudo bem. Está tudo bem. Doutora Aline, falamos bastante aqui, tem muita gente. Ah, tá, os magros não têm apneia?
1: Mentira.
0: Mito ou verdade?
1: Mito. Tem, sim.
0: Então tem outras coisas aqui, ó. Roncar alto é apneia? Mito ou verdade?
1: Mito. O ronco é um sinal de alerta, independente da intensidade.
0: Ah, uma legal aqui, ô Everildo. Roncar desfaz casamento e termina o namoro?
1: Vários. Você sabe, ô Dura, olha que interessante, Dura.
0: Essa foi bom, obrigado. Pedro, obrigado aqui.
1: Olha aqui. Você sabe que tem um tema que chama divórcio do sono. É um termo que a gente usa dentro da medicina do sono, chama divórcio do sono.
0: Olha.
1: São as pessoas que falam assim, ó, tudo bem, você vai pro seu quarto, eu vou pro outro quarto, a gente não dorme mais junto. É divórcio do sono, por causa do ronco.
0: Olha só.
1: É esse
0: olha
1: termo.
0: Aqui, ó, dormir de barriga para cima piora tudo, é verdade?
1: Não tudo, mas pode piorar a apneia do sono.
0: Ah, é?
1: É, por conta do reposicionamento dos órgãos dentro do abdômen, então acaba só o
0: relaxando.
1: Diafragma. Não, ele sobe o diafragma, né? O diafragma, ele é importante para a tração da via aérea.
0: Olha só.
1: Não, mas não é para todo mundo, tá? Tem gente que... É. Mas existe a apneia
0: criança
1: posicional.
0: Tem apneia,
1: tem
0: olha
1: apneia.
0: Aqui, ó,
1: tem apneia.
0: É,
1: e que pode ser confundido.
0: Como é que os pais podem observar isso?
1: Então, isso que eu ia falar, um diagnóstico diferencial é com TDAH. A criança com a apneia, ela fica agitada durante o dia. O adulto com a apneia, muitas vezes, ele fica sonolento, acorda com dor de cabeça, uhum. Ele fica mal-humorado. A criança fica agitada. E, às vezes, você vai ver essa criança que não para quieta, que é agitada, que é tida como desatenta, ela tem a apneia do sono, ela não está dormindo. E, às vezes, a criança, dependendo da faixa etária, tem necessidade de dormir 10 horas.
0: Olha aqui, ó. Eu tenho muita insônia. Tomo queratina e mais outro remédio. Qual o melhor? Quetiapina.
1: Ou Zopidem. Ah, meu Deus. Depende do... Depende da indicação. A quetiapina é uma medicação muito boa. O Zopidem, dependendo do uso também. Aí depende muito do caso.
0: Mas tá tudo certo. Tá tudo certo aqui. Doutora, qual é o maior erro de quem sofre com apneia e não sabe?
1: Eu acho que é negligenciar a apneia, porque as pessoas sabem que roncam. É certo quem mora sozinho, né? Mas assim, as pessoas negligenciam o sono e o ronco. Então, para pensar em apneia, o sinal de alerta é o ronco. Não é só isso. Acordar com dor de cabeça, dormir e nunca estar satisfeito, sensação de sono não restaurador, acordar muitas vezes com a boca seca, rouco, né, ou com o travesseiro babado, né, isso tudo pode ser sinal de apneia.
0: Legal, ótima entrevista, Dura, com a doutora Aline, parabéns a você e também a Rádio Tubá também, muito obrigado. Sérgio lá, querido amigo, está na praia lá de Laguna, tá certo? É muito legal mesmo, olha aqui, ó. Que conselho você daria para alguém que acha que dorme mal, mas tem

0: influencia nessas pontuações de qualidade de vida para piorar é sono. A pessoa que dorme mal, ela tem índices de qualidade de sono abaixo de quem dorme bem.
1: Legal. Doutora, tem um aqui. Impressiona a qualidade das respostas da doutora Aline. O tempo passa rápido quando o programa é muito bom. Legal, acabou o programa.
0: Eu fico muito
1: doutora
0: feliz.
1: Doutora Aline, eu quero lhe agradecer, doutora.
0: Tínhamos assunto.
1: Olha, foi rápido, mas é um programa que esclareceu. Muita interação conosco, né? Muito obrigado. A senhora atende lá na Provida, né? Para quem estiver interessado, quem estiver preocupado, faça o seu diagnóstico. É legal isso, essa conversa aqui. Eu vou repetir esse programa em janeiro, certo? Eu repriso novamente o Dr. Gil em janeiro, que eu vou estar de férias, então eu repriso esse programa aqui. Doutora, muito obrigado. Muito obrigado mesmo.
0: Eu que agradeço.
1: Adorei a sua presença aqui. Esclarecedora, muito legal mesmo, doutora.
0: Olha, acho que a gente tinha assunto para passar o sábado inteiro, batendo papo e curtindo, porque dormir é tão bom, né?
1: Tem que dar um cochilo aqui, tá, doutora? Muito obrigado. Muito obrigado. Manda um abraço lá ao Dr. Gil, a toda a família. Né? Enfim. Eu acho que o papel do rádio é esse mesmo. Uhum. O papel do rádio é informar. Estou fazendo toda essa parte de especialista, técnicos, enfim, porque a partir do ano que vem, o meu programa volta dentro do seu objetivo, que é o político, né? Que é trazer os nossos candidatos. Nós não temos candidato, então vai ter pouco. Mas os candidatos de fora que estão vindo aqui buscar os nossos votinhos, eles também a gente vai conversar. Então, o ano que vem começa, a partir de abril, a correria, né, aqui. Mas sempre buscar esse tipo de entrevista que fizemos hoje, que fizemos com o Dr. Gil, é impressionante como é importante. Muito obrigado pelo carinho, muito obrigado pela atenção, muito obrigado pela sua audiência. Até sábado que vem, o nosso bispo, Dom Badilso, vai estar aqui a partir das 10 horas no Entrevista Tubá. Fica com Deus. Ótimo final de semana. Durma bem. Durma bem. Não extrapole, tá? Um abraço.
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2: Divino Jesus, nós vos oferecemos este terço que vamos rezar, meditando nos mistérios da vossa redenção. Concedei-nos, por intercessão da Virgem Maria, Mãe de Deus e Nossa Mãe, as virtudes que nos são necessárias para bem rezá-lo e a graça de ganharmos as indulgências desta santa devoção. Creio em um só Deus, Pai Todo-Poderoso, Criador do céu e da terra, e em Jesus Cristo, seu único Filho, nosso Senhor, que foi concebido pelo poder do Espírito Santo, nasceu da Virgem Maria, padeceu sob Pôncio Pilatos, foi crucificado, morto e sepultado, desceu à mansão dos mortos, ressuscitou ao terceiro dia, subiu aos céus e está sentado à direita de Deus Pai Todo-Poderoso, donde há de vir a julgar os vivos e os mortos. Creio no Espírito Santo, na Santa Igreja Católica, na comunhão dos santos, na remissão dos pecados, na ressurreição da carne e na vida eterna. Amém. Pai nosso que estais no céu, santificado seja o vosso nome. Venha a nós o vosso reino, seja feita a vossa vontade, assim na terra como no céu. O pão nosso de cada dia nos dai hoje. Perdoai-nos as nossas ofensas, assim como nós perdoamos a quem nos tem ofendido. E não nos deixeis cair em tentação, mas livrai-nos do mal. Amém. Ave Maria, cheia de graça, o Senhor é convosco. Bendita sois vós entre as mulheres, e bendito é o fruto do vosso ventre, Jesus.
3: Santa Maria, Mãe de Deus, rogai por nós, pecadores, agora e na hora de nossa morte. Amém.
2: Ave Maria, cheia de graça, o Senhor é convosco. Bendita sois vós entre as mulheres, e bendito é o fruto do vosso ventre, Jesus.
4: Santa Maria, Mãe de Deus, rogai por nós, pecadores, agora e na hora da nossa morte. Amém.
2: Ave Maria, cheia de graça, o Senhor é convosco. Bendita sois vós entre as mulheres, e bendito é o fruto do vosso ventre, Jesus.
3: Santa Maria, Mãe de Deus, rogai por nós, pecadores, agora e na hora de nossa morte. Amém.
2: Glória ao Pai, ao Filho e ao Espírito Santo.
3: Como era no princípio, agora e sempre. Amém.
2: Primeiro mistério gozoso, Anunciação. O anjo Gabriel anuncia a Maria que ela será a mãe de Jesus. Pai nosso que estais no céu, santificado seja o vosso nome. Venha a nós o vosso reino, seja feita a vossa vontade, assim na terra como no céu. O pão nosso de cada dia nos dai hoje. Perdoai-nos as nossas ofensas, assim como nós perdoamos a quem nos tem ofendido. E não nos deixeis cair em tentação, mas livrai-nos do mal. Amém. Ave Maria, cheia de graça, o Senhor é convosco. Bendita sois vós entre as mulheres, e bendito é o fruto do vosso ventre, Jesus.
4: Santa Maria, Mãe de Deus, rogai por nós, pecadores, agora e na hora da nossa morte. Amém.
2: Ave Maria, cheia de graça, o Senhor é convosco. Bendita sois vós entre as mulheres, e bendito é o fruto do vosso ventre, Jesus.
3: Santa Maria, Mãe de Deus, rogai por nós, pecadores, agora e na hora de nossa morte. Amém.
2: Ave Maria, cheia de graça, o Senhor é convosco. Bendita sois vós entre as mulheres, e bendito é o fruto do vosso ventre, Jesus.
4: Santa Maria, Mãe de Deus, rogai por nós, pecadores, agora e na hora da nossa morte. Amém.
2: Ave Maria, cheia de graça, o Senhor é convosco. Bendita sois vós entre as mulheres, e bendito é o fruto do vosso ventre, Jesus.
3: Santa Maria, Mãe de Deus, rogai por nós, pecadores, agora e na hora de nossa morte. Amém.
2: Ave Maria, cheia de graça, o Senhor é convosco. Bendita sois vós entre as mulheres, e bendito é o fruto do vosso ventre, Jesus.
4: Santa Maria, Mãe de Deus, rogai por nós, pecadores, agora e na hora da nossa morte. Amém.
2: Ave Maria, cheia de graça, o Senhor é convosco. Bendita sois vós entre as mulheres, e bendito é o fruto do vosso ventre, Jesus.
3: Santa Maria, Mãe de Deus, rogai por nós, pecadores, agora e na hora de nossa morte. Amém.
2: Ave Maria, cheia de graça, o Senhor é convosco. Bendita sois vós entre as mulheres, e bendito é o fruto do vosso ventre, Jesus.
4: Santa Maria, Mãe de Deus, rogai por nós, pecadores, agora e na hora da nossa morte. Amém.
2: Ave Maria, cheia de graça, o Senhor é convosco. Bendita sois vós entre as mulheres, e bendito é o fruto do vosso ventre, Jesus.
3: Santa Maria, Mãe de Deus, rogai por nós, pecadores, agora e na hora de nossa morte. Amém.
2: Ave Maria, cheia de graça, o Senhor é convosco. Bendita sois vós entre as mulheres, e bendito é o fruto do vosso ventre, Jesus.
4: Santa Maria, Mãe de Deus, rogai por nós, pecadores, agora e na hora da nossa morte. Amém.
2: Ave Maria, cheia de graça, o Senhor é convosco. Bendita sois vós entre as mulheres, e bendito é o fruto do vosso ventre, Jesus.
3: Santa Maria, Mãe de Deus, rogai por nós, pecadores, agora e na hora de nossa morte. Amém.
2: Glória ao Pai, ao Filho e ao Espírito Santo.
3: Como era no princípio, agora e sempre. Amém.
2: Segundo mistério gozoso. Maria visita Isabel, sua prima, e Jesus salta no ventre de Isabel quando Maria a cumprimenta. Pai nosso que estais no céu, santificado seja o vosso nome. Venha a nós o vosso reino, seja feita a vossa vontade, assim na terra como no céu. O pão nosso de cada dia nos dai hoje. Perdoai-nos as nossas ofensas, assim como nós perdoamos a quem nos tem ofendido. E não nos deixeis cair em tentação, mas livrai-nos do mal. Amém. Ave Maria, cheia de graça, o Senhor é convosco. Bendita sois vós entre as mulheres, e bendito é o fruto do vosso ventre, Jesus.
4: Santa Maria, Mãe de Deus, rogai por nós, pecadores, agora e na hora da nossa morte. Amém.
2: Ave Maria, cheia de graça, o Senhor é convosco. Bendita sois vós entre as mulheres, e bendito é o fruto do vosso ventre, Jesus.
3: Santa Maria, Mãe de Deus, rogai por nós, pecadores, agora e na hora de nossa morte. Amém.
2: Ave Maria, cheia de graça, o Senhor é convosco. Bendita sois vós entre as mulheres, e bendito é o fruto do vosso ventre, Jesus.
4: Santa Maria, Mãe de Deus, rogai por nós, pecadores, agora e na hora da nossa morte. Amém.
2: Ave Maria, cheia de graça, o Senhor é convosco. Bendita sois vós entre as mulheres, e bendito é o fruto do vosso ventre, Jesus.
3: Santa Maria, Mãe de Deus, rogai por nós, pecadores, agora e na hora de nossa morte. Amém.
2: Ave Maria, cheia de graça, o Senhor é convosco. Bendita sois vós entre as mulheres, e bendito é o fruto do vosso ventre, Jesus.
4: Santa Maria, Mãe de Deus, rogai por nós, pecadores, agora e na hora da nossa morte. Amém.
2: Ave Maria, cheia de graça, o Senhor é convosco. Bendita sois vós entre as mulheres, e bendito é o fruto do vosso ventre, Jesus.
3: Santa Maria, Mãe de Deus, rogai por nós, pecadores, agora e na hora de nossa morte. Amém.
5: Ave Maria, cheia de graça, o Senhor é convosco. Bendita sois vós entre as mulheres, e bendito é o fruto do vosso ventre, Jesus.
4: Santa Maria, Mãe de Deus, rogai por nós, pecadores, agora e na hora da nossa morte. Amém.
5: Ave Maria, cheia de graça, o Senhor é convosco. Bendita sois vós entre as mulheres, e bendito é o fruto do vosso ventre, Jesus.
3: Santa Maria, Mãe de Deus, rogai por nós, pecadores, agora e na hora de nossa morte. Amém.
5: Ave Maria, cheia de graça, o Senhor é convosco. Bendita sois vós entre as mulheres, e bendito é o fruto do vosso ventre, Jesus.
4: Santa Maria, Mãe de Deus, rogai por nós, pecadores, agora e na hora da nossa morte. Amém.
5: Ave Maria, cheia de graça, o Senhor é convosco. Bendita sois vós entre as mulheres, e bendito é o fruto do vosso ventre, Jesus.
3: Santa Maria, Mãe de Deus, rogai por nós, pecadores, agora e na hora de nossa morte. Amém.
5: Glória ao Pai, ao Filho e ao Espírito Santo.
3: Como era no princípio, agora e sempre. Amém.
5: Terceiro mistério gozoso. Jesus nasce em Belém, em uma manjedoura, e é visitado pelos pastores e pelos reis magos. Pai nosso que estais no céu, santificado seja o vosso nome. Venha a nós o vosso reino, seja feita a vossa vontade, assim na terra como no céu. O pão nosso de cada dia nos dai hoje. Perdoai-nos as nossas ofensas, assim como nós perdoamos a quem nos tem ofendido. E não nos deixeis cair em tentação, mas livrai-nos do mal. Amém. Ave Maria, cheia de graça, o Senhor é convosco. Bendita sois vós entre as mulheres, e bendito é o fruto do vosso ventre, Jesus.
4: Santa Maria, Mãe de Deus, rogai por nós, pecadores, agora e na hora da nossa morte. Amém.
5: Ave Maria, cheia de graça, o Senhor é convosco. Bendita sois vós entre as mulheres, e bendito é o fruto do vosso ventre, Jesus.
3: Santa Maria, Mãe de Deus, rogai por nós, pecadores, agora e na hora de nossa morte. Amém.
5: Ave Maria, cheia de graça, o Senhor é convosco. Bendita sois vós entre as mulheres, e bendito é o fruto do vosso ventre, Jesus.
4: Santa Maria, Mãe de Deus, rogai por nós, pecadores, agora e na hora da nossa morte. Amém.
5: Ave Maria, cheia de graça, o Senhor é convosco. Bendita sois vós entre as mulheres, e bendito é o fruto do vosso ventre, Jesus.
3: Santa Maria, Mãe de Deus, rogai por nós, pecadores, agora e na hora de nossa morte. Amém.
5: Ave Maria, cheia de graça, o Senhor é convosco. Bendita sois vós entre as mulheres, e bendito é o fruto do vosso ventre, Jesus.
4: Santa Maria, Mãe de Deus, rogai por nós, pecadores, agora e na hora da nossa morte. Amém.
5: Ave Maria, cheia de graça, o Senhor é convosco. Bendita sois vós entre as mulheres, e bendito é o fruto do vosso ventre, Jesus.
3: Santa Maria, Mãe de Deus, rogai por nós, pecadores, agora e na hora de nossa morte. Amém.
5: Ave Maria, cheia de graça, o Senhor é convosco. Bendita sois vós entre as mulheres, e bendito é o fruto do vosso ventre, Jesus.
4: Santa Maria, Mãe de Deus, rogai por nós, pecadores, agora e na hora da nossa morte. Amém.
5: Ave Maria, cheia de graça, o Senhor é convosco. Bendita sois vós entre as mulheres, e bendito é o fruto do vosso ventre, Jesus.
3: Santa Maria, Mãe de Deus, rogai por nós, pecadores, agora e na hora de nossa morte. Amém.
5: Ave Maria, cheia de graça, o Senhor é convosco. Bendita sois vós entre as mulheres, e bendito é o fruto do vosso ventre, Jesus.
4: Santa Maria, Mãe de Deus, rogai por nós, pecadores, agora e na hora da nossa morte. Amém.
6: Ave Maria, cheia de graça, o Senhor é convosco. Bendita sois vós entre as mulheres, e bendito é o fruto do vosso ventre, Jesus.
3: Santa Maria, Mãe de Deus, rogai por nós, pecadores, agora e na hora de nossa morte. Amém.
6: Glória ao Pai, ao Filho e ao Espírito Santo.
3: Como era no princípio, agora e sempre. Amém.
6: Quarto mistério gozoso. Jesus é apresentado no templo em Jerusalém, e Simeão profetiza sobre a sua vida e a sua morte. Pai nosso que estais no céu, santificado seja o vosso nome. Venha a nós o vosso reino, seja feita a vossa vontade, assim na terra como no céu. O pão nosso de cada dia nos dai hoje. Perdoai-nos as nossas ofensas, assim como nós perdoamos a quem nos tem ofendido. E não nos deixeis cair em tentação, mas livrai-nos do mal. Amém. Ave Maria, cheia de graça, o Senhor é convosco. Bendita sois vós entre as mulheres, e bendito é o fruto do vosso ventre, Jesus.
4: Santa Maria, Mãe de Deus, rogai por nós, pecadores, agora e na hora da nossa morte. Amém.
6: Ave Maria, cheia de graça, o Senhor é convosco. Bendita sois vós entre as mulheres, e bendito é o fruto do vosso ventre, Jesus.
3: Santa Maria, Mãe de Deus, rogai por nós, pecadores, agora e na hora de nossa morte. Amém.
6: Ave Maria, cheia de graça, o Senhor é convosco. Bendita sois vós entre as mulheres, e bendito é o fruto do vosso ventre, Jesus.
4: Santa Maria, Mãe de Deus, rogai por nós, pecadores, agora e na hora da nossa morte. Amém.
6: Ave Maria, cheia de graça, o Senhor é convosco. Bendita sois vós entre as mulheres, e bendito é o fruto do vosso ventre, Jesus.
3: Santa Maria, Mãe de Deus, rogai por nós, pecadores, agora e na hora de nossa morte. Amém.
6: Ave Maria, cheia de graça, o Senhor é convosco. Bendita sois vós entre as mulheres, e bendito é o fruto do vosso ventre, Jesus.
4: Santa Maria, Mãe de Deus, rogai por nós, pecadores, agora e na hora da nossa morte. Amém.
6: Ave Maria, cheia de graça, o Senhor é convosco. Bendita sois vós entre as mulheres, e bendito é o fruto do vosso ventre, Jesus.
3: Santa Maria, Mãe de Deus, rogai por nós, pecadores, agora e na hora de nossa morte. Amém.
6: Ave Maria, cheia de graça, o Senhor é convosco. Bendita sois vós entre as mulheres, e bendito é o fruto do vosso ventre, Jesus.
4: Santa Maria, Mãe de Deus, rogai por nós, pecadores, agora e na hora da nossa morte. Amém.
6: Ave Maria, cheia de graça, o Senhor é convosco. Bendita sois vós entre as mulheres, e bendito é o fruto do vosso ventre, Jesus.
3: Santa Maria, Mãe de Deus, rogai por nós, pecadores, agora e na hora de nossa morte. Amém.
6: Ave Maria, cheia de graça, o Senhor é convosco. Bendita sois vós entre as mulheres, e bendito é o fruto do vosso ventre, Jesus.
4: Santa Maria, Mãe de Deus, rogai por nós, pecadores, agora e na hora da nossa morte. Amém.
6: Ave Maria, cheia de graça, o Senhor é convosco. Bendita sois vós entre as mulheres, e bendito é o fruto do vosso ventre, Jesus.
3: Santa Maria, Mãe de Deus, rogai por nós, pecadores, agora e na hora de nossa morte. Amém.
6: Glória ao Pai, ao Filho e ao Espírito Santo.
3: Como era no princípio, agora e sempre. Amém.
6: No quinto mistério, contemplamos a perda e o reencontro do menino Jesus, que estava junto aos doutores da lei. Pai nosso que estais no céu, santificado seja o vosso nome. Venha a nós o vosso reino, seja feita a vossa vontade, assim na terra como no céu. O pão nosso de cada dia nos dai hoje. Perdoai-nos as nossas ofensas, assim como nós perdoamos a quem nos tem ofendido. E não nos deixeis cair em tentação, mas livrai-nos do mal. Amém. Ave Maria, cheia de graça, o Senhor é convosco.
7: Bendita sois vós entre as mulheres, e bendito é o fruto do vosso ventre, Jesus.
4: Santa Maria, Mãe de Deus, rogai por nós, pecadores, agora e na hora da nossa morte. Amém.
7: Ave Maria, cheia de graça, o Senhor é convosco. Bendita sois vós entre as mulheres, e bendito é o fruto do vosso ventre, Jesus.
3: Santa Maria, Mãe de Deus, rogai por nós, pecadores, agora e na hora de nossa morte. Amém.
7: Ave Maria, cheia de graça, o Senhor é convosco. Bendita sois vós entre as mulheres, e bendito é o fruto do vosso ventre, Jesus.
4: Santa Maria, Mãe de Deus, rogai por nós, pecadores, agora e na hora da nossa morte. Amém.
7: Ave Maria, cheia de graça, o Senhor é convosco. Bendita sois vós entre as mulheres, e bendito é o fruto do vosso ventre, Jesus.
3: Santa Maria, Mãe de Deus, rogai por nós, pecadores, agora e na hora de nossa morte. Amém.
7: Ave Maria, cheia de graça, o Senhor é convosco. Bendita sois vós entre as mulheres, e bendito é o fruto do vosso ventre, Jesus.
4: Santa Maria, Mãe de Deus, rogai por nós, pecadores, agora e na hora da nossa morte. Amém.
7: Ave Maria, cheia de graça, o Senhor é convosco. Bendita sois vós entre as mulheres, e bendito é o fruto do vosso ventre, Jesus.
3: Santa Maria, Mãe de Deus, rogai por nós, pecadores, agora e na hora de nossa morte. Amém.
7: Ave Maria, cheia de graça, o Senhor é convosco. Bendita sois vós entre as mulheres, e bendito é o fruto do vosso ventre, Jesus.
4: Santa Maria, Mãe de Deus, rogai por nós, pecadores, agora e na hora da nossa morte. Amém.
7: Ave Maria, cheia de graça, o Senhor é convosco. Bendita sois vós entre as mulheres, e bendito é o fruto do vosso ventre, Jesus.
3: Santa Maria, Mãe de Deus, rogai por nós, pecadores, agora e na hora de nossa morte. Amém.
7: Ave Maria, cheia de graça, o Senhor é convosco. Bendita sois vós entre as mulheres, e bendito é o fruto do vosso ventre, Jesus.
4: Santa Maria, Mãe de Deus, rogai por nós, pecadores, agora e na hora da nossa morte. Amém.
7: Ave Maria, cheia de graça, o Senhor é convosco. Bendita sois vós entre as mulheres, e bendito é o fruto do vosso ventre, Jesus.
3: Santa Maria, Mãe de Deus, rogai por nós, pecadores, agora e na hora de nossa morte. Amém.
7: Glória ao Pai, ao Filho e ao Espírito Santo.
3: Como era no princípio, agora e sempre. Amém.
7: Infinitas graças vos damos, soberana Rainha, pelos benefícios que todos os dias recebemos de vossas mãos liberais. Dignai-vos agora e para sempre tomar-nos debaixo de vosso poderoso amparo. E para mais vos agradecer, nós vos saudamos orando a Salve Rainha.
8: Salve Rainha, Mãe de Misericórdia, vida, doçura e esperança nossa salve. A vós bradamos os degredados filhos de Eva, a vós suspiramos gemendo e chorando neste vale de lágrimas. Eia, pois, advogada nossa, que esses vossos olhos misericordiosos a nós volvei, e depois desse desterro mostrai-nos Jesus. Bendito é o fruto do vosso ventre, ó clemente, ó piedosa, ó doce sempre Virgem Maria.
7: Rogai por nós, Santa Mãe de Deus,
3: para que sejamos dignos das promessas de Cristo.
7: Ó Maria concebida sem pecado,
3: rogai por nós que recorremos a vós.
7: Nossa Senhora da Piedade,
3: rogai por nós.
7: Oração de gratidão pela recitação do Santo Terço. Amado Deus, com o coração cheio de gratidão, eu agradeço por ter me presenteado com a graça de rezar o terço. Em cada Ave Maria, em cada mistério, em cada Pai Nosso, senti a sua presença e a força da sua intercessão e a força da bênção que vem de Deus. Que o amor que recebi durante a oração me inspire a viver com mais fé e amor em meu dia a dia.
2: que eu possa sempre retribuir a sua graça com a minha devoção. Amém. O Senhor esteja convosco.
9: Ele está no meio de nós.
2: Desça e nos acompanhe na intercessão da bem-aventurada Mãe Maria. As bênçãos, a proteção, a luz e a paz de um Deus que é Pai, Filho e Espírito Santo. Amém.
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1: Nossa saudação cordial e fraterna, você que acompanha a Palavra Viva pela Rádio Divino Oleiro FM de Balneário Camboriú, Rádio Conceição FM de Itajaí, Rádio Tubá de Tubarão e pelos serviços de streaming de áudio. Que a paz de Jesus reine em nossos corações e a Mãe Santíssima nos leve nas dobras do seu manto em mais este dia que a bondade do Pai nos concede. O dia amanheceu bonito, convidando a dar uma caminhada que, embora curta, revelou-se proveitosa. Além da beleza da natureza, do sabiá que esperou eu chegar bem perto para só então voar, das pessoas que encontrei e nas quais Deus habitava, encontrei, ao chegar de volta em casa, um peixe morto de tamanho médio em cima da minha calçada. Descuido de alguém, ou um cidadão relaxado que estava levando para as gaivotas na beira do mar e viu cair e deixou por ali mesmo, ou, não creio que foi isso, alguém que quis me desagradar, mandando o recado de que sou peixe morto e seco, sem valor. Bem, a verdade é que foi um belo presente, pois me levou a tantas coisas que em meus 79 anos ainda não havia ido e me fez retornar a outros que fizeram muito bem ao coração. Vamos ver um pouco tudo isso. Gosto de ir ao dicionário. Fui ao UAIS, ao verbete peixe. Encontrei 88 tipos de peixe. E naturalmente há bem mais. Entre eles, peixe de couro, peixe aipim, peixe anjo, peixe bruxa, peixe cachorro, peixe doutor, peixe escolar, peixe flor e peixe frade. Não é uma delícia? E ainda me transportei ao lago de Genezaré, em Israel, onde há 40 anos comi um delicioso peixe de São Pedro. E sabe que existe peixe mulher e também peixe piolho, peixe rei e peixe sono? E quantas expressões bonitas, por exemplo, mudo como um peixe, isto é, sem dizer uma palavra. Não ser nenhum peixe podre, que significa não ser desprezível. Ter valor, vender o peixe pelo preço que comprou, significando repetir uma novidade exatamente como foi contada, sem assumir a responsabilidade pela sua veracidade ou exatidão. Do dicionário Aís, viajei para o dicionário enciclopédico da Bíblia, publicação da editora Vozes. Ali me foi lembrado que os israelitas fugidos da escravidão do Egito e estando sendo conduzidos por Moisés para a terra prometida, começaram a murmurar contra o Senhor, dizendo: quem nos dará carne para comer? Estamos lembrados dos peixes que comíamos de graça no Egito. Saudades dos peixes. Está no livro dos Números, capítulo 11, versículos 4 e 5. Igualmente fui despertado pelo profeta Ezequiel, que no belo capítulo 47 de seu livro tem a visão de que até o Mar Morto seria futuramente rico em peixes. Veja só. E com o mesmo dicionário enciclopédico da Bíblia, pude lembrar minha visita a Jerusalém, onde uma das portas era chamada a Porta dos Peixes, como se lê no capítulo 1, versículo 10 do livro do profeta Sofonias. Ainda duas coisas. A primeira refere-se ao livro de Tobias, no Antigo Testamento, onde se conhece a utilidade do fel, do coração e do fígado do peixe como medicinais. Livro de Tobias, capítulo 6, versículos do 5 ao 9. A segunda coisa, uma curiosidade tanto de que quero me valer numa próxima refeição. Comer, como naquele tempo, peixe frito com mel. Indo diretamente às escrituras, com a ajuda da chave bíblica, quanta coisa mais se encontra. Vou citar só duas passagens, uma do Antigo e outra do Novo Testamento. Do Velho Testamento, a profecia de Abacuque, um livro com apenas 3 capítulos, mas muito fortes. Já no primeiro capítulo, versículo 2, ele pergunta: até quando, Senhor, ficarei clamando sem que me des atenção? E no versículo 14, uma indagação que nunca tinha visto: por que, Senhor, nos tratas como peixes do mar? Ah, espero que você tenha ficado curioso e vá ao livro do profeta Abacuque conhecer tudo isso. Garanto que vai gostar. Vamos agora à passagem do Novo Testamento, ao evangelho que São Mateus compôs. Depois de ter falado sobre tesouro, olhos, pássaros do céu e lírios do campo, e de dizer carinhosamente para não nos preocuparmos com o dia de amanhã, pois o dia de amanhã terá sua própria preocupação e a cada dia bastam os seus problemas, Mateus 6:34, Jesus recomenda no versículo 7 de Mateus: olha, peçam e receberão, procurem e encontrarão, batam e a porta será aberta para vocês. E para ilustrar, para deixar ainda mais claro, logo nos versículos seguintes o mestre pergunta: quem de vocês dá ao filho uma pedra quando ele pede um pão? Ou lhe dá uma cobra quando ele pede um peixe? Ora, peixe é alimento bom, tão bom quanto o pão, tem muitas propriedades nutritivas. Jesus se valeu tantas vezes do peixe para ensinar, até para fazer milagres. E por intermédio de sua e nossa Mãe Santíssima, fez 3 humildes pescadores pescarem a imagem quebrada da Virgem Santa nas águas do Rio Paraíba do Sul, em 1717. Daí temos Nossa Senhora Aparecida, que acolhe milhões de filhos e filhas seus que lotam o Santuário Nacional, onde ainda nos dias atuais ocorrem verdadeiros milagres. E você sabia que o peixe é um símbolo cristão? No começo da igreja, quando os cristãos eram perseguidos, eles se valiam de um recurso muito inteligente, uma frase em grego para se identificar. A frase era: Jesus Christus theoiekos soter, que em português quer dizer: Jesus Cristo, de Deus o Filho Salvador. Se pegarmos algumas letras, faremos surgir a palavra ictius, que significa peixe. Tudo indica que quando os cristãos se encontravam, um deles desenhava um arco. Se o outro fizesse o mesmo desenho, ficava a imagem de um peixe, e assim se reconheciam como irmãos na fé. Entre nossos irmãos na fé, Santo Antônio de Pádua, que viveu apenas 36 anos, tendo morrido em 1231. E o que tem Santo Antônio a ver com o peixe? Ah, tem muito, porque um dia pregou para os peixes, porque os homens não queriam ouvi-lo. Quer saber como foi? No Livro dos Milagres, ou Florezinhas, de Santo Antônio de Lisboa, traduzido por Frei Fernando Félix Lopes e publicado pela Editorial Franciscana de Braga, Portugal, lê-se essa homilia, que aqui vai levemente adaptada pelo padre Paulo Ricardo. E então Santo Antônio, por inspiração divina, aproximou-se da foz do rio e começou, à maneira de sermão, a chamar os peixes da parte de Deus. Ó peixes, meus irmãos, vinde vós ouvir a palavra do Senhor, já que os infiéis fazem dela pouco caso. E logo naquela hora se reuniram diante de Santo Antônio tantos peixes, grandes e pequenos, como nunca por ali fora vista tamanha multidão. E todos eles punham a cabecinha para fora da água. Foi um grande espanto ver os peixes grandes andarem com os mais pequenos e os pequenos sem medo nem perigo passarem por sob as barbatanas dos maiores e permanecerem debaixo deles, quietos e seguros. Peixes de todas as espécies e qualidades corriam de um lado para o outro à procura de seus semelhantes para com eles se juntarem. Assim como fica admiravelmente belo o campo quando está ornado e pintado com variedade de cores e figuras, assim eram as águas, coalhadas de peixes, ali em frente a Santo Antônio. E era de ver os peixes grandes marcharem em grupos, como se fossem cavaleiros, tomando os seus lugares para assistir à pregação. E os peixes de meio tamanho ocuparem os lugares do centro, e como alunos de Deus, ali ficarem quietos sem fazer barulho. E os pequeninos achegarem-se mais ao santo, como se ele for o seu protetor, numa pressa tão grande como a de peregrinos que vão ganhar indulgências. Desta forma se dispôs o auditório para assistir ao inspirado sermão. Todos os peixes estavam à vista, de frente para Santo Antônio. Nas águas baixas, os mais pequenos. Adiante, contra o mar, os de maior tamanho. E os grandes ao largo, onde a água já era funda. E assim, todos em ordem, começou o santo a pregar solenemente. Peixes, meus irmãos, muita obrigação tendes de, à vossa maneira, cantar louvores e render graças a Deus, nosso Criador. Deu-vos ele para morada tão nobre elemento, a água doce ou salgada, segundo a necessidade de cada qual. Do mesmo modo, preparou-vos um abrigo para fugirdes dos riscos das tempestades. E a água que vos deu é clara e límpida, a fim de poderdes ver os caminhos por onde andais e os manjares que haveis de comer. E ao mesmo Criador quem vos reparte o alimento necessário à vida. E lá, na criação do mundo, recebestes de Deus, com a sua bênção, o mandamento de vos multiplicardes. No dilúvio, quando fora da arca todos os animais pereceram, vós, sem defeito nem dano, fostes guardados como nenhuma outra criatura. E Deus dotou-vos de barbatanas e encheu-vos de vigor para vos poder desmover a uma parte, a outra, segundo o vosso desejo. A vós se vos confiou o profeta Jonas, para o guardardes e lançardes em terra são e salvo ao cabo de 3 dias. Quis Deus que fosseis vós quem oferecesse a nosso Senhor Jesus Cristo o dinheiro do tributo, já que ele, como um pobrezinho, não tinha meio de o pagar. Antes da ressurreição e depois, servistes de manjar ao Rei Eterno. Por todas estas graças, muito deveis louvar e bendizer o Senhor, pois dele recebestes tantos e tão singulares benefícios como nenhuma outra criatura os recebeu. A essas palavras e semelhantes exortações, alguns dos peixes emitiam vozes, outros abriam a boca e outros inclinavam a cabeça, louvando ao Senhor da maneira que sabiam. Ao ver a reverência dos peixes, com muita alegria espiritual se alegrou Santo Antônio e, esforçando mais a voz, exclamou: bendito seja Deus para sempre, pois mais honra lhe dão os peixes da água que os homens hereges, e melhor ouvem a sua palavra os animais sem entendimento que os infiéis dotados de razão. E quanto mais pregava Santo Antônio, mais crescia a multidão dos peixes e nenhum deles saía do seu lugar. Bendito seja Deus para sempre, pois mais honra lhe dão os peixes da água que os homens hereges. A notícia do prodígio ajuntou-se o povo da cidade, além dos mencionados hereges, e foram-se todos aonde estava Santo Antônio. Vendo um milagre tão grande e singular, prostraram-se de coração compungido aos pés do santo e rogaram-lhe que também a eles dirigisse um sermão. E o servo de Deus, tomando a palavra, tão maravilhosamente pregou a fé católica que converteu os hereges ali presentes e confirmou na fé os que já eram fiéis. Depois disso, a todos despediu com grande prazer e bênção. E os peixes, após pedirem licença a Santo Antônio, gozando-se e alegrando-se, com muitos gestos reverentes, foram embora para os diversos rumos do mar. O santo permaneceu pregando na cidade ainda por muitos dias e colheu grande fruto, convertendo hereges e confirmando-os na santa fé católica. Bonito, não é? Vamos adiante. Quan Tzu, um sábio chinês do século VII a.C., deixou ensinamento que até hoje é repetido e ensinado. Se deres um peixe a um homem, ele se alimentará uma só vez. Mas se o ensinares a pescar, ele se alimentará toda a vida. Não devemos ser assistencialistas, mas caridosos, impulsionando o irmão para que possa se sentir útil. Então, ele trabalhará e ajudará a construir a própria vida e a vida dos irmãos. E como vai se sentir útil? Exatamente trabalhando, indo para águas mais profundas, como fez Jesus quando ensinou os discípulos a pescar e mandou-os para águas mais profundas. Evangelho de Lucas, capítulo 5, versículo 4. No segundo ato de Péricles, uma peça de teatro, o grande Shakespeare põe na boca de dois pescadores. Um deles: mestre, admiro-me de como podem os peixes viver na água. O outro pescador: ora, do mesmo modo que os homens vivem em terra. Os grandes devoram os pequenos. Como são diferentes dos peixes de Santo Antônio, esses homens que vivem em terra. Por que os grandes sempre querem devorar os pequenos? Assim é o mundo que nós cristãos somos chamados a transformar. Vivemos no mundo, mas não somos do mundo, somos cidadãos do infinito, canta Padre Zezinho. Que aquilo que nos alimenta no dia a dia passe também para os irmãos. Não estou falando só do feijão, da carne, do arroz, mas principalmente daquilo do que tanto tem fome: autenticidade, amor, doação, bondade, compreensão. Aprendi faz tempo que papel que embrulha peixe fica com cheiro de peixe. Que nós sejamos o cheirinho, o perfume de Cristo entre os que se salvam e os que se perdem, como escreve Paulo na segunda carta aos Coríntios, capítulo 2, versículo 15. Sejamos esse bom perfume, peixes perfumados que com a graça do Espírito Santo contribuem para renovar a face da terra. Demócrito, filósofo da Grécia Antiga, que viveu no século V a.C., ensinava: tudo está perdido quando os maus servem de exemplo e os bons de deboche. É verdade.

que viviam em pé de guerra. Depois de um tempo, a dona Clotilde descobriu o verdadeiro valor da amizade e resolveu que iria fazer as pazes com a dona Ana. Procurou-a e assim procedeu. Na hora, dona Ana estranhou a atitude da velha rival. Pelo caminho pensou: essa dona Clotilde não me engana. Está querendo me aprontar alguma coisa e eu não vou deixar barato. Vou lhe mandar um presente para ver a reação dela. Chegando em casa, preparou uma bela cesta de presentes, cobrindo-a com um lindo papel, mas encheu-a de esterco de vaca. Eu adoraria ver a cara da dona Clotilde ao receber esse maravilhoso presente. Vamos ver se ela vai gostar dessa. Mandou a empregada levar o presente à casa da rival com um bilhete: aceito sua proposta de paz. E para selarmos nosso compromisso, envio-lhe este lindo presente. Dona Clotilde adorou o presente, pois afinal estava precisando de esterco para adubar o canteiro de flores da sua casa, e achou que a vizinha, com esse gesto generoso, finalmente tinha aceitado a sua amizade e agora poderiam viver numa grande amizade. Algum tempo depois, dona Ana vai atender a porta e o que acontece? Recebe uma linda cesta de presentes coberta com um belo papel. É a vingança daquela asquerosa da Clotilde. Que será que ela me aprontou? Mas teve uma grande surpresa ao abrir a cesta. Viu um lindo arranjo das mais belas flores que podiam existir num jardim e um cartão com esta mensagem: estas flores são o que ofereço em prova da minha amizade. Foram cultivadas com o esterco que você me enviou e que proporcionou excelente adubo para o meu jardim. É, meus irmãos, cada um dá aquilo que tem em abundância. Aquele meu irmão, aquela minha irmã que deixou o peixe na minha calçada num dia de sol, me deu um belo presente. Talvez sem querer, mas um belo presente. Não julgo mal, não, porque não sei como o peixe veio parar ali. Mas olha, me serviu para esta nossa reflexão de hoje. Cada um dá do que tem. Estamos na primavera, estação das flores. E minha primeira flor nesta bela estação foi um peixe. Se antes lhes falei em 88 tipos de peixes que encontrei registrados no dicionário, agora posso acrescentar por conta própria mais 3: peixe caminhada, peixe calçada, peixe presente. E me lembrar de Jesus falando do pescador que na sua rede recolhe peixes bons e ruins, jogando fora estes últimos. Para mim, o peixe na calçada foi um peixe dos bons, ajudando-me a não julgar e, de outra parte, a querer ir para águas mais profundas. Todos nós somos peixes que estão na rede do bom pescador que se chama Jesus. Não queiramos viver fora da água viva que é o Senhor, Pai amoroso que descobre nossas fomes de amor e nos pesca dos modos mais surpreendentes. Agora escutemos nossa música com o alegre grupo Palavra Cantada, Peixe Vivo.

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O clarão da madrugada já vem aparecendo. Amanhece um novo dia. O nosso louvor se dirige ao Ser Supremo, ao Criador de todo o Universo, que nos deu o dom da vida com todas as suas maravilhas. Obrigado, Senhor, pela vossa ajuda, pela vossa graça. Obrigado pelo dom da vida. 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Um bom dia para

0: do trecho, tudo bem? Tudo legal? Tá com saudade de vocês. Tá começando mais um Brasil Caminhoneiro, gente. E você, parceiro, já ligou o bruto? Checou o lubrificante? Checou o nível do líquido de arrefecimento? Carga tá bem amarradinha? É? Então se bora nós, gente. Então gruda firme aí no volante do Carga Pesada, porque o Brasil Caminhoneiro, seu programa preferido, ó, já tá no ar. O evento Conexão Rodovias é o primeiro grande encontro nacional dedicado aos postos de combustíveis localizados em estradas e ao setor de transporte rodoviário. Ele foi realizado em Brasília e reuniu lideranças para debater o futuro dos postos de estrada, segurança e infraestrutura. O tema foi o seguinte: posto forte, estrada viva. E o Francisco Garossi, claro, esteve por lá e vai explicar tudinho que rolou por lá. Garoz, é contigo, meu irmão.
1: O Conexão Rodovias reúne em Brasília as principais lideranças do setor para discutir o futuro dos postos de estradas no Brasil. Mais do que pontos de abastecimento, esses locais se transformaram em infraestruturas completas para atender quem vive no trecho. Quando o caminhoneiro tem um lugar digno para parar, ele descansa melhor, se alimenta melhor e isso significa que ele volta para o trecho com muito mais segurança. Estamos com o Públio, ele que é um dos grandes atuadores desse mercado. Qual que é o grande desafio, Públio, de no Brasil manter uma rede de apoio?
2: Uma rede de apoio para se manter hoje no Brasil, você parte do princípio que o investimento é muito alto. Porque o posto de estrada, posto de rodovia, para atender bem o nosso caminhoneiro, o nosso cliente, necessita ter banheiros de excelência, necessita ter estacionamento, necessita ter iluminação. Além de tudo, a gente precisa ter segurança. Tudo isso impacta muito em termos financeiros para o posto. Mas a gente não abre mão disso, porque se a gente está disposto a prestar um serviço de excelência, de qualidade, o nosso cliente, nosso caminhoneiro merece. Então, a gente não abre mão disso. Agora, que é desafiante, sim, é desafiante.
1: Nos Estados Unidos, esse modelo já está consolidado há décadas, porque mais de 90% das áreas de estacionamento de caminhões são privadas. Atendem mais de 1 bilhão de pessoas por ano, geram bilhões de dólares em impostos e são responsáveis por grande parte da infraestrutura de apoio ao transporte. Quem vive na estrada sabe que não é só abastecer, pagar e ir embora. Não. O caminhoneiro precisa ter um lugar onde ele possa parar com segurança, onde ele tenha condições de descansar, ter acesso a um banheiro limpo, uma comida decente, muitas das vezes até um lugar para poder lavar roupa. Quem nunca precisou disso?
0: O Rodolfo Risotto é do SOS Estradas. Ele também falou sobre esse assunto.
3: Para você ter uma boa estrutura, como em qualquer atividade, você precisa de recursos. Então, o caminhoneiro, se ele é empregado, ele tem que ter uma diária decente. Não pode ter uma mistura do frete com diária. Frete é um serviço, diária é outra coisa, assim como o pedágio. Então, infelizmente, o que há é um jogo que hoje se faz de colocar o caminhoneiro contra o dono do posto de rodovia, que é feito por maus embarcadores, por maus transportadores. Aliás, basta os caminhoneiros verem as condições onde eles vão carregar e descarregar para eles verem que a estrutura que se oferece é péssima. Por outro lado, existe o uso político. Hoje, representantes do governo, por exemplo, dizem que estão oferecendo os PPDs. Não existe PPD em nenhuma rodovia que não tenha pedágio.
1: O que a gente está vendo vai muito além do combustível. Na realidade, é um setor que se organiza para perceber a necessidade de quem está na estrada. E esse setor entende que o caminhoneiro é muito mais do que um cliente. Na realidade, o profissional do volante é o centro da operação.
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0: Turma, o transporte de cargas indivisíveis é complexo e exige alguns cuidados especiais. Já imaginou ser contratado para realizar esse transporte e não ser capaz de executá-lo? Bom, isso certamente prejudicaria a sua rentabilidade e a sua reputação no mercado. Por isso, buscar conhecimentos é o primeiro passo. A carga indivisível, como o nome sugere, não pode ser dividida. São peças unitárias que costumam ser grandes, pesadas e que exigem um cuidado maior durante o transporte. O Inácio é estradeiro de Jaraguá do Sul, na Santa e Bela Catarina, e ele puxa grandes transformadores. Ô Inácio, conta pra gente, rapaz, transportar esse tipo de carga exige um preparo especial?
6: O que manda muito mesmo é a experiência de trabalho, né? Não sei que fazer um curso aí não existe, mas é o tempo, a experiência que o cara vai levando, cada carga vai aprendendo cada vez mais, né?
0: O estradeiro Lourenço, também de Jaraguá do Sul, em Santa Catarina, puxa cargas indivisíveis. Ô, Lourenço, quando você tá no trecho, o pessoal fica buzinando atrás de você por andar devagar?
7: A gente tem que cuidar deles porque eles não têm paciência. Igual talvez a gente, quando tá na estrada, não teria paciência de andar. Porque a nossa limite de velocidade é pré-determinada pela licença. Nós saímos aí com carga tipo essa que nós vamos transportar agora, vai sair com um limite de 40 km horário. Nós temos que andar no limite que manda a licença que vem para nós.
0: E um lembrete, o SESI Senat oferece essa capacitação de transporte de cargas indivisíveis para profissionais do volante. E o curso é gratuito para aqueles que estão com o cadastro em dia nas unidades operacionais.
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0: Vamos de música. Simone Mendes.

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1: Ô parceiro, vou fazer um teste com você. Saber se a tua memória tá boa. Ah, vamos ver, vamos ver. Quero saber quem tá aí, ó, ouvindo a gente, que se lembra das rodas raiadas. Ih, bastante gente. Bacana, bacana. Ah, mas é uma turma que acaba lembrando ainda mais do trabalhão que elas davam na hora que furavam o pneu, viu? Ixi, Maria. Olha, eu fiz uma matéria especial sobre as famosas rodas raiadas. Roda aí, Paulinho.
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1: Rodas raiadas. Marcaram presença, tanto nas ruas como nas estradas. E como elas deixavam caminhões e ônibus qualificados, hein? Mas sua função não era apenas estética, e sim funcional. E como as estradas eram ruins, hein? E com as dificuldades financeiras que o Brasil passou a partir do final da década de 1970, as coisas ficaram ainda piores. Sem manutenção, buracos e mais buracos. Uma lenta e progressiva degradação da malha rodoviária. E para aguentar esse tranco todo, só mesmo as raidonas suportavam um grande peso e eram solução interessante para o resfriamento dos conjuntos. Sem falar que eram fáceis de serem produzidas, mas exigem atenção e alguns cuidados. E o borracheiro Richardson Lopes fala da dificuldade de trocar um pneu com roda raiada. Vamos ouvi-lo.
2: Para trocar um pneu assim com roda raiada, não pode ser no barro.
1: Tá.
2: Tem que ser no lugar plano, porque depende do nível, você não pode trocar. É diferente, entendeu? Pelo peso, a roda tem castanha, tem que ter cuidado com a castanha. Macaco, você tem que ter cuidado para macaquear ele.
1: Certo.
2: Já o cavalo, não. O cavalo você macaqueia mais fácil.
1: Entendi.
2: E levanta ele mais fácil.
1: Legal.
2: É totalmente diferente.
1: Antigos profissionais do dia a dia do setor de transportes diziam que as rodas raiadas apresentavam rupturas na junção do meio, o que dificultava a manutenção e representava uma preocupação a mais em relação à segurança. Outro borracheiro que falou sobre as rodas raiadas foi o José Carlos Ribeiro. Vamos ouvi-lo.
3: Nesse tipo de roda você tem que avaliar bem, você tem que dar uma olhada se a saia está bem fixa, se o facão está bem fixo, se a roda não tem trinca. Requer muita atenção porque pode estar solto, não está tão seguro.

0: turma está satisfeita. Afinal, você não cuida tão bem do seu cargueiro para que um pequeno deslize acabe pondo tudo a perder, certo?
1: Brasil Caminhoneiro. E vamos de música!

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1: Fazer reparos no sistema elétrico do pesado com precisão, com qualidade, exige duas coisas. Primeiro, experiência profissional. E depois, de um mapa com o circuito elétrico que será avaliado para instalar um novo equipamento ou um acessório sempre em mãos. Isso para evitar que algum equipamento de rastreamento, de segurança, monitoramento, por exemplo, seja desligado na hora que você vai lá à noite e mexe na chave e corta a corrente. O Marcelo Israel Lima, instrutor técnico, explica.
2: O corta-corrente, ele é indicado para equipamentos que sejam assim considerados como acessórios, né? Uma geladeira, uma lanterna, enfim. Agora, para equipamentos com mais, assim, por questão de segurança, como rastreador, já não é recomendado.
1: Ou mesmo o tacógrafo aí também, né, que precisa estar funcionando direto ali, né?
2: Exatamente, porque como são equipamentos ligados à segurança e à legislação, como o caso do tacógrafo, realmente não é, assim, aconselhável tá ligando e desligando esse equipamento com muita frequência.
1: O ideal seria mesmo fazer uma ligação desses equipamentos à parte, então, né?
2: Exatamente.
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1: E a gente bate seta pra direita, hora de ancorar o cargueiro. Pra você, ó, canhota liberada pra seguir viagem. Boa viagem, turma, boa viagem. 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Muito obrigado pela companhia, obrigado pela parceria, mas amanhã eu e toda a minha comitiva estaremos de volta. Grande abraço, turma, fique com Deus.

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1: A semana começa com a atuação de um sistema de alta pressão atmosférica sobre a nossa região, o que tem mantido as temperaturas ligeiramente abaixo da média para esta época do ano. Apesar de ser outono, a média das temperaturas está baixa, principalmente por conta do vento e do ar bastante seco, o que declina mais os valores nas madrugadas. Esta vai ser uma semana onde uma grande massa de ar seco e frio impera no Oceano Atlântico e vai atuar sobre nós, sobre grande parte do estado. O tempo vai continuar seco e com temperaturas amenas, e o frio vai aumentar nas próximas madrugadas, justamente porque o ar vai ficar ainda mais seco. Apenas os municípios que estão mais próximos do litoral devem receber a entrada da brisa marítima, e por isso, a partir de hoje, haverá maior concentração de nebulosidade e pode chuviscar em alguns pontos, mas não são previstos valores elevados de precipitação. As simulações numéricas mostram que pelo menos até a próxima segunda-feira, no dia 8 de junho, não teremos passagem de nova frente fria sobre a nossa região. O mês de junho, que começa hoje, vai ser marcado por anomalias positivas de precipitação em boa parte do estado. Isso significa que ao longo dos próximos dias e semanas, a passagem de frentes frias, a partir do dia 15 especialmente, vai impulsionar a ocorrência de chuvas. Já é comum chover pouco nesta época do ano, mas como os sistemas meteorológicos passarão com mais frequência a partir da segunda quinzena deste mês, o volume de chuva, portanto, previsto deve ficar acima do esperado. Já com relação às temperaturas, a média climatológica sobre a nossa região indica que os valores podem ficar entre dentro e abaixo do esperado para este mês. Mesmo com a presença do fenômeno El Niño se configurando fortemente no Oceano Pacífico, invasões polares são possíveis nas próximas 4 semanas. Hoje, temperatura máxima prevista de 20 graus com instabilidade. Mínima na próxima madrugada de 12 graus. Em Águas Mornas, Anitápolis, Araranguá, Armazém, Braço do Norte e Tubarão. Daniel Panobianco, da agência PD Radar, com exclusividade para Tubá FM.
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3: Senhor, no silêncio deste dia que amanhece, venho pedir-te saúde, força, paz e sabedoria. Quero olhar hoje o mundo com os olhos cheios de amor, ser paciente, compreensivo, manso e prudente. Quero ver teus filhos além das aparências como tu mesmo os vês, e assim não ver senão o bem em cada um. Deixa meus ouvidos a toda calúnia. Guarda minha língua de toda maldade. Que só de bênçãos se enche o meu espírito. Que eu seja tão bondoso e alegre que todos quantos se achegarem a mim sintam tua presença. Reveste-me, Senhor, com tua beleza. E que no decurso desse dia eu te revele a todos.
4: Muito bom dia, meu amigo, muito bom dia, minha amiga, que bom, estamos começando, começando o nosso dia 1º de junho, opa, já estamos aí no mês de número 6, daqui a pouco você vai me dizer, chegamos ao mês de número 12, então, hoje dia em que nós também iniciamos, o mês dedicado ao Sagrado Coração de Jesus, o mês dedicado à São Pedro, a Santo Antônio, a São Paulo, a São João Batista. É um mês muito rico de muitas celebrações, muitas festas. Isso, que maravilha, não é mesmo? Ah, eu sempre gosto da festa, da alegria, do encontro, isso, do envolvimento, da participação de todo mundo ajudando e fazendo alguma coisa ou fazendo muita coisa.

hoje, meu amigo, meu amigão, quero conversar com você, amigo de todas as manhãs, você que está pelas estradas, está em casa, ainda está deitadinho, e só você já está aí, acordou meio atrasado. Olha, então, vamos lá, vamos devagar agora, então, né? Não devagar demais, né? Às vezes tem aquela pessoa que está devagar, quase parando. Devagar, que eu digo assim, é que às vezes a gente acaba atropelando quem vem pela frente. Nada de atropelar alguém, pelo contrário, vamos sempre em paz e que o Senhor sempre nos acompanhe. Então, nós vivemos tempos de mudanças tão velozes que muitas vezes sentimos o coração apertado, sem saber ao certo para onde a humanidade caminha. Nossos lares estão cheios de telas, nossos jovens conversam com máquinas e é a chamada inteligência artificial. Ela já faz parte do nosso dia a dia e é justamente para iluminar essa nossa realidade que o nosso amado Papa Leão XIV, ele nos presenteou com a primeira carta encíclica na semana passada. Diferente do que muitos poderiam pensar, o Santo Padre não escreve para condenar a tecnologia, mas ele escreve como um pai amoroso, preocupado em nos lembrar de uma verdade muito simples e preciosa, em que nenhuma máquina, por mais brilhante que seja, pode substituir a beleza do coração humano. O Papa nos adverte sobre uma ilusão muito perigosa dos nossos dias, a ideia de que precisamos ser perfeitos, como máquinas, que nunca erram. Há ideologias hoje, como o chamado transhumanismo, que tratam nossas fraquezas, nossas doenças e nossos limites corporais como defeitos que a tecnologia precisa consertar a todo custo. Mas o Papa, ele diz o seguinte, o Papa, ele nos traz um conforto imenso ao recordar que é exatamente nas nossas fragilidades que o amor de Deus se manifesta. Uma inteligência artificial pode calcular tudo em segundos, mas ela nunca saberá o que é dor de uma lágrima, a alegria de um abraço, sincero, ou a paz que brota do coração.

louvar, Senhor, por toda a manifestação da Tua glória em nossas vidas. Obrigada, meu Deus, por todas as vezes que quando estávamos no fundo do poço, nos sentindo abandonados, angustiados, o Senhor veio em nosso socorro. Eu sou um milagre, Senhor. A minha vida é um dom. Eu sou abençoado. Eu sou abençoada. Abençoada por Ti. Por tudo, tudo que me favorece e vem da Tua parte. Todo bem que vem da Tua parte e me favorece, Senhor. Muito obrigada, meu Deus. Mas é certo que muitos e muitas vivem situações difíceis, impossíveis. Na sua vida financeira, na sua saúde, trazendo no corpo, no físico, no emocional, uma enfermidade. É certo, Senhor, que muitas pessoas hoje estão padecendo, Senhor. Padecendo nessa vida, no vale de lágrimas, no vale da morte. Sim, pessoas que já foram e receberam um decreto de morte, um tempo de vida, como aquelas pessoas que vão até um consultório médico e o médico, infelizmente, precisa dizer à pessoa que ela tem tantos meses de vida. Pessoas que já têm o decreto, já têm um papel, uma condenação à morte. Senhor, nós acreditamos em Ti e nem a morte é capaz de vencer-Te. Vencer o amor que o Senhor tem por nós, que é capaz de curar, de libertar, de nos tirar do fundo do poço, dos vícios, do pecado. Senhor, nós confiamos em Ti, porque nunca haverá noite, problema, tragédia, perda, enfermidade que possa impedir a esperança. A esperança que agora nós pedimos que o Senhor alimente em nós, fortifique em nós. Dá-nos a graça, Senhor, de acreditar que a cada dia espera por nós um milagre. Dá-nos a graça de acreditar, Senhor, aumentar a nossa fé, especialmente nos corações que estão vivendo crises de fé, conflitos de fé. Dá-nos a graça de acreditarmos, Senhor, que tudo é possível para Ti. E após recebermos todas essas graças, todos os benefícios que vêm da Tua parte, nós pedimos

0: Um grande abraço, fico feliz em começar a nossa manhã. Deus te abençoe, Deus te ilumine, te proteja, Deus te dê aquela graça de que tanto você necessita. Pois bem, eu quero dizer para você, meu amigo, e ao dizer para você, eu digo para mim mesmo também, que Deus se fez carne no menino Jesus e não um código de computador. O Papa Leão XIV, ele nos convida então a olhar para as famílias, as nossas famílias, para os nossos jovens que estão cada vez mais mergulhados na internet, muitas vezes expostos à ilusão, a mentiras e a uma busca vazia por aprovação. O Papa nos pede uma aliança educativa, isso mesmo, uma aliança educativa. Precisamos ensinar nossos filhos a terem sobriedade digital, a valorizarem o tempo juntos à mesa, por exemplo, o olho no olho, a buscarem a verdade com paciência, longe de respostas fáceis, e das fake news geradas muitas vezes. Nessa mesma reflexão, o coração do Papa se volta para os trabalhadores. Quando ele diz que a tecnologia deve existir para aliviar o peso do trabalho humano, nunca para desempregar pais e família ou criar novas formas de escravidão. O documento, ele coloca também a mágica da inteligência artificial, que muitas vezes nos traz jovens e mulheres trabalhando exaustivamente de forma invisível para alimentar certas situações, mesmo que agora haja todo esse movimento em torno do fim, né? Ou seja, deste tempo em que você trabalha 6 dias e descansa 1, com a proposta de você trabalhar 5 e descansar 2. Mas é o que sempre é importante que percebamos o seguinte, que o progresso só é verdadeiro se for para todos e se respeitar a dignidade de todos.
1: Tudo é do Pai, toda honra, toda glória, e que alegria com vocês poder cantar.

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0: nosso Pai nos ama. Por isso, mais uma vez, meditando e cantando.
1: Quem ama, canta.
0: E quem canta, reza duas vezes.

Um grande abraço. Fico feliz de começar a nossa manhã, manhã de segunda-feira. Você está longe de casa, você está chegando em casa, você está precisando sair, né? Pois então, meu amigo, minha amiga, estamos aí, né? Estamos aí, firme e forte para este nosso novo dia, né? Para essa nova manhã, de segunda-feira, manhã de segunda-feira. É verdade, estamos aí vivendo este dia com disposição, com alegria. E claro, eu me alegro em poder começar um novo mês. Com certeza você tem muitas, né? Tem aí muitos trabalhos, tem muitos propósitos e muitos sonhos, tem muita esperança, né, de que as coisas elas possam, né, possam seguir, né, da melhor maneira possível. Então, rezemos uns pelos outros, rezemos uns pelos outros. Pai nosso que estás no céu, santificado seja o vosso nome, venha nosso o vosso reino, seja feita a vossa vontade, assim na terra como no céu. O pão nosso de cada dia nos dai hoje, perdoai as nossas ofensas, assim como nós perdoamos a quem nos tem ofendido, e não nos deixeis cair em tentação, mas livrai-nos do mal. Amém. Ave Maria, cheia de graça, o Senhor é convosco. Bendita sois vós entre as mulheres, e bendito é o fruto do vosso ventre, Jesus. Santa Maria, Mãe de Deus, rogai por nós, pecadores, agora e na hora de nossa morte. Amém. E que a bênção de Deus Todo-Poderoso desde permaneça, Pai e Filho e Espírito Santo. Amém. Na sequência, meu amigo, minha amiga, na sequência, teremos aqui algumas notícias, mas olha, eu quero dizer para você, quinta-feira, dia 4, exatamente dia 4, é o dia de Corpus Christi. Então preparemos aí o material, preparemos também as nossas ruas, vamos enfeitar as nossas ruas. Em algumas comunidades nós temos aí de três formas: vamos fazer aqueles tapetes tradicionais, isso é muito importante, vamos fazer também os tapetes através dos alimentos, traga alimentos, traga cestas básicas, vamos fazer um terceiro tapete com cobertores, isso. O frio vai chegar, ele deu uma amostra grátis esse dia. Olha aí, esse dia eu vi quanta gente, né, aí encasacada. Então, mas olha, vamos lá. Então, vamos confeccionar os tapetes tradicionais pelas ruas das cidades, das comunidades. Vamos fazer o nosso tapete levando à igreja alimentos não perecíveis, é claro. Quero levar mais, quero levar uma cesta básica, ou quero levar 5. Pode, quanto você é que vai saber dizer e fazer. E depois também, eu quero levar um cobertor, claro que aqui é sempre importante que seja novo ou quase novo, para que também a pessoa que for contemplada, ela possa ainda fazer o bom uso, né, durante muito tempo.

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0: Olá, estamos de volta com a Caerte Notícias. Eu sou a Marilis Pequeno e vamos aos destaques desta edição.
1: Alcolumbre e Otto Alencar se reúnem esta semana para definir tramitação de proposta que reduz a jornada de trabalho para 40 horas semanais. Fecomércio de Santa Catarina pede debate amplo da PEC no Senado.
2: A visita da ministra da Cultura, Margarete Menezes, à Assembleia Legislativa de Santa Catarina reforça o debate sobre o novo Plano Nacional de Cultura, que deve orientar investimentos e políticas públicas para o setor nos próximos 10 anos.
3: Quase 8 milhões de brasileiros vão pagar mais caro pelos planos de saúde ainda este ano, após reajuste ser aprovado pela Agência Nacional de Saúde Suplementar.
4: Massa de ar frio e seco traz segunda-feira de tempo bom em Santa Catarina, com sol entre nuvens e temperaturas amenas ao longo do dia.
5: Aumento nos casos de síndrome respiratória aguda grave entre crianças preocupa especialistas em Santa Catarina. Estado registra 17 mortes de menores de 9 anos de idade em 2026.
0: E a festa do Pinhão são os destaques da região. 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

0: O programa Estrada Boa Rural segue avançando em Santa Catarina e já mobiliza municípios de todas as regiões do estado. Um balanço divulgado pelo governo catarinense mostra a adesão das prefeituras à iniciativa, que prevê investimentos para melhorar a infraestrutura no campo. A repórter Mônica Andrade traz os detalhes. Bem-vinda, Mônica.
1: Nós estamos com quase 200 projetos protocolados, tem o trâmite natural, são mais de 170 municípios sendo contemplados nessa fase. Nós estamos nos aproximando de R$1,5 bilhão de reais solicitados, aproximando de 1.000 quilômetros de rodovias contempladas. Inúmeros municípios já iniciaram as obras e nós temos certeza que ainda nesse período pré-eleitoral teremos inúmeros projetos que serão protocolados. São mais de 5 mil propriedades que já nessa etapa serão atendidos na porteira, asfalto na porteira. Então o programa está se desenvolvendo de forma adequada e nós temos certeza que quando completarmos o lançamento, que será dia 3 de julho do seu primeiro ano, que nós teremos certamente ultrapassado de longe esse número de 200 municípios.
0: O aumento dos casos de síndrome respiratória aguda grave entre crianças acende um alerta para famílias e profissionais de saúde em Santa Catarina. O cenário reforça a importância dos cuidados preventivos e da vacinação. O repórter Cadu Reis tem mais informações.
2: Olá, Marilis. Um abraço a você e aos ouvintes. Santa Catarina acumula 206 mortes por doenças respiratórias neste ano, sendo 17 óbitos de crianças menores de 9 anos de idade. A faixa etária tem mais de 2.300 acometidos por síndrome respiratória aguda grave no período, com registro de 426 hospitalizações em unidades de terapia intensiva. 18% das crianças afetadas precisam ser levadas à UTI. A médica pediatra Luciana Rames, que atua na saúde pública catarinense, alerta.
3: Nós pediatras estamos preocupados. Notamos nas últimas semanas um aumento expressivo dos casos de síndrome respiratória aguda grave, aumentando o número de internações e levando as crianças à UTI. Então fazemos um apelo às famílias para que levem suas crianças à vacinação. A vacina da gripe está disponível nos postos de saúde, é gratuita e segura.
2: As taxas de ocupação de unidades de terapia intensiva neonatal estão em 93% e de UTI pediátrica em 84% em Santa Catarina. A diretora do Hospital Infantil Joana de Gusmão, Maristela Cardoso, relata o cenário vivenciado na unidade em Florianópolis.
4: Hoje, por exemplo, nós estamos com 100% dos leitos de UTI pediátrica ocupados e com 90% dos leitos de UTI neonatal. Grande parte desses pacientes estão internados por problemas respiratórios e têm menos de um ano de idade.
0: A 36ª Festa Nacional do Pinhão já movimenta Lages e a organização reforça as orientações para quem pretende garantir ingressos para os shows nacionais. As informações com a repórter Melina Calduro.
5: Olha, Marilis, é uma excelente notícia para quem tem direito ao benefício. E não é só quem tem meia entrada que se beneficia, temos outras opções de desconto também. Os ingressos com meia entrada para a 36ª Festa Nacional do Pinhão, eles podem ser adquiridos tanto no site oficial do evento quanto no ponto de venda presencial no Mercado Público de Lages. O benefício garante um desconto de 50% para os públicos previstos em lei, como os estudantes, os idosos, pessoas com deficiência, professores da educação básica e doadores de sangue. Mas fiquem atentos, porque tem mais benefícios e descontos além da meia entrada. Os moradores de Lages, por exemplo, têm direito a um desconto de 30% na compra presencial de ingressos para o setor Arena. Mas outra opção é o ingresso solidário, que ele tem desconto mediante a doação de 1 quilo de alimento não perecível. São muitas opções para curtir a festa do Pinhão. Eu volto contigo no estúdio, Amarilis.
0: Obrigada, Melina. O futuro da cultura no Brasil passou pela Assembleia Legislativa de Santa Catarina. A ministra da Cultura, Margarete Menezes, participou de um encontro que reuniu representantes do setor para discutir a construção do novo Plano Nacional de Cultura. A repórter Bárbara Amaral a acompanhou e traz os detalhes.
6: A visita da ministra à Alesc teve como foco a apresentação das ações do Ministério da Cultura e o debate sobre o novo Plano Nacional de Cultura. O documento, que está em tramitação no Congresso Congresso Nacional vai definir metas e estratégias para o setor até 2035. Segundo a ministra Margareth Menezes, o plano representa uma retomada importante após mais de 10 anos sem atualização.
7: Nós estamos já há um tempo, mais de 10 anos sem o plano, e esse plano agora foi sancionado, está no Congresso, e a expectativa é muito grande e a espera também, né? O Ministério da Cultura, nesse novo momento, nós estamos com ações muito importantes, com a capilaridade muito grande, chegando à maioria das cidades do Brasil, os estados também.
6: A ministra destacou que a construção do plano ocorreu com ampla participação popular. Foram milhares de contribuições recebidas em conferências, fóruns e consultas realizadas em todo o país. Durante o encontro, também foram apresentados resultados dos investimentos federais em Santa Catarina. Nos últimos anos, o estado ampliou a capacitação de recursos por meio da Lei Rouanet, além dos investimentos da Política Nacional Aldir Blanc e da Lei Paulo Gustavo. A ministra ressaltou que Santa Catarina tem papel importante na produção cultural brasileira e vem se destacando em áreas como literatura, cultura popular e audiovisual.
7: Olha, Santa Catarina é um estado que tem uma potência cultural muito grande, inclusive na Política Aldir Blanc, na primeira parcela foram 100 milhões, né, para cidades e estados, né, Santa Catarina. E isso tem trazido respostas, né?
0: E após o intervalo, vamos falar sobre o aumento do plano de saúde. É isso aí.
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0: Quem tem plano de saúde precisa ficar atento ao orçamento. A partir deste mês, os planos de saúde individuais e familiares vão ficar mais caros. A Agência Nacional de Saúde Suplementar aprovou um reajuste de 5,11% nas mensalidades, que deve atingir milhões de beneficiários em todo o país. Vamos chamar o repórter Marco Aurélio Gomes. E aí, Marco, como esse aumento vai chegar ao consumidor?
12: Então, Amarilis, esse reajuste de 5,11% vale para cerca de mais de 7 milhões de pessoas que têm um plano individual ou familiar regulamentado, principalmente contratos antigos ou adaptados pela lei dos planos de saúde. E tem um detalhe importante: o aumento só pode ser aplicado no mês do aniversário do contrato de cada cliente, Ou seja, a cobrança não é imediata para todo mundo ao mesmo tempo. Depende da data em que o plano foi contratado. Segundo a Agência Nacional de Saúde Suplementar, o percentual foi calculado pela Diretoria de Normas e Habilitação dos Produtos, passou pelo Ministério da Fazenda e foi aprovado em reunião da diretoria da agência. Mesmo com as reclamações dos consumidores e das operadoras, a agência afirma que o reajuste é necessário para equilibrar os custos do setor e manter o funcionamento dos planos.
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0: Rita, a discussão sobre a redução da jornada de trabalho ganhou um novo capítulo em Brasília. Enquanto o setor de comércio e serviços demonstra preocupação com o fim da escala 6x1, a oposição prepara uma proposta alternativa. Conta pra gente o que está em jogo.
13: Olá, Amarilis e ouvintes. É isso mesmo, Amarilis. Uma reunião entre o presidente do Senado, Davi Alcolumbre, e o presidente da Comissão de Constituição e Justiça, Otto Alencar, foi acertada por telefone e está prevista para ocorrer esta semana. O encontro presencial foi solicitado por Otto Alencar para debater o rito de tramitação das propostas de emenda à Constituição sobre o fim da escala 6x1. A pauta do encontro envolve os seguintes pontos de articulação: o texto recém-aprovado na Câmara dos Deputados, que prevê a redução da jornada de 44 para 40 horas semanais e duas folgas semanais, e a PEC alternativa protocolada pela oposição, liderada pelo senador Rogério Marinho, que permite jornadas flexíveis e remuneração proporcional às horas trabalhadas. O líder da oposição no Senado, Rogério Marinho, do PL do Rio Grande do Norte, criticou a forma e o momento da discussão de uma proposta que reduz a jornada de trabalho.
14: Eu particularmente acho que essa discussão deveria acontecer, ou pelo menos ser iniciada e ser concluída após o período eleitoral.
13: Amarilis, a Fecomércio de Santa Catarina soltou uma nota em que lamenta a aprovação pela Câmara dos Deputados na última semana da PEC que põe fim à escala 6x1 e pede mais debate no Senado.
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0: A semana começa com tempo firme e temperaturas amenas em Santa Catarina. O sol aparece entre nuvens em boa parte do estado. Vamos ver como continua essa semana com os detalhes na previsão do tempo com Daniele Lima.
15: Olá, Marilis e ouvintes. Nessa segunda-feira, o avanço de uma massa de ar frio e seco mantém o tempo firme em Santa Catarina. O dia começa com alguns nevoeiros que logo se dissipam dando lugar ao sol. Porém, no litoral, ocorre maior nebulosidade. O vento sopra do quadrante sul, com rajadas na faixa litorânea. As temperaturas diminuem. As máximas nos planaltos e no litoral sul ficam entre 16 e 20 graus, sendo que na serra elas não passam dos 16 graus. Nas demais regiões, as máximas variam de 18 a 23 graus. Na terça-feira, o tempo segue firme e ensolarado no Grande Oeste. Já do litoral aos planaltos, a circulação marítima mantém maior variação de nuvens, intercalando com aberturas de sol. Mas no litoral, segue com mais nuvens e não se descarta alguma chuva bem isolada, principalmente nos extremos do dia. A tendência para a semana é de sol e variação de nuvens, com aquele friozinho típico pela manhã e temperaturas amenas à tarde. Na terça-feira, as mínimas variam de 4 a 16 graus no estado, podendo ficar próximas dos 18 graus no litoral sul. Tenha uma ótima semana!
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0: 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A hora certa.
2: Hora certa na Tubá, confira, são 7 horas.
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1: Olá, meus amigos, muito bom dia. 7:03 agora. Estamos chegando com mais uma edição do Show do Rádio, um show de informações aqui na Super Tubá, nesta manhã de segunda-feira, hoje, 1º de junho de 2026, dia de São Justino, dia mundial dos pais, semana do meio ambiente, dia da imprensa, dia mundial do leite. Inicia a campanha Junho Vermelho, de doação de sangue, e Junho Verde também, de proteção do meio ambiente. Show do Rádio tem a apresentação de Bruno Vandrezen e Antônio Bento. Participam do programa Giovanni Martins, Lucas Marques e Ramon Silveira. Os trabalhos técnicos de Everton Luiz, as gravações de Lucas Marcos de Carvalho e a direção geral do padre Rafael Liano.
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1: Antônio Bento, muito bom dia. Como está o tempo neste momento aqui em Tubarão?
3: Bom dia, Bruno, Everton e ouvintes. O tempo em Tubarão, região sul de Santa Catarina, apresenta-se nublado. Já choveu, garoou, agora não chove aqui em Tubarão. Temperatura 19 graus, 80% a umidade relativa do ar.
1: Vamos juntos, são 2:30 de muitas informações para você. Nos acompanhe pelo 104.9, lives no Facebook, YouTube, além de acompanhar também pelo aplicativo Rádios Net.
3: 7:04, vamos para os destaques do programa. Dinheiro público banca viagem de ao menos 135 servidores para fórum em Portugal.
1: Infraestrutura projeta contemplar mais de 200 municípios de Santa Catarina no programa Estrada Boa Rural ainda neste ano.
3: No programa de hoje, uma entrevista com o presidente do Ciamuré, Hélio Alberton. Pavimentação de rodovias em municípios da região e como estão os trabalhos na rodovia Geomedeiros.
1: Em Tubarão, COSIP registra novos furtos de fiação e programa reparos para a próxima semana.
3: Governo de Santa Catarina amplia a vacinação contra a influenza para toda a população acima de 6 meses.
1: Programa Combustível Legal fiscaliza postos no sul de Santa Catarina.
3: No boletim policial, em Laguna Cabeçuda, homem foi encontrado morto dentro de casa. Polícia investiga o fato. Em Armazém, Cidade Amiga, fogão ligado sem ninguém dentro de casa provoca incêndio em residência. Em Tubarão, ladrões utilizam escada para furtar fiação de postes. Tudo ficou às escuras. Em 13 de maio, briga entre amigos termina com homem ferido com canivete. Em Tubarão, bairro Oficinas, adolescente furta moto e é atacado por populares até a chegada da polícia. Tudo isso e muito mais daqui a pouco no boletim policial.
1: Vamos agora manter contato com Ramon Silveira, ele traz o seu destaque. Ramon, bom dia.
4: Muito bom dia, amigos do Show do Rádio. Vem aí a tradicional festa de Santo Antônio de Pádua em Tubarão. Na comunidade de Santo Antônio de Pádua, o pároco Padre Mateus Escrevim Maganin fala sobre a programação às 8:30 do Repórter Tubá.
3: Giovanni Martins chegando com seu destaque. Bom dia, Giovanni.
5: Olá, boa tarde. Especialista em trânsito fala sobre sua visão a respeito das novidades envolvendo a CNH sem a obrigatoriedade de autoescola.
1: Giovanni almoçou cedo hoje, já tá na tarde já. Lucas Marques agora trazendo o seu destaque. Lucas, bom dia.
6: Bom dia. Ulisses Gabriel defende a atuação da Polícia Civil no caso Orelha e destaca bandeiras de sua pré-candidatura como deputado estadual.
3: E hoje tem o Papo Reto com Haroldo Silva Dura, um show de informações para você. O Show do Rádio está só começando.
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3: Vamos então com os destaques de capa do Jornal Diário do Sul. Vacina da gripe é liberada para toda a população. Neste ano, já foram registradas 52 mortes por influenza em Santa Catarina. Confraternização Regata celebra aniversário de 156 anos de Tubarão. Pescaria Brava. Município lança licitação para obra de 5,7 milhões. Série B do Catarinense, Peixe vence em casa o Fluminense. Ercílio arranca o empate contra o Caravaggio fora de casa. Operação Contador é investigado por fraude. Novo passageiro já tem nome. Fernando é maquinista da FTC e Milena trabalha nos passeios de trem. Eles escolheram o Museu Ferroviário para descobrir o sexo do bebê, que está a caminho. São os destaques do Diário do Sul.
1: Bom, vamos ao Diário Catarinense. Número de idosos supera o de jovens e IBGE faz alerta sobre o futuro da aposentadoria no Brasil. Diesel vai ficar 35 centavos mais barato para distribuidoras após anúncio da Petrobras. Apartamento com mais de 400 gatos em Santa Catarina. Entenda o caso em 8 perguntas e respostas. Maior terremoto do Brasil volta ao radar após tremores e levanta alerta. Associação Catarinense de Medicina cria o núcleo ACM Jovem. Em lista de 15 desafios lançada pela Prefeitura de Joinville, 2 são sobre pavimentação. Com 1 bilhão em infraestrutura, cidade de Santa Catarina projeta alta de 30% em imóveis. E ainda, família dona de Império Supermercadista de Santa Catarina amplia negócios para construção civil. São destaques do Jornal Diário Catarinense.
3: Vamos agora aos destaques do Folha Regional. Santa Catarina amplia vacinação contra a gripe para toda a população acima de 6 meses. Homem passa por cirurgia de urgência após ser esfaqueado em residência em 13 de maio. Em menos de 15 dias, terceira baleia é encontrada encalhada no litoral sul de Santa Catarina. Incêndio em churrasqueira é contido por populares e mobiliza bombeiros voluntários em 3 de maio. Após 3 dias, grupo de ciclistas da Amurel conclui Caminho da Fé em São Paulo. Motociclista perde controle após manobra de carro e fica ferido em acidente. Meteorologistas apontam 90% de chance de formação do El Niño no inverno. Adolescente é contido por populares após furtar moto de morador em Tubarão. Carro capota, cai em barranco de 7 metros e deixa idoso com ferimentos graves em armazém. Operação do PROCON fiscaliza postos de combustível em Jaguaruna, Sangão e 3 de maio. Casa desabitada é destruída por incêndio em Tubarão durante a madrugada. São os destaques do Folha Regional.
1: Vamos agora aos principais jornais que já estão circulando pelo país, iniciando pelo Folha de São Paulo. Decisão de Trump tem efeito incerto no PIX, mas pode afetar transações. No estado de São Paulo, agro reavalia planos para se preparar contra Super El Niño. No Globo, a agressão contra a mulher é o crime mais grave para 61% dos brasileiros. No Correio Brasiliense, novo modelo tributário deve elevar conta de água e esgoto. No Zero Hora, venda de imóveis de luxo cresce 11% em Porto Alegre e contrasta com queda no setor. E no Notícias do Dia, Santa Catarina cria 63 mil vagas formais entre janeiro e abril.
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3: São 7h12. Bom dia para você que já está acordado na cozinha, preparando ou já sentado à mesa, tomando aquele cafezinho esperto, reforçando o corpo, a mente para o dia aí de trabalho, porque a semana está só começando. Para você no trânsito com seu automóvel ligado no 104.9, nas ruas da sua cidade, onde quer que você esteja, nas rodovias estaduais BR-101, alô motorista e transporte coletivo, alô Martins, o Jocely e os demais motoristas, passageiros ligados conosco. Obrigado pelo carinho da atenção e da audiência. Vamos então com a nossa primeira notícia, viu, Bruno e ouvintes? Dinheiro público banca viagem de ao menos 135 servidores para o Gilmar Palusa em Portugal. Contribuinte brasileiro vai bancar as passagens e diárias de pelo menos 135 autoridades e funcionários públicos para o Fórum de Lisboa em Portugal, evento também conhecido como Gilmar Palusa. A informação foi revelada pelo jornal Folha de São Paulo, que identificou os avais em diários oficiais e também páginas da Transparência. O evento, comandado pelo ministro Gilmar Mendes, Supremo Tribunal Federal, começa nesta segunda-feira, 1º de junho, e atrai dezenas de políticos e juízes para encontros sociais fora dos debates oficiais. Apenas o Tribunal de Justiça do Piauí e o Tribunal de Contas da União vão queimar 692 mil juntos com o pagamento de diárias internacionais para os seus servidores. A Corte Piauense aprovou o envio de uma comitiva com 3 integrantes e reservou 392 mil para as despesas na Europa. O TCU também autorizou a ida de 13 representantes, incluindo 4 ministros, gastando 300 mil dos cofres públicos para a viagem. Governador do Tocantins, Wanderley Barbosa, garantiu vaga de palestrante e levou uma comitiva de 8 pessoas para Lisboa. A primeira-dama do estado, Karine Sotero Campos, viajou com os bilhetes aéreos pagos pelo governo local. A gestão tocantinense escondeu o valor total gasto com as hospedagens e alegou que o passeio serve para apresentar o potencial de negócios da região no exterior. A Advocacia Geral da União lidera um ranking de servidores liberados na Esplanada, com 22 autorizações de viagem emitidas para o evento. Pelo menos 4 senadores já pediram dispensa dos trabalhos em Brasília sob a justificativa de missão oficial internacional. O ex-presidente Michel Temer também garantiu o embarque de 2 seguranças particulares bancados pelo estado para acompanhá-lo no território português. Que vergonha nacional, né? Enquanto muita gente passando necessidade e às vezes não tem nem o que comer, colocar a mesa para os seus filhos, ganha outra, talvez continua trabalhando e ganhando um salário mísero, baixo, né, que não dá nem para o sustento da família. Muita gente, às vezes, morando numa casinha, caindo aos pedaços, e essa grana toda poderia ser investido na população brasileira. Mas, infelizmente, não é assim. Eita país, né, que gasta sem olhar o outro lado da moeda.
1: Bom, são 7:16 agora. Furtos de fiação elétrica da iluminação pública voltaram a causar transtornos aqui em Tubarão. A COSIP, né, por meio da Secretaria de Serviços Públicos e Zeladoria, registrou na semana passada pelo menos 2 novos casos de furto de cabos. Chamou a atenção das equipes de manutenção foi a forma de atuação dos criminosos. Diferentemente dos casos anteriores, que envolviam a retirada de fios subterrâneos, dessa vez os cabos furtados estavam instalados de forma aérea nos postes de iluminação. Suspeita é de que os autores tenham utilizado escadas de grande alcance e ferramentas específicas para cortar a fiação. Os furtos deixaram diversas lâmpadas apagadas na estrada geral do bairro São João, nas proximidades da filial de uma rede de supermercados, além da rua Antonina Búrigo Corbeta, na região central da cidade. Os dois locais possuem grande circulação de veículos e pedestres, além de áreas residenciais. Os serviços de manutenção e reposição da rede devem começar nesta segunda-feira. De acordo com os eletricistas da empresa terceirizada responsável pelo atendimento da COSIP, os crimes foram praticados por pessoas com conhecimento técnico em eletricidade. Segundo o gerente da COSIP, o Márcio Soares, além de comprometer a iluminação pública e a segurança da população, os furtos geram prejuízos ao município. Ele destaca que será necessário deslocar uma equipe completa para refazer a instalação da rede e realizar a manutenção dos pontos afetados. Trabalho que pode levar várias horas ou até mesmo um dia inteiro. Para a recuperação dos locais serão utilizados mais de 100 metros de cabos elétricos, além da substituição de relés e lâmpadas que sofreram danos durante a ação criminosa. Os custos dos reparos serão absorvidos pelo próprio município e, consequentemente, por nós, contribuintes.
3: São 7:18, falar agora sobre um assunto que vem causando preocupação e até, digamos, indignação por parte de alguns cidadãos, moradores dos bairros aqui de Tubarão, viu, Bruno Vandres em Ovedes. Com relação à coleta do lixo sábado e também no domingo ontem, não houve coleta de lixo em alguns bairros aqui em Tubarão. Bairro Oficinas foi um deles. Ali no entorno do União Operária, ali da Ponte do Morrotes, olha o que tinha de lixo, era coisa impressionante. Dois contentores de lixos, né, que estavam lá nas proximidades do União Operária, estavam super lotados, inclusive lixo no chão. O que tinha de lixo no chão era coisa impressionante. Em vários pontos aqui em Tubarão, vários bairros, parece que a empresa bugou e não recolheu o lixo nos bairros da cidade. No centro, tudo bem, houve recolhimento. Mas nos bairros, muita gente lamentando a falta de responsabilidade, né, da coleta do lixo nesses locais. O que tinha de lixo no chão era coisa impressionante.
1: Olha, são, acho que falhas pontuais, né? Não é algo que está generalizado, até porque lá no bairro onde eu moro, a coleta está funcionando normal, né?
3: Por isso eu falei em alguns bairros.
1: Pois é, então alguns bairros ainda tem essa falha, né? E assim, não pode acontecer, né?
3: Não.
1: Se tem um contrato, se tem um cronograma a ser seguido, né? Que está exposto ali no site da prefeitura para quem quiser ver. Se o cidadão se prepara, sabe, naquele dia vai ter coleta de lixo e não acontece, gera prejuízo a ele, né? Então, gera um transtorno danado. Então, nenhuma falha, mesmo que mínima, deve acontecer nesse período, né?
3: Infelizmente, né? Olha, eu passei no sábado, passei ontem ali perto do União Operária, dois contentores de lixo totalmente abarrotados, exatamente, e lixo, muito lixo no chão, espalhado por tudo que é canto, lamentavelmente. Então, é um recado e é um alerta que nós estamos fazendo aqui ao setor competente para não fazer isso, né? Recolher o lixo em todas as partes da cidade.
1: Ok, são 7:20 agora. Ulisses Gabriel defende a atuação da Polícia Civil no caso Orelha e destaca bandeiras de sua pré-candidatura como deputado estadual. Reportagem de Lucas Marques.
8: Saudações a você que acompanha a programação da Rádio Tubá. Dessa vez a nossa pauta, já de olho no pleito eleitoral deste ano de 2026, traz um dos pré-candidatos a deputado estadual que vem se estabelecendo aqui no sul de Santa Catarina e recentemente teve inclusive agendas com a Associação Empresarial de Tubarão, a ACIT, para entender as demandas empresariais aqui da nossa região. A gente fala com o delegado Ulisses Gabriel, que esteve nos últimos anos como delegado geral da Polícia Civil de Santa Catarina e agora está pré-candidato a deputado estadual pelo PL de Santa Catarina. Vamos falar de propostas de pleito eleitoral e demandas, é claro, aqui da nossa região da Amurel. Delegado Ulisses, muito obrigado pela disponibilidade e por atender a Rádio Tubá. Como é que tá por aí? Tudo bem?
9: Bom dia, é um prazer imenso conversar com os ouvintes da Rádio Tubá sobre este importante momento, que é um momento pré-eleitoral, que vai acabar definindo aí o futuro do estado, em especial do sul de Santa Catarina, para os próximos 4 anos.
8: Que o delegado Ulisses Gabriel tem como bandeiras? Quais são as propostas dessa sua pré-campanha que vem se desenhando antes do pleito eleitoral?
9: Bom, quando o governador Jorginho, ele pediu que eu assumisse a chefia da Polícia Civil de Santa Catarina, ele solicitou que nós atuássemos em duas frentes importantes. A primeira delas é a qualificação do atendimento ao cidadão catarinense na questão da segurança pública, e a segunda foi a linha dura contra o crime. Uma firmeza no combate ao crime e aos criminosos aqui em Santa Catarina, para fazer com que nós pudéssemos ter um estado cada vez mais seguro. E aí, nesse período, nós conseguimos alcançar o patamar de estado mais seguro do Brasil, comparando todos os índices de segurança pública. Num cenário em que o estado teve aí uma ampliação do contingente populacional. Nesse universo de ampliação de contingente populacional, nós começamos a observar que nos próximos anos Santa Catarina terá aí um aumento de 50% da população. Então nós saltaremos de 8 milhões de habitantes para 12 milhões de habitantes. Isso terá um impacto direto em diversas áreas, porque o estado passará a ser o sexto estado mais populoso do Brasil, perdendo apenas para São Paulo, Minas Gerais, Rio de Janeiro, Bahia e Paraná, superando estados como o Rio Grande do Sul, que perderá a população, que acabará migrando para outros estados. Então Santa Catarina terá aí um aumento populacional considerável, já está tendo. Então nosso grande objetivo é nos prepararmos para enfrentar esse aumento populacional nos próximos anos, em especial na segurança pública. Sem falar na questão da educação, porque mais jovens terão que estudar, haverá uma demanda de saúde pública, uma demanda de assistência social, uma demanda de casas populares, por exemplo, para poder receber esse contingente populacional. Então, uma das nossas maiores preocupações na área de segurança pública acaba sendo esse aumento populacional. E aí o governador então pediu que a gente começasse a pensar o futuro de Santa Catarina. Nós fizemos uma atuação nisso, melhorando a qualidade de atendimento do serviço público. No final do ano, diante de um cenário político, ele pediu que eu fosse pré-candidato a deputado estadual por conta de duas questões pontuais. A primeira delas foi que no início da legislatura nós tínhamos 3 deputados representando a segurança pública em Santa Catarina. O deputado Egídio, delegado de polícia, o deputado Maurício Scudillar, que delegado de polícia, e também o sargento Lima, militar estadual. Desses 3, nenhum deles concorrerá à reeleição, porque o delegado Egídio virou prefeito de Blumenau, o delegado Maurício não concorre à reeleição e o deputado sargento Lima é pré-candidato a deputado federal. Então o governador entende que é necessário uma representação na área de segurança pública na Assembleia diante de um cenário em que haverá uma diminuição ou uma ausência de representantes. Então ele pediu que eu fosse candidato, pré-candidato, para poder representar a segurança pública catarinense, porque entende que para que tenhamos uma qualidade de segurança pública é necessário que parlamentares que conheçam essa área possam legislar, fazer leis sobre segurança pública. Além disso, ele fez uma consideração sobre o sul de Santa Catarina e disse que nós tínhamos também no início da legislatura 8 deputados estaduais representando o sul de Santa Catarina. O prefeito de Tubarão, Stener Sorato, que acabou então se tornando prefeito de Tubarão, foi um deputado a menos. O deputado Volney Weber, que não concorre à reeleição, e os deputados Júlio Garcia e José Milton Schaefer, que são pré-candidatos a deputado federal. Então restariam 4 candidatos, pré-candidatos a deputado estadual na reeleição: o deputado Pepe Colasso, o deputado Gessé e os deputados Thiago Zilli e Rodrigo Minotto. Então o governador entende que é necessária uma representação forte do sul de Santa Catarina na Assembleia Legislativa e pediu que eu pudesse fazer essa representação. Então as minhas bandeiras na condição aí de pré-candidato deputado estadual serão a segurança pública para o estado de Santa Catarina, buscando trazer de volta aquela sensação de segurança efetiva que nós tínhamos. E eu lembro de que quando eu era criança, eu morava em Turvo e nasci em Turvo, no sul de Santa Catarina, e eu consegui ir para a escola sozinho com 7 anos de idade. Hoje as pessoas têm medo de deixar seus filhos irem para a escola. Então a gente tem que resgatar essa segurança pública que nós tínhamos no passado aqui em Santa Catarina. Além disso, há uma demanda importante para o sul de Santa Catarina. O sul precisa de representação e o meu compromisso será com o sul de Santa Catarina para poder fazer um desenvolvimento cada vez maior da nossa região, que tem aí alguns pleitos através de uma pesquisa que foi realizada, como demandas na área de saúde pública, na área de infraestrutura, na área de emprego e renda, na área de educação. Então são demandas importantes para o sul de Santa Catarina, que é uma região que precisa cada vez mais ser desenvolvida. Então, como uma pessoa que vive aqui no sul de Santa Catarina, vive em Orleans, vive em Laguna, a gente entende que é importante ter essa representação do sul de Santa Catarina brigando pelo sul, porque muitas pessoas acabam vindo de fora auferindo os votos aqui no sul e não representando o sul de Santa Catarina. Então a ideia é termos uma representação forte aqui no sul de Santa Catarina. Foi isso que nós debatemos na CIT, através do presidente Alex, apresentando e entendendo quais são as demandas da sociedade de Tubarão e região, para que a gente possa brigar por elas junto com o governador Jorginho, com o qual eu tenho uma relação muito próxima, representando então essa região que vai ter uma diminuição de representação na Assembleia se nós não tivermos aí mais pré-candidatos e mais deputados eleitos.
8: Delegado, justamente sobre esta agenda com a Associação Empresarial aqui de Tubarão, a ACIT, como é que foi esse diálogo com o presidente Alexandre? O que você pôde ouvir, o que pode absorver para essa pré-campanha de demandas do meio empresarial aqui de Tubarão e região?
9: Sim, nós temos algumas necessidades, em especial de infraestrutura, para o desenvolvimento econômico da região. A gente sabe que as associações empresariais são entidades que trabalham de forma voluntária em prol do desenvolvimento da região representam os empresários. Então, o empresário, ele acaba pagando os impostos, através dos impostos é que o dinheiro público é empregado, porque o Estado não produz nada, o Estado apenas arrecada, e o Brasil tem a maior carga tributária do mundo, cerca de 33% do PIB. Então o Estado, ele vai para cima do empresário, vai para cima do empregado, do empregador, tirando esse dinheiro dessas pessoas através dos impostos, e tem que investir de forma adequada. Então a demanda da sociedade, a demanda da CIT, é que cada vez mais não se aumentem impostos, e que os impostos que são arrecadados, eles possam ser investidos de forma qualificada nas regiões. Então há muito demanda de infraestrutura, por exemplo, melhoria dos portos, em especial do Porto de Imbituba, para aumento de arrecadação, aumento de desenvolvimento aqui da região, o anel viário, que faz toda a conexão entre Criciúma e Tubarão, porque hoje há uma duplicação da via rápida que chega a Criciúma via BR-101. Depois disso já está ocorrendo a duplicação da rodovia 68, que vem de Criciúma passando por Cocal do Sul até Uruçanga. Então nós precisamos continuar essa conexão da 68 até Orleans, depois a 390, para que nós possamos então conseguir conectar aí toda a região de São Ludigero, Braço do Norte, Gravatal e Tubarão, melhorando o fluxo dessa região aqui através dessa duplicação das rodovias. Também é uma demanda importante de fomento do aeroporto, o aeroporto Humberto Bortoluzzi, para que ocorra o desenvolvimento da região com voos constantes. Então, há várias demandas, né, da sociedade organizada com relação à questão de infraestrutura e, é claro, qualificação, né? Quando a gente fala na qualificação profissional, com estruturas de Estado que possam qualificar cada vez mais os nossos cidadãos, para que eles possam ter cada vez empregos melhores e desenvolverem melhor a nossa região. Há várias demandas, há demandas com relação ao hospital Nossa Senhora da Conceição, que está passando por um processo de transferência de gestão, e o Estado continuar investindo no Hospital Nossa Senhora da Conceição, que é uma referência no sul de Santa Catarina, mas também investir em hospitais como o de Laguna, que é um hospital que recebe uma demanda importante do sul. Há a questão do Porto de Laguna, que precisa também receber um investimento forte para passar a ter aí uma utilização efetiva e um desenvolvimento da região. Então são várias ações importantes, fora a melhoria de segurança pública, que é uma das minhas pautas, né, para o sul de Santa Catarina. Tubarão é uma das cidades mais seguras do Brasil, só que a gente tem muito a evoluir, como eu disse, cada vez mais, para garantir assim um resgate da nossa história e da nossa cultura, de um estado em que as pessoas não tenham preocupação em sair na rua.
8: Como você avalia a possibilidade do trabalho e até do legado na delegacia da Polícia Civil, no Comando Geral, como delegado da Polícia Civil de Santa Catarina? Isso deve ser lembrado nas urnas? O que você avalia do trabalho que foi feito nos últimos anos no Comando Geral da Polícia Civil?
9: Bom, nós fizemos em Santa Catarina, a pedido do governador Bambu Roncá, nós batemos forte na questão da criminalidade, enfrentamos a criminalidade de frente. Tanto é que nós tivemos aí um aumento de confronto com criminosos, fazendo com que o estado de Santa Catarina não fosse apenas uma referência em segurança para o Brasil, mas para o mundo. Nós conseguimos aí melhorar a gestão da segurança pública, valorizar os policiais. Eles foram muito valorizados no governo Jorginho, não só a Polícia Civil, mas a Polícia Militar, a Polícia Científica, a Polícia Penal, o Corpo de Bombeiros. A integração foi cada vez maior e deu um retorno muito positivo para a sociedade. Acho que esse é um dos legados do governo Jorginho, a integração entre as polícias, a valorização, o investimento em estruturas. Foram mais de 100 obras realizadas ao longo desses 3 anos e 2 meses. Então a gente fala em investimentos em Capivari de Baixo, em Jaguaruna, em armazém, realização de ações importantes em Laguna. Daqui a pouco vai começar a obra em Pescaria Brava. A gente fala também em investimentos importantes quando se fala em viaturas para o sul de Santa Catarina, em especial para Tubarão. Nós conseguimos manter um efetivo equilibrado. Foram 1.319 novos computadores de alta tecnologia, foram softwares de alto desempenho, foram 598 novos fuzis adquiridos para a Polícia Civil. A maior compra havia sido em 2015 de apenas 100. Então nós conseguimos reforçar o poder bélico da Polícia Civil de Santa Catarina. Há um projeto que está concluído, que é o de construção de um complexo ali perto da Arena Multiuso, um complexo da Polícia Civil, que vai contar com heliponto para o helicóptero descer e fazer aí o atendimento das vítimas do SAMU aeromédico. Então agora esse valor já está no orçamento para 2026 e 27 para a gente fazer essa obra importante para Tubarão. Então foi um legado de valorização dos servidores, investimento em obras, revitalização das unidades policiais, também de novas tecnologias, inquérito policial digital, e também muito investimento em viaturas e armas para poder combater o crime de forma forte. Então esse foi um legado construído no governo Jorginho Melo, para que a gente possa então bater forte na criminalidade e não deixar o crime tomar conta aqui em Santa Catarina.
8: Muito bem. Delegado, neste trabalho em relação à Polícia Civil, houve também uma grande repercussão nos últimos meses em relação ao caso do cão Orelha. Isso repercutiu a nível nacional e gerou comoção, enfim, muitas questões levantadas nesse sentido. O delegado pode falar sobre a formatação deste inquérito e o trabalho da Polícia Civil neste trabalho de investigação que repercutiu no Brasil todo?
9: Bom, mais de 20 policiais atuaram nesse caso, policiais civis e policiais científicos. Ocorreu um grande investimento da Polícia Civil, né, nessa investigação, até porque Santa Catarina foi o primeiro estado do Brasil a criar delegacias de proteção animal. Então, quando a gente fala em Blumenau, Joinville e Florianópolis, as maiores cidades de Santa Catarina passaram a ter delegacias de proteção animal. O primeiro estado do Brasil que tem isso. E num segundo momento serão criadas delegacias de proteção animal nas cidades com mais de 200 mil habitantes, porque temos essas delegacias nas cidades com mais de 300 mil habitantes. Então, Criciúma, Itajaí, São José, Palhoça e Chapecó também passarão a ter delegacias de proteção animal. Então, a pauta aqui em Santa Catarina de proteção animal contra os maus-tratos ao animal doméstico. Nós fizemos uma atuação, o Ministério Público, ele tem uma independência com relação à polícia, e a polícia tem uma independência com relação ao Ministério Público. Os delegados que atuaram no caso, eu não vi o inquérito policial, só representei a Polícia Civil nesse caso, mas os delegados que atuaram no caso entenderam que haviam indícios e provas da participação de um indivíduo, de um adolescente, na agressão desse animal, e entenderam que ocorreu uma situação de coação no curso do processo praticado por indivíduos adultos. O Ministério Público entendeu que não haviam provas, fica a critério do Ministério Público, que é o titular da ação penal, esse entendimento de não oferecer denúncia ou não fazer a representação contra o adolescente. Nós entendemos que cabe ao Ministério Público isso, por ser o titular da ação penal. Mas a polícia entendeu que existiam indícios e provas da participação desse adolescente, foram milhares de provas colhidas ao longo da investigação. Então há uma independência entre a polícia, o Ministério Público e também o Poder Judiciário. Porque muitas vezes o Ministério Público denuncia pessoas e o Judiciário acaba absolvendo, porque há uma independência. Então, se nós entendemos que existia a prova, os delegados fizeram essa posição e fizeram o indiciamento e buscaram aí essa indicação de autoria. Há aí um trabalho que foi realizado de forma extremamente qualificada, de forma extremamente técnica. A Polícia Civil de Santa Catarina fez mais de 300 mil investigações em 3 anos, então tivemos um grande conjunto de investigados. A gente só não entendeu por que esse caso teve uma repercussão tão grande, em razão de que a polícia diariamente faz esse tipo de investigação. A polícia de Tubarão, a polícia de Laguna, a polícia de Florianópolis diariamente faz investigações de casos envolvendo animais, chegando ou não nas autorias desses casos, e aí isso acabou tendo uma repercussão com viés político eleitoral, que passaram a atacar o estado de Santa Catarina. Eu estava dando uma entrevista onde pessoas começaram a dizer que qual era o problema de Santa Catarina, aonde existiam mais células nazistas, onde se matavam mulheres, aonde se matam cães, e eu tive que chamar a atenção e dizer: olha, o estado de Santa Catarina não acontece esse tipo de coisa. Em todos os estados isso acontece e se dá uma resposta com relação à questão de nazismo, com relação à questão de feminicídios, com relação à questão de maus tratos contra animal. Então isso acabou tendo um viés político num momento onde estava para estourar o caso Banco Master e também a CPI do INSS. Então a gente começa a observar movimentos para chamar atenção para esse caso, que, como eu disse, é um caso como o outro que vem sendo investigado em Santa Catarina diariamente. Então a gente não entendeu a repercussão desse caso e ocorreu uma dedicação extrema de todos os policiais, como acontece em todas as investigações, como os delegados que atuam em Tubarão se dedicam à investigação constante de crimes contra a vida, de crimes de estupro, de crimes de latrocínios, de crimes de feminicídio, de crimes de tráfico de drogas, roubos. Então há uma dedicação extensa e grande da Polícia Federal, da Polícia Civil nesse caso, como ocorre em todos os outros casos.
10: Houve, delegado, como você falou, críticas externas, digamos assim, de pessoas de fora de Santa Catarina com a nacionalização deste caso, mas também houve um caso de uma crítica interna, digamos assim, que confesso que me chamou a atenção. A deputada federal Júlia Zanatta, do PL, vem fazendo nas suas redes sociais colocações, até entrevistas aqui concedidas pra gente, falou e promoveu críticas, até mesmo direcionadas a você. Como é que você avalia esse cenário e chama a atenção de você, até por vocês serem do mesmo partido e estarem ambos nesse processo pré-eleitoral hoje no cenário do PL de Santa Catarina?
9: Eu acho que o processo político, ele gera conflitos, né? O processo político, ele é envolvido de interesses. A gente sabe que existe a pré-candidatura do esposo dela na condição de deputado estadual. Eu não brigo para tirar ninguém de candidatura. Eu acho que a gente tem o nosso lugar ao sol, cada um tem que buscar os seus votos, apresentar as suas propostas. Eu jamais faço críticas a qualquer pessoa, sejam pré-candidatos a deputado federal, pré-candidatos a deputado federal, pré-candidatos ao governo. Eu apresento o meu trabalho. Eu acho que a política tem que ser feita assim. Cada um apresenta o seu trabalho e as pessoas veem o trabalho que foi realizado e fazem a sua opção de voto. Então eu ouço as críticas, absorvo elas, tento aprender com elas, mas não sou uma pessoa que fica fazendo críticas às outras pessoas. Eu apresento o meu trabalho. Eu acho que quando todas as pessoas fazerem política apresentando o seu trabalho, apresentando o que é positivo, eu acho que a sociedade vai ser uma sociedade melhor e uma sociedade com mais resultados e uma sociedade com mais construção. A gente aprende na vida, que eu aprendi com a minha família, com a minha mãe, com meu pai, com a minha esposa, com a minha filha, que a gente tem que estar na sociedade para fazer a diferença, para ser a diferença, para fazer alguma mudança positiva na sociedade. Então esse é a minha manifestação com relação a isso. Eu lamento as críticas, e vou seguindo trabalhando e tentando fazer o melhor, não só na área de segurança pública, mas aquilo que cabe a mim como cidadão.
10: Delegado, e falando da sua relação com o município de Tubarão, você falou do prefeito Stener Sorato, que era uma representação aqui do Sul na Alesc, tornou-se prefeito agora aqui da Cidade Azul, e já vimos até em outra oportunidade, em uma entrevista sua aqui para a Rádio Tubá, o prefeito Sorato fez questão de nos enviar mensagens elogiando o seu trabalho à época na Polícia Civil. Como é que é essa sua relação aqui com Tubarão e também com o atual gestor da Cidade Azul?
9: Bom, eu tenho uma relação muito próxima com Tubarão, porque eu comecei a ser professor da Unisul de Tubarão em 2006. Então, a minha relação com Tubarão já é de longa data, remonta a 20 anos. Então, a minha relação com as pessoas em Tubarão, com a sociedade civil organizada, com as pessoas que foram meus alunos, remonta a 2006. E a primeira delegacia no qual fiz estágio, quando eu me tornei delegado de polícia, foi a Central de Polícia de Tubarão, com o delegado Marcos Ghisoni, há quase 20 anos atrás. Então, isso, a minha relação com Tubarão é muito antiga, não é de hoje. E eu tive uma oportunidade de ser delegado regional em Tubarão, quando o Stener Sorato, foi secretário regional, lá em 2014. Então, há aproximadamente 12 anos atrás, ele foi prefeito ele que hoje é prefeito Tubarão, era secretário regional. Nós tínhamos uma relação muito próxima, que trabalhamos muito tempo juntos. E a nossa amizade, então, foi se formatando a partir daí. Eu fui um eleitor do Sorato na eleição de 2022. Entendi que era uma renovação política importante, uma pessoa que estava aí para fazer a diferença, que tinha um sonho de fazer a diferença. E aí, quando ele se torna, então, secretário da Casa Civil, ele foi uma das pessoas que apoiou a minha indicação para ser delegado geral, levou meu nome para o governador. Nós acabamos criando uma relação muito mais profunda e forte nesse cenário de amizade. Ele foi das pessoas que estimulou a minha candidatura por conta da minha proximidade muito grande. Eu vivo em Orleans, que já pertenceu a Murel, né? E vivo constantemente em Tubarão, Laguna, a cidade e praia na qual eu vivo grande parte do verão, onde eu veranei. Então eu tenho uma relação muito próxima com o Sorato, com a Grazi, com o Tubarão, com as pessoas que vivem em Tubarão. Tenho um grande número de amigos em Tubarão. Então essa relação próxima fez com que eu fosse estimulado a ser um pré-candidato a deputado, para poder representar a região de Tubarão através de uma pessoa que fosse o Sorato, que pudesse me cobrar, e a sociedade que me vê constantemente em Tubarão também possa me cobrar como aí um representante do sul de Santa Catarina e da região de Tubarão.
10: Muito bem. Delegado Ulisses, sobre os assuntos que abordamos, pré-candidatura, trabalho no Comando Geral da Polícia Civil, até essa relação e a reunião que teve com a CIT aqui em Tubarão, algum ponto que não foi levantado e você gostaria de trazer aqui com a audiência da Rádio Tubá, o microfone é à sua disposição.
9: Eu penso que os pontos mais importantes são exatamente esses: a preocupação com o sul de Santa Catarina, com o desenvolvimento da nossa região e a relação com as pessoas. Eu acho que a gente constrói uma cidade melhor, uma região melhor, através de relacionamento, através de trabalho conjunto, através da união de esforços. E acho que é isso que a gente tem buscado em Tubarão.
10: Muito bem. Delegado Ulisses Gabriel, hoje pré-candidato a deputado estadual por Santa Catarina, conversando conosco sobre a questão da pré-candidatura, a reunião que teve com a Associação Empresarial de Tubarão, também os trabalhos à frente do Comando Geral da Polícia Civil de Santa Catarina. Ulisses, obrigado pela disponibilidade, pela conversa conosco aqui na Rádio Tubá, e voltaremos com certeza a conversar ao longo deste 2026. Um abraço, viu?
9: Muito obrigado, um grande abraço a todos.
10: Muito bem, Ulisses Gabriel falando nos microfones aqui da Rádio Tubá, pré-candidato a deputado estadual e foi nos últimos anos o delegado-geral da Polícia Civil de Santa Catarina.
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1: Bom, as informações foram repassadas pela Daniela. Atendimentos adultos na emergência 153, no pronto atendimento 27. Atendimentos pediátricos na emergência 43, no pronto atendimento 5. Nascimentos foram 8, 4 meninos e 4 meninas. E 2 óbitos, infelizmente, foram registrados nas últimas horas.
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3: 7h47, vamos então com as ocorrências do Centro Policial deste fim de semana. Copom, Centro de Operações da Polícia Militar. Registro, permitir, confiar ou entregar direção de veículo automotor a pessoa não habilitada, dirigir sem habilitação, gerando perigo de dano e direção perigosa de veículo em via pública. Durante o patrulhamento preventivo, por volta das 4 horas da tarde de ontem no bairro Vila Nova, em Bituba, policiais militares visualizaram 2 motocicletas com indícios de irregularidades e realizaram tentativa de abordagem. Um adolescente que conduzia uma motocicleta desobedeceu a ordem de parada e iniciou fuga, realizando manobra brusca de retorno da via. Durante a evasão, perdeu controle do veículo em um trecho com cascalho e caiu. Após a abordagem, foi constatado que o adolescente não possuía habilitação para conduzir veículo automotor. Ele relatou que fugiu ao perceber a presença da guarnição devido à falta de habilitação e à situação irregular do veículo. O adolescente sofreu escoriações leves e foi encaminhado para avaliação médica, sendo posteriormente conduzido à Delegacia de Polícia Civil para os procedimentos cabíveis. Ainda no setor policial, outro adolescente pega carro de cliente em lavação para passear e acaba apreendido. Um adolescente foi apreendido na tarde de ontem após ser flagrado dirigindo um carro sem autorização do proprietário em Capivari de Baixo. Segundo a Polícia Militar, a abordagem ocorreu durante uma operação de trânsito no bairro Caçador. Durante a fiscalização, os policiais constataram que o condutor era menor de idade e não possuía habilitação. Ao ser questionado, o adolescente relatou que trabalhava em uma lavação de veículos e que aproveitou o acesso ao automóvel para utilizá-lo em um passeio, sem o conhecimento ou autorização do proprietário. De acordo com a PM, a situação foi enquadrada em tese como ato infracional análogo ao crime de apropriação indébita, além da condução de veículo por pessoa não habilitada. O adolescente foi apreendido e encaminhado à delegacia de polícia, acompanhado pelo responsável legal. Motorista é arremessado de carro após capotamento em barranco de 7 metros. O homem de 63 anos ficou gravemente ferido após ser ejetado de um carro durante um capotamento no fim da tarde de ontem na CC-435 no bairro Barro Vermelho, Herbazém. Segundo o Corpo de Bombeiros Militar, Honda Civic saiu da pista e capotou em um barranco com aproximadamente 7 metros de altura. Quando as equipes chegaram ao local, o veículo estava sobre as 4 rodas, mas com danos severos no teto, na traseira e na lateral. Motorista já estava fora do automóvel após ter sido arremessado durante o acidente. A vítima foi encontrada consciente e orientada, porém apresentava ferimentos graves. Os socorristas identificaram hemorragia na parte posterior da cabeça, suspeita de fratura na pelve e no fêmur direito, além de baixa saturação de oxigênio. O homem relatava fortes dores nas regiões atingidas. Ele foi atendido previamente e encaminhado ao hospital de Armazém. Foragido ligado enquanto fogão ligado enquanto o morador pescava, né, provoca acidente em residência. Um incêndio atingiu parte de uma residência no bairro Vila Nova, em Armazém, na tarde da última sexta-feira. O fogo teria começado após o morador deixar um fogão elétrico ligado enquanto pescava em um açude nos fundos da propriedade, segundo o Corpo de Bombeiros. Quando percebeu a fumaça, o homem retornou às pressas à residência, iniciou o combate às chamas com uma mangueira de jardim, conseguindo controlar parcialmente o incêndio até a chegada da guarnição. De acordo com os bombeiros, o fogo atingiu o pavimento inferior da casa, uma área de aproximadamente 35 metros quadrados. A residência possui cerca de 140 metros quadrados e é composta por dois pavimentos, sendo a parte inferior de alvenaria, superior de madeira. Tudo ficou controlado pelos bombeiros. Ladrões usam escada para furtar fiação de postes e deixam ruas às escuras. Pelo menos dois novos furtos de fiação da iluminação pública foram registrados nesta semana em Tubarão. Desta vez, os criminosos chamaram atenção pela forma de agir. Em vez de arrancar cabos subterrâneos, passaram a furtar fios instalados nos postes, utilizando escadas e ferramentas específicas, detalhou a prefeitura. Os casos foram registrados na estrada geral do bairro São João, em frente a uma rede de supermercados, e na rua Antonina Búrio Corbeta, no centro da cidade. A polícia está investigando. Desentendimento termina com um homem gravemente ferido por canivete. Uma briga entre dois homens terminou com um deles gravemente ferido no braço, no bairro Arião, em 3 de maio. A ocorrência foi atendida pela Polícia Militar da tarde do último sábado, por volta das 3 horas. De acordo com a PM, quando a guarnição chegou ao local, encontrou um homem de 40 anos gravemente ferido, com intensa perda de sangue. Os policiais realizaram os primeiros socorros e estancaram o sangramento até a chegada dos bombeiros, que encaminharam a vítima até o hospital. Adolescente é contido por populares após furtar motocicleta. Um adolescente foi apreendido pela Polícia Militar após furtar uma motocicleta no bairro Oficinas, em Tubarão, na noite de sábado. Quando a guarnição chegou ao local, o jovem já estava contido por populares. Durante o atendimento, o adolescente admitiu ter pegado o veículo sem autorização e apresentou versões diferentes sobre o paradeiro da motocicleta. Tudo foi levado para o plantão da Delegacia de Polícia Civil. Motociclista é arremessado após colisão e morre na SC-285. Um motociclista morreu após um grave acidente de trânsito registrado na tarde de sábado na SC-285 em Ermo. De acordo com informações do Serviço Aeromédico SAMU, a ocorrência foi registrada por volta do meio-dia e meia no quilômetro 4 da rodovia. Conforme os socorristas, o jovem de aproximadamente 20 anos conduziu uma motocicleta quando colidiu na traseira de um automóvel e não resistiu aos ferimentos. Pescador de 79 anos encontrado morto dentro de casa e polícia investiga o caso. Polícia Civil investiga um suposto caso de latrocínio, roubo seguido de morte, registrado no bairro Cabeçudo, em Laguna. A vítima foi identificada como Francisco Henrique Simplício, conhecido como Kiko, de 79 anos. A ocorrência foi atendida pela Polícia Militar da manhã de ontem, após um chamado para um encontro de cadáver. Ao chegar à residência, os policiais encontraram o idoso sem vida no interior do imóvel, apresentando lesões pelo corpo e vestígios de sangue. Durante a averiguação, os policiais constataram sinais de arrombamento e desordem na casa. Além disso, familiares relataram o desaparecimento de objetos pessoais e valores pertencentes à vítima, o que reforçou a suspeita de crime patrimonial. Foram essas as ocorrências do Centro Policial deste fim de semana, aqui no Show do Rádio.
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3: São 7:56. Show do rádio, manhã de segunda-feira, nublada em Tubarão. Um bom dia especial para dona Chiquinha, mãe do Hamilton Lemos. Alô, dona Chiquinha, tudo certinho? Sempre acompanhando o Hamilton, a dona Terezinha, toda a família. Um abraço para vocês. Também a outra dona Chiquinha, mãe da Elis Pickler, fazendo cafezinho, acompanhando aí. Um bom dia para dona Nazaré, Morro da Caixa também. Alô, dona Dionísia, mãe da dona Val, do bairro São Martinho. E eu quero fazer um registro aqui. Nosso amigo Braz, ali de Rio Varjedo, em 3 de maio, no dia 30, no sábado, houve um encontro das famílias Morona e Silveira, no sítio do Ita, na linha Fausto. Portanto, o Braz quer agradecer aí o Ita, a dona Ana, dona Jade, a tia Marica e também o vereador Fábio Fernandes, do MDB. Olha para lá, Everton, olha para lá. E todos compareceram. O Everton começa a rir na minha frente aqui. Vereador Fábio Fernandes, aquele abraço. É isso aí. Vamos ao intervalo, a gente volta já. O Everton não deixa eu continuar.
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0: Ok, de volta agora, 7h59. Vamos à previsão do tempo com Daniel Panobianco.
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2: A semana começa com a atuação de um sistema de alta pressão atmosférica sobre a nossa região, o que tem mantido as temperaturas ligeiramente abaixo da média para esta época do ano. Apesar de ser outono, a média das temperaturas está baixa, principalmente por conta do vento e do ar bastante seco, o que declina mais os valores nas madrugadas. Esta vai ser uma semana onde uma grande massa de ar seco e frio impera no Oceano Atlântico e vai atuar sobre nós, sobre grande parte do estado. O tempo vai continuar seco e com temperaturas amenas, e o frio vai aumentar nas próximas madrugadas, justamente porque o ar vai ficar ainda mais seco. Apenas os municípios que estão mais próximos do litoral devem receber a entrada da brisa marítima, e por isso, a partir de hoje, haverá maior concentração de nebulosidade e pode chuviscar em alguns pontos, mas não são previstos valores elevados de precipitação. As simulações numéricas mostram que pelo menos até a próxima segunda-feira, no dia 8 de junho, não teremos passagem de nova frente fria sobre a nossa região. O mês de junho, que começa hoje, vai ser marcado por anomalias positivas de precipitação em boa parte do estado. Isso significa que ao longo dos próximos dias e semanas, a passagem de frentes frias, a partir do dia 15 especialmente, vai impulsionar a ocorrência de chuvas. Já é comum chover pouco nesta época do ano, mas como os sistemas meteorológicos passarão com mais frequência a partir da segunda quinzena deste mês, o volume de chuva, portanto, previsto deve ficar acima do esperado. Já com relação às temperaturas, a média climatológica sobre a nossa região indica que os valores podem ficar entre dentro e abaixo do esperado para este mês. Mesmo com a presença do fenômeno El Niño se configurando fortemente no Oceano Pacífico, invasões polares são possíveis nas próximas 4 semanas. Hoje, temperatura máxima prevista de 20 graus com instabilidade, mínima na próxima madrugada de 12 graus. Em Águas Mornas, Anitápolis, Araranguá, Armazém, Braço do Norte e Tubarão.
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4: Vamos então com ele, Ramon Silveira, e o trânsito. Alô, Ramon.
5: Vamos então com o boletim de trânsito, Bruno Antônio Bento, amigos do Show do Rádio. Rodovia Genésio de Souza Goulart, a conhecida Estrada Geral da Madre, com trânsito com filas para chegar ali na ponte do Andrino. Também a mesma situação ocorre quem está ali na Andrino Sales Borges, pegando fila na Andrino Sales Borges. Trânsito também com lentidão na marginal da BR-101, acesso norte, ali na entrada da rodovia Ivane Freta Moreira. Teodoro Tonon, pegando aqui na rua Alta.

0: do Wilson chegando no cruzamento com a Conselheiro Mafra, descendo da Felipe Schmidt com filas no encontro com a Avenida Rodovalho para sair na Marcolino, outro Balcaim Faraco, pegando a ponte da antiga Fragoma. Trânsito na entrada da cidade, bem intenso, muitos carros transitando ali na entrada para chegar nas pontes do centro. A rua Marechal Deodoro, também Avenida Marechal Deodoro, com lentidão, chegando na ponte do Morrotes. Ponte do Morrotes, uma loucura em certos momentos aí, com muitas filas, com lentidão. Tem que ter paciência, amigo motorista. Rua São João, com filas também para chegar no viaduto do Morrotes, ali da divisa Morrotes São João. Também da Igreja São Francisco de Assis, Monte Castelo, Rua Silvio Búrigo, nós temos o trânsito bastante complicado. Nós temos ali na Rua José Bressan, Rua José Bressan, trânsito nesse momento está moderado e às vezes até trânsito com lentidão naquela via. Falando em trânsito, volto com vocês aí nos estúdios.
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2: Beleza, são 8:05, vamos então à nossa entrevista, já está conosco ele, Hélio Alberton, ele que é prefeito de Grão-Pará e também presidente do Sim Amurel. Inicialmente, queremos cumprimentar aí Hélio Alberton, atendeu o nosso convite para esta entrevista nesta manhã de segunda-feira. Alô, Hélio Alberton, aquele abraço, muito bom dia, tudo bem?
3: Bom dia, Antônio Bento, bom dia a todos os ouvintes aí da Rádio Tubá, um prazer estar aqui falando com vocês, né? Trazendo informação e falando um pouquinho da região.
2: Beleza, a primeira pergunta, viu, Hélio Alberton, presidente do Sim Amurel, sobre, né, o início das obras, inclusive, né, já estão funcionando aqui a pavimentação de vias através do Sim Amurel. Conta aí para os nossos ouvintes, Hélio Alberton.
3: Esse é um projeto que a gente vem trabalhando aí há alguns anos, né? Ele estava atrasado, até já deveria ter iniciado há muito tempo, mas é um programa complexo, um programa que a gente tinha que estruturar muito bem e viemos desenvolvendo até aqui, né? E falamos já várias vezes aqui também com os ouvintes. Uhum. E graças a Deus ele vem rodando, ele vem funcionando de forma excelente. A equipe, os colaboradores, eles estão se aperfeiçoando cada vez mais. A cada aplicação de massa, a cada execução de obra, eles vão aprendendo um pouquinho mais, até como equipe, até como time, de como resolver problemas que porventura podem acontecer. Então, realmente evoluindo bem, o programa, ele se sustenta, ele é viável financeiramente. Então a gente não tem todos os custos rateados, nós desenvolvemos um sistema de cobrança dos municípios, que paga mão de obra, que paga custos, que paga tudo. Então não tem um rateio de mão de obra e depois o pagamento do serviço. Todos os custos estão embutidos na cobrança. Então pagamos preço de custo e mesmo assim ainda paga tudo e sobra uma porcentagemzinha, que é a taxa de administração, lá na frente comprar equipamentos novos. E os valores são muito diferentes do que é realizado na iniciativa privada. E a qualidade também está sendo satisfatória, a prestação de serviço e principalmente o atendimento aos municípios, que eram dúvidas que muitos tinham, né? Como será, como vai atender, vai dar conta de atender todo mundo? E graças a Deus, o nosso atendimento e a demanda dos municípios, ela está dentro do esperado, que a gente sabia que ia realmente acontecer.
4: Olá, Hélio Alberton, muito bom dia. O Bruno, tudo bem?
3: Bom dia, Bruno, tudo bem?
4: Bom, já vou mais adiante questionar sobre as obras recentes que foram feitas em parceria com municípios de Pedras Grandes, Jaguaruna também. Mas o senhor, enquanto prefeito de Grão-Pará, já se utilizou dessa estrutura da usina de asfalto, enfim, obras de repente, recapeamento, operação tapa-buraco, novas pavimentações com a usina de asfalto em Grão-Pará? Ou já tem a projeção de acontecer nos próximos meses, não?
3: A gente tem programado aqui em Grão-Pará, Bruno, aproximadamente aí 25 quilômetros. de pavimentação com a usina, contando estrada boa rural e todos os todas as emendas impositivas que nós temos. Então, a gente está, né, trabalhando hoje na subbase base, de forma escalonada. A utilização por parte da equipe da aplicação da massa aqui em Grão-Pará, eu fui o primeiro a usar, não por escolha, digamos assim, ah, eu sou o primeiro, vou escolher eu, mas por realmente responsabilidade. Como a equipe, o time tinha que entender o processo, e nessa primeira aplicação nós entendemos que seria uma aplicação de qualidade média baixa, eu como presidente assumi a responsabilidade, trouxe para o meu município, e foi essa primeira aplicação teste, foi o que realmente aconteceu, vários problemas, a aplicação não ficou conforme o esperado, a gente teve dificuldade de espessura, mas eu assumi essa responsabilidade sabendo do que iria acontecer e sabendo que não ficaria perfeito nessa primeira vez. É igual fazer macarrão pela primeira vez, né? Uhum. Então a gente sabe que a massa não vai ficar perfeita, a gente sabe que a mistura não vai dar certo, mas alguém teria que fazer isso. Então eu trouxe a primeira vez para cá. E agora, depois de todos os testes, todas as execuções, a gente realmente acertou a massa, a equipe se entendeu, e hoje a gente tem realmente satisfação em dizer que o programa está funcionando, tem qualidade, e a cada aplicação, a cada execução de obra, eles se aperfeiçoam cada vez mais. A gente já tem aí projeção futura de novos investimentos, novos equipamentos, e realmente me deixa muito feliz, eu como engenheiro civil, como alguém que entende do processo, e principalmente como prefeito e morador da região, eu fico feliz nos três processos, como técnico, como gestor e principalmente como residente da Murel, sabendo que esse é um programa que está dando certo para nós.
4: Uhum. Perfeito. Ali em Pedras Grandes foi feito, né, um trabalho de pavimentação de vias rurais, urbanas também. Os trabalhos ali foram concluídos dentro de um cronograma previsto. O que de fato foi feito ali, prefeito Hélio Alberton?
3: A gente tem, em todos os municípios, a gente tem um cronograma de pavimentação, né? Uma demanda contratada. Então, a gente já sai sabendo que vai executar. A gente não sai para fazer nada sem um processo, né? A gente tem um processo de contratação, o município encaminha a documentação, a gente devolve com orçamento, o município devolve novamente com contrato, e aí a gente, com contrato e empenho, né? E aí a gente já sai para fazer a execução de obras. Nós temos aí mais demandas, né? Nós temos Laguna, tem outros municípios que também já estão com essa situação já programada, São Martinho, Grão-Pará, que também já com um projeto aí de quase, salvo engano, só para os próximos 60, 90 dias, é algo em torno de 1,5 km desses 25 que eu anunciei. Então, todos os municípios já estão realmente organizados. Pedras Grandes foi uma situação dessa. Eu não tenho na minha cabeça quantos quilômetros foi, mas é pavimentação, imprimação, pintura de ligação e pavimentação, e posterior vem sinalização, pintura horizontal e provavelmente placas. Então, assim, é uma situação que nos deixa feliz, porque realmente está acontecendo e vai ser de excelente qualidade.
2: Presidente do Semurel, Hélio Alberton, Usina de Asfalto é um órgão vinculado aos municípios, 18 municípios da região da Murel, em função aí dos gastos, né? Quando a situação é pavimentar uma via pública, uma rodovia, é claro que os gastos são altos. Em função disso, os municípios, eles têm que contribuir com algum valor extra ou não, Hélio Alberton?
3: Falei ainda há pouco, né, Antônio Bento, não, porque a gente incluiu isso nos custos operacionais. Uhum. E a nossa cobrança é pela execução do serviço, e isso já paga todos os custos. Não tem rateio. Nosso rateio do consórcio é algo em torno de 2, 3, 5 mil reais. Então é um rateio de custos administrativos, nem a sinalização, nem a pintura de sinalização horizontal, né, o caminhão de pintura que faz as faixas, que está lá a placa, nem a equipe de pavimentação estão dentro do rateio. Ele realmente é custos na execução do cobrado na execução do serviço. Então ele se mantém, toda a equipe se mantém na execução do serviço realmente, como se fosse uma empresa privada. Entretanto, os custos realmente cobrados, eles são muito abaixo. Aí a pavimentação, por exemplo, se a gente fosse para iniciativa privada, os mesmos valores cobrados seriam 800, 850, 900 mil reais. Nós estamos aí com algo em torno de 450, 500. Então é quase 50% menos.
2: Beleza, a pavimentação de vias é uma demanda grande dos municípios aqui da região do Amorel. Como funciona o cronograma de atendimento aos municípios, Hélio Roberton?
3: Solicitação, né? Os municípios fazem a solicitação, o consórcio devolve com orçamento, o município entrega contrato e aí faz a estimativa da data para aplicação. Não tem choque de municípios, muito difícil, raro isso, e se tiver, a gente tem capacidade de absorção, a gente consegue atendê-los de forma satisfatória e tranquila, mas muito raro acontecer com que dois, três municípios eles tenham as bases preparadas ao mesmo tempo. E a gente tem capacidade de atendimento, a equipe tem capacidade de atendimento também, mas é algo muito raro. E assim, os municípios se preparam de forma separada, não é na mesma semana, às vezes tem problema de chuva, às vezes dá alguma coisinha. Então, como a gente tem uma região totalmente diferente, né, desde a serra ao litoral, não acontece, não vejo acontecer, e a gente consegue atender todos de forma tranquila.
4: Bom, recentemente o Sim Amorel ficou responsável por fazer o projeto e executar a obra de ampliação da rotatória aqui na Pedro Zappellini com a Teodoto Tonon. Ficou muito bom e certamente vai diminuir com certeza aí os acidentes que eram muito frequentes ali naquele local. Projetos semelhantes a esse foram solicitados por Tubarão e de repente serão implementados nos próximos meses, não?
3: Tubarão tem uma solicitação grande aí também junto com a gente, estão nos preparativos e a gente já tem essa ciência. O prefeito Sorato já anunciou aí em conversa com a gente de que ele estaria fazendo solicitação de algo em torno de alguns milhões, né? Não lembro exatamente, e também não sei se ele anunciou, mas realmente existe essa conversa, existe essa tramitação, e nós devemos resolver isso aí assim que ele efetivar essa solicitação, e estamos prontos para atender Tubarão de forma bem tranquila e com qualidade.
4: Então, Sim Amorel atende os municípios sempre com projetos, com execução de obras, pavimentações, operações tapa-buraco, e atua muito forte também na questão de sinalização, né, prefeito?
3: Isso mesmo.
2: Beleza. Presidente Hélio Alberton, a usina de asfalto Amorel tem a sua, já está funcionando. Outras micro-regiões possuem também usina de asfalto? Tem conhecimento?
3: Salvo engano, eu acho que mais 8 regiões foram contempladas com todo equipamento similar, né? Com equipamentos irmãos aos nossos, muda pouca coisa. Mas não tenho na minha cabeça se todos eles operam, porque existe uma diferença entre ter recebido e estar em operação, e principalmente ter viabilidade operacional, porque depende do modelo de negócio. Mas me recordo que algo em torno de 8, 9 regiões foram contempladas também.
2: Ok, a minha pergunta agora é sobre a Geomedeiros, rodovia Geomedeiros. Como está a situação neste momento, Hélio Alberton?
3: A gente está, né, na fase pré de início das pontes, a Geo sendo preparada, a Geo parte de Tubarão sendo preparada para pintura de sinalização e deixar a rodovia finalizada realmente no que diz respeito ao trecho de Tubarão, somente faltando aí a finalização das pontes. Em Laguna nós temos aí o problema localizado em Campos Verdes, que já é algo também muito discutido, Os 400 metros que não foram incorporados no projeto da AGU é uma responsabilidade do município de Laguna, terá que ser resolvido por Laguna, bem no centro da comunidade de Campos Verdes. A gente já tentou se colocar em condição de executar, já manifestamos o interesse de finalizar tudo pelo município, pelo consórcio, desculpa. Não foi aceito pelos valores do convênio, então deverá ser uma situação que Laguna terá que resolver. E a gente está agora na discussão. Hoje vamos ter uma reunião com a comunidade para decidir ali um trecho dentro de Campos Verdes que está no contrato do consórcio. Soluções de retirada de poste, provavelmente interferência em muro, como resolver isso, que é uma responsabilidade do município, uma contrapartida do município, para que a gente possa avançar e finalizar 100% nossos trechos de pavimentação, ficando apenas as pavimentações de cabeceira, de ponte e as pontes. E aí a gente poder sinalizar tudo e ficar só nesse finalizando as pontes e encerramos a obra.
4: Ok, Hélio, trocando de assunto já na reta final aqui da entrevista, o Sim Amorel ele tornou-se o primeiro consórcio público do Brasil a regulamentar o sistema de compras expressas. Bom, o que essa conquista representa para a gestão pública regional?
3: Para nós é uma vitória muito grande, porque é um assunto de tendência, né? Um assunto novo no Brasil. Marketplace é, assim, de forma bem, bem bruta para as pessoas entenderem, é o Mercado Livre, é o Shopee da compra privada, assim. E a gente tem algumas formas de regulamentá-lo, né? Existe uma diferença muito grande entre a compra privada e a compra pública, tem uma regulamentação muito complexa, mas a vitória é um processo fácil e é um processo mais ágil de compra, principalmente com possibilidade de busca de ofertas de produtos com preços satisfatórios e que dá uma agilidade muito grande, diferente do processo licitatório, que a gente tem que aguardar 60, às vezes 90 dias se uma empresa entra com recurso. E essa regulamentação do marketplace nos traz agilidade, nos traz condição ágil de fazer entrega às pessoas. Não são todos os produtos, é só o que a gente entende como preços voláteis, aonde o mercado tem uma oscilação muito grande de preço. E então a gente vai trazer aí toda uma regulamentação, a gente vai trazer o lançamento aqui para a região da Amorel com nomes, né, que são reconhecidos nacionalmente, no que diz respeito a processo licitatório, a cursos de licitação. A gente vai operar pela primeira vez aqui na nossa região um processo de compra na busca desse mercado livre público. Então esse lançamento vai ser aqui e para os municípios isso vai ser transformador, porque ele realmente vai dar agilidade. A título de exemplo, quebra um caminhão, tem que fazer o orçamento, fazer a licitação e daqui a pouco esse caminhão fica 90 dias parado. E às vezes é uma peça que é, né, que a gente pode agilizar muito. O marketplace ele vai trazer essa possibilidade de uma dispensa de licitação muito mais rápida. Em uma semana, daqui a pouco, esse caminhão volta a operar. Então, nos dá muita tranquilidade, porque realmente vai ser um processo transformador para nossa região.
2: Uma outra rodovia, a Jabuticabeira, em Jaguaruna, que pertence ao governo, de responsabilidade do governo do estado, né, está realmente travada. O prefeito de Jaguaruna já tentou conversar com Hélio Alberton, com o consórcio Sim Amorel, para tentar resolver esta questão, ou não houve nenhum contato até agora?
3: Eles têm contrato com uma empresa privada, né? Então eles têm que respeitar esse contrato. Lá na Jabuticabeira é um processo similar ao que aconteceu na ponte do Rio da Madre ali, problema de solo, realmente é complexo, não é algo simples de se tratar, mas é possível. E o prefeito, a gente já conversou algumas vezes, ele Todas as vezes ele foi muito planejado sobre as ações e está em busca de uma solução. E então a gente entende, as pessoas não, né? Mas nós que estamos na gestão pública entendemos a burocracia. E com certeza daqui a pouco ele vai trazer uma solução para a finalização.
4: Bom, finalizando a nossa entrevista aqui, trocando totalmente de assunto, né? Pergunta direcionada ao prefeito de Grão-Pará, agora sem nenhuma ligação com o Sinha Murel, sobre festa, né? A gente entra hoje em junho, 1º de junho, já está programado para acontecer então a 69ª festa de São João Batista em Grão-Pará, uma festa extremamente tradicional que movimenta não só a cidade como toda a região. Tudo bem planejado, tudo bem programado para acontecer, né, prefeito?
3: Sim, festa de São João Batista aqui em Grão-Pará, ela tá, se a gente tirar o sangue dos moradores de Grão-Pará e for olhar no microscópio, tá no DNA, rapaz, tá ali, festa de São João Batista escrito.
4: Sim.
3: A cidade se transforma, o clima muda, acho que assim como o carnaval pro brasileiro é a festa de São João Batista pro grão-paraense. A cidade está preparada, a fogueira já é em pé, o clima já existe e assim, eu deixo como prefeito, mas principalmente como morador de Grão-Pará, eu deixo convite a todas as pessoas que nos ouvem, para quem não conhece, tira um tempinho, visita Grão-Pará nos dias 18, 20, né? A queima da fogueira é no sábado, 11 horas da noite, é um momento fantástico, é um clima diferente. E traga a família, aproveita com as crianças, tira aquele tempinho, dá uma freada no acelerador, assim, traz a família, convive um pouquinho, se abraça, aproveita o clima da festa, que é pra família, vê o nosso show pirotécnico, né? O nosso show de fogo, junto com a estrela maior que é a fogueira, e curte esse dia que é fantástico, realmente, aqui na nossa cidade. Eu deixo aí o convite para todo mundo que está nos ouvindo para que realmente aproveite esse momento junto com a gente.
4: A fogueira de quantos metros, prefeito?
3: A fogueira hoje a gente fala que ela tem 20, mas ela tem 15 metros, é estabelecido aí pelas normas do Corpo de Bombeiros. Então, não é sobre a altura realmente, mas é sobre a beleza do ecossistema, do contexto. Ela já chegou a 27, mas aí foi reduzindo por causa das normas de bombeiro. Hoje a gente tem ela estabelecida, fixada em 15 metros, é a altura da nossa fogueira, e a gente tem algo em torno de quase 20 minutos de show pirotécnico.
2: É um espetáculo. Aproveitando, viu, prefeito de Grão-Pará, um abraço aí para o Padre Valdir, grande ouvinte, deve estar acompanhando a nossa entrevista com o prefeito Hélio Berton. Muito obrigado pela entrevista, viu, prefeito e presidente do consórcio Amurel, Hélio Berton, aqui no nosso show do rádio da Super Tubá.
3: Aproveitar o espaço para entregar também um abraço, Padre Valdir, uma grande liderança aqui no nosso município. Faz um trabalho fantástico aí e realmente é um grande líder e que a gente entende que é um grande líder, né? Agradecer Bruno Antônio Bento pelo espaço para a gente falar um pouquinho do nosso equipamento público, que é o consórcio, né? Que realmente vem fazendo trabalho muito bom. Nós deveremos discutir outros assuntos junto nas próximas assembleias inovadores e quem sabe no próximo. Depois dessa assembleia, a gente pode vir falar também com vocês. A gente está preparando para algo para lixo, resíduos sólidos, licenciamento ambiental regionalizado. Então, nós vamos passar pela assembleia, pelos prefeitos. E caso seja concordado, aí sim a gente pode falar. Mas são outros assuntos que a gente vem, né, programando para atuar. E agradecer o espaço, colocar sempre à disposição em outros momentos. E desejar a todos aí uma ótima semana. Fique com todos com Deus e grande abraço.
4: Ok, Hélio, para você também uma ótima semana. Aquele abraço. Bom, agora 8:28, nós vamos a um intervalo parcial. Na sequência, retornamos com o repórter Tubar.
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1: Ok, de volta, são 8:31.
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1: Vem aí a tradicional festa de Santo Antônio de Pádua em Tubarão, na comunidade de Santo Antônio. O pároco padre Matheus Scremin Maganin fala sobre a programação.
11: Ok, estou com o padre Matheus Scremin Maganin, pároco da paróquia de Santo Antônio de Pádua aqui em Tubarão. E vem aí a festa de Santo Antônio. Olá, padre Matheus.
12: Olá, Ramon. Olá a todos que nos acompanham pelas ondas da Rádio Tubá. Uma alegria estar com vocês e trazer também essa grande notícia da nossa festa de Santo Antônio, aqui em Santo Antônio de Pádua, em Tubarão. E pela primeira vez, como paróquia, queremos contar com a sua presença.
11: E começa quando?
12: A festa vai começar no dia 11, junto na quinta-feira, junto com a procissão saindo do Lar da Menina e o Padre Jean celebrando a missa. Depois nós teremos um momento de barraquinhas e mais quitutes, tudo aquilo que a nossa festa sempre propõe e sempre dispõe, com muita sabor, com muita leveza e sempre com clima familiar.
11: É verdade, aí a tradicional festa de Santo Antônio, né? Eu sempre participei e essa festa é tradicional, todos estão convidados. A sequência da programação, Padre Matheus.
12: Então, a festa ela vai dar início, na verdade, ela tem um começo, uma preparação chamada trezena. Durante a trezena, somente nos domingos e na quinta-feira do Corpus Christi, nós vamos ter um movimento de barraquinhas. Nos outros dias, nós vamos ter a missa com a trezena em preparação para a festa de Santo Antônio. Começando agora dia 31, às 18h30, e durante a semana, às 19h30, sempre a missa com algum padre, diferente também aqui da paróquia. E a gente vai trabalhando justamente a preparação para a festa de Santo Antônio. Nos dias 11, quinta-feira, ainda vivendo a trezena, já começamos a festa com a procissão. Na sexta-feira, dia 12, nós vamos ter dia dos namorados também, a bênção dos namorados, missa da catequese e missa com o padre Eduardo Rocha, pároco da catedral e antigo pároco aqui também do Santo Antônio. No sábado, no dia 13, dia de Santo Antônio, nós vamos ter a missa às 5h30 da tarde, porque às 7 horas nós teremos um telão aqui à frente da igreja, passando justamente o jogo do Brasil contra o Marrocos, e depois ainda teremos música e movimento de barraquinhas. No domingo, às 10h30 da manhã, teremos a missa aqui na paróquia e depois almoço, naquele estilo de vem aqui pegar, depois pode levar para casa ou almoçar aqui. Disponibilizaremos também talheres e pratos. À tarde teremos atrações culturais. Às 5h30 nós vamos ter o sorteio da nossa ação entre amigos. E às 7h da noite nós vamos ter a missa com o bispo, animado também pelo coral pontifical. Contamos com a presença de todos durante todos esses dias e, de modo especial, durante a festa, venha participar. É uma festa cheia de sabor, cheia de alegria e com muita familiaridade.
11: Pois é, e quem quiser também doar alguma coisa, que estiver disposto a doar, como é que se faz?
12: Então, nós temos ainda a campanha do frango e durante a festa agora nós também temos algumas rifas que vão estar correndo, além da nossa ação entre amigos, já de modo maior. Além disso, nós temos almoço ainda para vender, e pode vir aqui na secretaria ou pelo nosso Pix, pode fazer a doação sempre mandando para o nosso WhatsApp da paróquia, dizendo ao qual destina a sua doação.
11: Muito bem, né? Então vamos todos participar. O último dia da festa cai no dia
12: 14, no domingo, com a missa de manhã às 10h30 e às 19h finaliza com a missa com o bispo. Nesse dia nós vamos ter atrações culturais, as escolas aqui da região vão fazer apresentações, mas eu faço um convite especial também, porque antes, os 13 dias antes, a partir do dia 31, nós vamos ter a trezena. Esse ano, de modo diferente, nós vamos fazer 13 dias antes mesmo da festa, e não como fazemos antigamente, 13 sábados antes da festa, com um modo também para animar e preparar o nosso coração mais fortemente a festa de nosso tão glorioso padroeiro.
11: Sempre tem um objetivo a festa, de arrecadar um dinheirinho, né? Para que servirá esta festa, essa primeira festa, como paróquia, né? Recentemente, agora lá é paróquia, e o senhor como primeiro pároco.
12: Então, um dos objetivos é a construção da nossa secretaria e também a reforma do centro catequético, para que nós possamos atender sempre mais e melhor. Então, são as duas coisas que nós já estamos viabilizando para conseguir fazer com o tempo, né, destinado, e assim já disponibilizar para o nosso povo esses espaços. Então, o centro catequético e a secretaria são dois pontos que nós queremos viabilizar. É claro que vamos ver como vai também vir esses lucros, e a partir disso nós também vamos ajeitando aquilo que temos aqui em mãos.
11: Pois é, o centro catequético fica anexo ao salão paroquial, me corrija, é isso?
12: Por enquanto, sim. A gente ainda não tem tudo definido como nós vamos fazer, mas acredito que com aquilo que entra durante a festa também vai ajudar a manter a nossa paróquia e dar os nossos primeiros passos. Ainda estamos estruturando muita coisa, só temos 6 meses ainda de paróquia, então queremos crescer juntos e como comunidade continuar trabalhando em prol da evangelização aqui no nosso bairro, mas também em todos os bairros que a paróquia compõe.
11: É isso aí, vamos todos dar as mãos, né? Precisamos fazer com que a paróquia Santo Antônio de Pádua, a igreja a matriz agora Santo Antônio de Pádua aqui no bairro Santo Antônio, em Tubarão, um bairro populoso, né? Todo mundo, todos os moradores, e não só a comunidade aqui, mas todas as paróquias de Tubarão e quem realmente conhece essa paróquia aqui, agora nova, recentemente, né, paróquia, vamos ajudar, vamos participar, porque existem várias formas, inclusive até quem quiser ser voluntário e trabalhar na festa pode, né, Padre Mateus?
12: Isso, quem quiser ser voluntário é só entrar em contato com a nossa secretaria ou com algumas das nossas lideranças e se pôr à disposição. Nós acolhemos a todos e gostamos de que todos possam ajudar de verdade aqui na nossa paróquia e sintam-se acolhidos como uma grande família.
11: Então, para encerrar, essa gravação está indo nesta segunda-feira, né? E hoje, segunda-feira, e para esta semana, então, convite para essa semana.
12: Então, ao longo dessa semana, ainda hoje à noite, às 19h30, terça, quarta e sexta-feira, nós teremos as missas da trezena. Na quinta-feira, dia de Corpus Christi, também teremos a primeira vez aqui a procissão de Corpus Christi, a montagem dos tapetes. E é um momento em que a nossa comunidade também está muito ativa e está se movimentando bastante. E continuo fazendo o convite, né? Venham, participem. E dos dias 11 aos dias 14, nós estaremos aqui aguardando a todos para vivermos juntos essa festa em honra a Santo Antônio. Não é um fim em si mesma, mas ela sempre mostra a comemoração de uma comunidade que, unida, quer crescer sempre mais na evangelização.
11: Então, quinta-feira, dia de Corpus Christi, né? E a comunidade vai estar participando.
12: Isso, quinta-feira, dia de Corpus Christi, a comunidade já vai estar participando
11: confecção.
12: E, na confecção. E na outra quinta-feira, começa, então, a nossa festa.
11: Muito obrigado, Padre Mateus.
12: Obrigado também, Ramon. Obrigado a todos que nos escutam. Aguardamos a todos.
11: Então, venham para Santo Antônio de Pádua. É, a festa de Santo Antônio aqui em Tubarão, na paróquia Santo Antônio de Pádua. Volto com vocês nos estúdios.
4: Ok, valeu, Ramon. São 8:39. Programa Combustível Legal realizou na semana passada mais uma etapa de fiscalização no sul do estado. A ação ocorreu em postos de combustíveis nos municípios de Aguaruna, Sangão e 3 de Maio, com a atuação conjunta das equipes do PROCON de Santa Catarina e do PROCON Municipal de Jaguaruna. Ao todo, 5 estabelecimentos foram vistoriados, sendo 3 em Jaguaruna, 1 em Sangão e 1 em 13 de Maio. Durante a operação, os fiscais verificaram a quantidade de combustível fornecida pelas bombas e também a regularidade dos preços praticados pelos postos. De acordo com o balanço da fiscalização, não foram encontradas irregularidades na volumetria das bombas. Todos os estabelecimentos apresentaram conformidade na quantidade de combustível entregue aos consumidores. Já em relação aos preços, os postos foram notificados para apresentar documentos fiscais que serão encaminhados para análise técnica dos órgãos responsáveis. A ação faz parte do programa Combustível Legal, iniciativa que intensificou as fiscalizações em Santa Catarina ao longo de 2026. Até o momento, mais de 313 mil litros de combustíveis já passaram por inspeção em diferentes regiões do estado. O objetivo das operações é combater fraudes, garantir a qualidade dos combustíveis comercializados e proteger os direitos dos consumidores. Entre os principais focos das fiscalizações estão a intensificação de a identificação, aliás, de combustíveis adulterados, a conferência da medição das bombas e a apuração de possíveis irregularidades fiscais. O programa Combustível Legal é realizado por meio de uma parceria entre o PROCON do Estado, o Ministério Público, a Agência Nacional do Petróleo, Secretaria de Estado da Fazenda, o Instituto de Metrologia de Santa Catarina e a Polícia Científica também de Santa Catarina. 8:41. Intervalo e a gente volta na sequência.

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4: Estamos de volta, são 8 horas com 43 minutos. Acionando agora Giovanni Martins, especialista em trânsito, fala sobre sua visão a respeito das novidades envolvendo a CNH sem a obrigatoriedade de autoescola.
5: Eu converso agora com o Atanir Antunes, ele é especialista em trânsito, ex-presidente do Conselho Estadual de Trânsito. Aproveitando o seu conhecimento, eu gostaria que o senhor falasse sobre a CNH sem autoescola, né? Que tivemos mudanças. Como o senhor vê essas mudanças? Elas já estão valendo na prática aqui no estado também de Santa Catarina? O que que o senhor pode falar sobre essa alteração?
6: A CNH do Brasil, né, que é a CNH social que estão falando aí, ela entrou em vigor no nosso estado aí no dia 9 de dezembro de 25. Possibilita que o cidadão não frequente mais a autoescola e que apenas duas aulas práticas é exigida para que ele tenha habilitação. Eu sou totalmente contra esse sistema, porque por ser um especialista e por ser um ex-policial, um policial rodoviário estadual aposentado, né? Eu atendi muitos acidentes de trânsito e eu vi que é necessário que o condutor tenha uma formação adequada. Essas duas aulas somente não é adequado, não é suficiente para que a pessoa aprenda a dirigir. Então, eu vejo que esse modelo do governo federal é um modelo populista, é um modelo que não pensa na segurança das pessoas. Estão dando CNH para muitas pessoas. O exame hoje do Detran, ele não tem mais a baliza, ele não é exigido mais nada. Hoje, se a pessoa avançar um sinal vermelho durante a prova, ele passa normalmente, porque são as novas regras da CNH que facilitam para que ele tenha esse documento. Então, eu sou totalmente contra esse sistema que aí está. Eu, para mim, tem que ter uma formação adequada, tem que ter ensino teórico em sala de aula, tem que ter várias aulas práticas, tem que ter uma avaliação prática que exija que o cidadão saiba realmente dirigir, porque da maneira como está, nós somos um estado que mata muita gente aí nas vias públicas, e a CNH sendo dada dessa forma só vai contribuir que haja mais vítimas ainda. Era 45 aulas teóricas e 20 aulas de carro e 20 aulas de moto. Agora é somente duas aulas práticas de moto e duas aulas de carro. E o exame teórico simplesmente não existe mais. A pessoa entra no aplicativo da Senatran, faz o curso ali em 10 minutos, já vai para avaliação no Detran, que também a prova são, assim, perguntas muito facilitadas. Muito mesmo. Então, quer dizer, o governo está pensando em dar CNH para o povão, não importa as consequências depois.
5: Para muitos, com todas as aulas que já eram exigidas em uma autoescola, já muitas vezes o aluno ele não saía preparado. Imagine agora, com apenas duas aulas, está barato agora, mas lá na frente isso poderá sair caro, né?
6: São medidas populistas do governo que só visa obter votos, né, em ano eleitoral, que, ao meu ver, é um tiro no pé. porque depois a despesa para os cofres públicos vai ser gigante. Mas fazer o quê? Vamos ver o que vai dar lá na ponta.
5: Ah, o senhor
6: eu
5: falou...
6: sei que não vão ser consequências muito boas. Antes era 3 pontos que você podia perder, né? Sair com nota 7 da prova. Agora você pode perder 10 pontos. Se você tiver 10 pontos, você passa. E assim, tem infrações absurdas que a pessoa pode cometer no decorrer do percurso, que ela não vai ser penalizada. Tipo, avançar sinal vermelho, tipo, atender o celular, tipo, não usar o cinto, tipo, não respeitar a placa de parada obrigatória. São tantas coisas que hoje ele pode fazer durante o teste que ele não vai reprovar. Então, isso é um absurdo, um verdadeiro absurdo.
5: Hoje são instrutores, digamos, autônomos que estão já no mercado. Já temos isso, muitos aqui na Santa Catarina... Como que está funcionando após essa mudança?
6: Eu não sou contra o instrutor autônomo, pelo contrário. Mas eu sou a favor daquele instrutor que fez 180 horas de curso e está dando aula. Aquele sim. Agora, esse pessoal formado no aplicativo da Senatran em 5 minutos, 10 minutos, isso aí para mim não é instrutor. Você me desculpa, mas para mim está bem longe da realidade que deve ser. Só tinha, ou entre uma das poucas... órgãos e entidades que trabalhavam a educação para o trânsito, que eram as autoescolas. As autoescolas foram, estão sendo punidas, o governo exigiu um monte de requisitos obrigatórios que eles tivessem, metragem, diretor de ensino, diretor geral, metragem de sala de aula, da pista de moto, exigiu, uma carga tributária altíssima sobre as autoescolas e depois disse, tá tudo errado, a autoescola não precisa mais ter. Então, nós lamentamos porque o governo federal deixou de lado a formação adequada que deveria ser e vamos entregar Senegal para o povão. Isso é o que vale.
5: Fica a reflexão. Atanir Antunes, especialista em trânsito, ex-presidente do Conselho Estadual de Trânsito aqui de Santa Catarina. Muito obrigado por conversar com a Rádio Tubá de Tubarão, trazendo algumas informações com certeza importantes para os nossos ouvintes. Um grande abraço.
6: Um abraço e os nossos rádio ouvintes da Rádio Tubá, obrigado pela oportunidade, precisando do subtenente Antunes do Trânsito, estamos à disposição. Tu tem meu contato aí, meu amigo. Um abraço.
5: Repórter Giovanni Martins.
7: Ok, Giovanni, 8h49, Santa Catarina registra 52 mortes e libera vacinação para toda a população. A partir desta segunda-feira, 1º de junho, toda a população com mais de 6 meses pode se vacinar contra a gripe em Santa Catarina. Segundo a Secretaria de Estado da Saúde, Santa Catarina recebeu novas remessas de vacina, o que garante imunização para todas as idades. A medida, segundo o governo, busca aumentar a cobertura vacinal, reduzir internações e evitar casos graves provocados pelo vírus da influenza, especialmente durante os meses mais frios do ano, quando cresce a circulação de vírus respiratórios. Segundo o governo de Santa Catarina, menos de 40% do público prioritário recebeu a vacina contra a gripe no estado. A meta estabelecida pelo Ministério da Saúde é atingir 90% de cobertura entre idosos, gestantes e crianças de 6 meses a menores de 6 anos, considerados mais vulneráveis à complicações da doença.
4: Infraestrutura projeta contemplar mais de 200 municípios de Santa Catarina no programa Estrada Boa Rural ainda neste ano. Detalhes com Cadu Reis.
8: O governo de Santa Catarina divulgou o balanço do programa Estrada Boa Rural, confirmando que cerca de 200 projetos de pavimentação foram protocolados junto à Secretaria de Estado da Infraestrutura e Mobilidade. Conforme os dados apresentados, as solicitações foram encaminhadas por mais de 170 municípios, sendo que pelo menos 29 prefeituras apresentaram 2 trechos de estradas para receber a aplicação do asfalto. O projeto estadual prevê investimentos de 2,5 bilhões de reais até o ano que vem, com o objetivo de pavimentar cerca de 2.500 quilômetros de vias rurais no território catarinense. O secretário de Estado da Infraestrutura e Mobilidade, Ricardo Grando, detalha o andamento do programa.
9: Nós estamos com quase 200 projetos protocolados, tem o trâmite natural, são mais de 170 municípios sendo contemplados nessa fase. Nós estamos nos aproximando de 1,5 bilhão de reais solicitados, aproximando de 1.000 quilômetros de rodovias contempladas. Inúmeros municípios já iniciaram as obras e nós temos certeza que ainda nesse período pré-eleitoral teremos inúmeros projetos que serão protocolados. São mais de 5 mil propriedades que já nessa etapa serão atendidos na porteira, asfalto na porteira. Então o programa está se desenvolvendo de forma adequada e nós temos certeza que quando completarmos o lançamento, que será dia 3 de julho do seu primeiro ano, que nós teremos certamente ultrapassado de longe esse número de 200 municípios.
8: O programa Estrada Boa Rural foi desenvolvido com uma estrutura de parceria entre os entes. Dos 2,5 bilhões de reais previstos para a iniciativa, metade do valor será transferido diretamente do Caixa do Estado para os municípios por meio de convênios. O restante dos recursos faz parte da contrapartida das prefeituras. 1,250 bilhões de reais são aportados via agências financeiras para que os municípios possam financiar os valores com subsídio estadual de juros e correções. O secretário de Estado da Infraestrutura e Mobilidade, Ricardo Grando, explica os objetivos desta iniciativa.
9: Primeiro, prestigiar o agronegócio de Santa Catarina e aquelas propriedades, famílias, comunidades que estavam há dezenas de anos aguardando o benefício da pavimentação. Isso valoriza a propriedade rural, estimula a economia, porque diminui a perda da produção agrícola, isso melhora a vida das pessoas porque o tempo de deslocamento diminui. Isso diz respeito a, no interior, quem é de lá. Quando tinha sol, tinha poeira. Quando tinha chuva, tinha lama. Então, o que a gente quer é dar dignidade, tranquilidade e uma condição para todo mundo que mora no interior de Santa Catarina, numa condição de um estado que pretende ser o melhor estado do Brasil.
8: O padrão adotado para as pavimentações do programa Estrada Boa Rural prevê vias de até 7 metros de altura, com duas pistas de rolamento e acostamentos, ao custo médio de R$ 1 milhão de reais por quilômetro. De Florianópolis, da Rede de Notícias Acaerte, Cadu Reis.
7: Cadu, valeu. 45 das 52 universidades brasileiras que integram o ranking das melhores no mundo caíram de posição no ranking de 2026, de acordo com dados divulgados nesta segunda-feira pelo Centro para Rankings Universitários Mundiais. A queda generalizada, que atingiu 87% das instituições brasileiras, é atribuída principalmente à queda no desempenho em pesquisa e à crescente competição global com instituições mais bem financiadas. A edição de 2026 indica um cenário nacional preocupante. Apenas 5 universidades brasileiras subiram de posição, enquanto 2 mantiveram seus postos e 44 tiveram queda, especialmente no indicador de pesquisa. A Universidade de São Paulo, USP, continua sendo a melhor colocada do país, mas caiu uma posição em relação ao ano anterior, ocupando agora o 119º lugar mundial devido a declínios nos indicadores de educação, corpo docente e pesquisa. 8h54, intervalo, a gente volta já.
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0: gostou daquela, né? Tá trocando e vai continuar falando.
1: Pode. Antônio, esse feriadinho é muito importante, Corpus Christi, né? Então, rezar um pouquinho, enfim, tudo legal. Mas eu te faço, eu quero mandar um abraço, Antônio.
0: Manda, manda.
1: Todo especial, né? Um abraço, assim, muito caloroso aí para as pessoas que estão nos ouvindo. O Expedito Michos está nos ouvindo nesse momento, o pré-candidato Expedito Michos está nos ouvindo. Quero mandar um grande abraço. Também quero mandar um abraço ao doutor Cid Bardini. Doutor Cid, Sidney Bardini, irmão do Asteroide, do Rogério, aquela família da Zofa. Tu quer saber a história da Zofa? Não. Tu conversa com Cid Bardini, né?
0: Como é que você escreveu aí? Como é que você escreveu?
1: Cid Bardini.
0: Tá aí, lá no homem do quê?
1: Ah,
0: da
1: tá.
0: Zofa?
1: Ah, pois é.
0: Da Zofa.
1: Da Zofa, mas é o corretor. Então, o seguinte, o Cid é uma das pessoas que me lembrou muito o Belo cantando ontem, né? O Belo
0: e
1: cantando
0: Alcione, com
1: Alcione, né?
0: Os dois.
1: Cantando. Oh, meu Deus.
0: Que vergonha.
1: Tiraram até fora. Mas o Cid fez um comentário muito inteligente sobre isso. E me lembrou, né? Lembrou meu tempo de escola, né? Mas eu quero comentar sobre isso já. Eu quero mandar um abraço pro Libo também, o Silvio, os homens que mandam na Madre, né? Uhum. Os homens que mandam lá na Madre, o Roquinho, né? O Roque, o irmão do Pedrinho, sempre ligado aqui na Tubá, um grande abraço também. A dona Sueli lá do Maitá, a mãe da Martinha. E a dona Maria, o Pretinho lá do Riacho de Gravatal, Antônio.
0: Não sai do Riacho,
1: tu
0: né?
1: Tu quer falar sobre o hino nacional?
0: Pois é, que foi uma vergonha ontem, né? Repercutiu negativamente em todo o país, muita gente espetando. Que vergonha aconteceu a interpretação de Belo e de Alcione ontem no hino. Eles trocaram a letra, olha, eles fizeram um rolo que eu vou te contar uma coisa. É uma vergonha.
1: Eles perderam a aula do SPB quando eles eram. Você é que estudaram também? Porque a Fafá de Belém também na Fórmula 1, esses artistas, né? Famosos aí vão lá, pegam o microfone para cantar o Nacional. E uma coisa tão bonita, eu acho legal cantar o Nacional. Até porque eu fui um dos melhores alunos do SPB. Te lembra do SPB, Antônio?
0: Sim.
1: Que é a Organização Social e Política do Brasil. A tal Moral e Cívica, que
0: Educação,
1: se chamava?
0: Educação, Moral e Cívica.
1: Isso também, né? O SPB, que tinha um objetivo lá começou em 60, foi até 94, mais ou menos. Ali, Antônio, a gente chegava na escola, né? A gente não chamava de colégio, chamava de escola.
0: Escola.
1: E chegava, eu lá no meu Capivari, no meu querido Capivari, a gente chegava no Tereza Martins de Brito, já fazia filinha, né? Esperando
0: fila indiana,
1: a professora,
0: ali,
1: né?
0: Mão no ombro de
1: mão
0: cada...
1: Mão no ombro, tudo aquela disciplina.
0: Canto do hino nacional.
1: Canto do hino nacional aí. A gente sabia, como diziam antigamente, decore salteado. Aí a gente pega, né? Pega o Brasil inteiro. Claro que aí o resultado pouco importa. Mas aí a gente escuta, vê aquilo ali, podia levar uma orquestra sinfônica, podia levar um canto coral para cantar, podia levar mano, tanta coisa bonita, vão escolher, nada contra, mas só para fazer escândalo aí. Ah, não, porque faltou o retorno do som no ouvido dos artistas. Daí eu cantava sem retorno e sem microfone.
0: Sem nada.
1: Certo? Nós cantávamos e era muito bonito, nos envergonha. E por falar nisso, Antônio, será que a escola hoje ensina, a escola ensina a cantar o hino nacional? Será? Ah, dura, mas isso é coisa de direita, é coisa de esquerda, já vão entrar na política, né?
0: Não.
1: Ah, isso é coisa de... Não, não. Eu moro aqui no Brasil, eu gosto do Brasil. O Cid, se pudesse morar, o Cid Bardini, ele moraria na Itália, tu sabe que ele é um legítimo italiano, né?
0: Italiano.
1: É, italiano, então ele é um legítimo, né? Então ele sempre, no WhatsApp dele, ele tem a bandeira italiana, pra te ver como ele é apaixonado, né? Mas ele sabe cantar o hino nacional, ele sabe cantar. Então, o que que acontece? Eu diria o seguinte, a escola não ensina. Aliás, a escola tá deixando de ensinar tantas coisas, né? E o mundo fica mais difícil, as relações ficam mais complicadas, as pessoas estão no limite, mas tudo isso poderíamos, às vezes, né? a tolerância, não se tem mais tolerância, não se tem mais respeito entre o mestre, né? O mestre e o aluno, não existe mais aquele distanciamento,

0: respeitoso que sempre teve, não significa que o professor hoje, né, em pleno século XXI, esteja lá no, na ponta no quadro e eles aqui. Não, não, não. É uma aproximação respeitosa que está faltando. Então, está faltando muitas coisas, né? Mas os exemplos estão vindo de cima. Infelizmente, os exemplos, maus exemplos, estão vindo de cima. E isso não é bom para ninguém. Mas o Belo merece uma medalha, ele, Alcione, né? Medalha de ouro aí. De ouro, aquele ouro bem ouro fajutinha, não,
1: prata,
0: né?
1: Prata.
0: É, bronze. Lá. Não é nada, não merece nada. Pronto, envergonharam. Pronto.
1: Vamos lá. Dura. Aqui, ó. Pré-estadual. Letrice Beis esteve sábado na Tubá.
0: Eu quero, sim, ela esteve aqui sábado e dando as entrevistas nessa sabatina que eu venho fazendo com nossos pré-candidatos daqui, em que pese que são alguns candidatos, né? Já pedem para vir aqui, mas candidato de fora, de longe, não precisa nem ser candidato de fora da mulher, basta que ser do sul que já tá bom, já vai entrar aqui, já fala. Mas eu digo assim, ó, os caras lá de Joaçaba, ligo para ti, eu quero falar lá de Lages, lá não sei da onde, Joinville, não vai, vamos primeiro fazer os daqui, vamos fazer o dever de casa primeiro, certo? E vão dar opção para o nosso eleitor aqui de casa. E a Leatrice, né? Ela esteve sábado aqui, ela muito bem articulada na sua fala, né?
1: Deixou
0: muito,
1: o pai.
0: Muito madura a sua fala. Eu não deixei de falar. Eu não deixei o Edinho falar. Uhum. Não deixei. Porque senão o programa todo era pouco, duas horas.
1: Quando você falou articulada, ela puxou o pai.
0: Ah, sim. Mas aí
1: Edinho,
0: só apresenta. Aí o que eu observei, né? Como analista político, como é que eu observo? O Jorge Coy esteve aqui também, né? O Jorge Coy esteve aqui umas duas, três semanas atrás. E aí teve todo um diretório aqui presente, muita gente presente aqui, certo? Prestigiando o Jorge Coy, que é do MDB também, pré-candidato a deputado estadual. E ontem a Leatrice também esteve aqui, é do MDB também, pré-candidata, esteve aqui e bastante gente, né? Eu recordei muita gente das antigas do famoso velha do Manda Brasa, né? Aquele MDB raçudo, aquele MDB lá da raiz, né? Mas é história, o Bertilho Borba, advogado, ex-MDBista, ou ex-MDBista, ex-prefeito de Braço do Norte, esteve aqui prestigiando, Dalmercílio Soares esteve aqui.
1: Dominho, grande Dominho. Dominho
0: esteve aqui, muita gente aqui, esteve também Dalton Marcon, como amigo deputado Edinho, né? Esteve
1: estiveram
0: aqui.
1: Estiveram de vereadores aqui em Tubarão.
0: Então o Edinho, ele mobilizou alguns MDBistas do diretório, estava Vitimário, o próprio Edinho, enfim. Mas foi um programa que eu digo é muito interessante. Muitos familiares, teve o Ney aqui, o ex-prefeito Vardo, que é parente do Edinho, tio dela, da Leatriz.
1: Ali de Gravatal?
0: Então teve assim muita gente aqui também na Rádio Tubá, mas dá para perceber que ainda falta algum detalhe profissional, técnico, né? Nesta campanha, o que eu quero dizer, nessa campanha, ainda a campanha da Leatriz, por mais que ela seja articulada, fala muito bem, sabe? Fala muito bem, ela não corre de nenhum assunto, né? Ela tá sempre preparada, advogada, né? Uma boa advogada, então ela tá sempre com a resposta na frente. E aí, mas falta para ela, nesse momento, 3 meses antes das eleições, é uma articulação de equipe, de grupo, tá entendendo? De grupo. Se você vê o Jorge Coy, todos os dias tem 3, 4 reuniões em comunidades, em algumas cidades aqui do sul do estado. Isso é registrado, isso é passado para a imprensa, automaticamente na hora, né? Então eles batem foto das reuniões, das cidades e passam lá. A Leatriz ainda não é no Instagram dela que tem que ser feito isso. A imprensa que tem que saber também. Tem que divulgar isso para a imprensa. Ah, mas no meu Instagram tem. Sim, mas eu não vou estar procurando Instagram de todos os pré-candidatos, vai ser mais de 200. O que é que acontece? Tem que ter uma equipe que diz assim, olha, você se encarrega da imprensa. Se a imprensa divulgar ou não, for falar ou não no papo reto, o problema não é nosso. Está lá colocado para ele. Isso ainda eu percebi que está faltando. Mas por que ainda está faltando

0: tudo isso. Por quê? Porque saiu muito em cima, é verdade, ela saiu candidata agora em fevereiro, foi anunciada em janeiro, final de janeiro, e ainda não deu tempo para fazer, mas o tempo não para, o tempo urge, né? O tempo corre muito à nossa frente. E aí a gente percebe que não tem uma preparação, diferentemente do Jorge Kó, que já tem uma equipe na linha de frente, já tem uma equipe de marketing, já tem uma equipe de conselheiros, já tem uma equipe que pega em todos os diretórios da Morel, já trabalhou antecipadamente tudo isso. Mas é futuro. Eu acho que a Leatrice vai fazer uma eleição, né? Como ela quer, colocou a cara mesmo, pela coragem dela mesmo, sabe? E o Edinho retardou, inclusive, na minha opinião, segundo ela própria aqui, o Edinho retardou a ascensão da Leatrice lá atrás, porque o Edinho deixou de ser candidato em 2014, foi a última, se eu não me engano, né? A deputada federal, que ele fez 100 mil votos e não conseguiu se eleger. Ali, na minha opinião, quando ele disse que eu não quero mais ser candidato, ele deveria já ter preparado a Leatrice, né? A filha. Imagina, né? Uma grande liderança estava surgindo lá em 2016, 2017, 2018. Para começar 2018, já teria uma grande liderança aí no MDB. Mas os conflitos internos do MDB a cada ano, a cada eleição... Toda vida tem aquele conflito. Então, mas eu gostei da conversa, eu acho que ela é muito firme na conversa e, ao mesmo tempo, né, ela é rodeada de familiares aqui e algumas lideranças políticas aqui da Morel. Mas falta muito mesmo, e nesses 4 meses aí ela tem que acelerar bastante.
1: O ex-vereador e ex-delegado, já aposentado, é o Tinho de Capivari de Baixo, ele fala o seguinte: Antônio, quando fui vereador, sugeri a disciplina de cidadania nas escolas do município de Capivari de Baixo, análoga à antiga USPB. E há uma lei municipal de minha autoria que determina a execução do hino nacional pelo menos uma vez por semana nas escolas.
0: As escolas municipais...
1: Infelizmente, só para finalizar aqui, infelizmente estamos vivenciando o desrespeito à pátria e aos símbolos.
0: O professor Mauro, eu não sei se continua nas escolas municipais aqui, mas o professor Maurício, quando foi secretário de Estado aqui também,
1: no
0: município da Educação, parece-me que toda segunda-feira, eu não sei se esse projeto ainda continua, né? Aqui em Tubarão também, Altinho. Mas o professor Maurício sempre, naquela época, eles cantavam o hino nacional toda segunda-feira e o prefeito participava.
1: Beleza. Vamos lá. Fim do aniversário, fim do mês e aniversário de Tubarão, a Cidade Azul. Comenta aí, Dura.
0: Olha, rapidamente, apenas para elogiar. Eu, sinceramente, se você... elogia prefeito é chapa branca. Elogia o vice-prefeito é chapa branca. Não, é a verdade. Não tem que ter medo de falar. Não tem que ter medo porque fala da situação ou fala da oposição. Não, tem que falar. Eu tenho que parabenizar o prefeito Sterner Sorato, o Denis Matiola, que participaram de todos os eventos de um mês inteiro, e parabenizar toda a equipe que organizou a semana, o mês de aniversário da cidade. Não foi um final de semana, não foram 3 dias, foram praticamente do dia 9 ao dia 31, com eventos bonitos, bem organizado aqui na cidade de Tubarão. Rezaram, tá? Teve missa, teve rezas, teve todo tipo de esporte, né? Não feito pela Secretaria de Esporte, não. Fora isso, foi feito pela organização do evento, né? Nada a ver, porque a Secretaria de Esporte nem isso faz. Mas eu digo assim, olha, foi muito legal mesmo, muito legal o aniversário da cidade. Eu participei de alguns eventos, né? Participei de alguns eventos e achei-se de um alto nível, uma alta responsabilidade com a cidade. Eu iria sugerir que a gente todo mês, nós tivemos assim, ó, N eventos, de todo mês a gente fizesse um evento, né, diferente, né, tanto da parte da cultura, quanto da parte do esporte, enfim, tanto de palestras, enfim, muitas coisas podem ter tirado desse um mês tão bem sucedido dessa organização, que a gente fizesse durante o ano também, uma vez por mês, aqui na cidade, para tornar uma cidade um polo cultural, histórico, cultural, enfim, que a gente pudesse se orgulhar cada vez mais. Eu paro aqui nesse momento, que ontem terminou, então, o aniversário da cidade, 156 anos, e já começa os 157 anos, que comece a trabalhar os 157 anos agora, já começa a comemorar já o mês que vem, pronto, e é bem assim, porque nós precisamos de alegria, precisamos de otimismo, precisamos sempre virar a página.
1: Mais uma vez, parabéns, Tubarão, pelos 156 anos completados agora no último dia 27 de maio, e que durante o mês todo de muitas atividades aqui na Cidade Azul. Vamos voltar à política, Dura. Olha, voto pela Murel, pelo Concert, saiu ou não, afinal de contas, Dura?
0: Antes de falar disso, Fernando Nandi, quero mandar um grande abraço ao presidente do Concert, Fernando Nandi. Já falei sexta-feira que o Concert faz um trabalho extraordinário aqui na cidade, sabe? Várias entidades, dentro de uma chamada Concert. Então, faz um trabalho, nada a ver, é um trabalho bonito. É um trabalho, não é tão bonito, mas um trabalho de responsabilidade, de fiscalização, de aconselhamentos. Ele não é deliberativo, tá entendendo? Mas ele dá suas opiniões e o prefeito escuta, E no momento que o prefeito escuta, isso prova que não está administrando sozinho, está perguntando para a sociedade, porque essas pessoas representam a sociedade junto com os vereadores e tudo mais. Mas tem uma hora que o Concert, que esse conselho das entidades, antigamente era CIT, CDL, começou com a dona Leda Meneghel, lá atrás, muitos anos atrás, certo? O voto pela Murel. Mas é difícil você acreditar numa campanha, é claro. Ah, mas nós fizemos três deputados estaduais na última eleição de 2022. Sim, mas não tem nada a ver com o voto pela Murel, não tem nada a ver. Se você analisar bem certinho, 60% do voto da Murel foi para cantar de fora. Tá entendendo? Então não há campanha, ela não surta, não é porque elegeu 3 em 2022 que você acha que a campanha deu certo, não é isso. Vê quantos por cento de votos foram para fora e quantos ficaram para os três, Então isso tem que ser analisado. E aí tem uma grande situação que eu sou assim cético em relação a isso, porque a gente não costuma fazer lideranças. Nós temos bons vereadores, já passaram bons vereadores na outra legislatura, já está surgindo bons vereadores nessa legislatura. Fizemos as críticas às suas atuações em muitas situações, e concordamos ou discordamos, mas não tem problema nenhum, certo? Faz parte da crítica, E também, quem critica, quem aceita a crítica, quem aceita elogios, quem aceita só falar coisa boa, também tem que aceitar que a gente fale também algumas coisas que não estão indo bem, Por exemplo, então, nós temos lideranças e a gente não cria lideranças. E muitas vezes as nossas lideranças, eles querem é sair na eleição faltando 5 meses antes do prazo ali, do dia da eleição, ele sai, agora eu vou sair candidato, eu sou candidato pelo Partido A. 5 meses antes das eleições. Aí aquela história que eu sempre falo, não se prepararam 4 anos, não tem uma preparação, não conhece, não tem equipe, não faz nada durante 4 anos. E aí que as entidades têm que buscar junto aos partidos políticos. Eu passo uma pergunta, quantos candidatos tu acha que nós temos hoje na região da Murel?
1: Na realidade, Dura, a gente não sabe ao certo. É porque ainda não tem uma definição.
0: Todo dia sai um candidato.
1: Exatamente.
0: Todo dia sai um candidato. Tá entendendo? Ah, não, mas nós vamos. Então vamos falar. Nós temos que. O Pepe Colasso vai para a reeleição. Bom, então você vai fazer uma campanha Vote pela Murel em cima do Pepe Colasso? É isso? O objetivo é esse? E os outros? Tá entendendo? Não caiam nessa. Eu prefiro ter três, quatro. Eu prefiro, às vezes, ter um deputado, dois deputados eleitos, certo? E ter quatro na ponta ponta ali, para que daqui a próximos 4 anos, ao invés de eu ter 2, eu vou ter 4. Porque eu estou formando, é uma escola, eu estou formando há 4 anos atrás essas lideranças. Então, eles estão saindo candidatos, está entendendo? Então, nós temos 8 candidatos hoje. 8 candidatos. Eu não sei o nome de todos, para você ter uma ideia, eu que comento aqui. E até porque eles não fazem contato com a imprensa, eles não aparecem. A gente fica catando, fica buscando. Ah, tu é candidato. De repente a gente vai na praça pública e diz assim: quem é candidato aqui pela Murel? Levante o dedo. Aí alguém vai lá, levanta o dedo. Eu sou, outro é. Ah, não é assim que funciona. A política é coisa séria. Se você não levar a política como coisa séria, vai ter esse jogo que tem desse Congresso Nacional que nós temos, que tem alguns deputados devem estar me escutando hoje, que tem que mudar a situação. Se está contente, continua. Se não está, pode mudar. Agora, um Senado acovardado, uma Câmara que agora aprovaram a escala, reprovaram a escala 6-1 e a 5-2 foi aprovada com voto da direita, tá? Voto da direita, o estado de Santa Catarina teve 10 deputados que votaram contra, certo? Mas dos 23 votos que votaram contra o término da escala 6-1, eles são de Santa Catarina dos 23. 463 votaram favorável ao governo. E ali estava o deputado que faz oposição ao Lula, estava ali votando favorável, certo? Mas todo mundo foca naquele que votou contra, né? Mas o PT também não elogia o Partido Liberal que votou com ele nessa votação. Ele não elogia, não. Elogia quem votou contra. Então, é isso. Então, voto pela Murel, novas lideranças, por exemplo, o Lucas, por exemplo, o nosso querido Lucas Marcos, está aqui, nosso técnico, uma pessoa que faz as nossas gravações aqui. Se ele quer ser candidato a deputado estadual, ele já disse para as lideranças, para o partido dele, tem que ter um partido, disse: olha, eu quero ser candidato daqui a 4 anos, o que que eu tenho que fazer? Qual é o curso que eu tenho que fazer? Como é que eu tenho que agir? Lucas, vamos conversar aqui, vamos fazer uma análise, tem comunidade, o que que se faz na sociedade, você aparece como, de que forma, vamos construir a sua candidatura. Assim que se faz, não é de uma hora para outra. Temos 8 hoje, não me pergunte os nomes, que eu acho que eu vou errar um, pelo menos.
1: Beleza, dura aqui o Braz, conhece o Braz, Termas do Gravatal. Bom dia, Antônio, dura, e a todos acompanhando aí o debate de vocês aí. É legal.
0: O Braz fez operação da vista, sabe?
1: Fez.
0: Aí ele precisava de repouso. Ele fez sexta-feira, fez catarata, né? Aí ele precisava de repouso.
1: Já tá tal. Bom, já tá.
0: O primeiro repouso dele foi no Bar do Rodolfo, lá em Gravatal. Ele foi no outro dia, ele foi pro Bar do Rodolfo. Aí não dá, né? Aí não dá, né, Braz?
1: É. E o Mário aqui da Toca, é bom de Antônio Dura. Gente boa. Sabe o que o Mário falou aqui, ó? Fala baixinho pro Dura não ouvir. Dizendo: futuro prefeito Tubarão.
0: Quem?
1: Mário da Toca, falando que o senhor Dura, futuro prefeito Tubarão.
0: Ô Mário, não, né?
1: Tá brincando, Mário.
0: Ô Mário, não, né? Mas eu agradeço muito essa lembrança, agradeço, né? Mas não, Mário, preparado a gente tá. Tá sim, mas não, a juventude aí, ó, estão fazendo um excelente trabalho, né? Sou grato pela sua juventude, outros virão também. E aí, tá tudo certo.
1: Dura, agora eu não sei o que você tem contra o deputado Pepe Colasso. Está pegando muito no pé do Pepe Colasso. Os 100 milhões do PP, do deputado, que disponibilizou para a região, para Tubarão. Comenta aí, Dura.
0: Eu não tenho nada, porque ele não tem nada. Eu não tenho nada. O que que eu...
1: Não tem nada?
0: Nada. Eu vou apresentar o quê? Dizer que trouxe 100 milhões de reais.
1: Não trouxe?
0: Ô, mas eu não tô cego. O Braz é que fez a operação, não fui eu. Só que eu estou enxergando os outdoors dizendo que foi trazido 100 milhões para a nossa região. Ele coloca, cumprimentando a cidade de 150 anos, ele coloca 100 milhões. É. Aí, bom, 100 milhões. Então, o Jorginho trouxe 153 milhões, certo? E aí, o que que aconteceu? Até agora, em um ano, o Jorginho Melo trouxe 153 milhões aqui em um ano e pouco. Agora, eu te pergunto o seguinte, 100 milhões, um deputado, ele podia dizer assim, no outdoor, nós da bancada do Sul, nós deputados do Sul, trouxemos 100 milhões para a região. Agora, qual é a região? É a região Sul? É a região Sul, aí tudo certo, concordo. A região da REC, da MESC e da Morel juntas, concordo, 100 milhões. Mas ele trazer, dá um entender várias interpretações, que trouxe 100 milhões para minha cidade. Eu vou te contar, eu não vou pensar duas vezes, eu vou pegar, abraçar e beijá-lo, porque isso é coisa inédita, só que eu não engulo, só que eu não enxergo, só que tem que me provar isso tintim por tintim, dinheiro centavo por centavo. Não existe isso. A interpretação, a forma que o marketing trabalha é para impressionar, para a gente não pensar, só olhar os 100 milhões e não ler mais nada. Mas quem convive todo dia, não se deixa enganar. E eu não me deixo enganar. Pronto. E tem mais coisas. E tem que ter coragem de falar. E eu tô falando porque tem que falar a verdade. O deputado recebe de emenda parlamentar, vamos supor, 15 milhões por ano. 15 milhões a 20 por ano. E ele tem que distribuir esse 15, 20 milhões para regiões onde ele recebeu voto, certo? Então tá, então ele pulveriza esses 15, 20 milhões. Onde é que ele vai conseguir os outros 85 milhões? Mesmo que o governo, da base do governo, ele sendo da base do governo, o governo ajude. A não ser que todo recurso que o governo coloque aqui dentro dos 153 milhões, o governo chegue e diz assim, ó, estou trazendo esse dinheiro porque o deputado Pepe Colasso foi lá e me pediu que eu trouxesse isso. Não é assim que funciona. Eu sei interpretar. Eu sabendo interpretar, eu tenho que analisar e tenho que falar a verdade. Eu não posso vir aqui bater palmas. Agora, eu elogio, por exemplo, algumas ações que ele faz na CCJ, lá na Assembleia Legislativa, elogio bastante. Precisamos que ele continue, que ele se reeleja. Isso é tranquilo. Espero que se reeleja, porque pelo menos a gente vai ter candidato aí. Espero que o Betinho também se eleja. Espero que o Expedito Michos também se eleja. O César Damiani também se eleja. Deputado. Espero que o Jorge Coll também se eleja. Que a Letrice se eleja. Deputados. Agora, eles estão na frente. Porque o deputado hoje tem entregas. Tem entrega e tem recurso para entregar. Esses novos que eu citei não tem. Mas não me tire para Loki, não me tire para bobo, porque eu sei interpretar realmente algumas frases.
1: Lá em Biguaçu, região da Grande Florianópolis, ouvinte está nos acompanhando. A gente agradece o carinho da audiência. O Rodinei, conhece o Rodinei? É aqui da região, mas mora em Biguaçu e acompanhando sempre a
0: Tem saudade da terrinha, né?
1: Da terrinha.
0: Saudade da terrinha. Bom dia, Antônio. Que a Rádio Tubá aproxima, né? Pronto. Sempre perto de você.
1: Outro também que está nos acompanhando é o Césio Saturno.
0: Grande Césio, é fanzaço da nossa Rádio Tubá, né? Tá sempre ligadinho conosco aqui.
1: Dura, para finalizar o papo reto aqui, em rápidas palavras, olha lá no relógio, né? Na última sexta-feira, Décio Lima, pré-candidato ao Senado pelo PT, esteve aqui nos concedendo uma entrevista. Foi muito boa, hein?
0: Repercutiu o nosso bate-papo, a presença do Décio. E eu quero dizer uma coisa mais uma vez eu quero falar rapidamente. Aqui nós vamos conversar com petista, com lulista, seja lá com quem for. Nós vamos conversar com bolsonarista, com Flávio, seja lá com quem for. Nós vamos conversar com o PSD, conversar com todo mundo. Nós temos que conversar. Eu recebi algumas mensagens dizendo como é que uma rádio católica entrevista a cara do PT. Me desculpa. A rádio não tem essa. A rádio não é filiada. O CNPJ da Rádio Tubá não é filiada a partido nenhum. E ela faz um trabalho, graças a Deus, para todos. Tá certo? A Rádio Tubá trabalha para todos. Ela não trabalha para um grupo político. E não É verdade, quem fala, fica falando, não tem que entrevistar. Temos sim, temos que entrevistar. Entrevistar todos que vêm aqui. O Amin esteve aqui, todo
1: de
0: mundo esteve aqui.
1: De forma isonômica.
0: De forma isonômica, independente se você gosta ou se não gosta. Se você não gosta do Décio que teve, que deu uma entrevista para nós aqui na sexta, eu não queria dizer isso, mas mude o dial, tá entendendo? E quando o Amin esteve aqui, você, ou talvez o PT também não escute o Amin, talvez, mas eu gostei da entrevista do Décio, sim.
1: Foi boa, foi
0: eu boa. Gostei da entrevista do Décio, muito consciente, muito forte, muito firme, e virá em julho aqui, como tá vindo João Rodrigues agora no mês de junho, provavelmente, certo? Como tá vindo o Gelson Merizio, como o Amin já esteve aqui, a Carol Detone também vem aqui. E aí todo mundo se aplaude, é essa a nossa rádio, é a Rádio Tubaia assim. Ela não vai, ela não tem, ninguém tem exclusividade com a Rádio Tubaia, ninguém tem a não ser os nossos patrocinadores.
1: Beleza, Reginaldo De Pere, bom dia, Dura Antônio na escuta. Mais um aí, o Reginaldo, e a todos vocês, Dona Vanilda, mãe do Maduro, ali em Congonhas, onde quer que vocês estejam nos acompanhando, obrigado, valeu Dura.
0: Bom dia, os vices de Tubarão, bom programa, Dura menos, eu não entendi isso aqui, bom dia, a vices na Tubá. Não entendi aqui, meu nobre doutor Júlio Quinol, eu não entendi.
1: Eu acho que foi...
0: Eu cito o nome porque ele é nosso ouvinte.
1: Foi o problema
0: mesmo
1: do corretor.
0: Eu não sei, corretor é, quem erra no corretor sou eu, mas eu não vi aqui, mas depois faça contato que eu quero ver essa mensagem, porque eu quero ler na quarta-feira, tá certo?
1: E o Juliano também ali do KM60, boa entrevista, valeu Duran.
0: Um abraço.
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5: Fim do Show do Rádio, obrigado pelo carinho da sua atenção e audiência. 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
7: 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A hora certa.
8: Hora certa na Tubá, 9:35.
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Muito bom dia pra vocês. Iniciando então mais um Camarote da Tubá aqui na Super Tubá FM 104.9, a melhor, a mais ouvida, a mais tradicional, é incomparável. 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

0: Batidaço aí no tempo. Hoje, dia 1 de junho de 2026. Uma segunda-feira. Hoje é o Dia Mundial dos Pais. Semana do Meio Ambiente. Dia da Imprensa. Dia Mundial do Leite. Iniciou duas campanhas, né, nesse mês. O Junho Vermelho, que é sobre doação de sangue. Também o Junho Verde, que trata então da proteção do meio ambiente. Muito prazer, muito bom dia. Sou Bruno Vandrezen, estou aqui na apresentação Sonoplastia do Camarote, que conta com as gravações de Lucas Marcos Carvalho e a direção geral do padre Rafael Liano.
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Pois bem, minha turma, estamos outono, tempo nublado em Tubarão, 19 graus a temperatura agora, umidade relativa do ar em 83%. Simbora!

0: você, meu querido e querido ouvinte, sabe, né? Você que manda aqui no camarote. Eu tô aguardando aqui ansiosamente a tua participação. A playlist musical é toda com vocês, tá? Quer ouvir aquela música especial que você tanto gosta? Quer lembrar um antigo sucesso? Uma música do momento. Independente do estilo musical da época, eu rodo pra você, tá? Participa aí, o nosso WhatsApp então é o 3626-5177. Até as 11 horas, vamos juntinhos, cantando, dançando, nos alegrando, começando então uma semana com muito alto astral, muita música boa. Senhoras e senhores, sejam bem-vindos, esse é o Camarote da Tubá. Meu cardápio do dia hoje traz Frei Gilson, Eu Seguirei. Essa aqui quem pediu foi a Marlene Zanellato.
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0: A música No Balanço do Amor, quem pediu foi a Bilmar Anselmo. César Menotti, Fabiano, tá chorando por quê? Pra Cidinha da Cocada e a dona Natalina, pra Vanilda e toda a turma também na passagem. Love of My Life, alô Joana Ribeiro Felipe de Santa Cruz, 3 de maio pra você. Richard Clayderman, Ballad por Adeline, alô Conceição. Baitaca, Mãe Amorosa pro Formentim do Cruzeiro. Temos aqui Julio Iglesias. Pois é, a música aqui do jeito que você pediu, ô Luigi, pra sua avó. Não achamos com esse nome não, então vamos rodar Julio Iglesias com a música. Ah, tá, é um pouquinho diferente, mas é creio eu que seja essa, tá? Com a mesma pedra. Com a mesma pedra. Almir Sater tocando em frente, Margarete Stephanie Spader, em 3 de maio pediu Vai Ouvir. Bon Jovi, Always. Alô Andrei, pra você. Roberto Carlos, Leide Laura, para Maria do São Martinho. E ainda a música de Paula Fernandes para Ivonete da Cerâmica Silva. Esse é o meu cardápio do dia. Tá bem variado, tá bem recheado. E você vai pedindo a sua também, tá? 3626-5177. Vem junto comigo. A música para abrir os trabalhos hoje aqui para você, Marlene Zanellato, para todo o público ouvinte do Camarote na Tubá, Frei Gilson, Eu Seguirei. Bom dia, 9:42 agora.

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1: É só a primeira do dia, é, abrindo bem os trabalhos aqui, né? Rapaziada, o tempo tá passando rapidão, né? Hoje então, dia 1º de junho, e o que é que chega com o junho, galera?

tempo de festa junina. Coisa linda. As melhores épocas do ano. Muitas festas aqui em Tubarão, em toda a região, né? As festas juninas, julinas, agostinas também. Aqueles quitutes maravilhosos. É um tempo de engorda, né? É um tempo de engorda. Só pensando naqueles quitutes maravilhosos, né? É, uma pipoquinha, aquele pinhãozinho, cachorro quente, quentão. Cocada, canjica. Paçoquinho, pé de

0: isso, galerinha. Pé já tá aqui um leque, barriga já tá roncando. Que venham as festas juninas em nossa região, né?
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0: Bom, já vou trazer os recados da galera. Vários aqui já chegando, né? Vários pedidos musicais. Já vi que tem aniversariando do dia também. Mas nós vamos de mais música agora. É, no segundo bloco, destacando, né? São dobradinhas musicais pra você.
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0: A música agora no Balanço do Amor, Bilmar Anselmo, é pra você, minha querida.

já já vou trazer os recados então, dobradinhas musicais. Mas agora eu vou dar uma paradinha, né? Tem a previsão do tempo, Daniel Panobianco, ele tá chegando. O intervalo comercial rapidinho e eu volto já.

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1: A semana começa com a atuação de um sistema de alta pressão atmosférica sobre a nossa região, o que tem mantido as temperaturas ligeiramente abaixo da média para esta época do ano. Apesar de ser outono, a média das temperaturas está baixa, principalmente por conta do vento e do ar bastante seco, o que declina mais os valores nas madrugadas. Esta vai ser uma semana onde uma grande massa de ar seco e frio impera no Oceano Atlântico e vai atuar sobre nós, sobre grande parte do estado. O tempo vai continuar seco e com temperaturas amenas, e o frio vai aumentar nas próximas madrugadas, justamente porque o ar vai ficar ainda mais seco. Apenas os municípios que estão mais próximos do litoral devem receber a entrada da brisa marítima, e por isso, a partir de hoje, haverá maior concentração de nebulosidade e pode chuviscar em alguns pontos, mas não são previstos valores elevados de precipitação. As simulações numéricas mostram que pelo menos até a próxima segunda-feira, no dia 8 de junho, não teremos passagem de nova frente fria sobre a nossa região. O mês de junho, que começa hoje, vai ser marcado por anomalias positivas de precipitação em boa parte do estado. Isso significa que ao longo dos próximos dias e semanas, a passagem de frentes frias, a partir do dia 15 especialmente, vai impulsionar a ocorrência de chuvas. Já é comum chover pouco nesta época do ano, mas como sistemas meteorológicos passarão com mais frequência a partir da segunda quinzena deste mês, o volume de chuva, portanto, previsto deve ficar acima do esperado. Já com relação às temperaturas, a média climatológica sobre a nossa região indica que os valores podem ficar entre dentro e abaixo do esperado para este mês. Mesmo com a presença do fenômeno El Niño se configurando fortemente no Oceano Pacífico, invasões polares são possíveis nas próximas 4 semanas. Hoje, temperatura máxima prevista de 20 graus com instabilidade, mínima na próxima madrugada de 12 graus. Em Águas Mornas, Anitápolis, Araranguá, Armazém, Braço do Norte e Tubarão. Daniel Panobianco, da agência PD Radar, com exclusividade para Tubá FM.
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2: Mais bate, tamo de volta, hein? 10:03. Mandar um grande abraço aí pra galera de Jaguaruna, né? Pô, tem um presentinho pra vocês aí da Jaguaruna, tá? Não só pra quem é de Jaguaruna, quem é da região, que queira participar aqui do sorteio que vamos lançar daqui a pouco aqui, ó. Só fica atento, tá? Você gosta de assistir um bom filme aí? Gosta, né? Quem não? Uma parceria bem legal aí com o cinema de Jaguaruna. Estaremos sorteando ingressos pra vocês, tá? Mas quem traz detalhes é ele, Gabriel Rodrigues. E aí, meu querido, bom dia.
3: Bom dia, Bruno. Ouvintes da Ratubá, porque agora temos aí 4 ingressos, um par de ingressos, 2 ganhadores. O grupo Cine de Jaguaruna, fechamos essa parceria interessante aí com o grupo Cine. Todo mês teremos aí um sorteio de ingressos, todo mês não, né? Toda semana, pelo menos, um sorteio de ingressos aqui no Camarote da Tubá.
2: Sim.
3: E isso é importante, movimenta bastante a economia da Tubá. Movimenta muito a nossa audiência também. Para quem gosta de filme aí em Jaguaruna, 13 de maio, a gente tem a audiência ampla em 13 de maio. Sangão também, aqui na região. Ah, vou passar um fim de semana. Tá calor? Não tá muito calor também, né? Ultimamente agora tá 20 graus, 15 graus. Mas é, vai que tem gente que gosta de ir na praia nesse frio também.
2: Tá. Nunca se sabe. Pra galera que tá, de repente, aqui em Tubarão, né? Que quer esse ingresso, ele pode curtir no final de semana.
3: Pode ir no final de semana. Pode pegar a hora que quiser. Qualquer sessão.
2: Não tem uma data.
3: Qualquer horário, qualquer sessão. É, já vou repassar aqui os filmes em cartaz.
2: Qualquer filme também?
3: Qualquer filme.
2: Escolhe o filme, escolhe o dia, a sessão.
3: Ah, tá passando.
2: É o critério de quem ganha, né?
3: Se estiver ali o He-Man, tá passando o He-Man. Ah, quero ver He-Man 3 da tarde. Vou lá, 3 da tarde, vou lá ver He-Man.
2: Beleza.
3: Ó, filmes aqui em cartaz. Temos aqui, hoje é dia 1º, então A Revolução dos Bichos, aí já é um horáriozinho, ó, 6:40, já dá pra sair do trabalho aí, quem mora aí mais pertinho, e o Mandaloriano e o Grogu, que é a Star Wars, 8:40. Mesmo horário ali na terça-feira, quarta-feira também. Na quinta-feira muda a programação. Ainda não tem a programação, mas aí tem o filme do He-Man, que é um filme que acho que muita gente quer assistir.
2: Pelos poderes de Grayskull.
3: Eu não tenho a força.
2: Eu não tenho, ele tem.
3: Ele tem. E o Todo Mundo em Pânico 4 ou 5, eu acho. Acho que é o 5 já. Ou Todo Mundo em Pânico 6. Rapaz, olha, não sei, tanto filme
2: de
3: que
2: de repente até o 7 já.
3: Acho que já é o 7, oitavo.
2: Nós estamos em pânico aqui que não lembramos qual é a...
3: É Todo Mundo em Pânico 6.
2: É o 6, tá.
3: Já estreia nessa quinta-feira. Aí quem quiser assistir aqui, é válido os ingressos até o dia 10 de julho.
2: Uhum.
3: O voucher aqui, então, o ganhador ganha aquela cartelinha, aquele voucher, tipo um bingãozinho assim da vida. Ganha a cartelinha, apresenta lá na bilheteria do cinema, quero ver tal filme. Eles passam lá.
2: A cartelinha vai retirar aqui na Tubá, é isso?
3: Retira aqui com a Sara na recepção da Tubá.
2: Beleza. Então tá aí, galera. Parceria bem legal. Hoje sorteio, então, de 4 ingressos.
3: 4.
2: Né? O par de ingressos para cada ganhador. Então, 2 ganhadores. E é muito simplesinho de participar, né? Vamos facilitar a vida de vocês aí, tá? O mais rápido, os dois mais rápidos que mandarem recado aqui pra rádio. Eu quero, mando seu nome completo também, ganhou.
3: É isso aí.
2: Simplesinho. Matou. Não tem pergunta, não tem charada, não tem nada. É fácil pra você participar. Então, quem manda agora, tá? Eu quero. Seu nome completo vai ganhar um par de ingressos pro cinema ali em Jaguaruna pra utilizar a hora que quiser, o filme que quiser, você que escolhe. É isso, né, Gabriel?
3: É isso aí.
2: Então tá, guardamos e depois te mando o nome dos ganhadores, tá?
3: Fechou, acabou.
2: Valeu, tamo junto. Aqui os primeiros recados, então, que estão chegando já. Bom dia, Bruno. Peço uma música com Chitãozinho e Chororó, Agenda Rabiscada. É que eu estou de aniversário hoje. A Maria Arina da Silva, de Pedrinhas. Ô, Arina, parabéns, querida. Saúde, paz e felicidade pra ti, tá? Só porque essa música é com Cleiton e Camargo. E com outros cantores também, não achei com Chitãozinho e Chororó. Mas vou dar aí na sequência já a Agenda Rabiscada pra você, tá? Áudiozinho chegando.
4: Bom dia, Bruno.
2: Bom dia.
4: Aqui é Maria do Bairro São Martins.
2: Fala, Maria.
4: A música que eu vou pedir hoje é Cheia de Shine com Guilherme Arantes. É porque hoje, Bruno, eu tô de aniversário. Aí você toca hoje.
2: Ó, mais uma.
4: Bom dia.
2: Ah, mas.
4: Tô escutando já aqui, tá?
2: Mas é pra já, né? Ô, Maria, parabéns também pra ti. Dá muitos anos de vida. Aproveita bem o teu dia. Nossa primeira dobradinha musical do dia vai ser pra aniversariantes do dia. A Arina

Já temos aqui os ganhadores dos ingressos, tá? Eu quero ingressos. Lucas Ribeiro Felipe, Santa Cruz, 3 de maio. Levou um par de ingressos, tá? E depois, a quem aqui? A Zilda Sandrini, vai São Martinho Tubarão. Eu quero ganhar ingresso. Foram os contemplados de hoje. Vamos ter toda semana, vamos movimentar ingresso, sorteio de ingressos pra você curtir um filmezão top no cinema ali em Jaguaruna, beleza? Eu quero, Neuza. Ô, Neuza, chegou atrasadinha. Quase, quase. Bom, já já eu trago mais recados. Então vamos lá, né? As músicas dos aniversariantes, das aniversariantes do dia. Cleiton e Camargo, Agenda Rabiscada. E depois, Guilherme Arantes, Cheia de Charme. Música.

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1: Vamos, turma, são 10 horas e 18 minutinhos. Aí os recados chegando aqui no WhatsApp 3626-5177.
2: Bruno, bom dia, Vanilda.
1: Oi, Vanilda, bom dia.
2: Peço música para mim, minha filha Maria Eduardo, seu esposo Bruno, minha filha Rafaela, seu esposo Adriano, meu netinho do coração Pietro, minhas vizinhas, a Nilda, a Rosa, meu sino Revoredo, meu pai na casa surda, a dona Cleusa, a dona Terezinha, a tia Marli, o Tebaldo no Campestre, todas as amigas da Legião de Maria. Eu peço com César Menotti e Fabiano, tá? Tá chorando por quê? Uhum. Tá? Obrigada e bom dia.
1: Tá bom, já tô levando essa pra ti, vai hoje. Creio eu.
3: Bom dia, Bruno.
1: Bom dia, dona Dionísia. E aí?
3: Deus abençoe.
1: Amém.
3: Bota uma música aí, o trio Parada Dura.
1: Uhum.
3: Que é pra minha neta Camille Vidal da Silva, que está aqui comigo. E para todos que estão ouvindo, principalmente para aquela dona Isaura, seu Paulo Carola.
1: Beleza.
3: Eu escuto ela todos os dias, tá bom?
1: Tá bom, dona Dionísia. Bom dia, Bruno. Toca isso aí pra nós, cantor Alceu Valença, com a música La Belle de Ju. Alô, Fabiano Salgado. Bom dia, Bruno. Uma ótima semana. Põe pra nós a música Nas Asas do Senhor, com o padre Fábio de Mello. Um abraço a você também, dona Joana Ribeiro Felipe, em Santa Cruz, 13 de maio. Bom dia, Bruno. Manda um abraço pro Jaquinho. Alô, Jaquinho. Jailson Dera Casan. Marilda aí na sintonia. Bom dia.
3: Bom dia, Bruno.
1: Bom dia.
3: Uma festa de...
1: É, né?
3: E bota uma música aí, qualquer música aí, mas bem choradinha.
1: Bem choradinha? Tá bom, Doraci. Doraci.
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1: Bom dia, Bruno. Manda um alô aqui pra Alto Pedrinhas. Jaqueline tá na costura. Tô no centro de Tubarão, de boa. Hoje tu abandonou o serviço, é, ô Reginaldo? Aquele abraço pra ti, pra Jaque lá costurando e ouvindo a Tubar. Bom dia, Bruno. Boa semana. Muito obrigado a você também, Dorails Quitera, seu louro, Cris. Bom dia, Bruno. Coloca na lista aí Forever, Kiss, Love Why, Century, Beautiful, Marion, Heaven, Warrant e depois Milos Highway, Wingate. Meu Deus, tanto nome difícil, né? Valeu, Andrei. Bom, já mais recados então. Vamos com mais uma dobradinha musical. Essa próxima então aqui pra Vanilda, lá pra Cidinha da Cocada, dona Natalina, César Menotti, Fabiano, tá chorando por quê? E depois pra Joana Ribeiro Felipe lá em Santa Cruz, 3 de maio, Queen, Love of My Life. São 10 horas e 21 minutos.

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5: É, galerinha, de volta, hein? Vou acelerar aqui que tem muitos recados. Aproveitar bem o tempo, vou dar mais música pra vocês também. Oi, Bruno, bom dia. Sempre ouço o seu programa. Hoje quero pedir uma música, em especial ao meu querido pai, o Antônio Osório Marques, de Santiago Pescaria Brava, mais conhecido como Seu Bocha. Tá completando hoje 90 anos de vida, é? Uma música do Valdir Passa pra ele. Bom, a Carol que mandou esse recado aqui. Carol, muito obrigado pelo recado, pela audiência. E é o seu Antônio Osório Marques, de Santiago Pescaria Brava, conhecido como Seu Bocha. Parabéns, né? Saúde, paz, felicidades. 90 anos de vida, hein? Bom, na sequência a música pra ele, então. Bom dia, Bruno, uma semana abençoada, manda pra nós aqui a Lady Laura Roberto Carlos, Deus te abençoe, ofereço pra ti também. Tá bom, valeu. Quem mandou essa aqui foi a Marlene Zanelato. Aquele abraço. Bom dia, Bruno, estamos juntos no camarote. Valeu, Rodinei, aquele abraço pra você, boa semana de trabalho. Obrigado pela carona. Fala aí, Pepinho. Pepinho chegou animadaço.
6: Tubá, mude meu amigo Bruno, manda mais pras meninas deles aí. Eu quero essa música do padre Auricelio aqui do Padre São Martinho.
5: Beleza, Pepinho, padre Auricelio pra você. Mais um áudio.
7: Bom dia, Bruno.
5: Bom dia.
7: Ô Bruno, eu quero que tu bota uma música aí pra mim escutar com o Almir. Com o Almir.
5: Almir Sater?
7: Ai, Almir Sater. Bom de briga.
5: Bom de briga?
7: Não. Ai.
5: Ih, rapaz.
7: Pagode. Pagode bom de briga.
5: Pagode nome da bom música. De briga. Tá, não conheço não.
7: Desculpa.
5: É a Vina lá em Morro da Fumaça. Obrigado, minha querida. Vou procurar essa música aí pra você, tá? A Yolanda mandando aqui um bom dia pra você também. Bom dia, Bruno. Tudo tranquilo? Toca a música do Luiz Airão, A Saudade Que Ficou. Ofereço pra Vilma de Congonhas. Um abraço. Quem mandou aqui o pedido foi o francês. É a música do Lencinho, né? Essa música é boa demais. Pro seu Bocha, que hoje completa 90 anos, a música do Valdir Paza, Quero Você. Depois, Richard Kleiderman, Ballad por Adeline. Quem pediu essa foi a Conceição. Vamos curtir as duas, são 10:32 agora.

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0: Vamos que já são 10 horas e 41 minutinhos, reta final aqui no camarote. Dá tempo ainda de você pedir a sua. Tô aqui aguardando seu recado, hein? 3626-5177. Tô destacando que daqui a pouco às 11 horas tem um Bola em Jogo, com toda a repercussão dos jogos, né? Tanto de Ercílio Luz quanto de Tubarão no fim de semana. Tubarão venceu em casa e o Ercílio empatou fora.
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0: Bom dia, Bruno. Obrigado por botar a minha música. Bota na lista do SUS aí a música Água no Leite, Teodoro Sampaio. Valeu, Arina.
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0: Bom dia, Bruno. Começando aí o mês de junho, mês dos namorados, né? Não apareceu mais nenhum encalhado por aí? Pois é, mas faz tempo, hein? Cadê os encalhados de plantão, hein? Tô aqui pra ajudar, tá? Precisando, tamo aí. Acho que estão tudo namorando já, os que participavam aí, ó. Já se arranjaram, tão quietinho agora, tão curtindo o momento. Mais uma dobradinha musical, então. Chegando agora pra você aqui no camarote, Baitaca. Pera aí que deu erro aqui.

0: verdade, na verdade, meus amigos, Mãe Amorosa, música de Abel e Caim, tá? Não dá outra, é só risada. Já mandaram... Pra você aí, meu querido Formentino, bairro Cruzeiro, tá? E depois, Julio Iglesias, com a música Com La Misma Piedra. Quem pediu essa aqui foi o Luigi, oferecendo então pra sua avó. Bora curtir, 10 horas e 43 minutos agora.
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0: tempo voa mesmo, hein? Já tá encerrando o camarote. Finaleira, vou deixar uma última música pra vocês, tá? Só mandando aquele abraço aí pra turma toda lá da Padaria da Guarda. Tão lá com o rádio sintonizado e no talo. Curtindo o camarote. Abraço pra todos vocês, uma boa semana. É, dia 27 vai ter festinha.
1: Chegou.
0: Oh, você mandou um recado aqui pra mim, foi o Bica também. Ô, Bica. O recado que você mandou pro WhatsApp aqui da emissora não chegou a mim. Ah, mas quero registrar aqui a tua audiência também, tá? Ô, Bica, aquele abraço pra ti, uma boa semana. Tamo junto. Colorado, Rio que só depois da derrota do Grêmio, né? Barbaridade. Ai, meu Deus do céu. E o Inter também não tá aquelas coisas não, né? Levou uma sapecada também. O Lica tá lá na sintonia. Pra todos vocês, aquele abraço, boa semana, tá? E a última do dia pra você, Andrei. Bom Jovem, Always. Depois da música tem Tomar Notícias com Lucas Marques. E logo depois, o Giovanni Martins, o Bola em Jogo. À tarde eu volto no Informalizando. Gente, um abraço, boa semana. Fui!

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0: Bom dia. Tudo o que acontece na região, em Santa Catarina e no Brasil, você confere agora no Tubá Notícias. Uma operação da Polícia Civil de São Paulo, realizada nesta segunda-feira, mira a ONG Instituto Conhecer Brasil, por suspeita de fraude em um contrato com a Prefeitura de São Paulo, no valor de 108 milhões de reais por ano, para instalação de Wi-Fi na cidade. O Instituto é de propriedade da empresária Karina Ferreira da Gama, sócia da produtora Go Up, que também produz o filme sobre a trajetória do ex-presidente Jair Bolsonaro, intitulado Dark Horse. O contrato com a Prefeitura de São Paulo previa a instalação de 5 mil pontos de Wi-Fi gratuito na periferia até junho de 2025, mas até o presente, apenas 3.200 pontos foram instalados. Ao menos 3 aditivos foram assinados, mudando a data de entrega total do serviço. Conforme o G1 publicou, tanto a ONG quanto a empresa do filme funcionam oficialmente no mesmo endereço da Avenida Paulista, mas as duas mudaram para endereços da Rua Radoc Lobo, nos Jardins, sem atualização formal nos registros estaduais e federais. A Polícia Civil investiga um suposto caso de latrocínio, ou seja, roubo seguido de morte, registrado no bairro Cabeçuda, em Laguna. A vítima, identificada como Francisco Henrique Simplício, conhecido como Kiko, de 79 anos. A ocorrência foi atendida pela Polícia Militar na manhã deste domingo, após um chamado para um encontro de cadáver. Ao chegar à residência, os policiais encontraram o idoso sem vida no interior do imóvel, apresentando lesões pelo corpo e vestígios de sangue. Durante a averiguação, os policiais constataram sinais de arrombamento e desordem na casa. Além disso, familiares relataram o desaparecimento de objetos pessoais e valores pertencentes à vítima, o que reforçou a suspeita de crime patrimonial. Segundo informações levantadas no local, Kiko havia sido visto pela última vez na noite de sábado. Moradores das proximidades também relataram ter ouvido barulhos suspeitos durante a madrugada. A Polícia Militar obteve imagens de câmeras de monitoramento que mostram movimentações consideradas relevantes para a investigação. O material foi repassado às autoridades responsáveis pelo caso. O Serviço de Atendimento Móvel de Urgência esteve no local e confirmou o óbito. A área foi isolada até a chegada de equipes da Polícia Civil e da Polícia Científica, que assumiram os trabalhos periciais e investigativos. Você encontra mais informações em radiotubá.com.br. Com as informações, quem falou foi Lucas Marques.
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2: 11:04, segunda-feira, dia 1º de junho, começando o mês de junho, começando mais um Bola em Jogo na Tubá FM 104.9, no Radiosnet, também lá no YouTube com imagens no canal da Rádio e TV Tubá. Dê o seu like, curta. Bola em Jogo de segunda com Giovanni Martins, Lucas Marques, Everton Luiz. 3626-5177 é o Whats da Tubá. No programa de hoje, destaque, claro, para a Série B do Campeonato Catarinense. Tubarão vence em casa, enquanto Ercílio empata fora de casa. Vamos trazer os detalhes dos jogos da dupla tubaronense. Seleção brasileira goleia Panamá. É cedo, já podemos gritar, é campeão. As informações, Campeonato Brasileiro, algumas da Seara Madurista, a partir de agora. Vamos juntos.
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2: Tempo estava em Tubarão, 19 graus. A temperatura, 77% é a umidade relativa do ar. 11:06, nublado, estável. 11:06, ao meu lado, Lucas Marques, para destacar o nosso futebol local, até porque no Brasil só dá Palmeiras, né? Palmeiras ontem deu show, venceu a Chapecoense, eu ainda acho que o Flamengo será campeão brasileiro, mas no momento Palmeiras é o líder. Tudo bem? Bom dia.
4: Bom dia, Giovanni, um abraço a todo mundo ligado conosco no Bola em Jogo. Deu um show Palmeiras, viu? Um show de contornar a arbitragem.
2: E o Flamengo está falando da arbitragem, que o Palmeiras foi...
4: Realmente deu um show, viu? O jogador do Palmeiras de parabéns, e o árbitro tinha que tomar a geladeira, não pode apitar nem Série D, nem Série E, mas a CBF tem que criar uma Série E pra não deixar ele apitar do que ele fez ali.
2: Não vi nada ridícula, demais.
4: Enfim, mas tem muita coisa pra repercutir aqui do esporte local, né? Resultados importantes pros clubes daqui, e o Carlo Ancelotti ontem foi confrontado com uma decisão que ele vai ter que tomar, viu? Ele não tá querendo tomar decisões impopulares, já vimos isso desde a convocação, mas ele vai ter que tomar uma que vai ser pro bem da seleção brasileira. Se ele não tomar, eu fico preocupado aí pro resultado dessa Copa do Mundo.
2: Qual?
4: Falo depois.
2: Ah, tá. Tá bom. 11:06, começando com a Série B do Campeonato Catarinense. Alô, Nanico, em 3 de maio, flamenguista, tá revoltado. Cuida do Flamengo. Fica falando de arbitragem, que ajudou, prejudicou a Chapecoense.
4: Tu é um cara que não fala de arbitragem, né? Quase nada.
2: Sou pelo certo.
4: Tá bom.
2: Deixa assim, daqui a pouco a gente fala. Série B do Campeonato Catarinense, 8ª rodada, penúltima do turno. Tivemos o início da rodada no sábado, com um jogo em Blumenau. O Metropolitano venceu o Juventus por 2-0. 2 gols no primeiro tempo. Normal, né? Em Blumenau, acho que foi normal.
4: Era o que se esperava. Mas o time do Juventus muito frágil, e o Metropolitano vai crescendo o rendimento, viu? Tem um elenco interessante, não é um dos mais estrelados, digamos, do campeonato, mas vai mantendo uma solidez, ganhou clássico, ganhou jogos importantes. O Metropolitano tá na briga.
2: Tá na briga. Hoje é o líder. Na tarde de ontem, aqui no estádio Domingos Gonzalez, Tubarão enfrentou o Fluminense de Joinville. E o Tubarão venceu por 1-0. Público 487, renda bruta 11.585. Quanto ao público, eu esperava, para mim era isso mesmo, seria isso mesmo, de 400 a 500. Final do mês, ingresso caro, futebol barato, eu não acreditava em um bom público.
4: Era mais ou menos por aí, né? O Tubarão não pensou naquele caso de promoção. Tem que ter o equilíbrio, né, das finanças, pagar a folha, mas também prestigiar o torcedor. E depois de uma derrota pesada no clássico, faria sentido o Tubarão fazer uma promoção. Não foi o caso. A gente também não sabe como é que tá para fechar as contas no mês ali no Tubarão, mas no valor que tava e no resultado que teve no meio da semana, era o público esperado, mas os fiéis estavam lá, a turma que vai sempre, o pessoal que não vai só pelo futebol, mas vai para prestigiar a instituição, para encontrar os amigos também na arquibancada. Dentro de todo esse cenário, um público dentro do esperado, que acabou vendo uma vitória importantíssima do Tubarão, mesmo sem uma grande atuação em campo.
2: Em campo, Tubarão ontem jogou com Breno, Tico, Pablo, Matheus Recife. Ontem foi a novidade como zagueiro. Jogou já contra o Ercílio como zagueiro, mas ontem sai o Ricardo Santana, entra o Matheus Recife, dois zagueiros. O Ebert foi número 5, primeiro volante capitão. O Everaldo, lateral esquerdo. No meio, o Wallace Obina. O Matheus Xavier, ontem outra novidade, com a ausência do Amaral suspenso, entra o Matheus Xavier. Os atacantes Tinoco, o Marquinhos e o Luan Parede. O time inicial do Tubarão. No primeiro tempo, Tubarão teve algumas chances, a mais clara foi de cabeça, o Luan Parede cabeceou para uma grande defesa do goleiro, o Pisato do Fluminense, mas não teve intensidade. 0-0, já algumas vaias no intervalo, algumas cobranças. Vem o segundo tempo, Tubarão não voltou tão bem, não melhorou, teve dificuldades, e o gol do Tubarão foi sair já na parte final do jogo, aos 37, com o Franklin, que entrou no segundo tempo. E numa jogada do Tico, passou para o Marquinhos. Marquinhos faz o passe para o Franklin na entrada da área. Ele chuta e faz o gol 1-0.
4: Produtivo o Marquinhos, né? É um jogador que vem participando de gols. Interessante esse começo dele aí no futebol profissional. Ganhou a posição. Hoje é, pra mim, o melhor atacante de beirada desse meio do Tubarão. Tinoco parece que machucou, né?
2: Saiu do primeiro tempo.
4: Acabou que o Franklin, que entrou na vaga dele, fez o gol. Eu gostei um pouco mais desse encaixe do meio campo, que a gente falava, né? Amaral e Ebert juntos não dava. A suspensão do Amaral acabou validando esse teste aí do Zata. O Ebert recuado um pouco mais. Ele botou o Obina, como a gente falava, o Obina vem sendo mais um segundo homem de meio campo, mais um volante ali de transição do que um camisa 10. Ele testou o Obina como hoje, e o Matheus Xavier um pouco mais à frente, tentou bastante e errou bastante. O Matheus Xavier até teve algumas vaias ali, um chiado da torcida, que não é culpa do menino, a torcida já estava chateada com os resultados, acabou que ele era o cara que mais estava errando passes, porque estava tentando, tomou esse chiado. Mas eu achei esse encaixe de meio campo um pouco mais promissor do que o que vinha acontecendo com o Amaral, Ebert e o Wallace Obina. Tá testando o Zata, tá variando a equipe, embora não varie tanto o esquema tático. Não foi um jogo muito produtivo do Tubarão, mas o encaixe defensivo continua dando certo em vários momentos. Eu gostei da dupla de zaga, o Pablo, pra mim, hoje chega como titular.
2: Bom jogador.
4: Ganhou a posição. O Matheus Recife é jogador de confiança do Zata, já jogou com ele no Camboriú, já estava aqui no Tubarão na Copa Santa Catarina do ano passado. Acho que também vai se manter na titularidade. A gente já falou várias vezes, tem que trazer um lateral esquerdo um pouquinho melhor, que suba um pouco o rendimento, mas enquanto isso vai jogando o Everaldo. Mas vai descobrindo os encaixes aí, o Zato. O Tico é bom, lateral direito. Os jogadores que estão chegando, de maneira geral, estão correspondendo, né? O Pablo, zagueiro, o Tico, lateral direito. O Marquinhos, atacante. Só falta buscar mais algumas peças, eu acho. É o que tu falou algumas vezes. Um lateral esquerdo, quem sabe um jogador que acrescente um pouco mais no meio campo. Ele testou o Wallace Obina, testou o Matheus Xavier.
2: Falta.
4: Quem sabe um jogador. Mas é fato que falta no Brasil, né? Esse camisa 10. É difícil. Mas quem tá chegando pra dar esse gás aí, que o Nazareno sempre acrescenta nos elencos dele, tá ajudando, tá subindo o rendimento da equipe. Eu não sei se vai ser suficiente pra bater de frente com o pelotão lá de cima, com o Metropolitano, com o Caravaggio, com o Ercílio Luz, mas aí o Tubarão não tá deixando desgarrar, não tá deixando o bloco de cima ir embora. O futebol vai ter que crescer em algum momento, mas enquanto não chega aquele rendimento de encher os olhos, o Tubarão conseguiu um resultado importantíssimo ontem. E o Franklin, né, que é um cara que é bem instável, estreou mal, aí joga bem contra o Metropolitano, aí vai mal no jogo seguinte.
2: Limitado, pra mim.
4: E ontem fez um gol, a finalização importante, mas também não teve grande atuação, mas daqui a pouco vira uma peça importante aí nesse elenco, pelo menos para jogar alguns minutos. O rendimento não é de encher os olhos,
2: não.
4: Mas um resultado importantíssimo pro Tubarão ontem.
2: Tubarão teve dificuldades para vencer o Fluminense. Tubarão teve dificuldades para fazer 1-0 no Fluminense de Joinville, jogando em casa. É isso que me preocupa e muito. Já algumas rodadas, quando o Tubarão joga em casa, ele tem dificuldades quando ele tem a bola em propor, em ter velocidade. Então, infelizmente, são situações que a gente vê com o Zata, não é pegar no pé, mas precisa evoluir. Ontem, o importante, sim, foi o Tubarão conquistar os 3 pontos. Ah, não jogou nada? Não, mas também é a segunda divisão de Santa Catarina, vai ser difícil a gente ver grandes jogos, mas ainda com esse elenco não me passa confiança, eu não vejo esse elenco brigando pelo acesso. Ah, tá, 3 pontos hoje do líder, ok, mas ainda hoje para mim, com esse atual elenco, se tu pegar o time que ontem iniciou, aí tu pega o banco de reservas, tu olha pro banco, Franklin, Mário e companhia, Emerson, Genilson, Pará, não me passa confiança. Legal, que o Tubarão ontem venceu, tinha que vencer, com todo respeito, jogando em casa, teria que vencer o Fluminense. O Tubarão, ele ontem fez mudanças, o técnico Jailson Zata teve que sair, tirar o Tinoco já no início do jogo aos 16 minutos, sentiu, entra o Emerson, no intervalo
4: entrou o Franklin, não foi?
2: Não, o Emerson entra na vaga do Thiago. Aí no intervalo, mais duas mudanças, sai o Matheus Xavier, que tava mal, tava errando tudo, entra o Juan, sai o Luan Parede, entra o Genilson Pará. Aos 16 minutos, o Emerson, que entrou no primeiro tempo, saiu, entrou o Mário. Aos 29 minutos, o Genilson, que havia entrado no intervalo, sai para entrar o Franklin. Então, algumas curiosidades, dois jogadores que entraram e já saíram. O Genilson jogou 20 e poucos minutos e já saiu. O Tec explicou, eu já sabia que não tinha condição de jogar mais de 30 minutos, mais de 25 minutos. Mas ainda por que coloca? Não sei, sinceramente. Só se o jogador realmente entrar para fazer a diferença. É um jogador que em 20 minutos ele vai fazer vai fazer a diferença. Então vale a pena arriscar. Não sei, não entendi essa mudança.
4: Se ele tem condições para não mais do que 30 minutos, tu bota ele ali aos 15, 20 do segundo tempo, né? Não bota na primeira etapa. É. Achei bem curioso. Eu acho que o Zata, ele já deixou claro de várias formas de que ele não confia em várias peças aí desse elenco, né? Em jogos que ele não mexe, jogadores até ontem que ele botou e tirou dentro da mesma partida. Eu não sei o que aconteceu nessa montagem do elenco aí do Tubarão, mas me parece ter vários jogadores que o Zata não tem total confiança. Até por isso ele mexe pouco no time titular.
2: Tem isso. Tubarão vence por 1-0, chega a 3 pontos na classificação. O Tubarão hoje é o quinto colocado com 13 em 8 jogos. O Metropolitano lidera, tem 16 pontos. O Caravaggio, daqui a pouco a gente vai falar no próximo bloco sobre Caravaggio e Ercílio, tem 15. O Ercílio 14, Blumenau 13. Blumenau joga no meio de semana contra o Nação em Joinville, pode chegar a 16. Fluminense estaciona nos 10. O Nação joga no meio de semana, tem 9. O Guarani joga no meio de semana, tem 7. O Juventus perdeu, tem 7. O Jaraguá é o último, joga no meio de semana. Mas pelos elencos, pelo futebol, eu ainda acho que hoje é essa posição realmente do Tubarão. Quinto colocado, eu vejo os superiores, Metropolitano, Caravaggio, Ercílio e Blumenau. Para mim, esses estão na frente do Tubarão. O Tubarão vai ter que fazer muito que não fez até agora, tem que fazer coisas diferentes para realmente ser o considerado favorito.
4: Concordo contigo, esse pelotão ali da frente tem 4 elencos hoje melhores do que o do Tubarão e os 4 estão jogando mais do que o Tubarão. Variação tática, resultados importantes. De fato, o Tubarão está na posição que lhe cabe. É um pouco abaixo desse pelotão principal, esperando alguém dar um deslize. Vai ter que beliscar alguns resultados importantes aí se quiser voltar para essa briga, mas se não chegarem reforços, e até se o Zata não subir um pouco o rendimento dele, acho que essa aí é hoje a posição do Tubarão na tabela. Não sei se já vai fechar o bloco agora, Sim. Mas parabenizar o pessoal da Batalha Barra Tricolor.
2: Aqui eu pedi a foto, né? Realmente. Everton, tem duas fotos ali, se puder colocar, uma com a bandeira com o rosto do mestre Sabino, pessoal ali na homenagem ontem na casa do Sabino, seu Sabino, né? Como é conhecido, mestre Sabino. Legal, né?
4: É verdade.
2: Em vida foi reconhecido.
4: O Jeff falou que semana passada o pessoal levou a cabo essa homenagem. Bem legal, viu? Esse reconhecimento e esse trabalho em cima das figuras que fazem o nosso futebol de Tubarão ser o que ele é, né? Importante esse trabalho que fazem as torcidas com bandeiras, com reconhecimento em vida. Acho que essa é a parte mais legal, viu? Homenagem bonita e parabéns pro pessoal aí que se movimentou e fez esse trabalho bem legal ontem.
2: É isso aí, fica aí para quem tá no YouTube, no Facebook, observa a bandeira, né? Com a foto do seu mestre Sabino. Essa bela homenagem, parabéns em nome do Jeff, da BGT, a todos os envolvidos, diretores, torcedores, simpatizantes. É isso aí, bacana demais, gestos que fazem a diferença. Vamos fazer um intervalo, são 11h17, um abraço para o meu amigo Pedro Luiz em Gravatal. Ontem acompanhei os dois jogos do Tubarão e do Ercílio, o time do estilo do Erciluz realmente encaixou, tanto é que na minha opinião ele merecia até vencer o jogo ontem contra o Caravaggio. Já o Tubarão é aquela coisa amarrada, parece que é um time travado, que tá se salvando realmente é o Marquinhos. Pena que tá jogando sozinho, meu amigo Pedro Luiz em Gravatal. Alô, Pedro, vem aí a festa do Sagrado Coração de Jesus em Gravatal nesse mês de junho, hein? Um grande abraço, intervalo na volta, destaque para Caravaggio 2, 2 para o Ercílio, mensagens dos ouvintes e muito mais.
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2: 11 horas com mais 20 minutos, Cooperzen, a Cooperativa de Energia Elétrica de Armazém, São Martinho, São Bonifácio, Gravatal e Maruí. Na sexta-feira teve a reunião mensal da Cooperzen, crescimento, aprovação de mais 25 novos associados, na parte de solidariedade, apoio à instituição Ampara, valorização, reajuste anual com ganho real para todos os colaboradores e ainda na reunião da Cooperzen foi apresentado um projeto da proposta de benefícios do Instituto IMAS, que hoje que administra o Hospital Santo Antônio. Cooperzen, administração, Marcelino Herdi e sua diretoria. Algumas mensagens aqui antes de Ercílio e Caravaggio. Caravaggio, Ercílio, William Goulart, bom dia, dupla dinâmica. Gramado, Estádio da Montanha é um espetáculo e a iluminação também muito boa. Ficou um gostinho que dava mais ontem pro Ercílio lá no Caravaggio. Marcel de Souza, time do Tubarão venceu, mas não convenceu. Precisamos de mais jogadores com a vontade do Tico e Marquinhos nesse time. Segue o líder. Segura esse balde. Segue esse balde para os flamenguistas, parem de chorarem. Mas ontem a Chapecoense foi prejudicada, Guilherme. Palmeiras teve que ter o apoio da arbitragem para ganhar da Chapecoense em São Paulo. Uma vergonha esse Abel Ferreira, né? Uma vergonha. Quem montou o fraco time do Peixe perdeu a grande oportunidade de economizar. Era só trazer o 7 de setembro de Braço do Norte, que tem o melhor futebol, sem dúvidas nenhuma. É triste ver meu Peixe jogar. Nossa sorte é ter um Jaraguá. Abraço para todos. Da mesa, Ederley Zin. Bom dia, Giovanni. Então, bom resultado pro Leão em Caravaggio. Podia ter ganhado o jogo. Estava melhor. Atlético Tubarão ganhou, fez o normal. Estou preocupado com o time do Pires. Grande abraço, amigão. Mas a coisa tá feia pros gaúchos. Rodrigo, top, top. Um abraço aqui pro Cristiano da BGT. Bom dia, Giovanni. Bom dia, Lucas. Jorge Machado de Laguna. Vascaíno. Deve estar feliz com o seu Vasco da Gama. Leonardo. Fala, Leonardo.
10: Explica aí como é que é essa tua torcida aí. Vocês estavam semana passada reclamando que o Ercílio só disponibilizou 400 ingressos, que vocês iam lotar, que vocês lotam não sei o que, que ia invadir. Por que que vocês não invadem o campo de vocês? Aí o 400 do campo do Ercílio é o mesmo que vocês botam no campo de vocês. É. Não dá pra entender? Ou a torcida de vocês só vai quando joga na Aníbal Costa? Que daí vocês vão num estádio de verdade. Será que é isso? Abraço.
2: Sempre quer polêmica, né, rapaz? Cara, é totalmente diferente. Era um clássico. O Tubarão tinha a mesma pontuação do Ercílio. Eu acho que são cenários completamente diferentes. Aí ontem foi um jogo que o Tubarão vinha de derrota no clássico, como foi. Final do mês, ingresso caro, na minha opinião. Eu não esperava mais do que isso.
4: Era, a média era essa aí mesmo. O Ercílio fez certo em não disponibilizar mais ingressos, o Tubarão fez certo em provocar, em pedir mais, falar em invasão, mas é aquela coisa, depois da pancada no clássico, era de se imaginar que a torcida não ia estar em peso lá, né? Mas aí tem uma coisa que o torcedor tem direito a provocar, né? Se fala em invasão, fala em lotação de estádio. Ontem, um público baixo no Sim. Domingos Gonzalez.
2: Para futebol profissional, é menos de 500.
4: Sempre há essa provocação aqui no futebol da cidade, essa comparação dos públicos, mas é um público que deixa a desejar, viu? A torcida do Tubarão vai ter que ficar um tempo sem falar de presença, sem falar de marcar presença nas arquibancadas, até fazer uma movimentação maior nos seus jogos em casa.
2: Pois bem, senhores, na tarde de ontem, Nova Veneza, no estádio da Montanha, em Caravaggio, Caravaggio 2, 2 para o Ercílio. O Ercílio entrou em campo com Wagner Coradin, o Felipe Suedecun, o Show, Anando, Cauã, Luan Santos, Dudu, Igor Pimenta, Samuel Andrade, Vinícius Baraccioli e William. O Caravaggio, do Silvio Criciúma, jogou ontem com Cauã, Ricardo, Rodrigo Milanês, Rafael, João Viel, Henrique, Júlio César, Eliel, Evaristo, Ellison e João Vitor. O técnico do Ercílio, Rogério Corrêa, ele repetiu a escalação que iniciou o jogo clássico contra o Tubarão.
4: É verdade. Tentar desenhar aqui, porque o Ercílio manda a escalação na ordem que eles bem entendem, mas é um 4-4-2, né? O Wagner no gol, Dudu lateral, Dudu lateral esquerdo, o Vinícius Baraccioli na direita, a zaga é o Felipe Sidecun e o Shoa. Tem a dupla de volantes ali, que é o William Bigode, o 30, ganhou a posição, foi bem no clássico e se manteve, Samuel Andrade. Tem o Igor Pimenta e o Cauã um pouco mais à frente, dois meias, jogadores que vêm tendo atuações consistentes ali no meio, principalmente o Igor, o Cauã tá crescendo um pouco o rendimento e o Luan Santos ganhou a posição lá no ataque do lado do Nando. Então, é um time de movimentação, esse Ercílio com posição bem forte ali no meio campo e ontem teve mais uma atuação interessante contra o bom time do Caravaggio. O ouvinte, acho que foi o William, elogiou a estrutura lá e é bem legal, né, Giovanni? O gramado foi trocado recentemente, de qualidade, iluminação, as arquibancadas bem cuidadas, recebem bem tanto o torcedor local quanto o visitante, é bem arrumadinho o estádio da Montanha lá em Nova Veneza, como é arrumadinho também o time do Caravaggio, do Silvio Criciúma. A gente falou quando empatou com o Tubarão aqui no Domingos Gonzalez, e ontem a mesma coisa, é um time que toca bem a bola, que tem força física no ataque, ataca com velocidade nas pontas. Deu bastante trabalho para a marcação do Ercílio, mas é um time visivelmente jovem. E nessa jovem juventude, conquistou a vantagem e caiu o rendimento, desligou. Nisso aí, a gente viu a resiliência do time do Ercílio. Está se formando um grupo de jogadores bem interessante e um grupo de jogadores que parece ter entendido o propósito do Ercílio Luz, que é ficar menos tempo possível na segunda divisão. Muito tempo que o Ercílio não jogava, né? A Série B, ele caía no passado. E o Ercílio é um forte concorrente a conquistar essa única vaga que está em disputa para voltar à primeira divisão. O grupo parece ter entendido isso, não se deixou abalar pelo 1-0 cedo do Caravaggio, voltou bem para a segunda etapa. O Alan James, que há algum tempo não rendia, estava jogando mal, ontem entrou e liderou o ataque do Ercílio Luz. Dois gols, mas algumas jogadas interessantes, foi uma alteração interessante ali do técnico Rogério Corrêa. Eu começo a notar um time do Ercílio que entendeu o recado da diretoria, principalmente da torcida, e entendeu que dá. Não tem bicho papão nesse campeonato. O Blumenau, que é o time de maior investimento, está dividindo atenções com a Série D. Mesmo quando não está, o time do Blumenau é superior aos outros, mas não sobra nessa Série B. Se entrar focado, se entrar atacando o ponto fraco desse Blumenau, ele sofre dentro dessa Série B do catarinense. O Metropolitano, que hoje é o líder, também não é nenhum grande time, embora seja também um time competitivo. O Caravaggio, a gente viu novamente ontem, que tem virtudes, tem qualidades, mas é possível vencer, e o Ercílio acho que vai sair com esse gostinho de que dava para vencer se não fosse uma jogada de grande brilho individual, que foi um empate do Caravaggio no 2-2. Mas o recado é esse, não tem bicho papão nessa Série B, o time do Ercílio entendeu isso, tem um técnico que consegue variar taticamente e tem um elenco que está oferecendo cada vez mais opções. A gente falava que o banco não estava correspondendo, ontem a virada do Ercílio veio do banco, nos dois gols do Alan James. O time titular já vinha rendendo, agora o grupo vai crescendo e isso vai ajudar bastante o Ercílio lá na frente. A gente viu ontem um grande jogo em Nova Veneza e ficou barato o empate. o Ercílio poderia ter saído com um resultado melhor ontem.
2: É, o Ercílio, ele toma o gol logo aos 3 minutos de jogo, um gol relâmpago.
4: Uma bobeira Evaristo, gigante, né? Da defesa.
2: O 10 do Caravaggio, que é um bom jogador, ele faz o gol 1-0. Ah, jogando em casa, era tudo que o Caravaggio queria. Já fazendo o gol logo no início. O Ercílio Luz não conseguiu empatar no primeiro tempo. Aí vem o intervalo, o técnico Rogério Correia, ele tira o Cauã, que iniciou o jogo sendo 10, e ele coloca o Alan James. Alan James, que veio para ser o 9, que veio para ser o artilheiro, ele não vinha fazendo bons jogos, ficou no banco contra o Tubarão, e ontem ele voltou a ficar no banco, mas entrou querendo o jogo. Faz o gol de empate, faz o segundo gol. Quando o Ercílio fez o segundo gol, imaginei, pá, agora o Ercílio consegue os 3 pontos. Porque fez mais difícil, virou fora de casa, ele vai conseguir controlar, vai segurar. Mas aí o Caravaggio não desiste e chega ao empate com o Eduardo Júnior. Os gols do Ercílio aos 2 do segundo tempo, aos 14, e aí o Eduardo Júnior marca os 22 da segunda etapa, 2-2.
4: O gol do Caravaggio foi, como eu falei, uma jogada brilhante ali pela esquerda, mas senti falta de alguém do Ercílio chegar forte e matar a jogada, nem que fosse para fazer a falta, que fizesse o pênalti, mas o gol foi certo, o pênalti era uma chance do goleiro defender, e dificilmente o juiz daria um cartão vermelho nessa jogada. Então, é fácil falar de casa, né, e depois o lance tá concretizado, mas eu trocaria aquela jogada por uma falta, mesmo que fosse dentro da área. Faltou essa firmeza ali, a defesa do Ercílio foi deixando o jogador do Caravaggio driblar, o que ele cruzou para a área também, ninguém chegou para dividir no cruzamento, virou o gol de empate. Mas me chama a atenção dos gols do Ercílio o rendimento dos dois laterais. O Vinícius Baraccioli, que já fez o golaço no clássico, fez uma bonita jogada no gol, não conta como assistência porque o Alan James bate e ela volta do zagueiro e depois ele faz o gol, mas foi uma bonita jogada do Vinícius Baraccioli. Se eu não me engano, o cruzamento do escanteio pro gol do empate havia sido do Dudu. O lateral esquerdo cruzou de canhota essa bola que vem abrindo e o Alan James chega para cabecear. Então, os dois grandes reforços do Ercílio no campeonato, até engraçado falar isso, mas foram os dois laterais. O Yuri Marley e o Marcos Vinícius não tinham começado tão bem o campeonato.
2: O Ercílio cresceu muito com a vinda desses dois.
4: Subiram muito o rendimento desse time aí do Ercílio. O meio campo também encaixou, acho que o William não sai mais do time. Se ele for mexer em alguém, vai ser no Samuel Andrade. E o Cauã oscila bastante, mas ajuda quando pode. O Igor Pimenta é o motorzinho do time. Então, me parece que o Rogério Correa acertou no goleiro, o goleiraço, Wagner, acertou os dois laterais. A defesa ele vai testando, né? O Show é titular, mas aí do lado dele já testou o Felipe, testou o Luan, testou o Felipe Sidecun e o Felipe Costa, né? Testou o Luan também. Pode ser que esteja em disputa essa vaga aí da zaga, mas o Show é capitão e titular, o meio campo ele tá acertando. O ataque ele vai alternar, acho que até por característica de jogo, o Luan Santos rendeu melhor quando veio do banco do que quando foi titular. O Alan James também, o melhor jogo dele foi ontem, vindo do banco de reservas. Então, ele vai trabalhar aí essa melhor escalação no ataque, mas vai se desenhando o time de Ercílio Luz da maneira que enxerga o jogo o técnico Rogério Correa. E o Nando, viu? Muito esforçado, não é brilhante tecnicamente, mas pelo esforço, pelo que ele entrega, tanto no ataque e principalmente na recomposição, acho que ele ganhou essa vaga. Acho que o time titular do Ercílio vai ganhando corpo e vai conquistando resultados importantes.
2: Ontem valia a liderança em Nova Veneza, com empate. O Metropolitano, que venceu no sábado, ficou em primeiro com 16. O Caravaggio tem 15, o Ercílio tem 14. O Blumenau joga no meio de semana contra o Nação em Joinville, tem 13. Se o Blumenau, para mim, jogar com os titulares, ele vai favorito e deve vencer. No fim do turno, o Ercílio vai jogar em casa. Agora o Ercílio vai ter uma semana para se preparar para enfrentar o Nação no próximo domingo aqui em Tubarão. O Metropolitano, que é o líder, na próxima rodada ele vai a Joinville enfrentar o Fluminense. O Caravaggio, ele vai a Jaraguá enfrentar o Juventus na próxima rodada. O Tubarão contra o Guarani fora. O Blumenau pega o Jaraguá na outra rodada. Então, poderemos ter mudanças na tabela de classificação, mas claro, para o Ercílio seria importantíssima uma vitória fora, mas o confronto direto ele empatou, não deixou o adversário pontuar mais, né, se distanciar. Eu acho que, se a gente analisar, um ponto pode ter sido um ponto importantíssimo. E agora teremos uma semana para a gente avaliar o que dá para esperar das equipes da última rodada do turno.
4: Ele empatou com o líder fora de casa. Olhando por essa perspectiva, o resultado é interessante. É a boa equipe do Caravaggio, tem a boa presença da torcida, que faz uma pressão, querendo ou não. Eu acho que o que fica naquele gostinho agridoce na boca do torcedor do Ercílio é porque ele virou o jogo, como tu falou, virou bem, jogando bem, e depois tomou um empate no lance onde a defesa deu um pane e o ataque do Caravaggio foi muito bem. Então, quando você conquista a virada fora de casa, fica esse gostinho de tomar um empate de novo, mas analisando o resultado por tabela, tu segurou o Caravaggio, não deixou ele crescer, trocou a liderança, querendo ou não, subiu o Metropolitano, mas pro Ercílio, dentro de tabela, no cenário, o time ganhou o clássico em casa no meio de semana, buscar um empate contra o líder fora não foi ruim não, viu? Bom resultado pro Ercílio.
2: Lucas, valeu pela tua participação, um abraço, a gente volta a conversar durante a semana.
4: Um abraço, só eu fiquei devendo o Ancelotti, né? A decisão que ele tem que tomar, pelo que eu vi do jogo ontem, ele testou o Rafinha por dentro, com uma espécie de camisa 10, joga com quatro atacantes, às vezes, esse time, essa seleção do Ancelotti, mas eu acho que ele vai ter que abrir mão do Rafinha. É muito bom jogador no Barcelona, quando o Lamine Yamal chama três da marcação e o Rafinha encontra os espaços, mas acho que nessa seleção brasileira é ele que teria que criar os espaços e ele não consegue fazer isso. Pelo que eu vi no segundo tempo, o Paquetá foi bem, o Danilo Santos foi bem, o Rafinha não apresentou muito do que se esperava dele. Eu acho que ele vai acabar mexendo, se ele tiver a coragem, claro, de botar um jogador do Barcelona no banco, mas ou o Danilo ou o Rafinha vão acabar ganhando, ou o Danilo ou o Paquetá vão acabar ganhando essa posição. Ele vai fechar com três meio campistas: Casemiro, Bruno Guimarães e mais alguém, e no ataque, Vinícius Júnior, Matheus Cunha e Luiz Henrique. Deve ser esse mais ou menos o encaixe, se ele tiver a coragem de botar o Rafinha no banco. Eu acho que pelo que está jogando hoje, o Rafinha não merece ser titular da seleção, e tem jogadores aí do banco que oferecem uma alternativa maior. Claro que foi o Panamá, e quem jogou no segundo tempo jogou contra o time reserva do Panamá, tem que levar isso em consideração, mas eu acho que ele vai compor melhor esse meio campo, vai abrir mão do Rafinha, pelo menos para entrar numa segunda etapa.
2: Vamos aguardar intervalo, na volta vamos falar de Campeonato Brasileiro. E aí, Palmeiras ontem foi beneficiado em São Paulo, a Chape foi prejudicada ou não, o árbitro agiu corretamente, algumas da Seara Amadorista. Quero mandar um abraço para o meu amigo Júnior Teixeira. Alô, Júnior! Ah, mora em Armazém, vascaíno, hein? Ontem estava lá no Bar dos Amigos acompanhando o Vasco, desanimado com seu Vascão, faz parte. Um abração, intervalo.
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9: A semana começa com a atuação de um sistema de alta pressão atmosférica sobre a nossa região, o que tem mantido as temperaturas ligeiramente abaixo da média para esta época do ano. Apesar de ser outono, a média das temperaturas está baixa, principalmente por conta do vento e do ar bastante seco, o que declina mais os valores nas madrugadas. Esta vai ser uma semana onde uma grande massa de ar seco e frio impera no Oceano Atlântico e vai atuar sobre nós, sobre grande parte do estado. O tempo vai continuar seco e com temperaturas amenas, e o frio vai aumentar nas próximas madrugadas, justamente porque o ar vai ficar ainda mais seco. Apenas os municípios que estão mais próximos do litoral devem receber a entrada da brisa marítima, e por isso, a partir de hoje, haverá maior concentração de nebulosidade e pode chuviscar em alguns pontos, mas não são previstos valores elevados de precipitação. As simulações numéricas mostram que pelo menos até a próxima segunda-feira, no dia 8 de junho, não teremos passagem de nova frente fria sobre a nossa região. O mês de junho, que começa hoje, vai ser marcado por anomalias positivas de precipitação em boa parte do estado. Isso significa que ao longo dos próximos dias e semanas, a passagem de frentes frias, a partir do dia 15 especialmente, vai impulsionar a ocorrência de chuvas. Já é comum chover pouco nesta época do ano, mas como os sistemas meteorológicos passarão com mais frequência a partir da segunda quinzena deste mês, o volume de chuva, portanto, previsto deve ficar acima do esperado. Já com relação às temperaturas, a média climatológica sobre a nossa região indica que os valores podem ficar entre dentro e abaixo do esperado para este mês. Mesmo com a presença do fenômeno El Niño se configurando fortemente no Oceano Pacífico, invasões polares são possíveis nas próximas quatro semanas. Hoje, temperatura máxima prevista de 20 graus com instabilidade. Mínima na próxima madrugada de 12 graus. Em Águas Mornas, Anitápolis, Araranguá, Armazém, Braço do Norte e Tubarão. Daniel Panobianco, da agência PD Radar, com exclusividade para Tubá FM.
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0: 11:41, bora com mais aqui no Bola em Jogo de segunda-feira, dia 1º de junho. O Luiz Antônio Rosso disse que a torcida do Tubarão é isso mesmo, no máximo 500 torcedores. O Ayrton José Machado disse que o Leonardo fala coisas que nada a ver. Ercílio é cavalo paraguaio. Tem um áudio por aqui do Edenir. Fala, Edenir.
1: Bom dia, gurizes. O Lucas aí tá certo. Passaram a mão na chapa, Giovanni. É uma vergonheira.
0: Concordo.
1: E a seleção brasileira, quem tem que estar jogando na Copa é os reservas, porque os titulares dizem que me perdoem. Agora fizeram 6, tomar 2 gols daquele time do Panamá. Meu Deus, que vergonheira. E o Ercílio merecia ganhar o jogo, hein? Que bom, Tubarão ganhou, Ercílio empatou. Pena que só sobe um, é uma porcaria. Pena que só sobe um. Uma vergonha. Quem que inventou essa coisa aí do catarinense e fez tudo errado?
0: A maioria aprovou. Na cabeça de vocês teve ajuda. O nosso ouvinte, o Guilherme, não concorda que o Palmeiras foi prejudicado, foi ajudado. O Vasco não tem jeito, mas o Ercílio dá gosto de ver, hein? O Giovanni Tonon. Um abraço pro Pires. Pires anda meio triste, cabeça baixa. Não sei o que tem acontecido, o que tá acontecendo com ele. Alô, Pires, teu Inter, hein? Que disputa, hein? Entre Inter e Grêmio. Os dois acho que vão cair, hein? Teu Inter não tem jeito. Um abraço, Pires. Me deve um copo, hein? Um abraço aí, tamo junto. Um abraço pro o ouvinte aqui, o Nean Gertal, também acompanhando o Bola em Jogo. Algumas notas da Seara Amadorista aqui, ó. Última rodada da primeira fase do Municipal de 13 de maio. Tivemos no final de semana Juventude 6-0 para os aspirantes, Porto 6-2 para o São Gabriel, Auxiliadora 4-2 para o São Roque, Rio Varjedo 7-0 para o Rio Perdoná. Classificação final da primeira fase, Auxiliadora 21 pontos, Rio Varjedo segundo 16, Juventude terceiro 15, São Roque com 11 pontos. Teremos no sábado, dia 6, 3 horas, São Roque contra a Auxiliadora, domingo às 3 horas, Juventude contra Rio Varjedo. Por terem as melhores campanhas da primeira fase, Auxiliadora e Rio Varjedo jogam nesta fase por 2 resultados iguais, não havendo a possibilidade de disputa de pênaltis. Um abraço para o Faustino, um abraço para o seu site, bom demais, Faustino Amurel. Municipal de Tubarão, promovido pela Liga Tubaronense de Futebol. Penúltima rodada da primeira fase, tivemos ontem América do Andrino 1-3 para a União Operária, Vila Real 2-6 para o Olímpicos. Classificação, Olímpicos 9 pontos, segundo Santos 6, terceiro União Operária 4, quarto América do Andrino 3, o Vila Real é o último com 1 ponto. Juniores, América do Andrino 0-5 para a União Operária, Vila Real 0-5 para o Olímpicos. Santos primeiro 7, segundo Olímpico 6, terceiro Vila Real 4, quarto União Operária 3, o último América do Andrino que ainda não pontuou. Em Pescaria Brava terminou a primeira fase, tivemos ontem a realização da última rodada. Catarinense 4-0 para o Barreirinhos, Juventude 0-1 para o Botafogo, Show do Esporte 1-4 para o Água Verde. O Água Verde foi o primeiro colocado com 13, Catarinense segundo 10, terceiro Botafogo 10, quarto Juventude com 5. Foram os classificados. Na próxima fase, teremos o Água Verde contra o Juventude, Catarinense contra o Botafogo. É isso? Durante a semana a gente traz mais informações. Bom, Campeonato Brasileiro, as polêmicas de ontem, estava pegando aqui alguns sites, algumas informações. Por exemplo, o UOL ouvia as opiniões de ex-árbitros sobre o gol anulado da Chapecoense na derrota por 1-0 para o Palmeiras ontem em São Paulo. No lance, aos 49 do segundo tempo, Jean Carlos mandou a bola para a área e após disputa entre Bolasier e Bruno Fuchs, Ítalo aproveitou a sobra e mandou para as redes. Em outra disputa, Neto Pessoa colocou as mãos nas costas de Murilo, que caiu na jogada. O árbitro Felipe Fernandes de Lima validou o gol, assim como o VAR, comandado por Antônio Lima Cordeiro. Entretanto, após reclamação dos jogadores do Palmeiras, o juiz pediu para rever a jogada e anulou o tento, alegando que Murilo tinha a possibilidade de afastar a bola. O Alfredo Loebelin, ex-árbitro, ele disse que eu acho que é falta, porque determinaram que o árbitro tem que julgar se o empurrão nas costas é suficiente para derrubar o jogador ou não. Ana Paula Oliveira, vejo o jogador da Chapecoense colocar as mãos nas costas de Murilo como referência. Não vejo que o empurrão justifique a queda do Murilo. O defensor valoriza o contato. Gol deveria ser validado. Ulisses Tavares, para mim, gol legal. Não aconteceu a falta assinalada. Houve contato em jogada normal. Gol muito mal anulado. O áudio do VAR. Eu vejo um empurrão nas costas do Murilo, mas para mim a bola não está na disputa dele, não poderia pegar essa bola e por aí vai. Cara, resumindo, o Palmeiras, a Chapecoense ontem foi prejudicada. O gol foi legal da Chape e o árbitro anulou, prejudicando o time do Oeste de Santa Catarina. Não dá para aceitar, realmente ontem a arbitragem deixou a desejar. Palmeiras, né, com o investimento que tem, não precisa disso, tomar sufoco para vencer a Chapecoense, última colocada por 1-0 em São Paulo. Pelo amor de Deus, Palmeiras não merecia os 3 pontos. Ô Abel Ferreira, pelo amor de Deus, hein? Sem comentários. Tem um áudio por aqui? Fala, ouvinte.
2: Bom dia, Giovanni. Ô Giovanni, queria só parabenizar, né, cara, a torcida do Ercílio, cara, que compareceu em peso lá no Estádio da Montanha, né? Tinha, eu acredito que por volta de uns 250 torcedores, tá, Giovanni? Foi 2 ônibus, mais um monte de carro. Porque tinha uma arquibancada lá para sentado para 150, estava lotado, e mais um monte de gente lá no alambrado, cara. Eu acredito que uns 230, 250 torcedores. Então, parabéns para a torcida que compareceu em peso em Caravaggio. E eu tava lá, né?
0: Ah, imagina. Bom dia, Giovanni. Valeu, Maicon. Bom dia, Giovanni. A torcida do Leão está de parabéns. Lotou seu espaço ontem em Caravaggio. É a opinião, a mensagem aqui do Paulo Rodrigo. Intervalo. Na volta, destaque para a seleção brasileira e também para o Campeonato Brasileiro.
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2: 11:49, 11:49. Não tô sabendo. Ouvinte pergunta aqui, bom dia. É verdade que o Blumenau está com salário atrasado? Não sei, cara. Vou dar uma olhada, mas... Não sei, não. Vamos buscar. Será? O Blumenau tá com a SAF lá. Seleção brasileira ontem jogou no Maracanã e venceu o Panamá por 6-2. O Brasil ontem entrou com Alisson, depois Ederson, Wesley, mais tarde Ibanez, Bremer, depois Douglas Santos, Léo Pereira e Alexandro, depois Rayan, Casemiro, depois Fabinho, Bruno Guimarães, mais tarde Danilo, Luiz Henrique, mais tarde Danilo Santos, Vinícius Júnior, mais tarde Endrick, Rafinha, depois Igor Thiago, Matheus Cunha, mais tarde Lucas Paquetá. Os gols, Vinícius Júnior ao 1 minuto do primeiro tempo, Murilo fez aos 13 da primeira etapa, gol contra, né? Bola desviou, cobrança de falta do Panamá. Casemiro marcou aos 38 do primeiro tempo, no segundo tempo Rayan fez o terceiro, Lucas Paquetá o quarto, Igor Thiago o quinto, Danilo Santos fez o sexto e o Panamá descontou aos 38. Agora, tomar dois gols do Panamá? Ah, legal, fez seis, mas no primeiro tempo não gostei. No segundo tempo, o técnico fez mudanças, o Ancelotti, e jogando em casa contra o Panamá, que nem está na próxima Copa, não é parâmetro, né? O Brasil tinha que amassar, tinha que golear. E foi o que fez. Para mim, tem que melhorar muito a seleção brasileira. Um abraço aqui pro Sauro Maza. Os dois gols do Panamá chamaram a atenção. Campeonato Brasileiro, estão confirmando aqui os jogos da rodada, da última rodada antes da Copa do Mundo, Série A do Campeonato Brasileiro. Tivemos pela 18ª, no sábado, Flamengo 3-0 para o Coritiba, Atlético Paranaense 1-0 Mirassol, Grêmio 1-3 para o Corinthians, Bahia 2-1 para o Botafogo, Santos 3-1 para o Vitória, ontem Bragantino 3-1 para o Internacional, Vasco 0-1 para o Atlético Mineiro, Palmeiras 1-0 Chapecoense, Cruzeiro 1-1 Fluminense, Remo 1-0 São Paulo. Na classificação, Palmeiras lidera 41, segundo Flamengo 34, terceiro Fluminense 31, quarto Atlético Paranaense 30, quinto Bragantino 29, sexto Bahia 26, sétimo Coritiba 26, oitavo São Paulo 25, nono Atlético Mineiro 24, décimo Corinthians 24, décimo primeiro Cruzeiro 24, décimo segundo Botafogo 22, décimo terceiro Vitória 22, décimo quarto Internacional com 21, décimo quinto Santos 21, décimo sexto Grêmio 21, na zona do rebaixamento, pelo amor de Deus, Vasco, 17º com 20, 18º Remo, 18, 19º Mirassol, 16, Lanterna Chapecoense com apenas 9 pontos. E o brasileiro da Série A só retorna no dia 22 de julho, uma quarta-feira, quando vamos ter a 19ª rodada, a última rodada do turno, com jogos acontecendo no meio de semana. Fluminense e Bragantino, Botafogo e Santos, São Paulo e Atlético Paranaense, Corinthians e Remo, Mirassol e Grêmio, Atlético Mineiro e Bahia, Internacional e Cruzeiro, Coritiba contra Palmeiras, Vitória contra o Vasco, Chapecoense contra o Flamengo. Ah, eu viajei, eu falei que o Panamá não tá na Copa, né, cara? São 48 seleções. O Lucas Marques, colega que me corrige, e também o Giovanni Tonon, tá? O Panamá está na Copa do Mundo, na chave da Inglaterra, Croácia e Gana. Então, viagem minha aqui, são 48 seleções e eu tava excluindo o Panamá. Sim, o Panamá vai jogar a Copa do Mundo a partir agora deste mês na chave da Inglaterra, Croácia e Gana. Perdão, me perdoe pelo erro, tá bom? 11:54, ficando por aqui com o Bola em Jogo desta segunda-feira, retornando amanhã, terça-feira com mais informações. Um grande abraço e até a próxima.

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2: 1º de junho, dia de São Justino, começando o mês do Coração de Jesus. O Evangelho é de Marcos 12, de 1 a 12. Então Jesus começou a falar-lhes em parábolas. Um homem plantou uma vinha, cercou com uma sebe, uma cerca, cavou um lagar, construiu uma torre, arrendou depois alguns lavradores e partiu para uma viagem. Chegando o tempo, enviou os lavradores um servo para receber deles uma parte dos frutos da vinha. Mas eles agarraram, espancaram, mandaram de volta com as mãos vazias. De novo enviou outro servo, mas feriram também a este na cabeça e o injuriaram. Mandou-lhes mais um outro, e a esses mataram. Depois mandou muitos outros, os quais feriram uns e mataram outros. Restava alguém, ainda que era o seu filho bem amado. Enviou-lhes esse último, pensando: a meu filho eles vão respeitar. Mas os lavradores disseram uns aos outros: é o herdeiro, vamos matá-lo e ficaremos com a herança. Agarrando, mataram e o lançaram fora da vinha. O que fará o dono da vinha? Virá, exterminará os lavradores e dará a vinha a outros. Não leis essa escritura: a pedra que os construtores rejeitaram tornou-se a pedra angular. Esta é a obra do Senhor e admirável aos nossos olhos. Mais que esse homem que montou cuidadosamente sua vinha, Deus planejou tudo também para nossa felicidade eterna. Se eu fosse olhar para minha vida, veria inúmeros sinais da sua preocupação, do seu carinho para comigo. Não deixou faltar nada para nossa felicidade. E mais, ele nos preparou uma felicidade eterna também. A parábola é clara. Como eu devo corresponder a isso? Somente nele está a felicidade completa. No dia de hoje celebramos o dia de São Justino, um santo significativo para a igreja, para o mundo. Homem estudioso, filósofo, buscou a verdade e só encontrou em Cristo. A felicidade encontrou em Cristo. Ele é um porta-voz de uma igreja que ainda

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6: Olá, meio-dia e dois. Boa tarde. Estamos chegando para mais um Jornal das 12. Hoje, segunda-feira, 1º de junho de 2026. Jornal das 12 tem a apresentação de Antônio Nunes Bento e Ramon Silveira. Trabalhos técnicos de Everton Luiz, gravações Lucas Marcos, direção geral do padre Rafael Liano.
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6: Boa tarde, Ramon Silveira. Como está o tempo em Tubarão e região?
7: Boa tarde, Antônio Bento e ouvintes. O tempo nesse momento nublado, já choveu, de vez em quando uma garoa. E agora a temperatura no centro, Morro da Catedral. Estamos aí neste momento com 18 graus.
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7: No repórter Tubá, obras na SC-435 avançam em Gravatal, mas trecho em armazém gera dúvidas.
6: As novidades da política com o comentarista Haroldo Silva Udura.
7: Ulisses Gabriel defende a atuação da Polícia Civil no caso Orelha e destaca bandeiras de sua pré-candidatura como deputado estadual. Reportagem Lucas Marques.
6: Polícia, idoso fica ferido após carro cair em ribanceira de aproximadamente 7 metros em Olaria Armazém.
7: No esporte catarinense Série B, Tubarão vence em casa enquanto Ercílio empata fora de casa.
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6: Meio-dia e quatro, boa tarde para você que já está sentado à mesa ou finalizando o almoço, ligado conosco para acompanhar as notícias de Tubarão, região Santa Catarina, Brasil e o mundo. Olá, Jair Júnior recebe alta e é levado ao presídio de Lages. O vice-prefeito de Lages, Jair Júnior, recebeu alta hospitalar na manhã desta segunda-feira e foi transferido para o presídio masculino de Lages. A informação foi confirmada por meio de nota oficial emitida pela Secretaria de Estado de Justiça e Reintegração Social. O apenado foi encaminhado para uma cela individual que passou por vistoria prévia da Polícia Penal e segue monitorada pelos órgãos competentes. Jair Júnior estava internado no hospital Nossa Senhora dos Prazeres desde o dia 21 de maio, data em que sofreu um grave acidente automobilístico. Durante o período de internação na unidade de terapia intensiva, UTI, ele passou por procedimentos cirúrgicos, ortopédicos para

0: tratar fraturas decorrentes do impacto e permaneceu sob custódia contínua de agentes penais. A transferência cumpre a determinação do Poder Judiciário. O político foi condenado em primeira instância pela segunda vara criminal de Lages a uma pena de 10 anos e 11 meses de prisão em regime fechado pelos crimes de lesão corporal, cárcere privado, constrangimento ilegal e perseguição contra sua ex-companheira. A sentença também determinou a perda imediata de seu mandato eletivo como vice-prefeito de Lages.
1: A Petrobras vai reduzir em 14,2% o preço médio de venda do querosene de aviação para distribuidoras a partir de junho, o que corresponde a uma diminuição de 93 centavos de real por litro frente ao mês anterior, informou a estatal em comunicado nesta segunda-feira. A queda dos preços do combustível de aviação, que ocorre após altas sucessivas desde março, reflete a atenuação do cenário de elevação das cotações internacionais, ocasionado pelas tensões geopolíticas no Oriente Médio, disse a Petrobras. Nos últimos meses, a intensificação do conflito entre os Estados Unidos, Israel e Irã na região elevou os preços do petróleo diante do temor de interrupções na oferta da commodity. Isso porque um dos principais pontos do conflito é o fechamento do Estreito de Hormuz, importante rota marítima do comércio mundial de petróleo.
0: Meio-dia 7, governo puxa o freio de mão e o orçamento deve pautar disputa eleitoral. O bloqueio no orçamento de 23,7 milhões no orçamento da União, anunciado na sexta-feira pelo governo, vai servir para mais debates eleitoreiros. Tudo porque as emendas parlamentares estão entre as maiores retenções. A decisão de que 4,9 bilhões de emendas destinadas a deputados federais e senadores sejam contingenciadas. Com isso, se alguns parlamentares esperavam essas verbas para potencializar as campanhas eleitoreiras ou eleitorais, não terão aporte público. O governo federal é alcançar e respeitar as metas fiscais. Só que o governo gastou muito e gastou mal. Se os deputados e senadores terão retenção de investimento, os ministérios também terão que puxar o freio de mão. No remanejamento com bloqueio no orçamento da União, o Ministério da Defesa terá corte de 4,4 bilhões. Das cidades, 3,8 bilhões. Educação, 2,6 bilhões. Integração regional, 2 bilhões. Transportes, 1,7 bilhão. Saúde, infelizmente, 1,3 bilhão. A previsão do governo para este ano para alcançar um déficit primário de 60,3 bilhões. Ou seja, gastaria um montante acima do que arrecadou. Esse valor é quase o mesmo que é destinado às ações de parlamentares por meio de emendas, que gira em torno de 61,3 bilhões de reais.
1: Uma operação da Polícia Civil de São Paulo realizada hoje mira a ONG Instituto Conhecer Brasil ICB por suspeita de fraude em um contrato com a Prefeitura de São Paulo no valor de 108 milhões de reais por ano para a instalação de Wi-Fi na cidade. O Instituto é de propriedade da empresária Karina Ferreira da Gama, sócia da produtora Go Up, que também produz o filme sobre a trajetória do ex-presidente Jair Bolsonaro, intitulado Dark Horse, Azarão na tradução do inglês. O contrato com a Prefeitura de São Paulo previa a instalação de 5 mil pontos de Wi-Fi gratuito na periferia até junho de 2025, mas até a presente data apenas 3.200 foram instalados. Ao menos 3 aditivos foram assinados, mudando a data de entrega total do serviço. Conforme o G1 publicou, tanto a ONG quanto a empresa do filme funcionam oficialmente no mesmo endereço da Avenida Paulista, mas as duas mudaram para endereços na rua Radoc Lobo, nos Jardins, sem atualização formal nos registros estaduais e federais.
0: Meio de 10, Detran alerta para prazo, retirada de CNHs pendentes termina amanhã, terça-feira. O Departamento Estadual de Trânsito de Santa Catarina, DETRAN, alertou os condutores catarinenses para o encerramento do prazo de retirada das carteiras nacionais de habilitação emitidas antes de 5 de dezembro de 2025 e que ainda permanecem disponíveis nas unidades do órgão. Os documentos poderão ser retirados somente até amanhã, terça-feira, dia 2. Após essa data, as CNHs não retiradas serão inutilizadas e destruídas, conforme prevê a regulamentação vigente. De acordo com o DETRAN, muitos documentos seguem armazenados nas unidades do órgão em todo o estado, aguardando retirada pelos condutores. A orientação é que, para que os cidadãos verifiquem se possuem CNH pendente de entrega e procurem o local onde fizeram ou renovaram o documento para evitar transtornos e a necessidade de solicitar uma nova via do documento. Retirada deve ser realizada pelo próprio titular, mediante apresentação de documento oficial com foto. Em casos específicos, também poderá ser feita, né, por representante legal devidamente autorizado por meio de procuração. O DETRAN reforça que a não retirada dentro do prazo legal implica na destruição do documento físico por questões de segurança e controle administrativo. Após a inutilização, o condutor precisará iniciar novo procedimento de emissão, sujeito ao pagamento das taxas correspondentes.
1: Meio-dia e 12. Vendo aqui uma mulher que foi... Aqui, Antônio, tá vendo esse vídeo aqui, ó? Vai mostrar de novo ali, ó. A mulher caindo dentro do bueiro, perto do Maracanã, no Rio de Janeiro. Essas tampas de lobo, né? Inclusive, vamos pegar como, por exemplo aqui, será que as nossas tampas aqui de tubarão são seguras? Quando o caminhão, o carro, o automóvel passa, dá aquele barulhão. E você já citou exemplos.
0: Exatamente. Será que são confiáveis? Eu creio que não. Muito barulho e as pessoas estão reclamando durante a noite, madrugada. O pessoal às vezes está descansando, dormindo, acorda com aquele susto, com a força, né, do rodado do carro, com esta tampa no meio da via pública aqui em Tubarão e também na sua cidade. Então, tem que fazer uma reavaliação, até porque essa morador, cidadão, estava andando aí na calçada, né? E de repente colocou o pé sobre a tampa e acabou levando o tombo. Aliás, ela bateu com o queixo, né, na tampa e depois foi projetada aí para o buraco, infelizmente. Então, tem que fazer uma reavaliação dessas tampas aqui em Tubarão para dar segurança, garantia e tranquilidade para o cidadão.
1: Mas não deveriam ser fixas, né? Por que a tampa se move? Né? Deveria ser parafusada, entendeu? Deveria ser fixada.
0: Sem barulho.
1: Sem barulho, né? Um barulhinho vai dar, mas por que ela faz o barulhão? Porque ela está solta. E será que um momento uma roda não cai? Ou um momento cai uma pessoa, né, nesse buraco? Porque a tampa está solta. Né? Então, a prefeitura, junto com os órgãos, junto com as autoridades, tem que ver aí com a concessionária se não há perigo. A gente vai procurar fazer um repórter Tubá aí, né, para tirar essas dúvidas. Meio-dia e 14, repórter Tubá, depois?
0: Depois, é. Antes, tem aqui o deputado federal Ubiratã Sanderson, do PL do Rio Grande do Sul, protocolou uma representação no Tribunal de Contas da União para apurar os gastos públicos relacionados à participação de autoridades brasileiras no Fórum de Lisboa, neste ano, mais conhecido como Gilmar Palusa, realizado em Portugal. O evento, promovido pelo ministro do Supremo Tribunal Federal, Gilmar Mendes, reúne integrantes dos poderes executivo, legislativo e judiciário, além de empresários, advogados e representantes de diferentes segmentos econômicos. Na opinião e na petição encaminhada ao TCU, Sanderson solicita a verificação da regularidade das despesas custeadas por órgãos públicos, incluindo passagens aéreas, hospedagens diárias e outros gastos vinculados às viagens internacionais dos participantes.
1: Meio-dia e 15, a seguir o Repórter Tubá, e no Repórter Tubá de hoje, o mais bem informado, já você vai saber sobre as obras da SC 435 que avançam em Gravatal, mas Trecho em armazém gera dúvidas.
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0: Meio dia 18, seguindo com o nosso tradicional Jornal das 12, aqui na live Facebook, Vianney Jasper, boa tarde, acompanhando o Giovanni Espíndola, também boa tarde, amigos. Inês Debona, também boa tarde. Mais ouvintes aqui, a Zumira Machado, a Salete Souza, Briciane, o Severino Carvalho e também a Elisete Paz, minha prima no KM60. A todos vocês, obrigado pelo carinho da audiência.
1: Obras da SC-435 avançam em Gravatal, mas trecho em armazém gera dúvidas. Repórter Tubá.
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9: A recuperação da SC-435 no trecho entre Gravatal e Armazém segue sendo uma das principais demandas de motoristas e moradores da região. A rodovia, importante ligação entre os municípios, apresenta problemas em diversos pontos, como buracos, desgaste do asfalto e falta de sinalização adequada, o que preocupa quem utiliza a via diariamente. Nos últimos meses, parte dos trabalhos chegou a ser realizada no trecho de Gravatal, porém, moradores de Armazém relatam que as melhorias não tiveram continuidade em toda a extensão da rodovia. A situação tem gerado questionamentos sobre o andamento das obras e os prazos para a conclusão da recuperação completa da SC-435. A reportagem entrou em contato com o coordenador regional de infraestrutura no sul do estado, Miro Guise, que nos explica o que, que está acontecendo. As obras serão retomadas?
10: Em contato com a qualidade eu tive, então essa semana aquelas situações ali de abertura ali, aí eles vão estar finalizando, fazendo isso já essa semana, já nos primeiros dias, dependendo do clima, certo? Então já vão fazer aquelas correções na 435, que foram as fresas, aí eles já vão botar a capa ali.
9: Temos que acompanhar então se essas obras serão realizadas nos próximos dias. Para quem mora na região de Gravatal ou vai para Armazém, observa que as melhorias foram realizadas realmente em Gravatal, de Gravatal até o centro de Armazém, principalmente ali na região da Rua 12 de Outubro, a situação é ruim. Tiraram o asfalto, tem as fresas, a pista está irregular, alguns buracos que são crateras, é uma dificuldade para os motoristas. E aí foi questionado se essas obras seguirão até São Martinho ou se vão ficar apenas em Armazém. Miro tem resposta.
10: Não, eu, o que eu sei e o que é definido é que é, de Armazém para frente já é uma outra história, certo? Então nós temos um recurso limitado, então foi feito um trabalho, certo, mais forte até Armazém. De Armazém para São Martinho, aí a história é outra. O que vão fazer nesse momento, certo, é fechar e fazer a correção até Armazém, tá bom? O resto é mais adiante.
9: Além de garantir mais segurança para motoristas e motociclistas, a revitalização da rodovia é considerada fundamental para o desenvolvimento econômico da região, facilitando o transporte de moradores, turistas e produtores locais. A expectativa agora é de que o governo do estado dê sequência aos trabalhos, garantindo melhores condições de trafegabilidade em toda a extensão entre Gravatal e Armazém. Segundo o governo, são cerca de 8 mil investidos nessa recuperação no trecho Gravatal Armazém. E fica o alerta para você ouvinte. Atenção você que vai para a região de Armazém São Martinho, principalmente passando pelo centro da cidade amiga, na região da Rua 12 de Outubro, a pista está irregular, fizeram a fresagem e agora falta a camada asfáltica. A reportagem da Rádio Tubá voltará ao assunto em breve e espero que com novidades. Repórter Giovanni Martins.
0: Beleza, Giovanni, meio-dia 22, ainda há muitas reclamações aqui em Tubarão, principalmente nas principais rodovias. Aqui é a Avenida Marcolino Marques Cabral, não sei se outras também estão acontecendo, a velocidade acima do normal, né? Porque tem placas de velocidade e também cano de descarga alterado, carrões e até motocicletas. Tem carro aí que fica estourando durante a noite, por volta da 8, 9 horas da noite, aqui na Avenida Marcolino Marques Cabral, pertinho do Hospital Nossa Senhora da Conceição, os caras ficam estourando, quer dizer, fazer um barulhão. E tem gente ali que precisa do sossego no Hospital Nacional da Conceição.
1: Pra que fazer isso?
0: É lamentável, cara.
1: É, estourando a descarga aí, eles fazem, né, um processo ali, principalmente as descargas das motocicletas, né? E aí tem também os motoristas de automóveis aí que também, né? Às vezes quando faz um barulhinho. Mas, assim, ó, tem gente que faz de propósito. Aqui no hospital, por favor, gente, né? Você quer falar bem no português aí, a palavra bem no, né?
0: No formal.
1: No formal, né? É avacalhar, fazer um barulhão.
0: Ah, tá, então
1: não,
0: é no coloquial.
1: Isso, no coloquial. Ah. Avacalhar mesmo, assustar as pessoas, mas não assustar os doentes que estão próximos aos hospitais, né? Essas pessoas precisam descansar, precisam se recuperar daquela doença X, etc. Então, como o Antônio falou, né, ali perto do hospital, por favor, gente, não, né? Se você está numa festa ainda, tudo bem, né? E não é o correto dizer isso, mas o problema é que tem que, parece que parou um pouco as nossas blitz, né, Antônio?
0: É, tem que respeitar o motorista, tem que respeitar em todos os locais. De repente, num determinado local, tem uma família, tem uma criança dormindo, uma pessoa idosa ou alguém doente que precisa de sossego. É o caso do Hospital Nacional da Conceição. E eles não querem nem saber. Em alta velocidade, velocidade acima do normal e, infelizmente, com o cano da descarga alterado. Tem que haver fiscalização.
1: E outra coisa, falando de trânsito, tem gente nos estacionamentos de supermercados, tem gente que está correndo dentro, né, da área de estacionamento do supermercado. Não pode.
0: Também,
1: né? Entendeu? Correndo, entendeu? Saindo em alta velocidade. Que pressa é essa?
0: É perigoso.
1: Quase atropelou uma senhora um dia desse que eu vi.
0: E tem criança que fica circulando ali na garagem, né?
1: É, não pode. Né? Que pressa é essa? Entendeu? Ali tem que ser 10, 20 por hora. Você está numa área, né, onde transitam muitas pessoas. Uhum. Então, não pode sair, entrar ou sair em alta velocidade, né? E não respeita a faixa de pedestre. Tem que estar mostrando com as duas mãos, né? Olha a faixa, Olha, tem motorista que é lamentável.
0: Lamentável. E a Aninha, Ana Lúcia Nunes Bento, boa tarde, garotos, muito obrigado pelo garotos, né, os top da Rádio Tubá.
1: Opa, legal. Agradecemos, ô Aninha. Olha, eu estive ali hoje pela manhã, Antônio, no prolongamento da Avenida Pedro Zappellini. E o que está faltando lá no prolongamento da Avenida Pedro Zappellini?
0: Está indo ou não
1: está
0: indo?
1: Está indo, está, realmente o pessoal está trabalhando. Estão lá com 3 máquinas, né, com vários caminhões. E agora falta concluir a terraplanagem. Em seguida, eles vão colocar uma camada de pedras, depois a camada de BGS. O que, que significa BGS?
0: Explica aí.
1: É uma camada de brita graduada, tá? Graduada, que vai depois aí da camada da terraplanagem e das pedras. Então, é uma camada de brita graduada após as enormes pedras. E por último, o asfalto, né? Por último, o asfalto. Então, a empresa vai terminar, eles não quiseram dar data, porque devido aí à condição de pode chover, pode não chover, pode
0: ventar,
1: vir muita chuva aí devido ao El Niño. Então, tomara que não chova assim para estragar a sequência da obra. Bem, então, e aí eu perguntei, e essa rua aqui que fica, que passa na transversal dos trilhos? Ali, por enquanto, nada. Talvez seja feita uma licitação para pavimentá-la, que sai em direção, dá acesso aos bairros Vila Moema e Recife e Andrino também.
0: Prolongamento da Avenida Pedro Zappellini. Agora vamos falar um pouquinho sobre a Venceslau Brás, aquela via que passa na frente do fórum aqui de Tubarão.
1: Falta pouco.
0: Já começaram o asfalto, uma parte, e falta uma pequena parte para a conclusão desta via, que está sendo muito aguardada com a expectativa dos transeuntes, porque o que tem de cidadão transitando nesta via é coisa impressionante, até porque vai até o nosso fórum e outras casas e tudo mais. Tem que respeitar também os moradores que pagam seus impostos.
1: E quem me parou aqui no centro de Tubarão foi a nossa ouvinte, é fã, né? Nossa aqui, fã do Antônio Bento, fã do Ramon, é a Mari da Santa Rita. Dona Mari, aqui da comunidade Santa Rita, Morrinhos, Estrada Geral da Madre, está todos os dias ligadinho aí. Um abraço, agradecemos pela sintonia. Também o Reginaldo Damasi e família, o Rafael, o Rafa e o seu irmão Renato, que estão ligados aí sempre, filhos do João Cabeleireiro. E um abraço também pro nosso amigo o Emerson, que está ligado, o Constante, o Márcio e o Luiz e o popular Didio.
0: Para eu não esquecer aqui também, né? O Mariano Monte Castelo. Alô, Mariano, das nossas saudosas viagens aí com o futebol, na época do Ferroviário do Erci Luz, a gente fazia muitas viagens. Ele dizia, olha, Antônio, sempre ligado com a Rádio Tubá. Valeu, Mariano, almoçando, toda a família e nos acompanhando. Também tem outros ouvintes aqui que pediram para mandar um alô, viu, Ramon? Uhum. Senão, quando eu passar por eles, vão dar um calço no Antônio Bento.
1: Enquanto isso, a Pide da Toque está ligada, né? Boa tarde também aí pro Adriano Mariano, as meninas, amigas do Adriano Mariano, a Marilda dando boa tarde aqui para nós, ótima semana também para você, Marilda, e ainda um alô aí, o nosso amigo, o Milton, tá dizendo o seguinte, ó, alô Antônio Bento e Ramon, dá um alô sobre as bicicletas elétricas e bicicletas, os propelidos, né? Circulando direto.
0: Autopropelidos
1: circulando direto pelas calçadas do centro da cidade, né, e pelas pontes, tudo andando na contramão, e ele tem razão.
0: E na calçada.
1: Na calçada, né, pois cria dificuldade para quem anda, pois eu peço para a prefeitura, o prefeito, a polícia militar, a guarda municipal, né, tomar aí providências. Isso é verdade, é claro, né? Essa lei, como é que ficou essa lei aí, Antônio? Você que sempre sabe um pouco mais de leis.
0: É claro, existe a lei, né, que não pode trafegar bicicleta elétrica, autopropelido e outras coisas mais, e até bicicleta comum, não pode, né, transitar pelas rodovias, pela calçada onde as pessoas estão passando, de repente você quase é atropelado por uma bicicleta elétrica e outras coisas mais. Então, é bom que haja uma fiscalização para tirar esse pessoal. Não, você vai transitar em local adequado. A Leninha do João Gaiteiro. Alô, Leninha, aquele abraço. O Jonatas, do bairro São Martinho, Jornal das 12. Eu passo por ele, Jornal das 12, Antônio Ramon. Jonatas, aí do São Martinho. Ele é vendedor de loterias aqui no centro da cidade, sempre ligado conosco.
1: Pois é, aqui o Rodrigo Top Top faz um alerta aí, ó. Pois é, Antônio Ramon, então, as motos com descargas abertas, horrível, né? Estes reboques também fazem muito barulho, os reboques, e os caminhões de telentulho, um absurdo, aquelas correntes soltas nestes caminhões de telentulho e barulhentas, vão pass... o caminhão vai passando e bum, bum, bate, né? Aquelas correntes ali.
0: Estouro.
1: Grande abraço, Rodrigo, Top Top.
0: É outra coisa também que acontece aí com o recolhimento do lixo aqui em Tubarão. Em determinado ponto, o motorista, né, o condutor do veículo, ele faz, olha, ele acelera o motor, não sei o que acontece, né, mas um barulho muito forte que acaba atrapalhando e causando problema aí para as pessoas, principalmente no horário noturno. Teria que amenizar para evitar aí, né, a inconveniência dos moradores, cidadãos que estão dormindo, né?
1: Vamos com a previsão do tempo com ele, Daniel Panobianco, e depois do intervalo nós vamos saber tudo sobre os benefícios do Medprev. O Medprev é aquele cartão que você só paga quando usa e tem grandes descontos. A gerente da Medprev vai explicar tudinho depois do intervalo, né, Antônio?
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7: A semana começa com a atuação de um sistema de alta pressão atmosférica sobre a nossa região, o que tem mantido as temperaturas ligeiramente abaixo da média para esta época do ano. Apesar de ser outono, a média das temperaturas está baixa, principalmente por conta do vento e do ar bastante seco, o que declina mais os valores nas madrugadas. Esta vai ser uma semana onde uma grande massa de ar seco e frio impera no Oceano Atlântico e vai atuar sobre nós, sobre grande parte do estado. O tempo vai continuar seco e com temperaturas amenas, e o frio vai aumentar nas próximas madrugadas, justamente porque o ar vai ficar ainda mais seco. Apenas os municípios que estão mais próximos do litoral devem receber a entrada da brisa marítima, e por isso, a partir de hoje, haverá maior concentração de nebulosidade e pode chuviscar em alguns pontos, mas não são previstos valores elevados de precipitação. As simulações numéricas mostram que pelo menos até a próxima segunda-feira, no dia 8 de junho, não teremos passagem de nova frente fria sobre a nossa região. O mês de junho, que começa hoje, vai ser marcado por anomalias positivas de precipitação em boa parte do estado. Isso significa que ao longo dos próximos dias e semanas, a passagem de frentes frias, a partir do dia 15 especialmente, vai impulsionar a ocorrência de chuvas. Já é comum chover pouco nesta época do ano, mas como os sistemas meteorológicos passarão com mais frequência a partir da segunda quinzena deste mês, o volume de chuva, portanto, previsto, deve ficar acima do esperado. Já com relação às temperaturas, a média climatológica sobre a nossa região indica que os valores podem ficar entre dentro e abaixo do esperado para este mês. Mesmo com a presença do fenômeno El Niño se configurando fortemente no Oceano Pacífico, invasões polares são possíveis nas próximas 4 semanas. Hoje, temperatura máxima prevista de 20 graus com instabilidade. Mínima na próxima madrugada de 12 graus. Em Águas Mornas, Anitápolis, Araranguá, Armazém, Braço do Norte e Tubarão. Daniel Panobianco, da agência PD Radar, com exclusividade para a Tubá FM.
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0: Ok, meio-dia 38, Jornal das 12 aqui na Super Tubá. A gente agradece o carinho da atenção da audiência. Onde quer que você esteja, aqui em Tubarão, na sua cidade, não importa, pode ser até em Portugal, o pessoal está nos ouvindo.
1: É verdade, em todos os lugares do mundo. 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
2: 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Caso de urgência e emergência, não entra, mas a gente tem algumas parcerias. 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
1: Uhum.
2: Pode ser que a consulta com o ginecologista, pode ser que o médico A cobre um valor, o médico B, outro valor, certo? 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
2: Hoje a ressonância magnética depende também do local que vai realizar, mas custa em torno de a partir de R$600.
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1: Uhum. Estou perguntando aqui se psicólogo não tem atendimento e outros não tem atendimento presencial, psicólogo e outras áreas?
2: Tem, o psicólogo tem tanto presencial como online. Tem alguns...
1: Todas elas?
2: Não todas as áreas têm online e presencial. Tem alguns que a gente tem presencial e online. Presencial a gente tem todas.
1: Presencial
2: mas
1: tem todas.
2: Online a gente tem alguns que atendem, alguns que não atendem. Tem algumas áreas que é um pouco mais difícil o atendimento online, dependendo da situação. Por exemplo, dermatologista que quer algo específico para fazer algum tipo de avaliação, então precisa do atendimento que seja presencial. Ela até pode fazer a primeira consulta online, mas dependendo da situação, né, precisaria uma avaliação. Ginecologista também é algo que é, tem um atendimento online, mas às vezes a mulher precisa fazer um preventivo, por exemplo, então precisa que o atendimento seja presencial.
0: Agora, ô Ingrid, só para esclarecer para o nosso ouvinte, por exemplo, se um cidadão ou uma cidadã faz um exame durante um mês, tem que fazer três tipos de exames, três tipos de procedimentos, pode fazer sem nenhum problema?
2: Sim, pode fazer, não tem limite. Ela só vai pagar o procedimento que for fazer, não tem nenhum tipo a mais de mensalidade. E um detalhe bem interessante é que a gente parcela em até 12 vezes. Okay. 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
2: 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Consulta médica é muito difícil, né? Os médicos parcelarem. E a gente faz esse tipo de parcelamento.
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2: É, eu tenho uma taxinha pequena no cartão, mas é bem pequena mesmo. Na verdade, a gente faz esse tipo de parcelamento para que as pessoas consigam, né, realmente fazer. 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
0: Uhum. Beleza, realmente é bom demais, hein?
1: É bom.
0: Já tens o cartão?
2: Já tenho, né?
0: Tu já tem, né? É, mas eu vou fazer.
2: Eu vou trazer aqui.
0: Depois dessa entrevista eu vou fazer, cara.
1: Tu tem que fazer.
0: Você, prezado ouvinte, olha, muita gente na expectativa, opa, vamos fazer porque é bom demais.
1: Tu vai fazer, senão eu vou dizer pro Rodrigo te pegar ali na esquina.
0: Porque se ficar esperando aí, né, na fila do SUS, eu vou te contar uma coisa, fica até não sei quando, né? Então, MedPrev é o cartão para o atendimento rápido na saúde, né?
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0: Você conhece o Rodrigão?
2: Sim, né? Meu pai.
0: Grande Rodrigão. Neste momento está acompanhando,
2: ele,
0: né?
2: Com certeza, tá acompanhando. Ele é grudado na Rádio Tubarão.
0: Ele
2: é o fã.
1: Ele está dizendo aqui, ó, a Ingrid da MedPrev é minha filha amada. Beijos, te amo, filha.
0: Imagina.
2: Esse pai é coruja demais.
0: É coruja demais, né? É uma pessoa muito querida, muita gente gosta e muito amigo, muito ouvinte aqui da Rádio Tubarão, sempre ligado conosco, né?
1: E quem está gostando também da entrevista, boa tarde, Antônio, boa tarde, Ramon, é o Jorge Machado, da cidade de Laguna. 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
1: Legal.
0: A dona Célia Rodrigues, boa tarde. Eu e toda a minha família temos a MedPrev já faz muito tempo. É ótimo, é bom demais.
2: Que bom, que bom.
1: Nossa, muito obrigado por ter vindo aqui aos estúdios da Rádio Tubarão 104.9. Ingrid, uma boa
2: muito
1: tarde.
2: Muito obrigada também.
0: E sucesso.
2: Boa tarde. Obrigada.
0: Valeu.
2: Tchau, tchau.
1: Meio-dia e 52. Jornal das 12 segue. E a seguir, nós vamos trazer aí a próxima matéria. Olha, Já já, Ulisses Gabriel defende a atuação da Polícia Civil no caso Orelha e destaca bandeiras de sua pré-candidatura como deputado estadual. Com Lucas Marques, a entrevista.
0: Após o intervalo.
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1: 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A hora certa. 12 horas e 54 minutos na Rádio Tubá.
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5: Meio dia 55, seguindo com o nosso Jornal das 12. Aqui é Dona Terezinha Mota. Boa tarde, Antônio Ramon e toda a família Tubá. Uma abençoada semana para todos que estão ligados. Também eu quero mandar aqui um bom dia. Bom dia não, agora é boa tarde, né? Já almoçou, amor? Não tem essa, não. Né? Alô, Valcir. Valcir, a esposa, o seu Vambora, Dona Olivia e toda a família aí no São Roque, 13 de maio. Aquele abraço, obrigado pelo carinho da audiência.
6: Não esquece de mandar o bolinho de cuscuz, ô Valcir, né?
5: O Ramon já tá...
6: Tô indo bem, tô ainda esperando. O meio-dia 56, agora nós vamos falar aí sobre o pré-candidato a deputado estadual, o ex-delegado geral da Polícia Civil de Santa Catarina, o Luizes Gabriel. Lucas Marques realiza a entrevista.
7: Saudações a você que acompanha a programação da Rádio Tubá. Dessa vez a nossa pauta, já de olho no pleito eleitoral deste ano de 2026, traz um dos pré-candidatos a deputado estadual que vem se estabelecendo aqui no sul de Santa Catarina e recentemente teve inclusive agendas com a Associação Empresarial de Tubarão, a ACIT, para entender as demandas empresariais aqui da nossa região. A gente fala com o delegado Ulisses Gabriel, que esteve nos últimos anos como delegado-geral da Polícia Civil de Santa Catarina e agora está pré-candidato a deputado estadual pelo PL de Santa Catarina. Vamos falar de propostas de pleito eleitoral e demandas, é claro, aqui da nossa região da Amurel. Delegado Ulisses, muito obrigado pela disponibilidade e por atender a Rádio Tubá. Como é que tá por aí? Tudo bem?
8: Bom dia, é um prazer imenso conversar com os ouvintes da Rádio Tubá sobre este importante momento, que é um momento pré-eleitoral, que vai acabar definindo aí o futuro do estado, em especial do sul de Santa Catarina, para os próximos 4 anos.
7: O que, que o delegado Ulisses Gabriel tem como bandeiras? Quais são as propostas dessa sua pré-campanha que vem se desenhando antes do pleito eleitoral?
8: Bom, quando o governador Jorginho, ele pediu que eu assumisse a chefia da Polícia Civil de Santa Catarina, ele solicitou que nós atuássemos em duas frentes importantes. A primeira delas é a qualificação do atendimento ao cidadão catarinense na questão da segurança pública, e a segunda foi a linha dura contra o crime, uma firmeza no combate ao crime e aos criminosos aqui em Santa Catarina, para fazer com que nós pudéssemos ter um estado cada vez mais seguro. E aí, nesse período, nós conseguimos alcançar o patamar de estado mais seguro do Brasil, comparando todos os índices de segurança pública, num cenário em que o estado teve aí uma ampliação do contingente populacional. Nesse universo de ampliação de contingente populacional, nós começamos a observar que nos próximos anos Santa Catarina terá aí um aumento de 50% da população. Então nós saltaremos de 8 milhões de habitantes para 12 milhões de habitantes. Isso terá um impacto direto em diversas áreas, porque o estado passará a ser o sexto estado mais populoso do Brasil, perdendo apenas para São Paulo, Minas Gerais, Rio de Janeiro, Bahia e Paraná, superando estados como o Rio Grande do Sul, que perderá a população, que acabará migrando para outros estados. Então, Santa Catarina terá aí um aumento populacional considerável, já está tendo. Então, nosso grande objetivo é nos prepararmos para enfrentar esse aumento populacional nos próximos anos, em especial na segurança pública. Sem falar na questão da educação, porque mais jovens terão que estudar, haverá uma demanda de saúde pública, uma demanda de assistência social, uma demanda de casas populares, por exemplo, para poder receber esse contingente populacional. Então, uma das nossas maiores preocupações na área de segurança pública acaba sendo esse aumento populacional. E aí o governador então pediu que a gente começasse a pensar o futuro de Santa Catarina. Nós fizemos uma atuação nisso, melhorando a qualidade de atendimento do serviço público. No final do ano, diante de um cenário político, ele pediu que eu fosse pré-candidato a deputado estadual por conta de duas questões pontuais. Primeira delas foi que no início da legislatura nós tínhamos 3 deputados representando a segurança pública em Santa Catarina. O deputado Egídio, delegado de polícia, o deputado Maurício Scudillar, que delegado de polícia, e também o sargento Lima, militar estadual. Desses 3, nenhum deles concorrerá à reeleição, porque o delegado Egídio virou prefeito de Blumenau, o delegado Maurício não concorre à reeleição e o deputado sargento Lima é pré-candidato a deputado federal. Então, o governador entende que é necessário uma representação na área de segurança pública na Assembleia diante de um cenário em que haverá uma diminuição

0: então se tornando prefeito Tubarão, foi um deputado a menos, o deputado Volney Weber, que não concorre à reeleição, e os deputados Júlio Garcia e José Milton Schaefer, que são pré-candidatos a deputado federal. Então restariam quatro candidatos, pré-candidatos a deputado estadual na reeleição, o deputado Pepe Colasso, o deputado Gessé e os deputados Thiago Zilli e Rodrigo Minotto. Então o governador entende que é necessária uma representação forte do sul de Santa Catarina na Assembleia Legislativa e pediu que eu pudesse fazer essa representação. Então as minhas bandeiras na condição aí de pré-candidato deputado estadual serão a segurança pública para o estado de Santa Catarina, buscando trazer de volta aquela sensação de segurança efetiva que nós tínhamos. E eu lembro de que quando eu era criança, eu morava em Turvo e nasci em Turvo, no sul de Santa Catarina, e eu consegui ir para a escola sozinho com 7 anos de idade. Hoje as pessoas têm medo de deixar seus filhos irem para a escola. Então a gente tem que resgatar essa segurança pública que nós tínhamos no passado aqui em Santa Catarina. Além disso, há uma demanda importante para o sul de Santa Catarina. O sul precisa de representação e o meu compromisso será com o sul de Santa Catarina para poder fazer um desenvolvimento cada vez maior da nossa região, que tem aí alguns pleitos através de uma pesquisa que foi realizada, como demandas na área de saúde pública, na área de infraestrutura, na área de emprego e renda, na área de educação. Então são demandas importantes para o sul de Santa Catarina, que é uma região que precisa cada vez mais ser desenvolvida. Então, como uma pessoa que vive aqui no sul de Santa Catarina, vive em Orleans, vive em Laguna, a gente entende que é importante ter essa representação do sul de Santa Catarina brigando pelo sul, porque muitas pessoas acabam vindo de fora auferindo os votos aqui no sul e não representando o sul de Santa Catarina. Então a ideia é termos uma representação forte aqui no sul de Santa Catarina. Foi isso que nós debatemos na CIT, através do presidente Alex, apresentando e entendendo quais são as demandas da sociedade de Tubarão e região, para que a gente possa brigar por elas junto com o governador Jorginho, com o qual eu tenho uma relação muito próxima, representando então essa região, que vai ter uma diminuição de representação na Assembleia se nós não tivermos aí mais pré-candidatos e mais deputados eleitos.
1: Delegado, justamente sobre esta agenda com a Associação Empresarial aqui de Tubarão, a ACIT, como é que foi esse diálogo com o presidente Alexandre? O que que você pôde ouvir, o que que pode absorver para essa pré-campanha de demandas do meio empresarial aqui de Tubarão e região?
0: Sim, nós temos algumas necessidades, em especial de infraestrutura, para o desenvolvimento econômico da região. A gente sabe que as associações empresariais são entidades que trabalham de forma voluntária em prol do desenvolvimento da região representam os empresários. Então o empresário, ele acaba pagando os impostos, através dos impostos é que o dinheiro público é empregado, porque o Estado não produz nada, o Estado apenas arrecada, e o Brasil tem a maior carga tributária do mundo, cerca de 33% do PIB. Então o Estado, ele vai para cima do empresário, vai para cima do empregado, do empregador, tirando esse dinheiro dessas pessoas através dos impostos, e tem que investir de forma adequada. Então a demanda da sociedade, a demanda da CIT, é que cada vez mais não se aumentem impostos, e que os impostos que são arrecadados, eles possam ser investidos de forma qualificada nas regiões. Então há muita demanda de infraestrutura, por exemplo, melhoria dos portos, em especial do Porto de Imbituba, para aumento de arrecadação, aumento de desenvolvimento aqui da região. O anel viário, que faz toda a conexão entre Criciúma e Tubarão, porque hoje há uma duplicação da via rápida que chega a Criciúma via BR-101. Depois disso já está ocorrendo a duplicação da rodovia 68, que vem de Criciúma passando por Cocal do Sul até Uruçanga. Então nós precisamos continuar essa conexão da 68 até Orleans, depois a 390, para que nós possamos então conseguir conectar aí toda a região de São Ludgero, Braço do Norte, Gravatal e Tubarão, melhorando o fluxo dessa região aqui através dessa duplicação das rodovias. Também é uma demanda importante de fomento do aeroporto

0: aeroporto Humberto Bortoluzzi, para que ocorra o desenvolvimento da região com voos constantes. Então, há várias demandas, né, da sociedade organizada com relação à questão de infraestrutura e, é claro, qualificação, né? Quando a gente fala na qualificação profissional, com estruturas de Estado que possam qualificar cada vez mais os nossos cidadãos, para que eles possam ter cada vez empregos melhores e desenvolverem melhor a nossa região. Há várias demandas, há demandas com relação ao hospital Nossa Senhora da Conceição, que está passando por um processo de transferência de gestão, e o Estado continuar investindo no Hospital Nossa Senhora da Conceição, que é uma referência no sul de Santa Catarina, mas também investir em hospitais como o de Laguna, que é um hospital que recebe uma demanda importante do sul. Há a questão do Porto de Laguna, que precisa também receber um investimento forte para passar a ter aí uma utilização efetiva e um desenvolvimento da região. Então, são várias ações importantes, fora a melhoria de segurança pública, que é uma das minhas pautas, né, para o sul de Santa Catarina. Tubarão é uma das cidades mais seguras do Brasil, só que a gente tem muito a evoluir, como eu disse, cada vez mais, para garantir assim um resgate da nossa história e da nossa cultura, de um estado em que as pessoas não tenham preocupação em sair na rua.
1: Como você avalia a possibilidade do trabalho e até do legado na delegacia da Polícia Civil, no Comando Geral, como delegado da Polícia Civil de Santa Catarina? Isso deve ser lembrado nas urnas? O que você avalia do trabalho que foi feito nos últimos anos no Comando Geral da Polícia Civil?
0: Bom, nós fizemos em Santa Catarina, a pedido do governador Bambu Roncá, nós batemos forte na questão da criminalidade, enfrentamos a criminalidade de frente. Tanto é que nós tivemos aí um aumento de confronto com criminosos, fazendo com que o Estado de Santa Catarina não fosse apenas uma referência em segurança para o Brasil, mas para o mundo. Nós conseguimos aí melhorar a gestão da segurança pública, valorizar os policiais. Eles foram muito valorizados no governo Jorginho, não só a Polícia Civil, mas a Polícia Militar, a Polícia Científica, a Polícia Penal, o Corpo de Bombeiros. A integração foi cada vez maior e deu um retorno muito positivo para a sociedade. Acho que esse é um dos legados do governo Jorginho, a integração entre as polícias, a valorização, o investimento em estruturas. Foram mais de 100 obras realizadas ao longo desses 3 anos e 2 meses. Então a gente fala em investimentos em Capivari de Baixo, em Jaguaruna, em armazém, realização de ações importantes em Laguna. Daqui a pouco vai começar a obra em Pescaria Brava. A gente fala também em investimentos importantes quando se fala em viaturas para o sul de Santa Catarina, em especial para Tubarão. Nós conseguimos manter um efetivo equilibrado. Foram 1.319 novos computadores de alta tecnologia, foram softwares de alto desempenho, foram 598 novos fuzis adquiridos para a Polícia Civil. A maior compra havia sido em 2015 de apenas 100, então nós conseguimos reforçar o poder bélico da Polícia Civil de Santa Catarina. Há um projeto que está concluído, que é o de construção de um complexo ali perto da Arena Multiuso, um complexo da Polícia Civil, que vai contar com heliponto para o helicóptero descer e fazer aí o atendimento das vítimas do SAMU aeromédico. Então agora esse valor já está no orçamento para 2026 e 2027, para a gente fazer essa obra importante para Tubarão. Então foi um legado de valorização dos servidores, investimento em obras, revitalização das unidades policiais, também de novas tecnologias, inquérito policial digital, e também muito investimento em viaturas e armas para poder combater o crime de forma forte. Então, esse foi um legado construído no governo Jorginho Melo, para que a gente possa, então, bater forte na criminalidade e não deixar o crime tomar conta aqui em Santa Catarina.
1: Muito bem. Delegado, neste trabalho em relação à Polícia Civil, houve também uma grande repercussão nos últimos meses em relação ao caso do cão Orelha. Isso repercutiu a nível nacional e gerou comoção, enfim, muitas questões levantadas nesse sentido. O que o delegado pode falar sobre a formatação deste inquérito e o trabalho da Polícia Civil neste trabalho de investigação que repercutiu no Brasil todo?
0: Bom, mais de 20 policiais atuaram nesse caso, policiais civis e policiais científicos. Ocorreu um grande investimento da Polícia Civil, né, nessa investigação, até porque Santa Catarina foi o primeiro estado do Brasil a criar delegacias de proteção animal. Então, quando a gente fala em Blumenau, Joinville e Florianópolis, as maiores cidades de Santa Catarina, passaram a ter delegacias de proteção animal. O primeiro estado do Brasil que tem isso. E num segundo momento serão criadas delegacias de proteção animal nas cidades com mais de 200 mil habitantes, porque temos essas delegacias nas cidades com mais de 300 mil habitantes. Então, Criciúma, Itajaí, São José, Palhoça e Chapecó também passarão a ter delegacias de proteção animal. Então, a pauta aqui em Santa Catarina de proteção animal contra os maus tratos ao animal doméstico. Nós fizemos uma atuação, o Ministério Público, ele tem uma independência com relação à polícia, e a polícia tem uma independência com relação ao Ministério Público. Os delegados que atuaram no caso, eu não vi o inquérito policial, só representei a Polícia Civil nesse caso, mas os delegados que atuaram no caso entenderam que haviam indícios e provas da participação de um indivíduo, de um adolescente, na agressão desse animal, e entenderam que ocorreu uma situação de coação no curso do processo praticado por indivíduos adultos. O Ministério Público entendeu que não haviam provas, fica a critério do Ministério Público, que é o titular da ação penal, esse entendimento de não oferecer denúncia ou não fazer a representação contra o adolescente. Nós entendemos que cabe ao Ministério Público isso, por ser o titular da ação penal, mas a polícia entendeu que existiam indícios e provas da participação desse adolescente, foram milhares de provas colhidas ao longo da investigação. Então há uma independência entre a polícia, o Ministério Público e também o Poder Judiciário, porque muitas vezes o Ministério Público denuncia pessoas e o Judiciário acaba absolvendo, porque há uma independência. Então, se nós entendemos que existia a prova, os delegados fizeram essa posição e fizeram o indiciamento e buscaram aí essa indicação de autoria. Há aí um trabalho que foi realizado de forma extremamente qualificada, de forma extremamente técnica. A Polícia Civil de Santa Catarina fez mais de 300 mil investigações em 3 anos, então tivemos um grande conjunto de investigados. A gente só não entendeu por que esse caso teve uma repercussão tão grande, em razão de que a polícia diariamente faz esse tipo de investigação. A polícia de Tubarão, a polícia de Laguna, a polícia de Florianópolis diariamente fazem investigações de casos envolvendo animais, chegando ou não nas autorias desses casos, e aí isso acabou tendo uma repercussão com viés político eleitoral, que passaram a atacar o estado de Santa Catarina. Eu estava dando uma entrevista onde pessoas começaram a dizer que qual era o problema de Santa Catarina, aonde existiam mais células nazistas, onde se matavam mulheres, aonde se matam cães, e eu tive que chamar a atenção e dizer: olha, o estado de Santa Catarina não acontece esse tipo de coisa. Em todos os estados isso acontece e se dá uma resposta com relação à questão de nazismo, com relação à questão de feminicídios, com relação à questão de maus tratos contra animal. Então isso acabou tendo um viés político num momento onde estava para estourar o caso Banco Master e também a CPI do INSS. Então a gente começa a observar movimentos para chamar atenção para esse caso, que, como eu disse, é um caso como o outro que vem sendo investigado em Santa Catarina diariamente. Então a gente não entendeu a repercussão desse caso e ocorreu uma dedicação extrema de todos os policiais, como acontece em todas as investigações, como os delegados que atuam em Tubarão se dedicam à investigação constante de crimes contra a vida, de crimes de estupro, de crimes de latrocínios, de crimes de feminicídio, de crimes de tráfico de drogas, roubos. Então há uma dedicação extensa e grande da Polícia Federal, da Polícia Civil nesse caso, como ocorre em todos os outros casos.
1: Houve, delegado, como você falou, críticas externas, digamos assim, de pessoas de fora de Santa Catarina com a nacionalização deste caso, mas também houve um caso de uma crítica interna, digamos assim, que confesso que me chamou a atenção. A deputada federal Júlia Zanatta, do PL, vem fazendo nas suas redes sociais colocações, até entrevistas aqui concedidas pra gente, falou e promoveu críticas, até mesmo direcionadas a você. Como é que você avalia esse cenário e chama a atenção de você, até por vocês serem do mesmo partido e estarem ambos nesse processo pré-eleitoral hoje no cenário do PL de Santa Catarina?
0: Eu acho que o processo político, ele gera conflitos, né? O processo político, ele é envolvido de interesses. A gente sabe que existe a pré-candidatura do esposo dela na condição de deputado estadual. Eu não brigo para tirar ninguém de candidatura, eu acho que a gente tem o nosso lugar ao sol, cada um tem que buscar os seus votos, apresentar as suas propostas. Eu jamais faço críticas a qualquer pessoa, sejam pré-candidatos a deputado federal, pré-candidatos a deputado federal, pré-candidatos ao governo. Eu apresento o meu trabalho. Eu acho que a política tem que ser feita assim. Cada um apresenta o seu trabalho e as pessoas veem o trabalho que foi realizado e fazem a sua opção de voto. Então eu ouço as críticas, absorvo elas, tento aprender com elas, mas não sou uma pessoa que fica fazendo críticas às outras pessoas. Eu apresento o meu trabalho. Eu acho que quando todas as pessoas fazerem política apresentando o seu trabalho, apresentando o que é positivo, eu acho que a sociedade vai ser uma sociedade melhor e uma sociedade com mais resultados e uma sociedade com mais construção. A gente aprende na vida, que eu aprendi com a minha família, com a minha mãe, com meu pai, com a minha esposa, com a minha filha, que a gente tem que estar na sociedade para fazer a diferença, para ser a diferença, para fazer alguma mudança positiva na sociedade. Então esse é a minha manifestação com relação a sobre isso. Eu lamento as críticas e vou seguindo trabalhando e tentando fazer o melhor, não só na área de segurança pública, mas aquilo que cabe a mim como cidadão.
1: Delegado, e falando da sua relação com o município de Tubarão, você falou do prefeito Stener Sorato, que era uma representação aqui do Sul na Alesc, que tornou-se prefeito agora aqui da Cidade Azul, e já vimos até em outra oportunidade, em uma entrevista sua aqui para a Rádio Tubar, o prefeito Sorato fez questão de nos enviar mensagens elogiando o seu trabalho à época na Polícia Civil. Como é que é essa sua relação aqui com Tubarão e também com o atual gestor da Cidade Azul?
0: Bom, eu tenho uma relação muito próxima com Tubarão, porque eu comecei a ser professor da Unisul de Tubarão em 2006. Então, a minha relação com Tubarão já é de longa data, remonta a 20 anos. Então, a minha relação com as pessoas em Tubarão, com a sociedade civil organizada, com as pessoas que foram meus alunos, remonta a 2006. E a primeira delegacia no qual fiz estágio, quando eu me tornei delegado de polícia, foi a Central de Polícia de Tubarão, com o delegado Marcos Ghisoni, há quase 20 anos atrás. Então, isso, a minha relação com Tubarão é muito antiga, não é de hoje. E eu tive uma oportunidade de ser delegado regional em Tubarão quando o Sorato, o Stener Sorato, foi secretário regional, lá em 2014. Então, há aproximadamente 12 anos atrás, aí, ele foi prefeito ele que hoje é prefeito Tubarão, era secretário regional. Nós tínhamos uma relação muito próxima, porque trabalhamos muito tempo juntos. E a nossa amizade, então, foi se formatando a partir daí. Eu fui um eleitor do Sorato na eleição de 2022. Entendi que era uma renovação política importante, uma pessoa que estava aí para fazer a diferença, que tinha um sonho de fazer a diferença. E aí, quando ele se torna, então, secretário da Casa Civil, ele foi uma das pessoas que apoiou a minha indicação para ser delegado geral, levou meu nome para o governador. Nós acabamos criando uma relação muito mais profunda e forte nesse cenário de amizade. Ele foi um das pessoas que estimulou a minha candidatura por conta da minha proximidade muito grande. Eu vivo em Orleans, que já pertenceu a Murel, né? E vivo constantemente em Tubarão, Laguna, a cidade e praia na qual eu vivo grande parte do verão, onde eu veranei. Então eu tenho uma relação muito próxima com o Sorato, com a Grazi, com o Tubarão, com as pessoas que vivem em Tubarão. Eu tenho um grande número de amigos em Tubarão. Então essa relação próxima fez com que eu fosse estimulado a ser um pré-candidato a deputado, para poder representar a região de Tubarão através de uma pessoa que fosse o Sorato, que pudesse me cobrar, e a sociedade que me vê constantemente em Tubarão também possa me cobrar como aí um representante do sul de Santa Catarina e da região de Tubarão.
1: Muito bem. Delegado Ulisses, sobre os assuntos que abordamos, pré-candidatura, trabalho no Comando Geral da Polícia Civil, até essa relação e a reunião que teve com a CIT aqui em Tubarão, algum ponto que não foi levantado e você gostaria de trazer aqui com a audiência da Rádio Tubar, o microfone à sua disposição.
0: Eu penso que os pontos mais importantes são exatamente esses: a preocupação com o sul de Santa Catarina, com o desenvolvimento da nossa região e a relação com as pessoas. Eu acho que a gente constrói uma cidade melhor, uma região melhor, através de relacionamento, através de trabalho conjunto, através da união de esforços. E acho que é isso que a gente tem buscado em Tubarão.
1: Muito bem. Delegado Ulisses Gabriel, hoje pré-candidato a deputado estadual por Santa Catarina, conversando conosco sobre a questão da pré-candidatura, a reunião que teve com a Associação Empresarial de Tubarão, também os trabalhos à frente do Comando Geral da Polícia Civil de Santa Catarina. Ulisses, obrigado pela disponibilidade, pela conversa conosco aqui na Rádio Tubar, e voltaremos com certeza a conversar ao longo deste 2026. Um abraço, viu?
0: Muito muito obrigado, um grande abraço a todos.
1: Muito bem, Ulisses Gabriel falando nos microfones aqui da Rádio Tubá, pré-candidato a deputado estadual e foi nos últimos anos o delegado-geral da Polícia Civil de Santa Catarina.
2: Intervalo, a gente volta já.
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2: Na polícia, um idoso de 63 anos ficou ferido após o carro em que conduzia cair de um barranco de aproximadamente 7 metros em Olaria Armazém. A ocorrência foi registrada no início da noite de ontem por volta das 6 horas na SC-435. De acordo com o corpo de bombeiros, quando a guarnição chegou ao local, constatou que o Honda Civic havia saído da pista e capotado em um barranco. Com o impacto do acidente, o homem foi projetado para fora do automóvel. Ele foi socorrido com os sinais vitais alterados, incluindo saturação de oxigênio de 90%. Os bombeiros identificaram hemorragia na região do crânio, suspeita de fratura pélvica e suspeita de fratura de fêmur direito, evidenciada por deformidade, além de um edema na perna direita. A vítima relatava intensa dor nas regiões lesionadas. Após o atendimento pré-hospitalar, o idoso foi conduzido pelo corpo de bombeiros ao Hospital Santo Antônio para avaliação e tratamento médico. Para quem conhece a região, esse acidente aconteceu no terreno do seu Enio, num barranco realmente de aproximadamente 7 metros. Outras da polícia, um adolescente foi apreendido na tarde de ontem após ser flagrado dirigindo um carro sem autorização do dono em Capivari de Baixo. Segundo a polícia militar, a abordagem ocorreu durante uma operação de trânsito no bairro Caçador. Durante a fiscalização, os policiais constataram que o condutor era menor de idade e não possuía habilitação. Ao ser questionado, o adolescente relatou que trabalhava em uma lavação de veículos e que aproveitou o acesso ao automóvel para utilizá-lo em um passeio sem o consentimento ou autorização do proprietário. De acordo com a PM, a situação foi enquadrada em tese como ato infracional análogo ao crime de apropriação indébita, além da condução de veículo por pessoa não habilitada. O adolescente foi apreendido e conduzido até a Delegacia de Polícia Civil. A Polícia Civil investiga um suposto caso de latrocínio, roubo seguido de morte, registrado no bairro Cabeçuda, em Laguna. A vítima foi identificada como Francisco Henrique Simplício, conhecido como Kiko, de 79 anos. A ocorrência foi atendida pela Polícia Militar na manhã de ontem, após um chamado para um encontro de cadáver. Ao chegar à residência, os policiais encontraram o idoso sem vida no interior do imóvel, apresentando lesões pelo corpo e vestígios de sangue. Durante a averiguação, os policiais constataram sinais de arrombamento e desordem na casa. Além disso, familiares relataram que o desaparecimento de objetos pessoais e valores pertencentes à vítima, o que reforçou a suspeita de crime patrimonial. Segundo informações levantadas no local, Kiko havia sido visto pela última vez na noite de sábado. Moradores das proximidades também relataram ter ouvido barulhos suspeitos durante a madrugada. E um adolescente foi apreendido pela Polícia Militar após furtar uma motocicleta no bairro Oficinas, em Tubarão, na noite de sábado. Quando a guarnição chegou ao local, o indivíduo já estava contido por populares. Durante o atendimento, o adolescente admitiu ter pegado o veículo sem autorização e apresentou versões diferentes sobre o paradeiro da motocicleta. Após diligências, o veículo foi localizado e recuperado. O adolescente foi apreendido e encaminhado até a Delegacia de Polícia Civil. Foram essas as informações da polícia no Jornal das 12.
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4: A Daniela nos passou as informações, atendimentos adultos na emergência 153, no pronto atendimento 27, na emergência pediátricos 43, pronto atendimento pediátrico 5, nascimentos 8, 4 a 4, 4 meninos e 4 meninas, e infelizmente 2 óbitos registrados.
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0: É hora do esporte, 1:30.
2: Campeonato Catarinense da Série B, oitava rodada. No sábado, em Blumenau, Metropolitano 2-0 para o Juventus de Jaraguá do Sul. Com o resultado, o Metropolitano chegou a 16 pontos e assumiu a liderança. Na tarde de ontem, em Nova Veneza, Caravaggio 2-2 para o Ercílio Luz. O Caravaggio fez 1-0, o Ercílio empatou e virou, mas o Caravaggio fez o segundo, 2-2 no confronto direto. Gols do atacante Alan James para o Leão do Sul. Na tarde de ontem, no estádio Domingos Gonzalez, Tubarão 1-0 para o Fluminense de Joinville. O gol do Peixe saiu aos 37 da segunda etapa com o Franklin. Foi um jogo complicado, mais uma vez o Tubarão não teve uma boa apresentação, mas no final das contas conseguiu os 3 pontos. Cerca de 450 torcedores marcaram presença no estádio Domingos Gonzalez. A oitava rodada será encerrada no meio de semana, quarta-feira, 3 horas em Jaraguá do Sul, Jaraguá contra o Guarani, no mesmo horário em Joinville tem Nação contra o Blumenau. Classificação até aqui, o Metropolitano lidera com 16 pontos, o Caravaggio é o segundo com 15, terceiro Ercílio Luz 14, quarto Blumenau 13 joga na rodada, quinto Tubarão 13, sexto Fluminense 10, sétimo Nação 9 joga na rodada, oitavo Guarani 7 joga na rodada, o Juventus jogou é o nono com 7 e o Lanterna é o Jaraguá com 1 ponto e joga nessa rodada. São as informações com o repórter Giovanni Martins.
0: O mais bem informado repórter Tubar. Hoje, dia 1º de junho, parabéns a você que está de aniversário. Parabéns a todos.
4: Vamos lá, encerrando o Jornal das 12, agradecendo o carinho da sua atenção, audiência, e eu volto amanhã a partir das 7 com o Bruno no Show do Rádio, viu, Ramon?
0: Às 2:30 com o Balcão de Negócios.
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4: Louvado seja nosso Senhor Jesus Cristo.
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4: o Boletim de Notícias da Rádio Vaticano, Vatican News. Esse é o Boletim de Notícias da Rádio Vaticano, Vatican News, em língua portuguesa, nesta segunda-feira, 1 de junho. Nos estúdios, Silvanei José. Ontem, o Ângelus com o Papa na Praça São Pedro. Jackson Eppen.
5: Cari fratelli e sorelle. Buona domenica!
6: Uma circulação de amor que vivifica e une as três pessoas divinas: o Pai, o Filho e o Espírito Santo. Assim, no Ângelus deste domingo, que encerra o mês tradicionalmente dedicado à Virgem Maria, Leão 14 explica aos milhares de fiéis e peregrinos reunidos na Praça São Pedro o significado da solenidade da Santíssima Trindade celebrada neste domingo, 31 de maio. Um amor sempre ardente ao qual a humanidade pode recorrer para criar unidade, para além de todas as barreiras do ódio. A Igreja observa o Papa em sua reflexão esse sacramento de comunhão, espaço de encontro. Portanto, é um reflexo desse amor trinitário alimentado pelo fogo do Espírito. Esse Espírito, de que Jesus falou a Nicodemos, é relembrado na liturgia, cuja noite foi iluminada com a verdade, que na festa de hoje ressoa em todas as nossas igrejas.
5: Celebrando hoje o mistério de Dio Trinità, ci è offerta la possibilità di ripensare il cammino percorso a partire dal suo centro.
6: Ao celebrarmos hoje o mistério do Deus Trindade, nos é oferecida a oportunidade de repensar o caminho percorrido a partir do seu centro, a vida de Deus que nos foi dada em Jesus Cristo. Essa vida é uma comunhão dinâmica, inesgotável e fecunda, que agora nos envolve.
5: Lo spirito che lega il Padre e il Figlio è stato infatti riversato nei nostri cuori.
6: O espírito que une o Pai e o Filho foi efetivamente derramado nos nossos corações, de modo que no mundo toma forma a Igreja. Sacramento de comunhão, espaço de encontro, de amor e de vida, onde o céu e a terra já se tocam.
5: E di vita in cui cielo e terra già si toccano.
6: Nicodemos era membro do Sinédrio, o Conselho dos Chefes de Israel. O pontífice recorda como ele não se juntou ao coro de desprezo por Jesus, convidando em vez disso a todos a ouvi-lo antes de o condenarem. Ele havia vivenciado um encontro que o transformaria profundamente, abrindo seu coração para a nova verdade e a verdadeira novidade, a da vida em Cristo. Leão 14 nos exorta a reviver a jornada de Nicodemos e a celebrar com um espírito de alegria.
5: La vita di Dio è meravigliosa e coinvolgente, dà pace a nostro cuore, spesso così inquieto.
6: A vida de Deus é maravilhosa e envolvente, traz paz ao nosso coração muitas vezes tão inquieto e nos faz encontrar irmãos e irmãs na alegria do Espírito.
5: La Trinità ci fa amare tutto e tutti.
6: A Trindade nos leva a amar tudo e todos. Descobrimos que cada criatura foi feita para a comunhão, a relação, o encontro. E por contraste, compreendemos por que razão as divisões, as polarizações e o desprezo pelas diversidades trazem ao mundo destruição, tristeza e aridez.
5: Nel mondo, distruzione, tristezza e aridità.
4: No final da tarde de sábado, o Papa Leão XIV rezou na Gruta de Lourdes dos Jardins Vaticanos, pedindo a intercessão da Virgem Maria pelo dom da paz, que é um dom de Deus. Junto com ele, nos Jardins Vaticanos, cerca de 20 mil fiéis, acompanhados por outros 100 mil espalhados por mais de 200 santuários ao redor do mundo, que acompanhavam a oração pela TV. Neste domingo, na Praça São Pedro, diante de 20 mil fiéis, vindos de várias partes do mundo, o pontífice voltou a insistir sobre o tema da paz, com particular referência a quem detém autoridade.
5: In questo mese di maggio, da tutta la Chiesa, si è elevata una corale invocazione di pace.
4: Nesse mês de maio, toda a Igreja elevou uma prece comum pela paz, especialmente através da oração do Santo Rosário, como uma corrente ininterrupta. Confiou à intercessão da Virgem os povos martirizados pela guerra. Que a sabedoria divina ilumine a consciência de quem detém autoridade e oriente as decisões para a busca sincera de uma paz justa e duradoura. O Santo Padre recordou depois que neste domingo na Itália celebrou-se o 25º dia do alívio, intitulado este ano Eu Cuido.
5: Sono vicino alle persone malate e a quanti se ne prendono cura.
4: Sinto-me próximo das pessoas doentes e de todos os que cuidam delas. Agradeço e encorajo quem promove a cultura da proximidade e do cuidado. Promovido pelo Ministério da Saúde, pela Conferência das Regiões e das Províncias Autônomas e pela Fundação Nacional Didi Girotti, esse dia contou com iniciativas de informação e sensibilização destinadas a propagar a cultura do alívio do sofrimento físico e mental, com especial atenção aos cuidados paliativos, à gestão da dor, à humanização dos cuidados e à formação de voluntários para apoiar os doentes e as suas famílias. Entre as diversas saudações também neste domingo, aquela dirigida aos participantes da grande peregrinação ao santuário de Piekary, na Polônia, onde Maria é venerada como Mãe da Justiça Social. Esse local de culto foi dedicado a Maria no século XVII. Segundo a tradição, a peregrinação dos jovens e mulheres se realiza em maio com dezenas de milhares de participantes, enquanto a das jovens e mulheres ocorre no mês de agosto.

0: A paz é sempre possível porque é um dom de Deus que busca em nós construtores de paz. E a sua paz torna-se possível cada vez que retornamos ao Senhor e agimos como verdadeiros discípulos do seu amor. Ela torna-se possível quando queremos ouvir o clamor daqueles que dela são privados. Das crianças inocentes aos refugiados, das mães e pais angustiados aos prisioneiros maltratados e pessoas de todas as idades que sofrem. Todos eles têm apenas uma palavra nos lábios: paz. E essa paz é possível se cada um fizer a sua parte, o que inclui abster-se de toda violência verbal ou física, no dia a dia e também nas redes sociais. Em síntese, essa mensagem do Papa Leão XIV, na conclusão do Rosário rezado no encerramento do mês mariano, no final da tarde de sábado, 30 de maio, na Gruta Nossa Senhora de Lourdes, nos Jardins Vaticanos. Cerca de 2.000 pessoas estavam reunidas ao Santo Padre em torno da gruta, além de milhares de outras que acompanhavam ao vivo pela televisão a partir de 19 santuários marianos em todo o mundo, graças à iniciativa do Dicastério para Evangelização, sessão para as questões fundamentais da evangelização no mundo. Em alguns momentos, a conexão em vídeo levou os participantes, graças às imagens da TV, da gruta, nos Jardins do Vaticano, ao Santuário da Mãe de Deus, em Zarvanitsia, na Ucrânia, bem como a Catedral de Saidat al-Najat, Nossa Senhora da Salvação, em Bagdá, Iraque, ao Santuário Internacional de Nossa Senhora da Paz, da Boa Viagem, em Antípolo, Filipinas, e depois ao de Nossa Senhora do Rosário de Fátima, Portugal, Nossa Senhora Rainha da Paz, em Mendigore, Bósnia-Herzegovina, Nossa Senhora de Lourdes, na França, São Charbel Anaiá, em Biblos, Líbano, e o Santuário Pontifício da Santa Casa de Loreto, na Itália. Mas também estavam conectados o Santuário de Nossa Senhora do Rosário em Pompeia, Itália, Nossa Senhora Aparecida no Brasil, Jesus Salvador e Mãe Maria em Elele, na Nigéria, Yasnagora, em Tchesokova, na Polônia, Nossa Senhora de Knock, na Irlanda, Nossa Senhora de Guadalupe, na Cidade do México, Mater Misericórdia, Nossa Senhora da Porta da Aurora, em Vilnius, Lituânia, Gnadernot, em Altötting, Alemanha, Imaculada Conceição, em Washington, Nossa Senhora da Arábia, em Ahmadi, no Kuwait, e a Catedral de Maria, Rainha da Arábia, em Awali, no Bahrein.
1: Siamo qui raccolti insieme a tanti pellegrini presenti nei santuari mariani del mondo.
0: O Papa introduz a recitação dos Mistérios Gozosos na réplica da Gruta de Massabielle, no Vaticano, recordando os tantos peregrinos que se unem à oração a partir dos santuários marianos de todo o mundo para rezar ao Senhor e pedir que conceda paz aos povos e às nações. Ele convida a implorar insistentemente o dom da paz, sem jamais cansar, suplicar ao Senhor para que os corações se abram à conversão e que todos possamos testemunhar uma convivência entre os povos baseada no respeito recíproco e na partilha fraterna. A esperança é que a oração do Rosário se torne um compromisso de cada um de nós para sermos construtores de paz.
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2: Na manhã de sábado, o Papa Leão recebeu no Vaticano os membros da Organização dos Estados Ibero-Americanos por ocasião do encontro Mapas de Esperança para uma Agenda Educativa Regional, Saúde Mental, Tecnologias Digitais e Educação. O Santo Padre iniciou seu discurso destacando que carrega profundamente no coração o território ibero-americano, com sua geografia de extraordinárias reservas espirituais e humanas, sugerindo como imagem seus tecidos artesanais formados por múltiplos fios com cores intensas que nos ensinam que nenhum fio basta por si só para criar o desenho. Cada fio tem seu próprio significado dentro de uma trama mais ampla. Do mesmo modo, é a educação chamada a redescobrir-se, não como a construção de individualismos isolados, nem como a simples transmissão de competências, mas como a arte de tecer comunhão. Lembrando que os povos antigos olhavam para o céu para ler as constelações e nelas buscar orientações para compreender o momento adequado de agir, preservando assim a harmonia entre o homem, a natureza e o tempo, Leão XIV afirmou que hoje precisamos voltar a erguer os olhos para o céu. Porém, afirmou, olhar para o céu para construir uma constelação educativa global, na qual cada instituição, cada cultura e cada povo possam oferecer a sua contribuição original para iluminar o caminho da humanidade. Cada cultura, disse o Papa, é chamada a colaborar no desenho de um itinerário comum, amadurecendo a consciência de pertencer a uma única família humana. Explicando em seguida que a consciência deste grande patrimônio cultural poderá nos ajudar a enfrentar uma das maiores pobrezas do nosso tempo, a perda das constelações interiores. Pois muitos jovens possuem sofisticados instrumentos tecnológicos, mas têm dificuldade para encontrar um sentido pelo qual viver, esperar, amar e até mesmo sofrer. Recordando que não somos um algoritmo, mas um rosto, uma história, uma vocação, disse que quando o ser humano se reduz a um rendimento ou a um dado estatístico, surge inevitavelmente um profundo sofrimento interior. Muitos jovens vivem hoje sob o jugo das expectativas e do desempenho, imersos em uma competitividade exasperada que gera ansiedade, medo de não estar à altura e desorientação. Por isso, observou o Santo Padre, não podemos abordar o tema da saúde mental unicamente como uma questão clínica ou técnica. Acreditamos que o homem pode viver autenticamente e superar tantas fragilidades interiores dentro de um horizonte de sentido. E se esse horizonte de sentido se obscurece, aumenta o vazio interior, o isolamento, o desespero. Ao contrário, quando uma pessoa descobre que a sua vida tem valor, que é amada, então nasce a esperança. E a esperança não é uma ilusão ingênua. É uma força espiritual que sustenta a vida, inclusive nos momentos mais difíceis.
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0: Fala aí, galera, boa tarde, Aguarada. Estamos chegando com mais uma edição do Informalizando Informação com Humor no seu início de tarde, uma tarde de segunda-feira.
1: Segundou.
2: Yes.
0: Galera, hoje então, dia 1º de junho de 2026, é dia mundial dos pais. É semana, começa a semana do meio ambiente, é dia da imprensa, dia mundial do leite. Início do Junho Vermelho, são duas campanhas, tá? Junho Vermelho sobre a doação de sangue e Junho Verde, proteção do meio ambiente. Pode crer, né? Vamos juntos até as 2h27, 2h28, mais ou menos. Sou Bruno Vandresen, estou com Everton Luiz, Lucas Marcos de Carvalho, trabalhos técnicos do Everton, as gravações do Lucas e a direção geral do padre Rafael Liano.
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0: Pois é, galerinha, estamos outono neste momento. Tem sol, Everton Luiz? Dá uma olhada na janela.
1: Não,
0: né? Porque o sol já...
1: Não.
0: Cara, já choveu. Já teve uma chuva fininha. Sim. Daqui a pouco o tempo deu
1: frio.
0: Uma firmadinha.
1: Não, frio primeiro, né? Choveu, aí veio frio. Esfriou um pouquinho. Um vento de frio ali, tá ligado?
0: Quando eu saí aqui da rádio pra almoçar, tava uma chuva bem fininha, tava friozinho. Daqui a pouco tempo deu uma leve firmada, saiu o sol.
1: Aí ficou um pouquinho abafado.
0: Agora só tá nubladinho, não chove. Enfim, tá assim, meio bipolar o tempo hoje, né?
1: Aí que é bom, tá ligado? Porque a garganta de quem é mais sensível a isso fica muito
0: essa
1: boa.
0: Essa variação extrema de tempo e temperatura durante o dia é muito bom e saudável, né? Pra todo mundo.
1: Muito da hora, bom, tá? Né? Eu gosto bastante, inclusive você que tá trabalhando aí na obra. Cara, parabéns, você é um guerreiro.
0: É verdade. Mas a temperatura marca agora 20 graus, umidade relativa do ar em 73%. O que é que eu tenho que falar agora? Esqueci.
1: Não sei.
0: Deu um branco aqui, rapaz. Ah, cumprimentar os amigos, né? Ah, não, falar primeiro que você pode participar através do WhatsApp 36265177 e lives no Facebook e YouTube também. Coisa que eu nunca mais falei, ó, o sol tá saindo de novo.
1: Olha lá.
0: Né? No Facebook, tu curte, comenta, compartilha. Aham. E lá no YouTube, se inscreve no canal pra ficar legal, dá o likezinho. O que mais?
1: Ativa o sininho.
0: E ativa o sininho?
2: O Bruno no início parece tentoureiro.
0: E aí? Começo por ti hoje, cara. Você que está à minha esquerda, Lucas Marcos de Carvalho. Boa tarde, rapaz.
2: Boa tarde.
0: Pra não perder a piada, né?
2: Não, cara. Eu ouço essas palavras, eu já lembro dos dois imediatamente.
1: Né? Que isso? Que isso?
2: Mas o que é isso?
0: Como é que é? Não, vou pegar o meu celular.
1: Ninguém vai pegar meu telefone.
0: Pegaram meu telefone.
2: Devia ser esse o nome do filme.
1: Telefone, né?
0: Telefone. E aí, Lucas Marcos? Final de semana, cara, como é que foi? Tranquilos?
2: Foi. Boa tarde, Bruno Vandresen, Everton Luiz, Davi Henrique, aos ouvintes do Informalizando. I'm very good. O fim de semana foi legal, foi bom, descansei. É. Tive uns problemas na barriga, assim, que meio tenebrosos aí domingo, mas tudo certo.
0: É. Você está recuperado já?
2: Já estou recuperado.
0: Tudo certo, então tá bom. E aí, qual é a tua pauta para esta segunda-feira?
2: Cara, tenho duas pautas e uma constatação interessante.
0: Ah.
2: Primeiro, adolescente quase é atingida por raio enquanto dançava na chuva. E nós é declarada morte.
1: Astecas.
2: Idosa declarada morta é encontrada viva em funerária horas antes do velório.
0: Que tu traz de notícia desse tipo aí, né?
2: É, mas...
0: Rapaz, é toda hora, né? Tu vê, até que é frequente, né, mãe?
2: É porque a gente morre, né? Normal.
1: Cara, eu acho que se eu chegar
0: mas
1: de...
0: Mas aconteceu isso aí, pai, nos dias de hoje, aconteceu um negócio desse aí, não tem cabimento.
1: Então, acho que a gente tem que voltar aos tempos antigos, tá ligado? Tipo, esperar uns 3 dias pra enterrar a pessoa. É. Você já pensou, cara? Que doideira.
2: Imagina, velho.
0: Vamos lá,
2: vamos falar sobre isso.
0: Enfim,
2: vamos lá. E é uma constatação bem legal, bem legal, que eu vou fazer aqui, que vai ser a primeira depois ali, velho. Vai ser divertido. Vai gerar umas boas discussões.
0: Aham. Uhum. Tá bom, então. A minha notícia é a seguinte: menina de 4 anos sobrevive à picada de cobra coral e choque anafilático. Aconteceu em Santa Catarina, rapaz. Pois é, e ela conseguiu sobreviver, hein? Vou trazer essa história depois. Além disso, vamos ter o pensamento do dia. A charada hoje na história, aniversário dos famosos do dia.
1: Então, uma boa tarde pra vocês também.
0: Hã?
1: Tá, eu vou ter...
0: Ah,
1: Eu vou trazer, cara.
0: Boa tarde, Everton Luiz. Opa.
2: Cara, eu, se fosse tu, esperava até ele chamar o quadro. Não falava nada.
0: Rapaz, desculpa, cara. Desculpa.
1: Tá tudo certo, cara. Bom. Bom, caras. Bom, como vocês bem sabem, o mundo de hoje tá cheio de tragédias e notícias ruins e afins, né? E aquelas notícias boas ninguém fala, né? As notícias que realmente importam.
0: Não,
1: é muito difícil. É muito difícil. O que a galera mais gosta de ver é tragédia. Então, hoje a gente vai falar sobre notícias boas que quase ninguém tá comentando sobre elas por aí, tá certo? É, alguma novidade na tecnologia, na medicina, enfim, a gente vai saber sobre isso depois do intervalo comercial. Hoje seria o dia do quadro Vocês São Babacas, mas eu não quero fazer hoje.
0: Não tô afim.
1: Não, hoje eu não tô afim.
2: Tá, hoje bom. Não quer e deixar que ninguém seja babaca.
0: Ele manda no quadro, a gente tem que só aceitar, né?
2: Yes.
0: Então vai lá, pensamento do dia.
2: Pensamentos of the day.
0: Desculpa aí, cara.
1: Não, tamo junto. É amigo, né? Amigo lembra do amigo aí.
2: Paciência é uma virtude que eu não pretendo praticar.
1: Cara, pior que eu sou um cara bem paciente.
2: Eu também sou.
0: É. Eu também sou, acho.
1: Você não.
0: Eu sou, é?
1: Não.
0: Por que não?
1: Porque não é. Oh.
0: Calma, não grita, cara.
2: Já perdi
0: a paciência. Já.
2: Continue falando. Uma hora você vai dizer alguma coisa que faz sentido.
1: Sim, cara. Até porque ela tem que comer o tempo todo, né?
0: É.
2: Exatamente.
0: Então tá, depois desse combo de dois pensamentos, vamos à charada do dia.
2: Charada do dia.
0: Vai, capricha.
2: O que sobe e desce, mas não sai do lugar.
0: Elevador, né?
2: E aí, Everton?
0: Ele sai do lugar.
1: Ele sai do lugar,
0: subiu,
1: né?
0: Ele tá em outro lugar que ele estava anteriormente.
1: Quer dizer, depende em qual lugar, né? Porque se você falar...
0: Ele tá no fosso do elevador, né?
1: É.
0: Então ele não saiu daquele lugar. Ele tá subindo, descendo, tá
2: no mesmo lugar.
1: Sim.
2: Pode ser.
1: Um elevador continua no mesmo lugar. O que desce e sobe é a cápsula do elevador.
2: Interessante.
0: É, mas a única resposta que me veio à mente não teria outra, cara.
2: 3626-5177, participe deixando o recadinho no nosso WhatsApp. Ou nas lives no Facebook ou no YouTube.
1: Ou a imunidade, né? Imunidade.
2: E eu?
1: Pode ser. Imunidade
0: é boa também. Boa. Pode ser, pode ser.
2: Pode ser.
0: Tem outro palpite, manda aí. Participa, tá? É. Interage com a gente. Bom, vamos faturar.
2: Yes. Bora.
0: A gente vai.
2: Mas.
1: A gente volta.
0: Everton. Boa tarde, cara.
1: Boa tarde, irmão. Tamo junto.
0: Intervalo. 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

0: galerinha, estamos de volta, 2 horas com 3 minutinhos. Sou o Lucas Marcos Carvalho, repita a charada.
1: O que é, o que é? Sobe, desce, go to up, go to down, mas não sai do place, não sai do lugar. O que é?
0: É, que é? Já falei aqui, a minha resposta seria elevador. E aí, tem outro palpite? Yes. Manda pra nós aí.
1: O que você pensa?
0: Tá bom.
1: What do you think, man?
0: Yeah.
1: What do you think?
0: Um abraço lá pro Ederleyzinho, o Sidney Eusébio, a Malvina do Capiva, a avó da Kathleen,
1: yes.
0: O Mário Latônico, o filhinhozinho dele, o Marinhozinho Latroniquinho. Pra que mais, Evertonzinho? Pra que mais?
1: Um abraço pro The Bastards, que eu esqueci faz muito tempo que eu não mando um abraço. Eu sou um abraço pro Fabiano Salgados, Fabiano Agridoces, Fabiano Doces, ao molho madeira, Fabiano Barbecues.
0: É um molho especial.
1: Um abraço,
0: também.
1: Um molho Expecials. Um molho cromossomos. E aí, tudo certo?
0: Tá bom, e aí? Tá, deixa eu trazer primeiro aqui uma parada, pode ser?
1: Pode.
0: Depois tu vai trazer. Tu tem uma constatação?
1: Tem, né? Uma constatação.
0: Vou deixar a tua constatação pra depois disso aqui, ó.
1: Okay.
0: Porque assim, ó, eu nem tava acompanhando, não sabia nem que tinha jogo do Brasil ontem, amistoso, preparatório.
1: Oxi, não sabia.
0: Pior que não, pai. Tava... Pior que não, tava bem perdido. Olhei hoje.
1: Pô, tu desligadaço,
0: Brasil,
1: né?
0: Brasil jogou com o Panamá e ganhou de 6-2, tá?
1: Fez
0: mais obrigação. Não,
2: o jeito que a galera tava falando hoje mais cedo, parecia que o Brasil tinha perdido, cara. Aí eu fui ver o resultado do jogo, 6-2. Ué, mas por que que estão falando tão mal assim do jogo, tá ligado?
0: É, eu não queria nem falar do jogo. Então, o Brasil jogou, o último amistoso, depois agora vai partir para a Copa do Mundo, estreia no dia 13.
1: Isso que foi um amistoso, né? Imagina se fosse rival.
0: Pois é, mas o que acontece, cara? Nesse evento aí, o hino nacional, no comecinho, tá? Ele foi interpretado por 2 artistas brasileiros.
2: Grandes artistas, dito isso, né?
0: É, então, quem cantou o hino nacional foi o Belo, junto com a Alcione, tá bom? Só porque eles receberam uma chuva de críticas por conta dessa interpretação.
2: Por quê, Bruno?
0: Se perderam um pouco no caminho, trocaram algumas palavras, enfim, não saiu como planejado e ficou feio, né? Ficou feio. Mas enfim, pra você que não acompanhou ainda, acho que quase todo mundo já viu, mas de repente tem alguém aí que não sabe ainda o que aconteceu. Este foi o hino nacional interpretado por Belo e Alcione.
2: Ah, tá sem som na página.
1: É, coisa linda. Até a página não quis colocar.
0: Não vai nem funcionar, não vai nem funcionar, tão ruim que é.
2: Sim, então, mas calma aí. Agora eu acho que vai. Vamos escutar.
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0: Parece que ele fala com o Verdo naquela hora.
1: Agora sim, porque agora ele perdeu a trilha.
0: Agora que a trilha já acabou. É.
1: Eles tiraram, na verdade, eles foram inteligentes. Deixa o pessoal cantar.
0: Sim.
1: Fora de tempo. Cara, vergonha absurda.
0: Não, é vergonha justamente. Vergonha. Sabe por que é vergonha? Porque o fundo, a música, no caso,
2: ela
0: a
2: orquestra, tá acelerada.
0: Ela tá acelerada, na verdade, tá na velocidade normal.
1: Tá na velocidade
0: só que ela não
1: normal.
0: Devia estar tá ali, tá ligado?
2: Não, mas ela, eu acho que tá um pouco acelerada, ela tá um pouco fora do ritmo ali. Daí, como
1: não
2: eles.
1: Não pareceu.
2: Eu acho que
0: na velocidade.
2: Pelo que eu notei, tava um pouquinho rápido ali, e eles acabaram se perdendo por conta disso, né? Então, usam aquele retorno ali, um ponto, daí acaba atrapalhando um pouquinho, né?
0: Questão vamos escutar a cara, padrão, ó.
2: É.
0: Aí, tá normal.
1: Mesma coisa.
2: Ali pelo.
1: É porque
2: acho que é um pouco acelerado. Porque geralmente o hino nacional, quando toca antes de um jogo da seleção brasileira, ele é mais rapidinho, né? Porque o hino ele é grande, né? Então
0: sim,
2: toca a primeira parte e dá uma abreviada ali, uma acelerada. Geralmente é isso, né? Mas aí já bota uma versão cantada, instrumental toda prontinha.
0: Uhum.
2: Né? Agora, tu colocar um instrumental que de repente tá um pouquinho fora do ritmo e pedir pra alguém fazer ao vivo, alguém que já tá habituado de repente a cantar no ritmo correto, aí vai se perder, obviamente, né?
1: É, cara, eu culpo 100% eles. 100% eles.
2: 100%?
1: 100%. Uhum. Pelo seguinte. Porque, primeiro, tu vai cantar o hino nacional no jogo amistoso da seleção brasileira. Tem ensaio.
0: É no mínimo.
1: Total,
0: é no mínimo,
1: total. Né?
2: Inclusive com o instrumental ali junto.
1: Sim. Com o tempo correto.
2: Se ele for acelerado, não, tem que ser o tempo correto. Ali ele tá acelerado, tá? Pra quem...
1: Eu acho que não. Na minha opinião, eu acho que não.
0: Eu acho que não,
1: o que atrapalha é porque como eles se perdem no tempo, dá a impressão de que a música está mais rápida. Mas são eles que se perdem ali e eu acho que um atrapalha o outro. E deixa isso... Porque assim, no início... Ele até começa cantando bem. Tanto que, tipo assim, ele dá umas duas desafinadinhas básicas, bem coisa normal, assim, bem coisa tranquila. E ele vai cantando depois ali, sossegado. Mas aí entra a Alcione, que vai tentando, de fundo ela tá tentando falar. Ela vai tá tentando cantar ali. E tu dá pra tu ouvir que ela tá dando um salpico ali. E ali já vai se perdendo as coisas. Não sei se eles não tinham ensaiado nada, o que dá a entender que eles nem ensaiaram juntos. E aí deu esse fiasco todo, um foi se perdendo, o outro junto. Se perdem na letra. Cara, vergonhoso, porque se tu for ver qualquer outra nação, os cantores cantando o hino nacional de cada nação é absurdamente outra coisa, é outra parada. Todo mundo certinho, bonitinho. Aí vem isso.
2: Parece que cara, não valorizam, né?
1: Cara.
0: É.
1: Precisa.
2: Não valorizam, né?
1: Ó, tem que ter um patriotismo saudável.
2: A gente não
1: tem
2: valoriza.
1: Que ser um pouquinho,
2: a gente
1: tá?
2: Não valoriza
1: tem
2: os que... nossos símbolos nacionais, não. A bandeira, a gente não valoriza o hino nacional, né? E faz de qualquer jeito, fica essa porcaria que ficou
0: mas
2: aí.
0: Mas sabe por quê, Bruno? Porque hoje em dia tá muito politizado, tá ligado? Se você tem uma bandeira do Brasil e coloca na tua sacada pra assistir o jogo do Brasil, tu é o quê? Tu é bolsonarista?
2: Bolsonarista?
0: Tá ligado? Se você não gosta da cor da bandeira do Brasil, o que que você é? Petista?
1: É verdade. O bom é que o rótulo vem seguindo.
0: Tá ligado?
1: Né?
0: É. E assim, ó, não tem... Ah, você só não gosta. Você não gosta. Não, não existe a possibilidade de você não gostar. Ou você é bolsonarista, ou você é petista. Ponto final,
2: tá
0: ligado?
2: Tô com medo de botar a bandeira do Brasil nesse
0: período
2: da Copa do Mundo aí, rapaz.
0: Nossa.
2: Eu posso ser taxado de alguma coisa?
0: E vou te falar real.
1: Eu ponho, tá?
0: Se
2: eu vou botar
0: fizerem
2: também
0: uma camisa do Brasil, verde e amarelo, e colocar na frente, não é por partido político, vai vender.
1: Vai vender.
0: Vai vender.
1: E tem, tá? E tem. Então, vou usar, se eu tiver condição, porque depende. Verde e amarelo não são muito as minhas cores. Não sou muito favorável. Eu gosto de tom terroso. Mas, ok. Não sou muito favorável. Mas, ok, vou usar. Beleza. Se eu tiver condição de bancar, usarei uma camiseta do Brasil, porque, ok.
2: Falsinho.
1: Da hora.
0: Mas, cara...
1: E não tô nem aí. Pode dizer o que quiser. Fica dizendo o que tu quiser.
0: Cara, mas falando sobre esse hino aí, cara...
2: São as cores do Brasil.
0: É isso aí. Falando sobre Brasil. Esse hino, viu que o Belo, ele usou a desculpa de que eles estavam sem retorno. Só que na imagem aqui dá pra ver que ele tá com um ponto de retorno ali. O que me passa a impressão de que na hora que eles estavam rodando a música, o barulho no estádio tava muito grande. Porque, de fato, se você olhar a arquibancada, tá cheia, cara. É gigantesca. A quantidade de pessoas lá berrando deve ser gigante também. Tá ligado? Então, provavelmente, o que que acontece? O ponto tava baixo, a galera da arquibancada começou a cantar, e geralmente, se você já foi em missa, Não sei se tu você já ritmo, tocou, né? É, não sei se você já tocou em missa.
1: Não.
0: Eu já toquei em missa. Então você tá numa velocidade, só que o público tá acompanhando em outra velocidade. Então se você tá cantando e não tá prestando atenção no que você tá cantando, fica difícil. Às vezes você desacelera. Uhum. Então provavelmente ele desacelerou, porque ele começa cantando na velocidade certa, ele vai desacelerando pra acompanhar o público, a música vai indo e ele vai ficando pra trás.
1: Isso atrapalhou no sentido, pode ser. Até porque depois ele volta com o público e encaixa perfeitamente ali, né?
0: E depois que a música e o fundo para, o público ele começa a cantar bem mais alto, porque daí eles estão num ritmo
2: certinho. Mas acho que tem uma parte ali, perto do refrão ali, onde cortaram a parte do instrumental, tá?
0: Então, aí cortaram o instrumental, aí tiraram o instrumental, aí foi quando eles
2: acenderam. Cortaram uma parte do instrumental, juntaram duas partes e...
1: Ah, tu acha
2: que foi um período em que não teria nenhum canto na hora... Então eles abreviaram para ser mais rápido e onde eles se perderam, entendeu?
1: Vou ouvir.
2: Tem que ouvir de novo ali com atenção e prestar bem atenção nisso aí. Mas creio eu que foi isso aí. É. Uma adaptação no instrumental ali, tiraram uma partinha, ele ficou mais encurtado, onde eles se perderam.
0: Mas creio que seja isso. Cara, mas isso é absurdo.
2: Bota o Manuel Gomes na próxima aí que não vai dar erro.
0: Não vai dar erro nenhum, cara.
1: E faz sentido o que tu tá falando, porque assim, colocaram várias pessoas de talento pra cantar o hino. Tu tens, primeiro
2: Ludmilla. Ludmilla, agora Belo.
1: O Luan Santana, que eu me lembro, pelo amor de Deus, mano. O Luan Santana.
2: Foi ruim?
1: É que ele tava tendo aqueles mini síndrome de Tourette, né? Que fica movendo a cabeça aqui, ó.
2: Não, mas ele é assim, né?
1: Só que ele fez tanta firula
2: agora,
1: que o hino ficou muito ruim.
2: Mas uma interpretação muito boa do hino nacional. Eu não sei qual era o evento, mas foi a Ana Castela, fez uma interpretação muito legal.
1: Ficou legal?
2: O hino nacional, sim.
1: Ah, que bom, porque a Vanusa também fez outra que é excelente.
0: O Luan Santana vai cantar.
2: Ah, hoje é só hino nacional, Guia.
1: Dá umas piradas assim, cara. Eu não gosto. Eu
2: ó.
3: De um povo heróico pra.
1: Não gosto disso, é muita firula, cara. Canta o hino certo, cara.
2: É o quê?
4: Ai, papai.
1: Ah, para, cara. Pô, tá maluco.
2: Deu.
0: Meu Deus, cara.
1: É isso. Espero então que o Manuel Gomes fique legal, porque eu acho que ele vai cantar certo.
2: Não é muito mais seguro tu pegar e botar uma versão já gravada do hino lá, o hino nacional, do jeito que ele é, que todo mundo ouve aí, que todo mundo tá acostumado. Deu, não bota ninguém a cantar ao vivo, porque pode dar problema. Ou se for
0: Ana Castela agora.
2: Bota alguém capaz.

0: É, ela desafinou um pouco, mas ficou bem melhor o acompanhamento. Bem melhor, ali.
1: Segue o ritmo.
0: Segue tá um ritmo certinho. Foi na NFL.
1: Na NFL?
0: Uh-huh.
1: Olha aí, ó. Ótima representação. E no Brasil não fazem bom.
2: Massa, aí, massa. Então tá bom. Deu o dia nacional, então?
0: Deu, né? Olá,
2: qual é a tua constatação, Lucas Marcos?
1: Ah, cara, a minha constatação, ela pode gerar um debate, mas ela é interessante, extremamente interessante. Estava eu, em uns minutos de boa lá, vendo umas coisas, e tava vendo umas análises dos filmes do Tom Cruise, né? E que ele, de fato, é um cara que ele busca morrer. Né? O sonho da vida dele é morrer num filme.
0: Sendo gravado, é.
1: Sendo gravado. E quanto a esse tipo de coisa, podemos considerar que ele é um professor, certo?
2: Sim.
1: Né? Aí eu estava vendo essas paradas de gravações, assim, que são feitas reais, com atores reais, e eu me deu a curiosidade. Tipo, a gente viu, basicamente, os filmes mais conhecidos do Jack Chan, a gente viu da hora do Rush do pra frente. Daí pra frente que ele tem uma ascensão muito grande a nível nacional. Mas antes disso tem muitos outros filmes, porque ele já fazia filme há muito tempo, muito tempo. E eu fui lá e peguei um compilado de momentos do Jack Chan. E o Tom Cruise fica no bolso, mas fica no bolso, longe, longe. Cara, eu vi uma cena do Jack Chan que eu fiquei abismado, assim, fiquei em choque, repeti a cena várias vezes. Ele tá numa sacada, aí ele vem correndo e pula num ônibus em movimento. Ele pula no teto. Aí ele fica deitado no teto. Aí ele levanta e eles vão por uma rua estreita. E aí começa a vir um monte de placa. E ele tem que se abaixar e se esquivar das placas. Mas tem uma que não vai dar pra ele fazer isso. E aí ele, no caminho, ele pula num outdoor que tá na direita dele. Ele pula do ônibus pra um outdoor, esquiva da placa e pula no ônibus de novo.
0: Cara,
1: sem nada.
0: E ele não usava dublê também.
1: Ele não usa dublê.
0: Não, ele não usava dublê também.
1: Cara, é umas paradas malucas, velho. Maluca, assim, ó. Doida demais.
2: Tem muita cena maluca.
0: Tem uma que ele pula de um prédio. Ele não pula, né, do prédio.
2: Ele desliza.
0: Mas ele escala, ele vai deslizando do prédio. Tipo, primeiro num varal.
2: Isso eu.
0: É, primeiro num varal, depois ele agarra num poste, ele vai deslizando no poste e vai em cima de uma tenda, uma parada assim, tá ligado? Cara, é doideira também.
1: Essa ele do poste dele foi uma que ele quase morreu. Que ele tava, era um shopping.
2: Quase, ele conseguiu então.
1: É, ele quase conseguiu.
0: quase.
1: Era um shopping, e aí o bandido, tipo, eram uns três andares, o bandido consegue descer na frente dele, ele tá lá em cima. E aí pra alcançar ele, ele tem que descer no corrimão, tipo bombeiro, assim, sabe? Só que o que acontece? É um shopping, né? Um shopping em caracol, assim, a escada, ele vai ter que descer tudo isso. Então, o jeito mais rápido é ele descer pela... como um bombeiro. O problema é que isso é uma árvore de Natal, que ela é feita com luzes ao redor dela. E ele vai... Cara, tu vai vendo o raio, assim, ó. Que ele vai cortando energia. Tu vai vendo o raio dele descendo e ele rompendo tudo aquilo ali.
2: Eita.
1: Tanto que, em seguida, eles pegaram ele com queimadura. Ele foi pro hospital depois de gravar essa cena. Porque ele quase morreu.
2: Nossa
1: ali.
2: Senhora.
1: E o Jack Chan é bizarro.
2: Mas a cena foi gravada, né?
1: Foi gravada, tá no filme.
2: É tudo certo.
1: Tem uma que ele tá de helicóptero, que
2: tudo
1: ele tem
2: pela
1: que...
2: arte.
1: Ele tem que ir num helicóptero e ele vai por aquela escadinha. Que é aquela escada que fica balançando. E ele vai pendurado naquilo. Claro que embaixo eles colocaram rede pra filmar pra ele não morrer caso ele caísse. Mas ele tava lá.
2: Vai lá, e a rede também pode ter algum problema nessa questão.
1: Maluco.
2: De segurança, dá uma zebra grande.
1: Bicho,
2: né,
1: o Jack Chan, ele é bizarro. E eu vi uma outra que ainda fortifica mais a história. Tem um filme dele que é bem antigo, é um dos meus favoritos. É Detonando em Barcelona. Esse filme é muito bom. E nesse filme, tem um momento em que ele luta, porque é muito comum na cultura dos artistas marciais chamarem lutadores que também são famosos pra gravar cenas de luta.
0: Sim.
1: Tá ligado? É muito comum. E nesse momento, eles abrem os golpes. Eu vi um lutador falando justamente como é feito essa gravação. Eles abrem os golpes porque na câmera os golpes mais abertos ficam mais bonitos do que os golpes efetivos em lutas comuns, tá ligado? Só que o lutador dizia, vocês que estão vendo na tela, vocês acham que pegou? É porque pegou mesmo, porque eles lutam assim o tempo inteiro. Eles lutam de verdade quando eles estão fazendo isso, só que eles tentam fazer mais estético e menos prejudicial. mas os golpes acertam.
2: É uma das melhores lutas. Um golpe não tão intenso, porém, se for pra acertar, vai acertar. E tudo certo pra dar realidade à cena, né?
0: Cara, é louco. Tá tudo certo, porque eles, desde pequenos, são acostumados a levar soco, tá ligado?
1: Cara, é maluquice.
2: É, pai do céu. Tá bom. 2:20, passo a palavra pra você, Everton Luiz. Boa tarde.
0: Vamos lá, rapaziada. Boa tarde. Como é que você tá? Você tá
2: bom? Eu tô bem, cara.
0: Ah, então tá bom. Bom,
2: a semana foi bom?
0: Foi ótimo, cara. Foi top. Bom, vamos lá. Notícias boas que não são tão amplamente divulgadas. A primeira delas é a seguinte.
2: Vai lá.
0: Cara, crianças com síndrome de Down não nascerão mais. Cientistas japoneses, pela primeira vez na história da humanidade, conseguiram remover um cromossomo associado à condição no mundo, cara. Que doideira, né, cara?
1: Não, isso, vai
2: não... isso aí é verdade mesmo?
1: Cromossomo extinto.
0: Sim, eles conseguiram... essas pesquisas aqui, eu fui lá e pesquisei...
2: Pra ver se era realmente verdade.
0: De fato é.
2: De fato é verdade.
0: Olha só. Pela primeira vez, eles conseguiram retirar o cromossomo extra, né?
2: Pois
0: que doideira, né?
2: Meu, ninguém mais fala, por exemplo, da polilaminina.
1: E morreu deveria. O
0: assunto. Na verdade, não morreu
2: grandes,
0: o assunto.
2: Grandes meios, enfim,
1: não tá andando muito.
0: Ontem mesmo eu falei sobre isso com a minha esposa e a notícia era de que a doutora, como é que é o nome? A Tatiane?
2: Isso.
0: Tatiane. A doutora Tatiane, ela tá brigando na justiça para que a polilaminina, a vacina, né, seja distribuída no SUS.
1: Sim.
0: Ela não quer que seja algo pago, né?
2: Uhum.
0: Então ela tá brigando na justiça com um órgão que quer privatizar isso, mas não, ela quer que seja público. Sim. Ela quer que vá pra galera que precisa de fato. E isso é muito bom, cara.
1: E deveria estar sendo bem divulgado isso, tá?
0: Deveria.
1: Porque, cara, é muito difícil ela ganhar, uhum, mas com a ajuda do povo ela consegue.
0: Consegue.
1: Agora,
0: consegue.
1: É muito difícil ela ganhar.
0: Sim.
1: E aí, isso me dá um nojo.
0: Vamos fazer. Brasil, Zil. Vamos lá, próxima, olha só.
1: Tá, peraí. A síndrome de Down falou.
0: Sim.
1: Né? Eu queria discutir justamente sobre
2: mas
1: essa
2: é uma pesquisa que já está bem avançada? Já
0: não,
2: tá...
0: não. Foi a primeira vez que eles conseguiram com sucesso. É uma coisa muito difícil e possivelmente só vai conseguir em fertilização in vitro, tá ligado?
1: Ah, tipo. Uh-huh.
0: Então é difícil dizer se vai deixar de existir pessoas com síndrome de Down.
1: Acho que não, é improvável.
0: Não vai deixar de existir, mas vai diminuir a população.
2: Uhum.
0: E a gente sabe que é uma condição que é. Claro, tem lá. É complicado discutir isso, né, cara? Porque tem muita gente que defende. Não, porque tem que ter.
1: É, cara,
0: mesmo.
1: É assim,
0: e eu vejo isso e eu fico abismado, cara. Porque é uma pessoa com deficiência, tá ligado?
1: É.
0: Tipo.
1: É que assim, ó, a aceitação da deficiência. Eu acho que é mais uma questão que deveria ser discutida pelo fato de não existir o que fazer a respeito disso. Agora, se a gente pudesse não ter... Eu lembro de um pai que falou um vídeo muito interessante que eu achei demais, assim. Que era um vídeo contra o Marcos Mion. Porque o Marcos Mion começou a declarar em rede pública que ele não queria que o filho dele... Hoje ele ama o filho dele do jeito que é e não gostaria que ele nascesse sem o autismo. E aí tu tem vários pais que enfrentam isso, que é o autismo de verdade... Que enfrenta mesmo, que tu tens que se abdicar da tua vida pra enfrentar isso, tá? E a gente não tá falando da abdicação de pais comuns. Porque comumente, de fato, a coisa mais importante da tua vida vai ser teu filho. Só que tu ainda tem tempo de lazer, tu tem outras coisas que tu consegue fazer. Um pai de um autista num grau mais alto, ele não tem essa possibilidade.
2: É o tempo inteiro em prol do filho.
1: O tempo inteiro.
2: Inclusive tendo que largar serviço.
1: Sim, a minha tia vive
2: disso. Como é que vai pagar terapias que são caras?
1: É difícil demais, é uma correria absurda.
2: Quem tem é fácil falar, né?
1: E é um griteiro, cara, é difícil, sabe? Porque é muito difícil.
2: A realidade do autismo é extremamente dura
1: muito.
2: E... totalmente insatisfatória para quem a vive.
0: Sim.
2: Né? Pra criança que tem, enfim, para o pai, para a mãe, para a família, né? É complicado, né?
0: E para o Mion defender isso, cara, é muito fácil,
1: é midiático, né?
0: Não é só midiático,
1: apoio,
0: né? Mas é porque ele tem todo
1: o
0: apoio, tem todo o dinheiro que ele precisar.
2: Todo o amparo que
0: então,
2: ele precisa.
0: Então, para ele é muito mais fácil, tá ligado?
1: A síndrome de Down, ela tem graus mais fáceis de lidar, mas ela não acha que é só flores. O que você vê, de fato, eles são mais amorosos, sim, porque eles têm muito menos malícia.
0: Sim.
1: Então, pra eles, o mundo, de fato, é mais saudável nesse sentido, assim. A gente tem muita malícia, a gente tem muito rancor. Nós, no meio comum, a gente vive com isso. E eles não vivem tanto assim. Só que não é fácil lidar com eles, não. Se você lida com eles perto mesmo, você vai ver como eles são teimosos, eles são bem agressivos. E tem uma parte que eu deixei só pra falar aqui. A minha prima teve uma filha com síndrome de Down. E ela queria criar demais essa filha com todo o amor que ela podia. Só que existe uma coisa que só quem é pai sabe, que eles nascem com um problema no coração,
0: sim,
1: que é tipo um furinho.
0: Sim.
1: E com o tempo, pode ser que cicatrize e ele vive. Mas ele vive sempre com o risco de ter problemas cardíacos.
0: Sim,
3: sim, sim.
1: Então, aí eu vou jogar esta pergunta para quem defende esse tipo de coisa. Você quer isso?
0: Pois é. Um dos comentários que eu li aqui, que era uma pessoa indignada com quem estava defendendo isso, é o seguinte, olha só. O que é mais triste na vida é ler os comentários... Eu preciso parar com isso, né? Eu li a reportagem feliz e entusiasmada e depois eu fui ler os livros. Não, calma aí, não é esse comentário aqui. Eu perdi o comentário, deixa quieto. Mas não, ele tava falando, né, sobre pessoas que eles nasciam com esse tipo de problema em que as pessoas estavam defendendo esse tipo de absurdo que, cara, não faz o mínimo de sentido também. Eu concordo contigo.
1: Obrigado, meu amigo. Você é um amigo.
2: 12h26, vamos a hoje na história. Cara, hoje é dia 1º de junho. O que aconteceu em anos anteriores, cara?
1: Foi sobre o Superman. Virou história em quadrinhos. Quem traz as informações?
0: É ele, o Claudinho da Brasil Paz.
4: No primeiro dia do mês de junho de 1938, chegou nas bancas a edição da revista Action Comics, que tinha como atração a estreia do Superman. Embora a personagem tenha sido mostrada ao público pela primeira vez em 18 de abril deste mesmo ano, a edição da revista, cuja história do Superman, escrita por Jerry Siegel e desenhada por Joe Shuster, esgotou sua tiragem de 200 mil exemplares rapidamente. Cada revista custava 10 centavos de dólar. Esta primeira história publicada pela Action Comics apresentou o herói como apenas um defensor dos oprimidos, com um tom bem diferente do que viria a ser o padrão no futuro. A arte de Joe Shuster trazia a famosa imagem do Superman levantando um carro verde acima da cabeça e esmagando-o contra uma rocha, enquanto bandidos fugiam desesperados. Nesta primeira publicação, numa história em quadrinhos de 13 páginas, os autores explicavam rapidamente a origem do Superman, que era apresentado como o único sobrevivente de um planeta, o planeta Krypton, que fora destruído. Antes da catástrofe, seu pai, que era um cientista, produziu uma cápsula espacial e o enviou para a Terra, ainda uma criancinha, que mais tarde, ficamos sabendo, foi encontrado e adotado por um casal de fazendeiros do estado do Kansas, nos Estados Unidos, que o educaram com o nome de Clark Kent, ensinando-lhe os valores morais que o tornaram o protetor da Terra. Nesta primeira edição, ele ainda não voava, mas seus poderes incluíam super-força, pele impenetrável e capacidade de dar saltos gigantescos. O sucesso da publicação foi tão espetacular que a editora resolveu criar e publicar, em maio de 1939, uma revista solo dedicada exclusivamente ao personagem com o nome de Superman.
2: Aí então, hoje na história com o professor Cláudio Damasceno Paes. Alô, Claudinho, aquele abraço, até amanhã. Bom, um abraço aqui pro Pacheco. Conhece bem o Pacheco,
1: yes,
2: né? Grande Pacheco. Mandou aqui, primeiramente, um áudio ouvindo o programa, né? Uma fotinho anterior ao áudio ainda da sua mamãe, deitadinha lá no sofá, com o celularzinho lá sintonizado e ouvindo o Informalizando. Dona Antônia, aquele abraço aí, minha querida. Obrigado, tá?
1: Um abraço,
2: por estar aí ouvindo o nosso programa. Ó, beijo pra senhora. Vamos aos aniversariantes?
1: Yes.
2: Bom, hoje o Celso Portioli, apresentador, 59 aninhos, Alanis Morissette. Não é, qual é a piada com esse nome aí?
1: Já tem. Alanis morre uma vez, Alanis Morissette.
2: Tá bom, cantora, 52 anos. E o Morgan Freeman, ator, completa hoje 89 anos. Baita de um ator, né?
0: Bicho é velho, cara.
1: Não, ele 89, sempre foi velho.
2: 89 anos pra ele, parabéns.
0: Ele só foi ficar famoso depois de velho mesmo, né?
1: Não, cara? Não. Ah, ele já era bom mais jovem. Por incrível que pareça, existe filme dele de cabelo preto. Existe.
0: É, existe. Tem que pesquisar pra ver. Nunca vi, cara.
1: É, 38 ou 1920.
2: Confesso que eu nunca vi, não, cara. Tem. Vambora. Ah, a charada. Vai lá.
1: Ah, primeiro vou mandar um abraço pra Marilda, que participou, e pro Jaquinho.
2: O Luiz Fala, Nunes, em Jaguaruna também, mandou um recado aí. Luiz Nunes, aquele abraço.
1: Tá. Vai lá, charadinha. A charada. Sobe, desce, mas não sai do lugar. O que é o que é? É a escada. Mas obrigado pela...
2: Tá bom. Uma escada. Acho que elevador até faz mais sentido, né?
1: Não.
2: Do que escada.
1: A escada, ela não sai do lugar.
2: Ela sai, pode tirar a escada dali pra cá. Dali.
1: Tu não sabe qual escada que tá falando?
2: Ah, tá, é verdade. Uma escada fixa, sim. Agora, uma escada dessas portáteis que você movimenta, leva pra lá e pra cá, essa sim.
1: É, aí tu pode tirar, Everton.
2: Tá bom, beleza. Vambora. Tchau, Lucas Marcos, um abraço e até amanhã.
1: Tchau, até amanhã.
2: Valeu, Everton, Luiz. Opa, amanhã. Até amanhã.
0: Boa tarde,
2: cara.
0: Irmão. Tamo junto.
2: Boa tarde, boa tarde.
0: Até amanhã.
2: Como é que tá?
0: Não, não, tranquilo. Então, valeu, junto. Valeu.
2: É nóis.
0: Tchau aí.
1: Tchau.
2: Valeu, vambora. Na sequência tem Tubar Notícias. Logo depois, Balcão de Negócios. Tchau.

0: Boa tarde. Tudo o que acontece na região sul de Santa Catarina, você confere agora no Tubar Notícias. Escola Municipal Manuel Rufino Francisco em Tubarão inaugura biblioteca. A Escola Municipal Manuel Rufino Francisco inaugurou na última semana uma biblioteca, criando um espaço dedicado à leitura, ao conhecimento e ao desenvolvimento aos estudantes aqui em Tubarão. A biblioteca escolar tem papel importante no desenvolvimento das crianças, pois estimula a imaginação, melhora a escrita, amplia o vocabulário e aproxima os estudantes do universo da leitura. E com foco na qualificação profissional, geração de renda e valorização do meio rural, o curso de produção de massas caseiras para congelamento foi concluído na última semana em Gravatal. A capacitação gratuita formou 12 alunos e integra as ações do projeto Rede de Oportunidades, desenvolvido pela Prefeitura de Gravatal por meio da Secretaria Municipal de Assistência Social, em parceria com o Senar e os sindicatos rurais de Gravatal e Armazém. Acesse e leia essas notícias completas em radiotubar.com.br. O Tubar Notícias retorna às 13h50 da tarde com mais informações. Para a Rádio Tubar, Gabriel Rodrigues.
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0: São 2h35, muito boa tarde. Está começando o Balcão de Negócios. O tempo e a temperatura. 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Em Tubarão, tempo nublado a parcialmente nublado. Estamos com 19 graus de temperatura. 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Pode dar um pouquinho mais de volume no meu microfone, ô Davi? É para quem está resfriado, né? Para não forçar tanto a voz, né? São 2h36, 2h36. Vamos lá. Aqui o ouvinte. Eu gostaria de deixar essa venda desse sítio para anunciar. Pode ser? Pode ser. Vendo um sítio com 8 hectares no sertão de cima. Quando começa o Morro das Carreiras. Né? Com casa, com 2 quartos, cozinha, banheiro, área, rancho para o gado, tem água, luz, asfalto, ótimo lugar, sossegado e valorizado. Fica a 4 quilômetros da BR. Baixamos o valor. 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Tá certo? Beleza. Vamos lá, vendendo, comprando, alugando. Ou até mesmo trocando. Um abraço aí pro Jaquinho e o Dé da Casan, estão ligados. Vamos ouvir o áudio, coloca aí.
1: Oi, Ramon, boa tarde, Ramon. Ô, Ramon, ainda continua vendendo essa casa aí, Ramon. Ela fica aqui na próxima garagem da Capivari. Aqui no Maitá, né? Centro. E se alguém tiver interesse aí, dá uma ligadinha no 996-69-1113. Ok, Ramon? 996-69-1113. Beleza? Uhum. Valeu, tudo de bom aí. Bom trabalho pra vocês.
0: Muito bem. Vamos lá. Aqui no Balcão de Negócios, vendendo, comprando, alugando. E temos aí o anúncio, acho que é da Gisele, né? A Gisele que sempre anuncia. Daqui a pouquinho nós vamos colocar. Um abraço aí, o meu amigo, o Luiz Nunes da Jaguarona. Né? Está ligado. Está ligado aí. Abraço, Luiz. Temos o anúncio que diz o seguinte. Deixa eu ver aqui. O que tem aqui? Ah, sim. Aqui, ó. Perdi uma carteira entre São Martinho e Pouso Alto. Né? Entre a igreja de São Martinho, no sábado à noite, e perdi a minha carteira com todos os documentos e cartão ainda. Então, cidadão perdeu a carteira entre São Martinho e Pouso Alto. Né? O nome da pessoa que perdeu, por favor. Nome da pessoa aí. Nome da pessoa que perdeu. Nome da pessoa que perdeu a carteira, tá? E aqui, ela falou o seguinte, né? Pois não foi anunciado no Jornal das 12, mas no Jornal das 12 nós não fazemos esse tipo de anúncio. Somente no Balcão de Negócios, tá bom? Esse tipo de anúncio, somente no Balcão de Negócios, tá? Então, só para deixar certinho aí, avisado. Uhum. Então, o nome da pessoa que perdeu a carteira é Adenir Nunes Mendes. Adenir Nunes Mendes perdeu carteira com todos os documentos. Se você achou, por favor, entre em contato pelo 48-93-300-5249. 48-93-300-5249. Tá certo? Beleza, então. Aqui, ó. 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Tá bom? Vamos ouvir o áudio, vamos ver se é anúncio aqui.
2: Boa tarde, Ramon. Meu sobrinho, ele tem um andador para vender. Ele tá pedindo R$100. Se qualquer coisa, a gente conversa. O telefone é 3628-0057. E a geladeira, nós já vendemos, tá, Ramon? Obrigada.
0: Que beleza, a geladeira já foi vendida. E aí tem um andador por 100 pila chinês. 100 pila o andador chinês. Tu não vai bater o gongo chinês, é 100 pila o andador. Tá. Pelo 3628-0057. 3628-0057. Boa tarde, Marilda. Né? Obrigado aí pelo carinho. Está ligada aí conosco. Vamos lá. Aqui no balcão. Vamos com o próximo áudio. Próximo áudio aqui no balcão de negócios. Coloca aí, chinês.
3: Ô Ramon, boa tarde, é o Genésio, aí, tudo bem? Ô Ramon, quer dar reforçadinha na minha caminhonete? Eu tenho uma Fiat Toro, é uma picape, né? 2018, o ano dela, a cor dela é branca, tá? Motor 1.8 flex, a gasolina, né? Esse carro é completo, é top, tá, cara? Não tem nada pra fazer nessa caminhonete, uma caminhonete de procedência, não é carro de trabalho, de serviço. Tá com 108 mil quilômetros, original, tá? Documentação, placa, final 5, já foi pago também. É só transferir, tá? O carro é lindo, tá, cara? Pra quem enxerga aí que, entendeu? O pessoal se baba nela ali, é bonita mesmo. E eu tô vendendo, Ramon, por 85 mil. Aceito um carro de menor valor, até uns 40 mil, por aí. Tá? Aí a pessoa faz a volta, tá bom? Telefone, Ramon, é 996223375. 996223375 para falar com o Genésio. Ramon, obrigado, um abraço, uma boa tarde, fica com Deus.
0: 2h44, obrigado, Genésio.
3: Ô, Ramon, eu esqueci de botar a minha sala aqui. Tá. Uma sala comercial aqui no bairro São João, margem direita, na rodovia Norberto Brunato, né? Tive algumas propostas também, mas ainda não deu certo, tá? Uma sala 4x12, tá? Ela toda de vidro na frente, com grade de proteção, estacionamento próprio, tá? Tudo prontinho, pintadinha, certinha, só chegar e colocar o comércio ali, tá? Uma barbearia, um instituto, qualquer coisa que a pessoa quiser, um escritório, né? Tá aqui. O preço é tranquilo, tá? O preço dela é R$1.000. Baixei o preço para R$1.000 aí, tá? Telefone é 996223375. 996223375, Ramon. Ramon, obrigado, um abraço e uma boa tarde. Fica com Deus.
0: Obrigado, Genésio. 2h45, voltamos já.
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0: Vamos lá, aqui no Balcão de Negócios, vendendo, comprando, alugando. Aqui nós temos trabalho de faxinas e também sou babá. Quem precisar pode me chamar no 48 996 19 2428. Aqui o nosso ouvinte, ele quer anunciar um sítio. Ele vende um sítio com 8 hectares no sertão de cima, quando começa o Morro das Carreiras, com uma casa boa, com 2 quartos, cozinha, banheiro, área, rancho para o gado, tem água, energia elétrica, asfalto, ótimo lugar, é sossegado e valorizado. Fica a 4 quilômetros da BR. Baixamos o valor do sítio. 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Vamos ver aqui o próximo anúncio no Balcão de Negócios. Vamos lá, vamos ouvir.
1: Oi, Ramon, boa tarde, Ramon. Ô, Ramon, ainda continua me vendendo essa casa aí, Ramon. Ela fica aqui na próxima garagem da Capivari, aqui no Maitá, né, centro. E se alguém tiver interesse aí, dá uma ligadinha no 996-69-1113. Ok, Ramon? 996-69-1113. Beleza? Valeu, tudo de bom aí. Bom trabalho para vocês.
0: Vendo uma loja de produtos naturais em excelente ponto comercial. Excelente ponto comercial, né? Fica no distrito de Morro Grande, cidade de Sangão. Então, lugar com fluxo de pessoas, em frente ao supermercado Moniari, próximo de banco, academia e na estrada que dá acesso à Praia de Campo Bom. 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Tá bom? 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E aqui o que nós temos? Vendo um freezer horizontal, 222 litros, marca Electrolux, em excelente estado. Tratar com o Jair. O valor a combinar, Jair? 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Tá bom? Aqui o nosso amigo perdeu. Ele está sempre ligado aí na Tubá, né? Até mandou a foto aqui, o vídeo do rádio. Rádio bom, esse rádio antigo, né? Acho que é um Sânio, não sei. O Adenir Nunes Mendes perdeu carteira com todos os documentos. Então, perdeu aí com todos os documentos. Entre São Martinho e Pouso Alto. Estive na igreja de São Martinho no sábado à noite e perdi a minha carteira com todos os documentos e cartão ainda. Meu Deus, né? Então, tratar com Adenir Nunes Mendes pelo 48 93 352 49. 48 93 352 49, tá? Então, esse é o telefone aí de contato. Vamos ouvir mais um áudio. Coloca aí, chinês.
2: Ô Ramon, boa tarde, é o Genésio, e aí, tudo bem? Ô Ramon, quero dar reforçadinha na minha caminhonete. Eu tenho uma Fiat Toro, é uma picape, né? 2018, o ano dela, a cor dela é branca, tá? Motor 1.8 flex, a gasolina, né? Esse carro é completo, é top, tá, cara? Não tem nada para fazer nessa caminhonete, uma caminhonete de procedência, não é carro de trabalho, de serviço. Tá com 108 mil quilômetros, original, tá? Documentação, placa final 5, já foi pago também. É só transferir, tá? O carro é lindo, tá, cara? Pra quem enxerga aí que, entendeu? O pessoal se baba nela ali, é bonita mesmo. E eu tô vendendo, Ramon, por 85 mil. Aceita um carro de menor valor, até uns 40 mil por aí.
0: Bate o gongo.
2: Tá? Aí a pessoa faz a volta, tá bom? Telefone Ramon é 996223375. 996223375 para falar com o Genésio. Ramon, obrigado, um abraço, uma boa tarde, fica com
0: E
2: Deus.
0: tem mais uma oferta.
2: Ô, Ramon, eu esqueci de botar minha sala aqui, uma sala comercial aqui no bairro São João, mais direita, na rodovia Norberto Brunato, né? Tive algumas propostas também, mas ainda não deu certo, tá? Uma sala 4x12, tá? Ela toda de vidro na frente, com grade de proteção, estacionamento próprio, tá? Tudo prontinho, pintadinha, certinha, só chegar e colocar o comércio ali, tá? Uma barbearia, um instituto, qualquer coisa que a pessoa quiser, um escritório, né? Tá aqui. O preço é tranquilo, tá? O preço dela é R$ 1.000. Baixei o preço para R$ 1.000 aí, tá? Telefone é 996223375. 996223375, Ramon. Ramon, obrigado, um abraço e uma boa tarde. Fica com Deus.
0: Tá certo. Então, para encerrar, temos um sítio com 8 hectares no sertão de cima, quando começa o Morro das Carreiras. Com uma casa com 2 quartos, cozinha, banheiro, área, rancho para o gado, tem água, luz, asfalto, ótimo lugar, sossegado e valorizado, hein? Fica a 4 quilômetros da BR. Baixamos o valor. 48 999 29 9575. 999 29 9575. 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Falar com o Genésio. Salve Maria, vem aí consagração a Nossa Senhora, depois Cine Clube com Gabriel Rodrigues e de banda Quatubá. Tá na Tubá, tá na melhor.

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0: Boa tarde a todos.
1: Boa tarde.
0: Boa tarde para você que está na Capela do Santíssimo no dia de hoje. Nosso organista, o Álvaro. Eu sou o Padre Battini, missionário redentorista. Trabalho aqui na Pastoral do Santuário. Nosso abraço para você que nos acompanha pela Rádio Aparecida, pelas diversas rádios. São mais de 65 rádios associadas à Rádio Aparecida, transmitindo para todo o Brasil este momento da consagração a Nossa Senhora, do Amazonas ao Rio Grande do Sul, por todo o Brasil, chegando nas casas através das rádios, as ondas da evangelização de todas as rádios pelo Brasil. Bem-vindo sempre você e sua família ao Santuário, em nome do Pai, do Filho e do Espírito Santo.
1: Amém.
0: O anjo do Senhor anunciou a Maria,
1: e ela concebeu do Espírito Santo.
0: Ave Maria, cheia de graça, o Senhor é convosco. Bendita sois vós entre as mulheres, e bendito é o fruto do vosso ventre, Jesus.
1: Santa Maria, Mãe de Deus, rogai por nós, pecadores, agora e na hora de nossa morte. Amém.
0: Eis aqui a serva do Senhor.
1: Faça-se em mim segundo a vossa palavra.
0: Ave Maria, cheia de graça, o Senhor é convosco. Bendita sois vós entre as mulheres, e bendito é o fruto do vosso ventre, Jesus.
1: Santa Maria, Mãe de Deus, rogai por nós, pecadores, agora e na hora de nossa morte. Amém.
0: E o Verbo se fez carne
1: e habitou entre nós.
0: Ave Maria, cheia de graça, o Senhor é convosco. Bendita sois vós entre as mulheres, e bendito é o fruto do vosso ventre, Jesus.
1: Santa Maria, Mãe de Deus, rogai por nós, pecadores, agora e na hora de nossa morte. Amém.
0: Rogai por nós, Santa Mãe de Deus,
1: para que sejamos dignos das promessas de Cristo.
0: Oremos, infundi, Senhor, vos rogamos a vossa graça em nossos corações, para que nós que conhecemos pela anunciação do anjo a encarnação de Jesus Cristo, vosso Filho, por sua paixão e morte na cruz, cheguemos à glória da ressurreição. Pelo mesmo Cristo, Senhor nosso.
1: Amém. Amém.
0: Podem sentar, você que está aqui na Capela do Santíssimo. O Álvaro vai cantar a introdução para nós, para a nossa meditação. Você que está em casa acompanhando pela rádio, já vai deixando a sua água pronta, de preferência a água filtrada, né? Pode ser até a água mineral, se tiver aí a garrafinha. A gente vai benzer as águas e depois aí na sua casa, e você que está aqui na Capela do Santíssimo, pode inclusive beber a água, tá bem? Nos preparando para a nossa meditação.

Meu irmão, minha irmã, você que veio hoje ao santuário, está aqui agora comigo na Capela do Santíssimo. Vocês que nos ouvem aí pela rádio da sua cidade, da sua região, você que está ouvindo pela rádio Aparecida, chegando a todos este momento de reflexão, neste momento de consagração a Nossa Senhora. O Evangelho

0: de hoje de São Marcos. Jesus está diante dos doutores da lei, dos sacerdotes do templo, de um povo que achava que mandava mais do que qualquer outra pessoa. E Jesus conta para eles a parábola. Um homem comprou uma vinha. Nesta vinha, ele construiu um lagar. Lagar, para quem não sabe, né, é onde coloca as uvas, amassa com os pés. Hoje tem até maquinário mais moderno, né? Amassa com os pés e ali vai gerando o líquido que vai fazer o vinho. Vinho é alegria, frutos. E ali também nesta vinha construiu uma torre de segurança e arrendou a vinha. Os arrendatários começaram a produzir. No tempo da colheita, o dono da vinha, que não é o arrendatário, é o dono, pediu que os seus funcionários fossem lá buscar a remuneração dos frutos que eles tiveram. O que eles fizeram com os funcionários do dono da vinha? Alguns eles mataram, apedrejaram, jogaram para longe da própria vinha. E aí o dono pensou: vou mandar o meu filho. Quem sabe o meu filho, eles vão obedecer. Que nada. Quando eles viram o filho, disseram: este é o herdeiro, vamos matá-lo e vamos pegar a sua herança. E aí aqueles que estavam diante de Jesus, os mestres da lei, os sacerdotes do templo, os poderosos, começaram a observar que Jesus estava falando deles, que eles deixaram de obedecer. Vinha é povo, Deus tirou o povo do Egito, cuidou durante todo o deserto, então é o lagar, dali deu um lugar para eles viverem e dali é o fruto. Dali é o fruto deste lagar, desta formação. Colocou pessoas para segurar este povo, ter segurança, e colocou pessoas para cuidar. Vieram os profetas, vieram todos aqueles anunciando o amando de Deus, a sua mensagem. Todos esses foram mortos, porque não quiseram ouvir Deus. E Jesus pergunta para aqueles poderosos que estão ali: o que que o dono da vinha vai fazer com os arrendatários? Vai exterminar com aquele povo. Então, quem não vive Deus, quem não segue Deus, tem gente que diz, né? A vida é minha, eu faço o que eu quero. Não, a vida pertence a Deus. Quem nos deu o sopro da vida foi Deus. Quem tira a vida é Deus. Então, nós não mandamos na nossa vida. A gente, né, dirige a nossa vida, a gente coordena a caminhada da nossa vida. Mas quem manda na nossa vida e na nossa história é Deus. Então a gente tem que obedecer a quem? A Deus, que é o dono da vinha, que é o nosso Deus, nosso Senhor. Você também pode ser o dono da vinha, mas como, padre? Fazendo bem, cuidando da sua família, cuidando do próximo, cuidando na sua comunidade. Ninguém é dono da rua, ninguém é dono da cidade. É de todos. Deus colocou nós no mundo para vivermos em harmonia. Mas o ser humano não quer harmonia, né? Ele quer domínio. Quem domina é Deus. Você que está aí em casa, pega aí agora a sua água. Você que está aqui na Capela do Santíssimo, pega aí a sua água, segura aí junto com você, que eu vou dar a bênção da água. Ó Deus de bondade, abençoai as águas que os romeiros trouxeram ao santuário, abençoai as águas dos nossos irmãos e irmãs que estão em casa. Derrame sobre elas a sua bênção. Que esta água recorde para cada um de nós o nosso batismo. Em nome do Pai, do Filho e do Espírito Santo.
1: Amém.
0: Amém. Você que está aqui na Capela do Santíssimo, fiquemos de pé, olhando para Nossa Senhora. Você aí na sua casa, tem Nossa Senhora Aparecida? Não, não tem? Tem Nossa Senhora de Fátima, Nossa Senhora de Lourdes? Pega. Ah, não tenho, padre, nenhuma Nossa Senhora. Não tem problema. Põe a sua mão aí no coração, junto conosco aqui no santuário. Vamos estender as mãos à Nossa Senhora e fazer a nossa consagração à Nossa Senhora. Rezemos. Ó Maria Santíssima, pelos méritos de nosso Senhor Jesus Cristo, em vossa querida imagem de Aparecida, espalhais inúmeros benefícios sobre todo o Brasil. Eu, embora indigno de pertencer ao número de vossos filhos e filhas, mas cheio do desejo de participar dos benefícios de vossa misericórdia, prostrado a vossos pés, consagro-vos o meu entendimento, para que sempre pense no amor que mereceis. Consagro-vos a minha língua, para que sempre vos louve e propague a vossa devoção. Consagro-vos o meu coração, para que depois de Deus vos ame sobre todas as coisas. Recebei-me, ó Rainha incomparável, vós que o Cristo crucificado deu-nos por mãe, no ditoso número de vossos filhos e filhas. Acolhei-me debaixo de vossa proteção, socorrei-me em todas as minhas necessidades espirituais e temporais, e sobretudo na hora da minha morte. Abençoai-me, ó celestial cooperadora, e com vossa poderosa intercessão fortalecei-me em minha fraqueza, a fim de que, servindo-vos fielmente nesta vida, possa louvar-vos, amar-vos e dar-vos graças no céu, por

0: Senhor esteja convosco.
1: Ele está no meio de nós.
0: Por intercessão de Nossa Senhora Aparecida, São José, a bênção de Deus Todo-Poderoso, Pai, Filho e Espírito Santo.
1: Amém.
0: Vamos em paz e que o Senhor vos acompanhe.
1: Graças a Deus.
0: Obrigado você que nos acompanhou pelo nosso portal A12, pela internet, pelo YouTube Aparecida ao Vivo, pelas rádios por todo o Brasil que abriram os seus canais para transmitir esse momento de consagração do santuário. Siga aí a programação da sua rádio, siga aí a programação da rádio Aparecida. Uma salva de palmas, Nossa Senhora Aparecida! Viva Nossa Senhora Aparecida!
1: Viva!
0: Viva Cristo!
1: Viva!
0: Cantemos encerrando o nosso momento de consagração. Boa!

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1: Boa tarde, está no ar o Cine Clube, seu espaço exclusivo sobre filmes e séries. O programa tem a apresentação de Gabriel Rodrigues, trabalhos técnicos de Davi Henrique, gravações de Lucas Carvalho e a direção geral do padre Rafael Uliano. Hoje o meu comentário será sobre o filme Águas Profundas, filme do Ben Affleck, que inclusive vai aparecer em O Contador 2. Gosto muito do primeiro filme, vou comentar aqui em uma outra oportunidade do Cine Clube, mas hoje o comentário é sobre Águas Profundas, do diretor Adrian Lyne, que é conhecido por seus suspenses mais para o lado adulto, né? Lado, enfim, não vou falar essa questão agora. Mistura demais também com assassinato e muito drama também. E esse filme aqui não é muito diferente disso. Se eu não me engano, é da Prime Video, eu acho que é da Prime Video, se eu não me engano, ou da Netflix, é uma das duas, tá? E, olha, eu achei bem fraco. Pra dizer a verdade, a questão é que não deu boa. Não deu boa e, sinceramente, Águas Profundas, ele é um filme que não me agregou em muito conhecimento, não. Ele apenas só surgiu das cinzas para ser um filme interessante, mas que acaba não sendo nada. A gente tem um elenco bacana. Ana de Armas, Ben Affleck, Jacob Elord, Finn Wittrock também e, é claro, outros atores aqui. Mas Ana de Armas e Ben Affleck, que são atores mais renomados da indústria, até porque Ana de Armas está na franquia John Wick, o Ben Affleck interpretou Batman, esteve também em filmes bem diferentes como O Contador, Garota Exemplar, Atração Perigosa, dirigiu aquele filme vencedor do Oscar, Argo, foi o Demolidor também, o péssimo Demolidor, e esteve em Pearl Harbor, filme de guerra também, que é muito bom. E o ator aqui, Ben Affleck, tá num papel tenebroso, cara, tenebroso, e eu vou comentar aqui sobre isso. Baseado no romance de 1957, Águas Profundas acompanha o casal Vic e Melinda em um relacionamento aberto, só que num casamento. Mesmo que sejam pais de uma jovem geniosa menina, eles conseguem manter o segredo longe dela, mas não conseguem manter totalmente as aparências com os amigos. Isso porque Melinda se relaciona com seus novos amigos, causando desconforto por parte de Vic. E o que muda é uma onda de ameaças de assassinato de Vic com os novos amigos de sua esposa. Aí a gente já tem uma história totalmente maluca, né? Relacionamento aberto. Aqui eu não preciso nem tecer mais comentários sobre isso. Assassinato, bem comum, né? De verem histórias deste tipo, um suspense mais adulto, claro, pro lado adulto, e puxando também para uma questão de drama, um drama familiar de uma família que aparentemente, né, é estruturada, muito bem estruturada. Mas dentro de si, dentro da questão moral da família, não tem estrutura alguma. Com o roteiro de Zach Helm e Sam Levinson, o longa-metragem, que funciona como um suspense psicológico e tanto erótico também, é interessante pelo fato de que, olha, uma história bacana e tudo mais, nesse gênero um tanto não colocado em pauta no cinema. Mas é só isso mesmo. Nada funciona, não explora arduamente os conceitos de uma relação poligâmica que seria, e nem essa questão do filme. O que ele aborda é um marido enciumado, querendo que sua esposa pudesse ter novos amigos e não poderia amá-los como deveria sentir por ele. Isso incomoda demais, e ainda mais vira a suspeita de que um escritor local chamado Don, que conclui que Vic está por trás de um assassinato de um ex-amigo de Melinda. O primeiro ato constrói a relação e desenvolve muito bem entre o casal, e no filme todo sabe trabalhar com seus protagonistas, tendo a boa dinâmica dos atores. Porém, o que impede de uma boa obra, mesmo que a proposta seja interessante, é o seu terceiro ato escrito às pressas e como o jogo está prestes a virar. A edição, a montagem do filme, muito, peca demais nos últimos 35 minutos, 40 minutos, e abandonam demais o suspense, que vira uma corrida alucinante de sobrevivência, sobreviver em segredo com seus crimes. O suspense é até bem implantado num começo, mas que aos poucos vai se desmantelando em uma história que não prende o espectador. E mesmo com uma história regular, o roteiro balança entre um ato bom, um fraco e um péssimo, não sabendo manter o ritmo, mas deixando o final em aberto. Embora com dois grandes nomes no elenco, aqui já citados, Unidos, o Ben Affleck e a Ana de Armas, de longe, é claro, são os melhores. São até atuações ok, mas o elenco, no geral, não agradou. E não é que, não estou dizendo que tenha bons nomes, né? Eu já falei, Jacob Elordi, na verdade, que seria o Lanterna Verde, depois da reformulação da DC Studios, e o Finn Wittrock. Na verdade, o Finn Wittrock seria o Lanterna Verde, né? O Jacob Elordi seria um outro personagem, eu acho que na DC também. Inclusive, eles são bons atores. Fora isso, não tiveram papéis interessantes. Talvez bem questionáveis, desinteressantes, e também um coadjuvante, que é o Tracy Letts, péssimo, muito péssimo. Ele tá abaixo da enérgica e beberrona personagem de Ana de Armas e do cético e esquisito Vic de Affleck. Olha, os outros nomes ali já citados e não citados também é bem negativo demais todo esse trabalho de elenco que não foi muito bacana. Eu achei que eles tinham personagens um pouco interessantes para explorar, para abordar, mas sem um pano de fundo, um background mais curioso, para quem sabe a gente pudesse ter uma história um tanto mais interessante e importante também. Num todo, Águas Profundas pode decepcionar os fãs dos livros, mas também não garante uma experiência única para quem não leu. As decisões do filme são estúpidas, frustrando um mistério que tinha muito potencial, mas totalmente jogado para escanteio com um final preguiçoso e apressado pelos escritores. Totalmente defasado, o grande problema de Águas Profundas está em seu roteiro e montagem. De certa forma, a montagem ela é muito boa no começo, que vai se desestabilizando no final. E é claro, a montagem é regular e é um problema. Não acarreta na questão emocional também que o filme quer trazer. A questão de um relacionamento e de ciúmes e toda essa questão que a gente tem da narrativa. O trabalho tanto moral e psicológico. Mesmo que trabalhe bem a relação dos protagonistas e o primeiro ato não sabe manter o ritmo, né? É claro, desenvolver para os outros, embora seja melhor do que o segundo e o terceiro ato, a dinâmica entre o restante dos personagens é nula. A falta de uma maior imersão também contrasta com o mistério resolvido num piscar de olhos. O suspense de Adrian Lyne não funcionou. A direção é insegura, um roteiro disfuncional, fez um filme bem desagradável em sua carreira, que também não é tão agradável assim. Para Águas Profundas, a minha nota é 4. Certo, pessoal, ficamos por aqui com o Cineclube e você continua acompanhando a programação da Rádio Tubá no 104.9 FM. Um abraço e até mais.
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1: Boa tarde. Tudo o que acontece na região sul de Santa Catarina, você confere agora no Tubá Notícias. Laguna amplia a vacinação contra a influenza para toda a população. A Prefeitura de Laguna, por meio da Secretaria Municipal de Saúde, ampliou a vacinação contra a influenza para toda a população. A vacinação ocorre nas seguintes unidades: Cabeçuda, Portinho, Progresso, Campo de Fora, Magalhães, Mar Grosso e Passagem da Barra. O atendimento acontece das 8 horas às 11 da manhã e da 1 às 4 horas da tarde. E a diretora-presidente da Fundação de Educação, Marlise Nunes, participou na última semana da inauguração do Parque Diamante, novo espaço de lazer e desenvolvimento infantil da Fundação Educacional Joana de Ângeles. A instituição é conveniada com a Prefeitura de Tubarão e atualmente atende cerca de 150 estudantes da rede municipal. Acesse e leia essas notícias completas em radiotubar.com.br. A partir das 5 horas da tarde de hoje, você acompanha o Tubar Notícias Última Edição. Para a Rádio Tubar, Gabriel Rodrigues.
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4: A semana começa com a atuação de um sistema de alta pressão atmosférica sobre a nossa região, que tem mantido as temperaturas ligeiramente abaixo da média para esta época do ano. Apesar de ser outono, a média das temperaturas está baixa, principalmente por conta do vento e do ar bastante seco, o que declina mais os valores nas madrugadas. Esta vai ser uma semana onde uma grande massa de ar seco e frio impera no Oceano Atlântico e vai atuar sobre nós, sobre grande parte do estado. O tempo vai continuar seco e com temperaturas amenas, e o frio vai aumentar nas próximas madrugadas, justamente porque o ar vai ficar ainda mais seco. Apenas os municípios que estão mais próximos do litoral devem receber a entrada da brisa marítima, e por isso, a partir de hoje, haverá maior concentração de nebulosidade e pode chuviscar em alguns pontos, mas não são previstos valores elevados de precipitação. As simulações numéricas mostram que pelo menos até a próxima segunda-feira, no dia 8 de junho, não teremos passagem de nova frente fria sobre a nossa região. O mês de junho, que começa hoje, vai ser marcado por anomalias positivas de precipitação em boa parte do estado. Isso significa que ao longo dos próximos dias e semanas, a passagem de frentes frias, a partir do dia 15 especialmente, vai impulsionar a ocorrência de chuvas. Já é comum chover pouco nesta época do ano, mas como sistemas meteorológicos passarão com mais frequência a partir da segunda quinzena deste mês, o volume de chuva, portanto, previsto deve ficar acima do esperado. Já com relação às temperaturas, a média climatológica sobre a nossa região indica que os valores podem ficar entre dentro e abaixo do esperado para este mês. Mesmo com a presença do fenômeno El Niño se configurando fortemente no Oceano Pacífico, invasões polares são possíveis nas próximas 4 semanas. Hoje, temperatura máxima prevista de 20 graus com instabilidade, mínima na próxima madrugada de 12 graus. Em Águas Mornas, Anitápolis, Araranguá, Armazém, Braço do Norte e Tubarão.
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9: O embaixador Thiago Brava
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1: 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Obrigado, bebê, de coração.
2: Tamo junto, meu irmão.
1: Obrigado. Eu não esperava, mas a gente tem que estar sempre preparado.
2: Né? Essa foi de surpresa.
1: De surpresa, obrigado.
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começando o Tubar Notícias, última edição. Hoje é segunda-feira, dia 1 de junho de 2026. O programa tem a apresentação de Gabriel Rodrigues, trabalhos técnicos de Davi Henrique, gravações de Lucas Carvalho e a direção geral do padre Rafael Uliano. Você acompanha o Tubar Notícias, última edição, no 104.9 FM, Rádios Net, YouTube e Facebook da Rádio e TV Tubar. Na linha comigo, o pároco da paróquia Nossa Senhora do Bom Parto de Sangão, padre Realdo Sartor. Vamos falar sobre alguns assuntos importantes, entre eles a nova igreja matriz, a história da construção da igreja atual, o projeto da nova igreja matriz e também a festa do Sagrado Coração de Jesus, que já está aí batendo a porta na igreja. Os festeiros ficam completamente malucos e o pároco também, com certeza, fica completamente atarefado nesse período festivo. Padre Realdo, seja bem-vindo aqui à Rádio Tubar mais uma vez. É sempre importante entrevistarmos os

0: no final da década de 60. Portanto, lá se vão 66 anos que essa obra está de pé, né, acolhendo os fiéis, e para ser construída esta, que tem 66 anos, foi derrubada uma outra igreja que havia aqui no lugar desta, né? Porque na época a população, né, entendeu que assim era necessário, né? Uma vez que aquela igreja era pequena, a comunidade estava crescendo e foi necessário então construir essa que temos hoje. Ocorre que 66 anos depois, as condições técnicas e estruturais desta edificação exigem reparos, né? Reparos. Então, há quase 2 anos passados, nós contratamos então um arquiteto bom nesta área de arte sacra, né, e também de liturgia, que é o Eduardo Fausti, e pedimos a ele então um projeto, né, para a reforma do atual prédio que temos aqui. Inicialmente a gente pensava em reformar, né? Com o andar aí da carruagem, nesses 2 anos, contratamos também o engenheiro, né, para a parte estrutural, e uma construtora, né, que então se tornou responsável pela obra. Com o estudo técnico do engenheiro, foi-se constatando que não existe a menor possibilidade de nós colocarmos um projeto novo nesta estrutura que temos hoje. Por quê, Gabriel? Porque há 66 anos passados não existia ferro praticamente nas obras, né? Então não se usou ferro, não se usou praticamente cimento, né? E então as paredes desta edificação, elas são tijolo e barro, né? E o engenheiro então foi mostrando para nós, né, o quanto essa estrutura ela está comprometida, né? E aí então sentamos várias vezes já, e o engenheiro então comprovou para a gente de que de fato é necessária a demolição da atual estrutura para edificar então desde a parte dos fundamentos uma edificação nova, né? E aí então estamos aí com o projeto pronto para de fato edificarmos uma nova igreja no lugar desta, né, Gabriel?
1: Perfeito, a demolição então da atual igreja aí de mais de 60 anos, a paróquia ela tem essa idade, Padre Realdo, ou tem menos? Pelo que eu me lembro, teria aproximadamente, né, essa idade.
0: Então, Gabriel, como paróquia, nós somos recentes, celebramos ano passado 25 anos de paróquia.
1: 25 anos, foi no ano mais antiga igreja.
0: Isso, então como paróquia nós temos 25 anos, pertencíamos à paróquia de Jaguaruna, né? Certo. Porém, como comunidade de fé, aí sim, né? Então aí nós somos bem antigos, uma das comunidades mais antigas aqui da região, né? Que se chamava Rua do Fogo, né? Rua do Fogo, depois migrou para Sangão, né? Mas então essa edificação, ela já tem 66 anos.
1: Padre Realdo, em momentos também de celebrar a fé e claro, vocês não vão deixar de rezar uma missa, aí vocês vão migrar para o salão paroquial, né? Para rezar a missa, então outras festividades também, né?
0: Isso mesmo, Gabriel. O nosso salão paroquial, ele terminou de ser reformado ano passado, ele está bonito, acolhedor, graças a Deus, né? E queremos torná-lo muito digno, né, para acolher então o povo de Deus, para que ali possamos então fazer as nossas celebrações, nossos encontros, nossos sacramentos, né? Então nós teremos o mês de junho e julho para fazermos essa migração da nossa igreja para o salão paroquial.

0: Iremos marcar ao final do mês de julho uma missa para solenemente nos despedirmos então do atual templo, né? Temos algumas ideias, enfim, boas ideias, né? Para mantermos alguns sinais, né? Transformarmos, por exemplo, a madeira do forro em pequenas cruzinhas, onde cada membro da nossa comunidade possa levar uma delas para casa como recordação da igreja antiga, né? E ter lá na família um sinal de fé da igreja antiga. Então temos boas ideias aí sendo costuradas, né? Para mantermos também viva na memória a lembrança desse atual templo, né? Mas durante o mês de junho e julho, então nós estaremos migrando para o salão paroquial.
1: Certo, e pegando como exemplo aqui também, tivemos aí a reforma do telhado da catedral, onde a catedral ficou fechada por um ano praticamente, e com as missas no centro de eventos. Também temos ali a construção da nova paróquia, que será um santuário, né, da passagem, está sendo também feita, acredito que é é quase um centro de eventos ali, é um grande local ali perto também da paróquia, eu acho que é do ladinho da paróquia da passagem. Também tivemos Magalhães também recentemente, e várias outras igrejas aí que já passaram por, ou estavam sendo construídas ou reformadas e tiveram que fazer missas no salão paroquial. Na questão de fazer missas no salão paroquial, Padre Realdo, como é que vai ficar aí também os eventos? Os eventos, a igreja precisa arrecadar, seja com noite de sopas, o jantar dançante, festividade do Sagrado Coração de Jesus, da padroeira em si e várias outras. Como é que fica essa questão? Quando vocês precisarem usar o salão paroquial para algum evento, vocês vão conseguir também conciliar missa e evento?
0: Então, Gabriel, sim, graças a Deus, nós temos duas possibilidades aqui na paróquia. Uma delas é a comunidade Santa Apolônia, que fica aqui bem próximo, né? A 10 minutos aqui da matriz, comunidade de Santa Apolônia, é uma comunidade também muito antiga, muito tradicional aqui na região, já pertenceu à paróquia de Morro da Fumaça, hoje diocese de Criciúma, né? Antes de Sangão ser município. Então, lá em Santa Apolônia, existe uma estrutura ampla, acolhedora, bem cuidada, né, pela comunidade. Então, lá existe um espaço grande, né, de acolhida. Então, é uma possibilidade. Uma segunda possibilidade, aqui no centro mesmo, inclusive, que já reservamos para a realização da festa da padroeira, no mês de dezembro, é o módulo esportivo pertencente à prefeitura. Então, é também um espaço amplo aqui, né, com grandes espaços para estacionamento, também área coberta. Inclusive, neste espaço do módulo aconteceu no último final de semana a festa da cultura aqui do município, né? Então é um espaço bastante amplo que a comunidade já está habituada, né, a eventos lá. Então lá faremos também nossas festas, nossas promoções.
1: E em questão de valores, Padre Realdo, todo projeto a gente sabe que é um valor bem alto, não sei se você poderia falar os valores, como é que vai ficar a arrecadação também, porque com certeza é um valor exorbitante, e temos aí o dízimo, coleta, festividade, a festa do Sagrado Coração de Jesus aí para levantar fundos para a construção da nova igreja matriz. Claro, o projeto também tem que, com certeza, acho que pagar um valor para aí a realização do projeto e depois a construção da igreja, nova igreja matriz. Questão de valor, padre, tem como falar agora ou ainda não há?
0: Então, Gabriel, já tenho sim em mãos, né? Ontem, inclusive, realizamos mais uma reunião com uma construtora que é muito zelosa também, é de uma família muito católica também, essa construtora, e eles tiveram o cuidado, né, de fazer um levantamento amplo, geral, de cada detalhe, de cada material que o novo projeto contempla. Então, a palavra que tu usou, exorbitante, é isso mesmo, né? Hoje, qualquer orçamento dessa desenvoltura torna-se exorbitante, né? E se falarmos, Gabriel, aí, a partir daquilo que está no projeto, em torno de 3,5 milhões, 3,5 milhões, né? E claro que tudo aquilo que vai se ganhando, tudo aquilo que vai aparecendo como doação, tudo aquilo que a gente vai conseguindo um preço mais acessível, tudo isso vai sendo descontado deste valor exorbitante, né? Então, penso que irá chegar aí na metade desse valor, né? Vamos ter que correr muito. Se a gente, Gabriel, olhar esse orçamento, a gente se assusta e até tem a tentação de se perguntar como é que a gente vai conseguir no nosso tempo, né, dentro dessa situação aí econômica em que se encontra o nosso país, né, um valor deste. Mas não podemos contar apenas, né, com a nossa, o nosso esforço humano, aí entra também a nossa fé, a nossa confiança em Deus, né? Deus provê, Deus proverá, diz a palavra. Então nós faremos com muito esforço, com muita dedicação, a nossa parte humana, e com certeza Deus vai providenciando também a parte dele, né? Até porque, Gabriel, é urgente, né? É urgente essa reforma, essa transformação, né? O engenheiro inclusive disse, olha, é necessária uma certa urgência, porque tem alguma parte ali da nossa atual igreja que até pode pôr em risco a segurança, né, dos visitantes, do povo de Deus, né? Então, Gabriel, isso nos anima, isso nos encoraja, né? Saber que nós temos uma missão tão desafiadora pela frente, nos encoraja, né? Nos encoraja. É nessa hora que a fé deve falar mais alto, né? E a união da comunidade, o povo de Deus aqui de Sangão, ele está sedento por essa obra, né? A maioria expressiva, grande maioria, é favorável a essa obra, está ansiosa pela chegada dessa obra, né? E um ou outro questiona, mas é muito natural, né, que um ou outro questiona se de fato é necessária a derrubada do atual templo, né? E eu tenho dito, nós estamos nos assessorando por bons técnicos, né? Por profissionais. Então, nós ouvimos, nós escutamos nesse momento a palavra dos técnicos, né? Da área, dos profissionais da área da engenharia e da construção. Então, é a palavra deles que nesse momento deve nos orientar, né?
1: Agora, passando dessa pauta da construção, vamos agora para a pauta da festividade em honra ao Sagrado Coração de Jesus. Muitas igrejas já estão entrando em clima de festa, junho já está batendo a porta e claro, eu participo da Igreja São Judas Tadeu no Deon, a gente já vai estar em festa aí dias 5 e 6 de junho. Em Sangão, na paróquia Nossa Senhora do Bom Parto, como é que está o clima, festividade, quais as datas também, que o pessoal aí já pode, de Tubarão, da região, já pode chegar aí, opa, tem quentão, tem pinhão, tem comida, tem cachorro quente, tem os quitutes da época aqui, vou ajudar a paróquia de Nossa Senhora do Bom Parto também para a construção do novo templo. Como é que está aí o clima?
0: Então, Gabriel, o clima já é de festa, né? O clima já é de festa, os festeiros já enfeitaram aí o visual da nossa cidade aqui do centro de Sangão, aí com bandeirinhas. Então, é um sinal, né, de que a festa está chegando. E temos aí um grupo de festeiros trabalhando já há muito tempo, né, na realização dessa festa, e ela está, então, bem encaminhada, e com certeza serão 3 dias de muita celebração, de muita festividade, de renovação da fé, de união da comunidade, né? Então será no outro final de semana, 5, 6 e 7, né? Sexta, sábado e domingo. Então no dia 5 é a primeira sexta-feira do mês, então nós teremos a Santa Missa, que vai ser presidida pelo nosso padre Lucas Bittencourt Neves, que é o pároco aqui da vizinha comunidade do Morro Grande, né? Distrito aqui de Sangão. No sábado, então, nós temos às 18 horas a reza do Santo Terço na casa da dona Chica, que é uma pessoa muito conhecida, muito presente na vida da nossa comunidade, né? Então, às 18 horas a gente se reúne na casa dela para a reza do terço. A residência dela fica logo depois da entrada da BR da 101, aqui para o centro de Sangão, porque de lá, então, às 18h30, após o terço, sai a procissão motorizada aqui para a Matriz, onde às 19h, então nós teremos Santa Missa Solene, vai ser presidida pelo padre Jerônimo, né, que é o quase pároco da quase paróquia de Pescaria Brava, né? E depois, então, no salão, após a missa, no salão nós temos apresentações culturais com toda aquela parte boa, né, das festas deste mês de junho, serviço de bar e cozinha, né, no sábado. No domingo, então, no dia 7, às 9h30 da manhã, acontece a missa festiva, em ação de graças, né, vai ser presidida pelo padre Tiago da Silva, que é filho aqui da terra de Sangão, e também concelebrada pelo padre Nivaldo Seron e por mim, né? E aí tem a presença, aqui tem a tradição dos senhorzinhos, das senhazinhas, né? E ao meio-dia tem o almoço festivo com churrasco, né? Depois tem tarde dançante, tem sorteio do bingão e, enfim, todas aquelas coisas gostosas e boas de uma festa, né? De igreja, que é sempre um momento muito aguardado e muito celebrado pelo povo de Deus. Essa é uma festa tradicional de muitas décadas aqui na nossa paróquia de Sangão, né? Então vai ser, de novo, um grande momento para o povo de Deus aqui da nossa paróquia e para os visitantes, Gabriel.
1: Certo, Padre Realdo. Muito obrigado por atender a Rádio Tubá, falar desses assuntos tão importantes na paróquia Nossa Senhora do Bom Parto, aí em Sangão. A gente sabe que, então, é uma das paróquias mais jovens da nossa diocese. Claro que não é a mais jovem, porque a gente teve recente agora paróquia Santo Antônio de Pádua, temos São Martinho, que você foi pároco. Temos a quase paróquia de Pescaria Brava, e acredito que, não sei se tenha mais alguma outra nova, daí eu acho que vem talvez Sangão, né? Mas temos tantas outras novas também, igual Sangão.
0: Como Jesus já dizia, né? A messe é grande e vai crescendo cada vez mais, né, Gabriel? A nossa região da Amurel, ela é uma região que cresce muito, né? E aí vai acolhendo muita gente também que vem em função de busca de moradia, de emprego, né? Então a igreja não pode ficar parada também nesse sentido, né? Por isso outras paróquias haverão de ir surgindo para um bem maior, né? Um atendimento também mais digno aí do povo de Deus, né? E é sempre uma alegria quando surge uma paróquia nova, porque a gente sabe que em torno dela o povo se reúne, ali haverá um padre, haverá lideranças, haverá comunidades organizadas e tudo flui melhor, né, Gabriel? Quando se cria uma nova paróquia, com certeza.
1: Perfeito, padre, muito obrigado por atender a Rádio Tubá e sucesso nessa caminhada que é difícil, mas com certeza tudo dará certo, né? E com a graça de Deus, a paróquia Nossa Senhora do Bom Parto será abençoada com essa construção que seja rápida, vangloriosa, também bonita, maravilhosa e também, claro, prezando pela segurança dos fiéis e, claro, do pároco, dos acólitos, de quem trabalha também ali, ajuda na paróquia.
0: Com certeza, Gabriel, com certeza assim será, né? Então aproveito para conclamar todo o povo de Deus da nossa paróquia de Sangão e da região para nos unirmos em torno deste santo desafio que é a construção da nossa nova igreja. E aproveito também a oportunidade para convidar todo o povo de Deus a vir celebrar conosco então mais esta festa em honra ao Sagrado Coração de Jesus, dias 5, 6 e 7 de junho próximo. Obrigado, Gabriel, que Deus abençoe a todos. Grande abraço.
1: Vamos fazer um intervalo no programa e na volta, o repórter Tubá com mais informações para você.
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1: De volta aqui com Tubá Notícias, última edição. Vamos ao repórter Tubá com Giovanni Martins. Obras na SC-435 avançam em Gravatal, mas trecho em Armazém gera dúvidas. Vamos ouvir as informações.
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7: A recuperação da SC-435 no trecho entre Gravatal e Armazém segue sendo uma das principais demandas de motoristas e moradores da região. A rodovia, importante ligação entre os municípios, apresenta problemas em diversos pontos, como buracos, desgaste do asfalto e falta de sinalização adequada, o que preocupa quem utiliza a via diariamente. Nos últimos meses, parte dos trabalhos chegou a ser realizada no trecho de Gravatal, porém, moradores de Armazém relatam que as melhorias não tiveram continuidade em toda a extensão da rodovia. A situação tem gerado questionamentos sobre o andamento das obras e os prazos para a conclusão da recuperação completa da SC-435. A reportagem entrou em contato com o coordenador regional de infraestrutura no sul do estado, Miro Guise, que nos explica o que, que está acontecendo. As obras serão retomadas?
8: Em contato com a qualidade eu tive, então essa semana aquelas situações ali de abertura ali, aí eles vão estar finalizando, fazendo isso já essa semana, já nos primeiros dias, dependendo do clima, certo? Então já vão fazer aquelas correções na 435, que foram as fresas, aí eles já vão botar a capa ali.
7: Temos que acompanhar então se essas obras serão realizadas nos próximos dias. Para quem mora na região de Gravatal ou vai para Armazém, observa que as melhorias foram realizadas realmente em Gravatal, de Gravatal até o centro de Armazém, principalmente ali na região da Rua 12 de Outubro, a situação é ruim. Tiraram o asfalto, tem as fresas, a pista está irregular, alguns buracos que são crateras, é uma dificuldade para os motoristas. E aí foi questionado se essas obras seguirão até São Martinho ou se vão ficar apenas em Armazém. Miro tem resposta.
8: Não, eu, o que eu sei e o que é definido é que de Armazém para frente já é uma outra história, certo? Então nós temos um recurso limitado, então foi feito um trabalho, certo, mais forte até Armazém. De Armazém para São Martinho, aí a história é outra. O que vão fazer nesse momento, certo, é fechar e fazer a correção até Armazém, tá bom? O resto é mais adiante.
7: Além de garantir mais segurança para motoristas e motociclistas, a revitalização da rodovia é considerada fundamental para o desenvolvimento econômico da região, facilitando o transporte de moradores, turistas e produtores locais. A expectativa agora é de que o governo do estado dê sequência aos trabalhos, garantindo melhores condições de trafegabilidade em toda a extensão entre Gravatal e Armazém. Segundo o governo, são cerca de 8 mil investidos nessa recuperação no trecho Gravatal Armazém. E fica o alerta para você, ouvinte. Atenção você que vai para a região de Armazém São Martinho, principalmente passando pelo centro da cidade amiga, na região da Rua 12 de Outubro. A pista está irregular, fizeram a fresagem e agora falta a camada asfáltica. A reportagem da Rádio Tubá voltará ao assunto em breve e espero que com novidades. Repórter Giovanni Martins.
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1: Vamos ao intervalo aqui no jornal. Você fica agora com a previsão do tempo com Daniel Panobianco. Na volta, mais notícias para você.
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9: A semana começa com a atuação de um sistema de alta pressão atmosférica sobre a nossa região, o que tem mantido as temperaturas ligeiramente abaixo da média para esta época do ano. Apesar de ser outono, a média das temperaturas está baixa, principalmente por conta do vento e do ar bastante seco, o que declina mais os valores nas madrugadas. Esta vai ser uma semana onde uma grande massa de ar seco e frio impera no Oceano Atlântico e vai atuar sobre nós, sobre grande parte do estado. O tempo vai continuar seco e com temperaturas amenas, e o frio vai aumentar nas próximas madrugadas, justamente porque o ar vai ficar ainda mais seco. Apenas os municípios que estão mais próximos do litoral devem receber a entrada da brisa marítima, e por isso, a partir de hoje, haverá maior concentração de nebulosidade e pode chuviscar em alguns pontos, mas não são previstos valores elevados de precipitação. As simulações numéricas mostram que pelo menos até a próxima segunda-feira, no dia 8 de junho, não teremos passagem de nova frente fria sobre a nossa região. O mês de junho, que começa hoje, vai ser marcado por anomalias positivas de precipitação em boa parte do estado. Isso significa que ao longo dos próximos dias e semanas, a passagem de frentes frias, a partir do dia 15 especialmente, vai impulsionar a ocorrência de chuvas. Já é comum chover pouco nesta época do ano, mas como os sistemas meteorológicos passarão com mais frequência a partir da segunda quinzena deste mês, o volume de chuva, portanto, previsto, deve ficar acima do esperado. Já com relação às temperaturas, a média climatológica sobre a nossa região indica que os valores podem ficar entre dentro e abaixo do esperado para este mês. Mesmo com a presença do fenômeno El Niño se configurando fortemente no Oceano Pacífico, invasões polares são possíveis nas próximas 4 semanas. Hoje, temperatura máxima prevista de 20 graus com instabilidade, mínima na próxima madrugada de 12 graus. Em Águas Mornas, Anitápolis, Araranguá, Armazém, Braço do Norte e Tubarão. Daniel Panobianco, da agência PD Radar, com exclusividade para a Tubá FM.
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4: 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A hora certa.
12: Na Super Tubá, 5h33. 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

0: Estamos de volta aqui com o Tubar Notícias, última edição. Vamos com mais informações no programa, seu jornal aqui na Rádio Tubar 104.9 FM. E agentes comunitários intensificam campanha de castração e conscientização sobre cuidados com animais em Capivari de Baixo. Ramon Silveira traz mais informações.
1: As agentes comunitárias que estão intensificando a campanha de castração e conscientização sobre cuidados com animais em Capivari de Baixo. As agentes comunitárias de saúde de Capivari, que já auxiliam na divulgação do serviço de castração e esterilização de animais domésticos, passarão agora a intensificar este trabalho junto à população. A solicitação foi feita pelo diretor do Departamento de Bem-Estar Animal, John Mendes, que no último dia 21 de maio, em reunião com as agentes comunitárias na sede da SINCAP, realizaram aí esse acordo, essa reunião para combinar todo o trabalho que está sendo feito. O secretário de Desenvolvimento Econômico, Rafael Locks, pasta a qual o setor de bem-estar animal está vinculado, também esteve presente. A iniciativa busca aproveitar a presença frequente das agentes nas residências para ampliar a divulgação do serviço gratuito de castração e esterilização de animais oferecido pela prefeitura por meio do Departamento do Bem-Estar Animal. Além da divulgação do programa, as agentes também irão colaborar na identificação e comunicação de possíveis casos de maus tratos contra animais, tanto em vias públicas quanto em residências. E outro ponto reforçado durante o encontro foi a importância da conscientização da população sobre os cuidados com os animais, incentivando a adoção responsável, reduzindo o abandono e contribuindo para o controle populacional de cães e gatos em situação de rua, considerando que todos são seres sencientes. Em 2025, agentes comunitários também participaram do levantamento populacional de cães e gatos no município de Capivari. Segundo o censo, Capivari de Baixo possui aproximadamente mais de 3 mil cães e gatos em residências. Agora vejam só, utilizando as agentes comunitárias do município de Capivari, para também perguntar não somente como está a saúde dos seres humanos, das pessoas, mas também dos animaizinhos. Então, já está resolvendo aí duas situações, né? A Secretaria Municipal de Saúde, através do Departamento de Bem-Estar Animal, John Mendes, e também com o apoio do secretário de Desenvolvimento Econômico, o Rafael Locks. Bem, nós vamos ouvir aí o John Mendes, que explica essa ação envolvendo as agentes comunitárias, que está sendo o meio mais rápido. A ideia aí foi muito boa, pois agiliza a campanha de castração, já que em outras cidades é realizado aí de outras maneiras. Ele vai explicar também como funciona a esterilização dos animais, os procedimentos para castração dos animais e mais detalhes que nós vamos ouvir. Olá, John.
2: E Ramon, ouvintes da Rádio Tubá. John, do Departamento de Bem-Estar Animal da cidade de Capivari de Baixo. Em 2025, a gente fez, através das agentes comunitários, um levantamento populacional entre cães e gatos dos bairros, castrados e não castrados. Essa iniciativa era justamente para a gente ver, né, a quantidade populacional de cães na nossa cidade, que hoje gira em torno de 5 mil entre cães e gatos, castrados e não castrados. Mediante ao número alto que a gente tem, a gente também participou e foi contemplado pelo governo do estado no programa PET levado a sério. Com isso, a gente, além da castração contínua aqui que a gente fornece no nosso município, a gente também foi contemplado com mais 514 castrações que a gente ainda vai realizar este ano através do Castramóvel, que já tem datas
3: São nos próximos 5 meses, uma vez ao mês, e vamos estar levando isso também nos bairros.
2: Hoje, além desse levantamento que as agências comunitárias nos ajudaram a realizar no ano 2025, hoje a gente também conta com elas nessa parte de divulgação, né? Elas que estão na casa diariamente, fazendo as visitas, levando aquilo que o nosso setor fornece aqui mensalmente. E o que o nosso departamento hoje fornece através da prefeitura, do município. A gente tem até 90 castrações mensais entre cães e gatos para fornecer para os munícipes. Através da lei complementar de 2021, para a pessoa ter o benefício da castração aqui no município, existe um pré-requisito. O que, que é? Algumas documentações. Quais são essas documentações necessárias? Documento com foto, comprovante de renda, que a pessoa ganha até 3 salários mínimos, e comprovante de residência, para provar que a pessoa é moradora do município, porque o que a gente fornece aqui também se faz apenas para o munícipe, né? As pessoas também cadastradas no Cardio Único também tem o benefício da castração gratuita.
1: Pois é, John, e quais são os procedimentos para castração aí dos animais?
2: O procedimento é simples, é seguro, é eficaz, através da clínica conveniada. Entre o cadastro, castração e o dia da retirada dos pontos, gira em torno de 10 a 15 dias. E além desta ação envolvendo as agentes comunitárias, né, que estão aí nas casas diariamente ofertando aquilo que a gente fornece no nosso departamento, a gente também mensalmente, né, colocamos no site da prefeitura ali os nossos dados ali, o que precisa, o benefício da castração, né, para o pet hoje, para o animal. E além disso, a gente vai mais além, né? A gente está promovendo campanha, a gente vai fazer uma panfletagem também, especificando, né, o porquê da castração e também levando, né, para as pessoas que não podem vir até a gente no departamento, a tirar sua dúvida ali, lendo o panfleto, que ali está todas as informações também.
1: Obrigado, John. Ele que é responsável aí pela coordenação do bem-estar animal de Capivari de Baixo. A castração é gratuita, o serviço de castração é contínuo, ou seja, oferecido durante todos os meses do ano. São disponibilizadas mensalmente 90 castrações para cães e gatos, além de 10 consultas em caráter emergencial. E para ter acesso ao serviço gratuito de castração, as famílias precisam estar enquadradas em alguns critérios sociais, que são: renda familiar não superior a 3 salários mínimos, pessoas cadastradas no Cade Único ou Bolsa Família, e ainda protetores de animais devidamente cadastrados no Departamento de Bem-Estar Animal. Os documentos necessários para o cadastro são CPF, identidade, comprovante de residência, comprovante de renda ou carteira de trabalho de todos que tenha renda fixa, comprovante de inscrição no Bolsa Família ou Cade Único, quando for o caso. O órgão está situado na rua João Goulart, 329, Centro Capivari de Baixo. E o cadastro é feito no local. Além do atendimento presencial, os interessados podem fazer contato pelo aplicativo de WhatsApp 48-3623-0606. Repetindo, 48-3623-0606, ou por e-mail bemestaranimal@capivaridebaixo.sc.gov.br. Então está aí, as agentes comunitárias estão intensificando a campanha de castração e conscientização sobre cuidados com animais em Capivari de Baixo. Elas vão lá pegar o relatório, o seu relatório, seu, da sua família, e já aproveitam para falar sobre esta campanha aí de conscientização da castração dos cães e gatos do município de Capivari de Baixo, que são mais de 3 mil animais aí, 3 mil cães e gatos em residências.
0: Intervalo no programa e na volta o boletim de notícias da Rádio Vaticano.

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0: Vamos com o último bloco aqui do Tubá Notícias, última edição, seu jornal de fim de tarde na Rádio Tubá 104.9 FM e seminário no Vaticano, o papel essencial das ondas curtas na era digital. As informações são da Rádio Vaticano.
1: Ao longo das décadas, os sistemas de rádio de ondas curtas representaram um dos principais instrumentos de comunicação da Santa Sé, acompanhando a evolução tecnológica por meio de contínuos processos de modernização. Apesar da difusão das tecnologias digitais, as ondas curtas continuam desempenhando um papel essencial na cobertura de grandes distâncias e no alcance de áreas que atualmente não são atendidas por sistemas mais modernos. Foi nesse contexto que se realizou no Centro de Rádio de Santa Maria de Galéria, da Santa Sé, o Seminário Técnico Sistemas de Radiodifusão em Ondas Curtas, organizado pela Comissão de Mídia Digital da Ordem dos Engenheiros da Província de Roma e em colaboração com o Dicastério para a Comunicação da Santa Sé. Entre os temas aprofundados, portanto, os princípios da propagação de rádio, os aspectos regulatórios e as características técnicas das instalações, com a participação direta do pessoal especializado responsável pela gestão. Não podemos conceber a comunicação apenas para quem tem uma conexão rápida, um smartphone recente, um plano de dados ou familiaridade com as plataformas digitais, destacou o engenheiro Francesco Maschi, diretor da Direção de Tecnologia do Dicastério para a Comunicação. Por isso, as ondas curtas mantêm uma característica valiosa, reiterou ele. Podem cobrir grandes distâncias, ultrapassar fronteiras geográficas e alcançar territórios onde outras redes não chegam ou não são confiáveis sem a necessidade de intermediários. Em particular, em contextos difíceis, as ondas curtas podem continuar desempenhando um papel quando as infraestruturas digitais estão ausentes, interrompidas, limitadas ou condicionadas, por exemplo, devido a guerras. Isso é ainda mais verdadeiro se considerarmos as especificidades da comunicação da Santa Sé, que, continua Maschi, tem uma responsabilidade particular: tornar acessível a voz do Papa a todos aqueles que desejam ouvi-la, independentemente da localização geográfica, da cultura, das possibilidades técnicas e econômicas, da língua, da condição social ou das infraestruturas disponíveis. O seminário foi realizado no dia em que entrou em vigor o acordo entre a Santa Sé e a Itália para a construção de uma instalação agrovoltaica em Santa Maria de Galéria, destinada à produção de energia limpa. O objetivo, reiterou o diretor Maschi, é tornar totalmente verde o abastecimento energético do centro de rádio e, de maneira mais geral, dos serviços e utilidades do Estado da Cidade do Vaticano.
0: Em intenção de compras para o Dia dos Namorados, bate recorde em Santa Catarina.
2: O catarinense está disposto a gastar mais no Dia dos Namorados deste ano. A intenção média de compra chegou a R$ 291,00, um crescimento de 52,8% em relação ao ano passado. O resultado é o maior já registrado pela pesquisa da Fecomércio de Santa Catarina. A economista da entidade, Edilene Cavalcante dos Anjos, explica que a melhora na percepção financeira das famílias ajudou a impulsionar o consumo.
3: A intenção de compras para esse Dia dos Namorados cresceu 52% em Santa Catarina. Tivemos um recorde, né, na série histórica desde 2018, esse é o maior valor. Namorados e namoradas pretendem gastar em média R$ 291,00 em compras. O que explica essa situação é uma melhora da percepção da situação financeira. 83% dos consumidores considera que essa situação financeira está melhor em comparação com 2025.
2: A pesquisa foi realizada em 7 municípios catarinenses e todas as regiões apresentaram um crescimento dos gastos. Florianópolis lidera o ranking, com aumento de 130% na intenção de compras. Criciúma também teve alta expressiva.
3: Então, aqui na capital, os namorados pretendem gastar cerca de R$ 430 em presentes. Tivemos aumento também em Criciúma, bastante expressivo, 85%, mas em todas elas um resultado positivo na comparação com o Dia dos Namorados do ano passado.
2: E a tradicional compra em cima da hora continua fazendo parte da rotina dos consumidores catarinenses. Mais da metade pretende ir às compras na semana da data ou até mesmo na véspera.
3: Temos a característica da maioria dos consumidores comprarem na semana da data ou na véspera. Nesse ano, 34% dos consumidores afirmaram que vão comprar os presentes na semana da data.
2: Na hora de escolher o presente, o preço segue como principal fator de decisão. Mais qualidade e bom atendimento também pesam na escolha. Os itens mais procurados são roupas, perfumes, cosméticos, calçados e bolsas. Flores e chocolates aparecem como complemento das compras.
3: O diferencial na hora da compra continua sendo o preço. 28% dos entrevistados relataram que esse é o grande diferencial na hora da compra. Temos também a qualidade do produto, que é bastante importante, seguida do atendimento e promoções. Então, o consumidor em Santa Catarina continua procurando preço baixo e qualidade do produto, assim como um bom atendimento.
2: Além dos presentes, muitos casais também pretendem investir em experiências, principalmente jantares, passeios e almoços especiais. O levantamento mostra ainda que o Pix será a principal forma de pagamento neste Dia dos Namorados e que as redes sociais seguem influenciando diretamente as decisões de compra.
3: O pagamento preferido neste ano no Dia dos Namorados vai ser via Pix. 32% dos entrevistados relataram que vão usar essa modalidade de pagamento, principalmente buscando preço baixo, né, e promoções. Um importante fator que diferencia o estabelecimento, que chama a atenção dos consumidores, são as redes sociais. É o principal meio de influência na hora da compra, né? 35% dos entrevistados relatam que olham as redes sociais dos estabelecimentos antes de comprar.
2: A pesquisa da Fecomércio ouviu 2.100 consumidores nos dias 27 de abril e 8 de maio em 7 cidades catarinenses. De Florianópolis, da rede de notícias Acaerte, Bárbara Amaral.
0: Crescimento de ações por abuso de crianças traz alerta para a proteção infanto-juvenil. Vamos ouvir a reportagem.
4: O juízo da primeira vara criminal da comarca de Criciúma, por conta da campanha Maio Laranja, que busca anualmente mobilizar a sociedade para enfrentar o abuso e a exploração sexual de crianças e adolescentes, acompanha com preocupação o aumento no número de processos relacionados à violência sexual infanto-juvenil. Competente para julgar os crimes praticados contra crianças e adolescentes, como estupro de vulnerável e casos previstos na Lei Henri Borel, a unidade entende que, mais do que uma mobilização pontual, o tema exige vigilância permanente da sociedade com ações de conscientização, denúncia e acolhimento às vítimas durante todo o ano. Segundo o juiz Emerson Carlos Citolin dos Santos, titular da unidade, o crescimento dos casos reforça a necessidade de atenção aos sinais apresentados pelas vítimas. Em junho de 2025, a unidade registrava 168 processos por estupro de vulnerável. Atualmente são 200 ações em andamento, aumento próximo de 20%. Ao considerar todos os processos criminais que envolvem crianças e adolescentes, inclusive casos relacionados à Lei Henri Borel e outros crimes, o crescimento do acervo chegou a 25%. Para o magistrado, os números revelam uma realidade que ainda exige mais conscientização da sociedade. Após a denúncia de violência sexual infanto-juvenil, a justiça pode determinar a produção antecipada de provas por meio de depoimento especial. O procedimento permite que crianças e adolescentes sejam ouvidos de forma protegida, acolhedora e adequada à idade. Na comarca de Criciúma, a escuta é realizada por entrevistadores qualificados pelo Judiciário Catarinense com o objetivo de garantir um ambiente seguro para que a vítima relate a violência sofrida ou testemunhada. Diante do aumento da demanda, a unidade solicitou a criação de uma nova sala de depoimento especial. O espaço está em fase de implantação e deve ampliar a capacidade de atendimento das varas que utilizam esse tipo de procedimento. Do Tribunal de Justiça de Santa Catarina, em Florianópolis, Marcelo Fernandes para Tubá.
0: Fim do Tubá Notícias, última edição. Vem aí os sinos da Catedral e depois o Show de Bola. Um abraço e até amanhã.

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0: anjo do Senhor anunciou a Maria, e ela concebeu do Espírito Santo. Ave Maria, cheia de graça, o Senhor é convosco. Bendita sois vós entre as mulheres, e bendito o fruto do vosso ventre, Jesus. Santa Maria, Mãe de Deus, rogai por nós, pecadores, agora e na hora de nossa morte. Amém. Eis a serva do Senhor, faça-se em mim segundo a vossa palavra. Ave Maria, cheia de graça, o Senhor é convosco. Bendita sois vós entre as mulheres, e bendito o fruto do vosso ventre, Jesus. Santa Maria, Mãe de Deus, rogai por nós, pecadores, agora e na hora de nossa morte. Amém. E o Verbo divino se encarnou e habitou no meio de nós. Ave Maria, cheia de graça, o Senhor é convosco. Bendita sois vós entre as mulheres, e bendito é o fruto do vosso ventre, Jesus. Santa Maria, Mãe de Deus, rogai por nós, pecadores, agora e na hora de nossa morte. Amém. Rogai por nós, Santa Mãe de Deus, para que sejamos dignos das promessas de Cristo. Oremos. Infundi, Senhor, como vos pedimos, a vossa graça nas nossas almas, para que nós, que pela anunciação do anjo conhecemos a encarnação de Cristo, vosso Filho, pela sua paixão e morte na cruz, sejamos conduzidos à glória da ressurreição. Por nosso Senhor Jesus Cristo, vosso Filho, que é Deus convosco na unidade do Espírito Santo. Amém.
1: Em nome do Pai, do Filho e do Espírito Santo. Amém. Bom dia. Hoje é segunda-feira, dia 1º de junho. Eu desejo a você um feliz mês. A igreja celebra hoje São Justino, ele que é mártir. A palavra do Evangelho de São Marcos, no capítulo 12.

mas outro, e eles o mataram. Trataram da mesma forma muitos outros, batendo em uns e matando outros. Restava-lhe ainda alguém, seu filho querido. Por último, ele mandou seu filho até aos agricultores, pensando: eles respeitarão meu filho. Mas aqueles agricultores disseram uns aos outros: esse é o herdeiro, vamos matá-lo e a herança será nossa. Então agarraram o filho, o mataram e o jogaram fora da vinha. Que fará o dono da vinha? Ele virá, destruirá os agricultores e entregará a vinha a outros. Por acaso não lestes na escritura: a pedra que os construtores deixaram de lado tornou-se a pedra mais importante? Isso foi feito pelo Senhor e é admirável aos nossos olhos? Então os chefes, os judeus, procuraram prender Jesus, pois compreenderam que havia contado a parábola para eles. Porém, ficaram com medo da multidão e por isso deixaram Jesus e foram-se embora. Palavra da salvação. Glória a vós, Senhor. Jesus conta uma parábola que por dentro é uma espécie de retrato do nosso coração. Vamos entender melhor. Um dono, que na parábola é o próprio Deus, ele confia a sua vinha a trabalhadores. E no tempo certo ele espera frutos e para isso ele envia servos para recolher esses frutos e o que encontra? Resistência por parte desses servos. O que começa como descaso por parte desses vinhateiros, aos poucos se transforma em agressão. E a agressão vai se tornando cada vez mais consciente, presente nas atitudes deles. A vinha continua ali, bonita, produtiva, cheia de possibilidades, e ao mesmo tempo vai sendo tomada por uma lógica interior muito perigosa, a de que quem cuida pode com o tempo se sentir dono. E é então que aparece a frase que desnuda tudo na palavra de hoje. Aqueles vinhateiros, aqueles servos, eles dizem: este é o herdeiro, vamos matá-lo e ficaremos com a herança. Aqui está o grande ponto desse evangelho. Aqueles servos, eles não querem destruir a vinha. Eles querem ficar com ela. Eles desejam a herança desse filho, mas não o querem. Querem a herança, mas não querem o herdeiro. E isso é existencialmente atual, porque também nós corremos o risco de desejar as benesses de Deus, a paz, as portas que se abrem, os recomeços, os frutos, as alegrias que a graça pode nos dar, e ao mesmo tempo resistir à presença do Filho, ao caminho do Evangelho, ao jeito de viver que Ele nos deixou. Nós queremos o que Deus pode nos oferecer e tentamos viver como se a vida não tivesse dono. Matar o Filho na parábola que nós acabamos de ouvir, eu arrisco dizer que é a tentativa de eliminar a voz que lembra que a vida, a nossa vida, tem dono. A presença do Filho, quando foi recolher os frutos, recorda que existe um caminho, uma verdade sobre como viver, e isso muitas vezes nos incomoda. Então aparece uma tentação muito sutil: ignorar o Filho, empurrar o Evangelho para a margem, adaptar a palavra até que ela deixe de questionar as nossas escolhas, os nossos caminhos, o nosso jeito de viver. E aos poucos o nosso coração ele vai construindo um modo de viver em que se deseja os frutos de Deus, mas se evita o caminho que o Filho nos deixou. Aquilo que eu disse: nós queremos a herança, mas evitamos o herdeiro. Então surge uma pergunta que toca diretamente a mim e a sua vida. Se a minha vida não tem parte com o herdeiro, como esperar viver da herança? Se eu não sou capaz de acolher o Filho, como eu desejo as maravilhas do Pai? A herança de Deus não é algo que se toma. É uma vida que se recebe, e ela vem junto com o Filho, com o Evangelho, com os valores e as escolhas que dão forma ao nosso coração. Toda vez que alguém tenta viver apenas da herança, a vinha começa a se perder, porque a nossa vida ela floresce quando o herdeiro é acolhido, porque ele é quem devolve direção, verdade, sentido ao nosso caminho. Então talvez seja preciso reconhecer uma coisa muito simples: não existe herança sem o herdeiro. Se o Filho de Deus ele fica fora da nossa vida, cedo ou tarde nós também nos afastamos daquilo que Deus queria nos dar. Então tomemos consciência que se nós queremos os frutos dessa vinha, se nós queremos os frutos desse Senhor, nós precisamos acolher o seu Filho. E este Filho entrega o Evangelho para que nós colhamos os frutos mais doces que aquela vinha produz durante toda a nossa vida. Música.

0: Eu acredito que o versículo mais impactante da palavra que nós acabamos de ouvir é aquela em que o filho, ele vai até a vinha tomar os frutos que eram devidos ao seu pai, e aqueles vinhateiros assassinos, quando vem o filho chegar, dizem entre si: este herdeiro, vamos matá-lo, vamos tomar a vinha para nós. Repare bem nessa cena. Aqueles homens sabiam exatamente o que estava ali diante deles. Não houve confusão, não houve ignorância, não houve mal entendido naquele momento. Eles reconheceram o herdeiro. O que aconteceu ali foi uma decisão interior. E muitas vezes acontece assim conosco. O problema nem sempre é não saber o que é certo, ou então o que Deus espera de nós. Muitas vezes nós sabemos com toda clareza, mas nós preferimos continuar alimentando aqueles estilos de vida, aqueles hábitos, aquelas escolhas que nós percebemos e que não combina mais com aquilo que Deus deseja para nós. No fundo, é uma forma silenciosa de acomodação espiritual. É quando a pessoa já percebeu a verdade, mas continua vivendo como se nada precisasse mudar. Aqui talvez esteja o ponto mais sério desse evangelho. A maior distância entre nós e Deus quase nunca é a distância da ignorância, e sim a distância da nossa resistência interior. É saber e ainda assim adiar. É reconhecer e ainda assim escolher o caminho mais conveniente. Por isso hoje fica esse convite: acolha o herdeiro que é Jesus, mude o que você sabe que precisa ser mudado na sua vida. Não adie não, porque a vinha só floresce quando o herdeiro é enfim recebido em casa. Que Deus abençoe o seu dia, a sua segunda-feira, abençoe esse mês de junho que está apenas começando. Em nome do Pai, do Filho e do Espírito Santo. Amém. Um abraço para você e até à noite, se Deus quiser.
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0: nossos amigos do Show de Bola, aquele abraço. Estamos chegando, trazendo alguns destaques do programa de hoje. Chapecoense tem menos de 1% de chances de permanência na Série A do Campeonato Brasileiro. Barra e Brusque fazem clássico catarinense daqui a pouco pela Série C do Campeonato Nacional. Blumenau vira sobre o Brasil de Pelotas, vence por 2-1 em Pelotas e se mantém líder na Série D do Brasileiro. Amistoso da seleção brasileira, que terminou com a vitória por 6-2 ontem no Maracanã. Os resultados de jogos da Série B do Campeonato Catarinense, de classificação e outras informações a respeito da competição. As informações do Ercílio Luz, que empatou ontem na cidade de Nova Veneza contra o Caravaggio, e do Tubarão, que venceu na Cidade Azul a equipe do Joinville, ou melhor, do Fluminense de Joinville. Também vamos falar aqui sobre o Campeonato Municipal de 13 de Maio, que agora entra na fase semifinal. O programa Show de Bola tem a apresentação de Paulo Garcia, trabalhos técnicos Davi Henrique, participação Antônio Faustino, gravações Lucas Marcos, direção-geral da emissora Padre Rafael Uliano, e em nome de todos, para você, muito boa noite.
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0: Antônio Faustino, boa noite.
2: Boa noite Paulo Garcia, boa noite ao Davi Henrique, eu quero dar um boa noite também aos ouvintes do programa Show de Bola, aquele abraço.
0: Vamos então ao programa, com uma palhinha aqui de Tubarão e de Ercílio que jogaram no final de semana e depois, né, como sempre, um pouquinho mais tarde, a gente traz o noticiário completo da dupla. Começando com o Tubarão, que ontem passou trabalho, é verdade, mas ganhou do Fluminense de Joinville por 1-0 no estádio Domingos Silveira Gonzalez, com um público menor do que o Tubarão está acostumado a colocar, evidentemente por conta de resultados, os últimos resultados, que não agradaram ao torcedor. Mas ontem, mesmo com sacrifício, mesmo com sofrimento, a vitória veio. E nesta competição de pontos corridos, é importante vencer. Convencendo ou não, é importante vencer. E ontem, o Tubarão já aos 38 da etapa inicial, com gol de Franklin, venceu a partida por 1-0. E aí,
2: etapa complementar,
0: saiu,
2: né, Paulo?
0: Oi?
2: Na etapa complementar, né?
0: É, não foi o que eu falei?
2: O senhor falou inicial, foi no complementar, não, né?
0: No segundo tempo do jogo, já lá isso, aos 38 do segundo tempo, o torcedor já estava ansioso. E aí, o Tubarão acabou então fazendo o seu gol com o Franklin, que entrou durante a partida, entrou pouco tempo depois, acabou fazendo esse gol que deu a vitória ao time do Tubarão. Então, uma vitória importante, como eu disse, tem que ser comemorada, mas eu acho que o Tubarão tem que aproveitar agora que as coisas deram uma acalmada para fazer alguns ajustes. O Tubarão sofre muito. O Tubarão já venceu outras partidas, inclusive fora de casa, como no caso a vitória sobre o Metropolitano lá em Blumenau, mas o Tubarão sofre. Tem que ajustar ainda alguma coisa o técnico Zata para deixar o time assim em condições de fazer com que o torcedor não sofra tanto. Bom, mas daqui um pouco a gente traz o noticiário completo. Agora Antônio Faustino e o Ercílio, que ontem jogou na cidade de Nova Veneza.
2: Pois é, o Ercílio saiu atrás, né? Fez a virada, mas acabou não segurando o placar e cedeu o empate, né? Um jogo muito equilibrado entre o Caravaggio e o Ercílio Luz. O Caravaggio abriu o placar através do Evaristo aos 3 minutos de jogo. Começou o jogo praticamente e o Caravaggio já fez o gol. Isso foi no primeiro tempo. Na segunda etapa foi a vez do Ercílio Luz. O Alan James marcou aos 2 do segundo tempo e marcou também aos 15, virando o jogo, mas não ficou muito tempo porque aos 23 o Eduardo Júnior empatou para a equipe do Caravaggio. O resultado de 2-2, pelo que as equipes fizeram, eu diria que foi um resultado coerente. Acredito que se alguém tivesse perdido aquele jogo de ontem, seria duro demais para esta equipe. Mas o Ercílio Luz, ele segue aí na sua busca, né, por aquela parte lá de cima da tabela, pela ponta. Ele está ali a 2 pontos do Metropolitano, que nesse momento é o líder. Está atrás do Caravaggio 1 ponto, o Caravaggio tem 15, o Ercílio Luz tem 14. Mas o Ercílio Luz, ele vem fazendo bons jogos, né? Vem perdendo algumas boas oportunidades. Ontem não foi tanto assim, eu diria que foi um jogo bastante parelho, Paulo.
0: Muito bem, então daqui um pouco também o noticiário completo do Ercílio Luz aqui no nosso Show de Bola. O Santa Catarina está garantido na segunda fase da Série D do Brasileiro. Ontem, no Albino Turbay, o time catarinense venceu por 3-1 o Cianorte de virada para assegurar a vaga de forma antecipada a uma rodada para o final do grupo A15. A vitória foi a segunda consecutiva do Santa Catarina, que chega aos 16 pontos e não pode mais ser alcançado pelo São Luís, que aparece na quinta posição. Cianorte, com 13, vai decidir a classificação na última rodada. Que campanha faz também o Santa Catarina, né? Que um estreante na Série D do Campeonato Brasileiro.
2: Pois é, e começou mal o Santa Catarina, começou assustado. Quando começou a perder, perdeu alguns jogos em casa e tal, e eu pensei que ele não emplacaria, mas que nada, já conseguiu garantir a classificação para a próxima fase. É uma equipe em ascensão, né? A gente está vendo assim o Santa Catarina como o Barra das Antigas, que começou lá quietinho, com projeto, e hoje o Barra já está onde está. E o Santa Catarina está fazendo um caminho parecido com esse, né? Já foram 2 semifinais de campeonato catarinense, e não tenha dúvida que daqui a pouco ele vai chegar aí para decidir um título do estadual.
0: Só lembrando que o Barra, ano passado, disputou a Série D, este ano já está na Série C. Então, o caminho realmente trilhado pelo Santa Catarina é bem parecido. Pode subir.
2: Exatamente. Assim como o Joinville também está ali, o Marcílio Dias, né? As equipes de Santa Catarina estão bem aí nessas competições.
0: O Palmeiras venceu a Chapecoense por 1-0 na tarde de ontem no Allianz Parque pela 18ª rodada do Brasileirão. O gol foi marcado por Paulinho. Os paulistas tiveram um jogador a menos durante toda a segunda etapa após a expulsão de Alan. A partida teve uma grande confusão de arbitragem nos acréscimos do segundo tempo. A Chape empatou com o Ítalo, o lance foi checado pelo VAR e o árbitro Felipe Fernandes de Lima chegou a informar aos atletas que estavam confirmando, ou melhor, que estava confirmado, mas depois foi ao vídeo rever a jogada e anulou o gol. Logo na sequência, em uma nova checagem do VAR, os catarinenses tiveram um pênalti a favor, mas Bolassi acertou a travessão na cobrança e desperdiçou a chance de igualar o placar. Quando a fase não é boa, até isso acontece, né? Até isso acontece quando a fase não é boa. Fase que vive a Chapecoense.
2: Foi uma série de lambanças do árbitro do jogo ontem, né? E não é a primeira, viu? Ele já vem fazendo lambanças aí no Campeonato Brasileiro faz tempo, mas está sempre prestigiado. Você vê que ontem ele estava apitando o jogo do líder Palmeiras. A questão do lance da Chapecoense, eu já vi gente dar daquele tipo de falta ali. O problema é que ele não deu. E o VAR não tinha que se meter em nada disto, porque o VAR não tinha que interferir ali. Não havia a necessidade de interferência do VAR, porque ele estava muito próximo de frente e a CBF já orientou que quando há uma decisão da arbitragem por critério dele, e está feito. Então, não foi mão na bola, não foi coisa nenhuma. Então, ele estava de frente, ele disse para os jogadores de que ele viu e que não foi nada. Não, mas eu vou lá ver no VAR. Se ele viu e não foi nada, o que que ele queria ir ver no VAR? Então, ficou assim, ó, ficou muito exposto do pessoal estar falando, né, e fala mesmo, né, e até porque o Abel Ferreira, ele pressiona mesmo, ele fala um monte de bobagem para arbitragem, aí fica esse tipo de situação. E a Chapecoense, infelizmente, é quem acabou pagando o pato, né? Não que fosse algo que resolvesse para a Chapecoense, mas resolve para muita gente dentro do campeonato.
0: Mas aí o resultado desagradou a Chapecoense e principalmente o Flamengo, que não esperava que a Chapecoense pudesse roubar alguma coisa lá do Palmeiras, e quando teve a chance, quando viu que era possível, aí aconteceu aquilo, né?
2: É, e aí depois, logo em seguida, também teve um pênalti que o Bolasi fez o prazer de chutar na trave, né? Daí pois também tem essas coisas também que tem que ser colocadas, né?
0: O Figueirense venceu o Paysandu pela 9ª rodada da Série C do Brasileiro ontem no Orlando Scarpelli. O duelo foi marcado por muitos cartões e 2 expulsões para a equipe visitante. Após um começo de jogo pouco movimentado, aos 14 minutos o Papão saiu na frente com Juninho, que aproveitou falha de Igor Gabriel. O goleiro do Furacão tentou impedir um lançamento com o pé e errou o domínio, entregando para o ataque adversário. Aos 24, o Figueira empatou com Lucas Alves, que aproveitou o rebote de Gabriel Mesquita em cabeceio de Emerson Galego. Aos 42, Paysandu teve Pedro Henrique expulso após falta e segundo amarelo no jogo, e o Figueirense acabou comemorando aí, depois de algum tempo, uma vitória. Muito bom.
2: É, o Paysandu veio ali com um time totalmente reserva, porque vai disputar o campeonato regional dele lá, a final do campeonato regional, veio com um time alternativo e o Figueirense passou um trabalho danado, né, para isso tudo. E aí muita gente de olho e dizendo o seguinte: que camisa era aquela da Chapecoense para homenagear a seleção brasileira, né? Que para mim não tem nada a ver também com seleção brasileira, a camisa toda verde com uns amarelinhos ali e tal, mas a homenagem era para isso.
0: Criciúma fez a mesma coisa.
2: É, mas, o Criciúma usou uma camisa que a seleção normalmente usa, né? Aquela amarela. Esta verde aí, eu nunca vi o Brasil jogar de verde.
0: É, na verdade as cores do Brasil são o verde, amarelo, azul e o branco, né? As cores da bandeira. Então.
2: Mas eu nunca vi um uniforme igual esse que o Figueirense usou na seleção brasileira.
0: Mas quem sabe o Figueirense está fazendo escola, daqui um pouco vem aí a seleção com o uniforme desse aí.
2: Uniforme 4.
0: O Blumenau virou para cima do Brasil no Bento Freitas, em Pelotas, e venceu por 2-1 com 2 golaços de Brown. Simas anotou o gol chavante na tarde de ontem. O time gaúcho completou 6 jogos sem vencer na Série D. Com a vitória, o Blumenau amplia a vantagem na liderança do grupo 16 e vai aos 19 pontos. No mínimo, fica na segunda colocação da chave. Já o Brasil caiu para o 5º com 9, depois da vitória do São José na noite de ontem, e se complicou. Então, Blumenau também vai muito bem, obrigado.
2: Bem, Blumenau fazendo uma campanha muito sólida, muito bem o Blumenau. Vamos ver depois nos playoffs, né? Porque aí é uma outra situação, é uma outra coisa. Mas o Blumenau está se destacando e muito na Série D do Brasileiro.
0: Muito bem. Olha, daqui um pouco a gente continua com o noticiário estadual e nacional, mas já já vamos ter também o noticiário do Tubarão e do Ercílio. E antes disso, vamos falar sobre o Municipal de 13 de Maio. Aqui, abrir uma pausa aqui no programa para falar sobre o ótimo Campeonato Municipal de 13 de Maio, que vai entrar no próximo fim de semana na sua fase semifinal. E aí, já vamos nos encaminhando também para conhecer o campeão do ano de 2026 em 13 de maio, Antônio Faustino.
2: Exatamente, Paulo. E a última rodada da fase classificatória, no fim de semana, teve Juventude 6, Aspirantes 0. Esse jogo nós transmitimos no sábado. Ainda no sábado, Porto 6, São Gabriel 2. No domingo, o Auxiliadora venceu o São Roque por 4-2. E o Rio Varjedo e ganhou do Rio Perdoná por 7-0. A classificação final ficou o Auxiliador em primeiro lugar com 21 pontos, 100% de aproveitamento. O Auxiliador não perdeu nenhum ponto no campeonato, aproveitou todos. O Rio Varjedo em segundo com 16, em terceiro Juventude com 15 e em quarto São Roque com 11 pontos ganhos. O Aspirantes, o Porto, São Gabriel e o Rio Perdoná não chegaram, ficam de fora do restante da competição. No próximo sábado, nós teremos às 15 horas e com transmissão aqui pela Rádio Tubá, o São Roque contra o Auxiliadora. Este jogo, eu repito, começa às 15h. E no domingo, também às 15h, o Juventude contra a equipe do Rio Vargedo. São jogos de ida e volta. Aí no fim de semana seguinte tem Auxiliadores, São Roque, Rio Vargedo e Juventude. Lembrando que o Auxiliadora e o Rio Vargedo, por ter sido respectivamente primeiro e segundo, eles jogam por dois resultados iguais. Então, diferente do campeonato do ano passado, na semifinal não tem possibilidade de pênaltis. Se acontecer dois empates, por exemplo, o Auxiliadora e o Rio Vargedo passam de fase. Uma vitória e uma derrota do mesmo placar, eles também passam. O São Roque e o Juventude, para passar de fase, eles têm que fazer mais pontos que o adversário e um melhor saldo de gols nas duas partidas. Então, esta é a situação em 13 de maio, e o pessoal já está todo oriçado lá para assistir, né? Essas semifinais que serão, sem dúvida, muito boas.
0: Estaremos lá no final de semana transmitindo aí mais um jogo do Municipal de 13 de maio. Campeonato Catarinense Série B. 3 partidas disputadas até agora na 8ª rodada. Faltam 2. O Metropolitano fez 2-0 no Juventus. Esse jogo foi no sábado. O Tubarão, no domingo, venceu o Fluminense por 1-0. Também ontem, domingo, Caravaggio e Ercílio Luz empataram em 2-2. E aí teremos na quarta-feira, depois de amanhã, Jaraguá e Guarani. Esse jogo vai ser no estádio João Marcato, em Jaraguá do Sul, às 15h. E à noite, então também às 15 aqui, isso, o Nação enfrentando o Blumenau. São os dois jogos da próxima quarta-feira que vão fechar a 8ª rodada. E aí a gente vai ter uma possibilidade melhor em termos de classificação, de dizer como é que a coisa anda, né? Por enquanto, o Metropolitano é líder com 16 pontos. Em segundo, o Caravaggio está com 15. Em terceiro, o Ercílio Luz está com 14. Em quarto, o Blumenau está com 13. Em quinto, o Tubarão está com 13. Em sexto, o Fluminense está com 10. Em sétimo, o Nação com 9. Em oitavo, o Guarani com 7. Em nono, o Juventus com 1. E em décimo, o Jaraguá com 1 ponto também.
2: Então, não, Jaraguá... o Juventus tem 7, Paulo.
0: É, foi o que eu falei.
2: Não, tu falou Juventus com 1 e Jaraguá também.
0: Então tá, o negócio tá feio hoje aqui. O Jaraguá então com 1, eu ia até dizer o seguinte, ó. Juventus, Guarani com 7, Nação com 9. Isso. Já estão ali, próximos do Fluminense que está com 10. O Tubarão tem 13, está um pouco mais à frente. O Blumenau ainda joga na rodada, tem 13. Então, quer dizer, de 7 para cima, tá todo mundo ali meio... um pertinho do outro, né? Agora, o Jaraguá não teve jeito, esse aí pode contratar o motorista de time que conhece a Série C do Campeonato Catarinense.
2: Mas ele conhece bem, né, Paulo? Ele chegou esse ano.
0: Então o motorista vai ser o mesmo.
2: O motorista é o mesmo, o motorista já conhece todo. Eu acredito que, ó, o campeonato, ele vai ver nesse jogo que falta, do Nação contra o Blumenau, lá em Joinville. Porque se o Nação vencer este jogo, ele vai a 12, ok, ele fica lá sonhando lá no bolo. Se ele perder para o Blumenau, tem tudo para o Blumenau ser o líder, chegar a 16 pontos e ficar igual ao Metropolitano e tendo um saldo melhor. Hoje, o Metropolitano tem 8 gols de saldo, o Blumenau tem 6. Então, se ele vencer o Nação por 2-0, ele encosta lá. E aí a gente vai ver os outros critérios de classificação. Agora, o Nação, se ele não vencer o jogo, ou pelo menos empatar, daí eu acho que ele também vai dar tchau aí para sonhar com a parte de cima. Porque são muitos clubes, né? São 6 equipes, 7 equipes com o Nação, todos sonhando para chegar, e a gente sabe que é só o primeiro colocado que vai ter esta chance, essa possibilidade de alguma coisa. O restante é só correr atrás e cuidar aqui da parte de baixo para não cair, porque os últimos dois vão para a Série C.
0: Olha aqui, a 9ª rodada, a do próximo final de semana, Em tese, né, são 3 jogos no sábado e domingo e 2 jogos na quarta-feira. Então, mas começa, enfim, no final de semana, a 9ª e última rodada da fase classificatória. Teremos no domingo, 15 horas, Juventus e Caravaggio. No domingo também, às 15 horas, Guarani e Tubarão. Ainda no domingo, 15 horas, Ercílio Luz e Nação. Aí na quarta-feira, 15 horas, Blumenau e Jaraguá. E na quarta-feira, Fluminense e Metropolitano. Isso aqui eu estou falando na quarta-feira da semana que vem. Não essa quarta-feira depois de amanhã. E daí também tem jogos, mas isso que eu estou falando aqui são da quarta-feira da semana seguinte. E aí, fechou o primeiro turno, a gente já vai saber quem tem garrafa para vender, né? Quem que vai estar ali brigando ainda, quem tem que fazer muita coisa para recuperar, se dá para fazer ainda alguma coisa. Então, a virada de turno é sempre importante, né?
2: Exatamente. Vai terminar o turno com esta rodada, como você está falando. A tendência é de que a gente tenha um bolo de equipes ali sonhando ainda com a possibilidade de classificação, mas tem aqueles que podem disparar um pouquinho mais. O Blumenau, por exemplo, ele pega o Nação lá na quarta, agora, pela rodada anterior, pela 8ª rodada, e na 9ª ele pega o Jaraguá em casa, quer dizer, então, se ele ganhar lá do Nação, fatalmente ele vai fazer 6 pontos seguidos, e daí pode ficar, inclusive, isolado lá, dependendo dos outros resultados. Porque o campeonato vai ficar mais forte ainda a partir do retorno, a partir da 10ª rodada, que é a primeira do retorno. Porque são muitas equipes brigando e se cruzando. E aí aquele que está ali na frente, com aquela turma que de baixo toda se enfrentando, em jogos difíceis, jogos pegados, ele tem uma possibilidade de dar uma escapada na parte da frente.
0: Até porque tem gente contratando ainda, então tem gente aí avaliando o grupo no final do primeiro turno para ver onde precisa reforços. 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O Tubarão, conforme já dissemos, venceu o Fluminense por 1-0 ontem no Domingos Gonzalez, formando com o Breno Bueno, Tico, que fez uma bela partida, Pablo também muito bem, Matheus Recife, também não jogou mal não, o Everaldo aparecendo aí pela lateral esquerda, com aquele trabalho já conhecido. Herbert, improvisado ali de primeiro volante, o Wallace Obina com a 8 e o 10 foi o Matheus Xavier. Esse aqui errou algumas coisas, a torcida chegou a pegar no pé e tal. Aí depois saiu para a entrada do Juan Denez. Aí nós tivemos o Tinoco, saiu machucado, mais uma vez o Tinoco. Entrou o Emerson. E aí saiu o Emerson e entrou o Franklin. Aí também tivemos o Mário, o Marquinhos e o Luan Parede, mais tarde o Genilson Pará. Esse é o time do Tubarão, que ganhou com gol de Franklin a 38 para um público de 487 pagantes para uma renda de 11.585. E o técnico Zata, a assessoria de imprensa do Tubarão, liberou e a gente coloca aí no ar o técnico Zata do Tubarão explicando aí essa vitória por 1-0 já projetando o próximo compromisso. Fala, Zata.
1: Bom, vencer em casa sempre muito bom, nos reconecta com a vitória, nos reconecta com uma semana tranquila para trabalhar, para poder enfrentar o Guarani. Acho que pela transpiração, pela disposição, fico feliz pelos 3 pontos.
3: Você perde o Tinoco logo cedo, com 5-7 minutos, tem a entrada do Emerson. Queria que você falasse sobre as trocas como um todo. No intervalo sai o Parede com um problema nas costas, depois entra o Genilson, você o tira também na sequência de cerca de 20, 25 minutos. Queria que você falasse sobre as trocas do jogo de hoje, esse 1-0 contra a equipe do Fluminense.
1: Genilson, o departamento físico já tinha me passado que ele tinha 20, 25 minutos. E eu tinha a opção de usar o Genilson ou para os 25 minutos finais ou para os 25 minutos iniciais do segundo tempo, até que ele tivesse gás. E a minha orientação à trinca de meio fosse que o Genilson conseguisse trabalhar em cooperação com o lado direito a hora que a bola entrasse na lateral com o Tico, Emerson na profundidade do lado direito, ele tivesse a condição de atacar o espaço entre zagueiro e lateral. Ele fez uma desta forma, ele teve um facão por dentro, mas entrou ainda com um pouquinho sem ritmo, viveu uma semana de trabalho normalmente, integrado ao grupo, à disposição minha para jogo, e dentro disso, agora ali no vestiário, eu abracei, cumprimentei ele, agradeci, pedi para ele ficar com a cabeça boa. Às vezes ninguém entende as mudanças, as trocas, ele está lá em paz, tranquilo, né? Então, a gente era sabedor que ele tinha 20, 25 minutos, ou podia ser no início, no final, ou podia ser no fim. Optei pelo início do segundo tempo para tentar agredir um pouquinho mais as costas dos zagueiros e laterais. Quando senti que ele começou a ter ação, já que a perna tinha pesado, optei pela entrada do Frank. Talvez o precoce tenha sido a saída do Emerson, que também não estava fazendo um jogo ruim. E a opção pelo Wallace no intervalo, no lugar da função do Parede, era para tentar ver o nosso jogo com esta mobilidade maior, como foi lá na construção com o Metropolitano. E aí, no momento oportuno, achei que era o momento do César e ao Frank. Acho que eu sempre digo, oscilações dessa juventude, erram bastante, acertam bastante, lutam bastante. Foi coroado com o gol, parabéns para ele, fico muito feliz.
3: O Frank, okay, eu gostaria muito que você bem falasse um pouco mais sobre ele.
0: Explicando aí então, o técnico Zata, principalmente as alterações, né? Porque eu não entendi ali como é que entrou o Emerson, daqui um pouco sai o Emerson, entrou me fugiu aqui agora. O Genilson, daqui um pouco saiu o Genilson e assim. Mas enfim, foi nessas trocas aí que o Franklin entrou e fez o gol da vitória. Então o futebol tem isso também. E esse resultado, Antônio Faustino, como é que avalia?
2: Pois é, inclusive o Franklin, se não me engano, ele entrou no lugar do Genilson, né?
0: Não, o não Mário foi? Entrou no lugar do Genilson.
2: Oi?
0: O Mário entrou no lugar do Genilson.
2: Ah, né? O Mário, é verdade. Pois é. Eu não concordo muito com essa explicação do Zata. Acho que você tem um jogador que só pode jogar 20 minutos, você colocar ele no início do segundo tempo e depois tirar na metade, meu Deus, o torcedor pira com isso aí, não vai entender. Então, tá, ele explicou agora, tudo bem. Mas na hora ali foi estranho, né? Contundiu, machucou, não. Ah, então... Então, ele não gostou do jogador. Então, a explicação dele, se não ficou bem... O fato é que o Tubarão precisa melhorar, né, Paulo? No começo do campeonato, nós cansamos de dizer aqui, o Tubarão não conseguiu um resultado condizente, mas jogou muito bem. Perdeu grandes oportunidades. Não é o que está acontecendo agora. O Tubarão deu uma decaída aí nos últimos jogos. Essa aqui é a verdade. No clássico contra o Arci Luz, criou muito pouco. E agora, ontem, outra vez, tudo bem, ganhou, venceu o jogo, foi o que salvou o espetáculo de ontem, foi a vitória do Tubarão. Mas eu tenho certeza que o Zata sabe que tem que melhorar e buscar aquele futebol do começo da competição.
0: E agora o Tubarão vai no próximo domingo, então, até Palhoça, para enfrentar a equipe do Guarani, com transmissão aqui da Rádio Tubar. Vamos ao intervalo, a gente volta já para falar sobre o empate do Ercílio ontem lá em Nova Veneza.

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2: Estamos agora com 19 horas e 1 minuto. 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Oh, e o time do Ercílio, essa vitória que você transmitiu ontem.
3: Empate.
2: Aliás,
3: né?
2: Empate com sabor de vitória, porque foi contra um Caravaggio, que é agora o bicho papão do campeonato.
3: Quer dizer, verdade.
2: Sabor de vitória aí... entre aspas, porque o Ercílio estava vencendo o jogo. E quando está vencendo e acaba cedendo o empate, rapaz, dá uma decepção, uma coisa assim, né?
3: É, porque poderia sair com resultado melhor, né? Mas o Ercílio Luz, no jogo de ontem, ele atuou com o bom goleiro Wagner Coradin, o Felipe Sedecun, o William, depois no lugar dele o Edson, o Shoa, o capitão, e o Dudu na lateral esquerda. Aí no meio campo tinha o Samuel Andrade, que depois entrou no lugar dele o Derek, o Igor Pimenta, que foi substituído pelo Hugo Costa, o Cauã, que entrou no lugar dele, o Alan James, o Nando, mais tarde o Franklin, o Vinícius Baraccioli e o Luan Santos. É claro que o destaque aqui é para o Alan James, né? Ele, não precisa nem comentar, ele diz a que foi no jogo, entrou no intervalo da partida e fez dois gols. Entrou no segundo tempo, né, aliás, e fez os dois gols da equipe do Ercílio Luz. No intervalo, sim, ele entrou no intervalo e logo aos 2 minutos já marcou o primeiro gol e fez outro aos 15, virando o jogo e colocando o Ercílio na eminência de vencer a partida. Aí depois tomou o gol, não demorou muito também, foi aos 23 que o Eduardo Júnior empatou o jogo para o Caravaggio, mas o Alan James, ele entrou com muita vontade ontem no jogo, marcando esses dois gols. O Ercílio Luz, você tem razão, ele poderia ter saído de lá com uma vitória, assim que fez 2-1. Só que o time do Caravaggio é um time muito

0: Daí empatou a partida em 2-2. Continuou ali, claro. O importante é que não deixou o Caravaggio escapar. Deu uma segurada no Caravaggio. Foi bom para ele e foi bom para Metropolitano, Tubarão, para Blumenau. Metropolitano, inclusive, agradece muito, né? Continua líder aí.
1: É verdade. Inclusive, Paulo, o Caravaggio, ele deve estar lamentando porque ele deixou 4 pontos nas duas equipes de Tubarão, né? Empatou com o Tubarão em 2-2 no outro jogo, estava ganhando o jogo, inclusive, o Caravaggio tomou o empate no final e ontem, por pouco, ele não perdeu em casa para o Hercílio Lúcio. Empatou de novo em 2-2, então de 6 pontos contra as equipes de Tubarão, ele fez só 2.
0: É. Mas foi assim, ó, são resultados aí, também pro Caravaggio, importantes, porque ele segurou também o Tubarão e o Hercílio, não deixou os dois escaparem.
1: Sim, se ele tivesse perdido o jogo de ontem, o Hercílio Luz estaria líder, à frente, inclusive, do Metropolitano, e teria colocado o Caravaggio para a terceira posição. Então, foi importante esse resultado de ontem, assim como foi o de Tubarão também, claro, ele fez 1 ponto contra o Tubarão, mas foi fora de casa. Então eu tenho certeza que o Silvio colocou este pontinho com muito carinho. Talvez ele tenha lamentado um pouquinho o jogo de ontem, porque ele queria vencer o Hercílio Luz em casa, é claro que queria. Mas, diante da circunstância do jogo, entendendo de futebol como eu sei que ele entende, ele também deve ter entendido o resultado. O jogo foi muito igual.
0: Pois é, e o técnico Rogério Correia, do Hercílio, ele já mostrou que não tem medo de trocar, né? Ele faz, ele substitui, ele vai tentando, e inclusive perdia o jogo ontem e fez as trocas, conseguiu ficar à frente e depois cedeu o empate, mas trocou bastante.
1: Sim, ele voltou com o time ofensivo, você vê que ele tirou um meia e colocou o Alan James lá na frente, para atacar mesmo. E o Alan James, a aposta dele foi ótima, porque o Alan James fez os 2 gols. E, aliás, eu acredito que o Alan James, ele vai se tornar aí o titular, o atacante titular desta equipe do Hercílio Luz, com o que ele fez ontem. Ele jogou muita bola no segundo tempo, o Alan James.
0: Ele começou como titular a temporada.
1: Foi, exatamente. Aí o Alan Santos começou a entrar e fazer alguns gols, né? O Alan Santos ontem, ele não apareceu muito, não. Ele
0: Alan
1: foi o titular.
0: O Luan Santos, não é Luan Santos?
1: O Luan Santos. Ele não foi trocado, ele ficou até o final, mas ele não se apresentou assim tão bem ontem, não.
0: Pois é. E agora, o próximo compromisso. Hercílio recebe o Nação, volta a jogar em casa, diante da sua torcida. Pelo entusiasmo da torcida ontem lá em Nova Veneza, com certeza vai ser mais um jogo aí com bom público no domingo 3 da tarde. O horário é bom, o dia é bom, então eu penso que vai dar um grande público.
1: É, a informação que nos chegou é que em torno de 200 torcedores tinha lá ontem, do Hercílio Luz, lá apoiando a equipe. Vamos saber também que Nação é esse que o Hercílio Luz vai receber, porque o Nação joga quarta-feira contra o Blumenau, lá em Joinville, e aí vamos ver. Se o Nação perder pro Blumenau, ele fica com 9 pontos e talvez ele desista de alguma coisa lá para a parte de cima. Mas, claro, não quer dizer que ele vai vir aqui e vai jogar menos por causa disso, não. Mas vamos saber que Nação ele vai receber. Porque se o Nação vencer o jogo, chegar a 12 pontos, ele vai poder sonhar em brigar lá na parte de cima também. Tudo passa por esse jogo de quarta-feira. E aí nós vamos saber quem é o Nação que o Hercílio recebe. Mas o Hercílio eu sei quem vai se preparar. Uma equipe com muita vontade de obter mais 3 pontos para seguir lá na parte de cima.
0: O técnico Rogério Correia vai enfrentar outro time de garotos. Ontem, aquela meninada lá do Caravaggio. No próximo, domingo próximo, aquela meninada do Nação também. São clubes aí que acreditaram na garotada, né?
1: É, o Nação é menos garotos ainda, né? O Nação trabalha, tem guri até de 16, 17 anos jogando lá na equipe do Nação. O Caravaggio até mesclou, ele tem alguns jogadores experientes ali dentro, mas a maioria é a molecada mesmo. O Hercílio Luz vai enfrentar de novo uma equipe com

0: garotos que querem vencer na vida. E isso pode causar dificuldade para uma equipe.
1: Muito bem. Torcedor, então, já fique ligado aí, antenado, porque o Tubarão joga em Palhoça contra o Guarani. No mesmo horário, o Ercílio joga aqui em Tubarão contra o Nação. E outra vez, a Tubá transmite as duas partidas. Então, fique ligado. 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Muito bem. E ontem tivemos a seleção brasileira fazendo um amistoso contra o Panamá. Primeiro tempo meio complicado ali e tal, mas no segundo tempo o Brasil venceu por 6-2 e se despediu do jeito que queria do seu torcedor no Maracanã. Que, aliás, deu demonstração ontem de que acredita no Brasil, né? Porque estava lotado, 73 mil pessoas presentes ontem no Maracanã, para uma grande festa. Ah, o adversário foi o Panamá. Só que faltava o Brasil se despedir aqui contra a França, né? Contra a Espanha. Aí não dá, né?
0: Pois é. Mas ontem foi tudo assim. A Alemanha jogou contra a Finlândia. Então é assim, o pessoal vai se preparando para ir lá para a Copa do Mundo, tem que levar uma impressão legal, né? E o Brasil fez o papel dele. Venceu por 6-2. Você diz que no segundo tempo as coisas descomplicaram. E aquela seleção do segundo tempo era seleção reserva. Foram trocados todos no intervalo, os 11. E o time do segundo tempo, olha, colocou ali algumas pulgas atrás da orelha do Ancelotti, eu tenho certeza disso.
1: E como é que se explica isso? Um time titular vai e tem dificuldade e o reserva vai e encontra muita facilidade.
0: Ô Paulo, se você está de reserva de um time, sempre que você entra, você vai querer, não, eu vou buscar o meu lugar aqui, eu tenho espaço. E eu acho que ontem pelo menos dois jogadores, acredito que o Ancelotti vai ter que se mexer em muito. O Danilo, aquele meia do Botafogo que entrou ontem e que fez mais um golaço. O Paquetá também fez um gol muito bonito. Mas principalmente aquele centroavante. Eu acho que ele vai achar lugar na seleção brasileira.
1: É, e o próprio Rayan, né, que entrou bem e fez um gol ali inusitado e tal. Mas não é qualquer um que acerta dali aquele chute.
0: Não, o Rayan não sentiu nada a camisa da seleção brasileira, né? Já foi assim no amistoso anterior, a primeira vez que ele foi convocado. E agora de novo, molecada mostrou ali que está, que não tem tremer, não tem coisa nenhuma. Precisou deles, eles estão à disposição.
1: E agora a seleção viaja hoje, 8 da noite, já vai para os Estados Unidos. E no próximo domingo, mais um amistoso contra o Egito. E aí, já me parece um adversário um pouco mais difícil que o Panamá, né? Nem tanto, é verdade, mas...
0: É que o Ancelotti quer alguém da escola do primeiro adversário na Copa do Mundo, né? Então, ele pegou alguém parecido, que joga mais ou menos parecido, né? Para fazer esse último amistoso lá nos Estados Unidos. Porque no outro fim de semana, o Brasil já estreia na Copa do Mundo. A Copa do Mundo está na porta, está em cima.
1: É verdade. Antigamente, uma seleção era convocada e tinha 2 meses, 3 meses para treinar. Hoje os caras vêm e em 15 dias começa uma Copa do Mundo.
0: Mas não tem mais jeito, né, Paulo? Os calendários estão tudo maluco, é cheio de... Aliás, eu ouvi uma reclamação do Abel Ferreira e eu não gosto porque ele fala muita bobagem, mas teve uma coisa que ele tem razão. Ontem ele não tinha 9 jogadores dele que foram convocados por seleções e que já tinham ido embora. E a própria CBF, ela não permitiu que os jogadores aqui jogassem o Campeonato Brasileiro, que se apresentasse à seleção. Mas abriu mão de 3 jogadores que estavam lá na Europa. Eu acredito o seguinte, não pode ter um peso de um lado e outro de outro. Eu acredito que ou libera Todo mundo jogava ontem e se apresentava hoje, ou melhor, jogava sábado e se apresentava hoje, porque ele podia fazer esse amistoso com o Panamá da maneira que ele quisesse, ou então a CBF tinha que transferir esta rodada. Não achei legal isso que foi feito aí com os clubes, principalmente Palmeiras e Flamengo.
1: O Flamengo não tomou conhecimento, meteu 3-0 aí no Coritiba.
0: Não, sim, é. A gente sabe, a Chapecoense também não era para tomar o Palmeiras, não era para tomar conhecimento contra a Chapecoense, mesmo com o time que tivesse. Mas o futebol acontece dessas dificuldades. Não é por causa do resultado que eu estou falando porque ele falou isso antes. Ele questionou isso. Peraí, se a CBF não libera os jogadores para jogar aqui para nós, por que que o fulano estão lá na Europa e só vêm depois? Eu acho que nesse ponto ele tinha razão.
1: Com certeza, muito bem colocado. Olha, o confronto catarinense entre Barra e Brusque pela Série C acontece hoje às 20 horas, daqui a pouquinho, portanto. A partida válida pela 9ª rodada da competição será disputada na Arena Barra, em Itajaí. O Barra vem de uma sequência de 3 jogos sem vencer na competição. Na última rodada, o Pescador foi derrotado pelo Guarani por 2-0, jogando na Arena Barra. Agora, a equipe tenta voltar a vencer para se distanciar do Z2. No momento, o Barra tem 10 pontos somados. Os Z2 são os dois aí que vão ser rebaixados, né? Desse grupo aí. Exatamente. O Brusque segue na briga pela liderança da Série C com 17 pontos, podendo assumir a ponta nesta rodada. O quadricolor vem de uma vitória importante por 1-0 sobre o Anápolis na Arena Timão na última rodada. Pena que é um clássico catarinense aqui e quem perder, bom, principalmente o Barra, né? Se perder, se complica um pouco. O Brusque, mesmo perdendo, ele vai brigar ainda, né? Pela liderança. Mas, vamos ver o que que vai dar.
0: Eles têm que se enfrentar, né? Não tem jeito, estão na mesma divisão, vão se enfrentar, depois tem o retorno, o Barra vai lá em Brusque também, vamos torcer que dê certo aí para os dois. Neste momento, quem está melhor é o Brusque, mas não quer dizer também que isto é garantia de bom resultado.
1: Após mais uma derrota na Série A, a Chapecoense vê chances de permanência ainda menores. Diante da derrota para o Palmeiras por 1-0, pela 18ª rodada da competição, as possibilidades da equipe escapar do rebaixamento estão abaixo de 1%. A equipe teve chances de arrancar um resultado positivo ou ao menos pontuar contra o líder Palmeiras, que teve um jogador expulso aos 42 minutos do primeiro tempo, mas não conseguiu aproveitar a vantagem numérica e ainda perdeu pênalti no último lance do jogo, além de um gol anulado por falta na origem da jogada. Com apenas uma vitória em 17 partidas, as possibilidades de seguir na Série A estão apenas em 0,72%. O único triunfo do Verdão do Oeste no Brasileiro foi justamente na estreia contra o Santos em um 4-2 na Arena Condá. Além da Chape, fecham essa parte do Brasileirão no Z4, Vasco, Remo e Mirassol. O novo técnico da Chapecoense, Rafael Lacerda, assume a equipe durante esta semana. Diante da pausa na Série A para a Copa do Mundo, a equipe voltará a jogar pela competição apenas em 22 de julho contra o Flamengo. Agora, as atenções do Verdão do Oeste se voltam totalmente para a final da Copa Sul-Sudeste contra o Avaí. O primeiro jogo da decisão acontece quarta-feira, às 20 horas, na Ressacada. O jogo de volta será no domingo, às 11 horas, na Arena Condá. Após isso, mais de um mês sem entrar em campo e tempo para o novo técnico, o novo comandante, trabalhar. Será que esse vai dar certo? Rafael, dá certo?
0: Vamos ver, né? Vamos ver se ele faz mágica, porque a Chapecoense, a gente falou desde o início, né, Paulo? A Chapecoense não se preparou para a Série A. Ela pegou o time da Série B, fez duas, três contratações lá, uma delas o Bolassi, e deu. E aí é difícil, né? Aí é complicado, a gente sabe que Série A é outra coisa, Série A é outro papo, e é uma situação delicada. E além disso, além da montagem de elenco, aí começou essas trocas de treinadores, né? Já está indo para o terceiro treinador. Começou com o Dalpozo, depois passou por outro, e agora com mais o Rafael. Vamos ver o que ele consegue tirar dessa Chapecoense. Mas é muito difícil a situação da Chapecoense dentro da competição. E aí agora, né, para se fazer a contratação, começaram a falar de Tencate, o que fez o Botafogo de Ribeirão Preto. Chamou o Tencate e renovou o contrato dele até dezembro de 2027. Daí tirou todas as possibilidades de sonho da Chapecoense contratar o treinador. Vem o Rafael Lacerda. Vamos ver o que ele consegue tirar dessa Chape.
1: Dale, Chape. Olha, hoje teremos poucos jogos aí pelo Brasil afora, até porque agora parou a Série A do Campeonato Brasileiro. Continua a Série B e as demais competições aí, B, C, D e por aí afora. Mas tivemos ontem, na última rodada, antes da pausa para a Copa do Mundo, o Bragantino ganhando do Internacional por 3-1, o Vasco da Gama perdendo em casa novamente para o Atlético Mineiro por 1-0, o Palmeiras ganhando da Chapecoense por 1-0, o Cruzeiro empatando com o Fluminense em 1-1 e o Remo vencendo o São Paulo por 1-0. Esse Remo aqui também, ele perde para pequeno e ganha de grande, né?
0: Ele dá de Remo em gente grande, ele não bate em gente pequena. A piada mais interessante que eu ouvi hoje, foi de um gremista. Diz ele assim: tá vendo como o Renato, até longe daqui, ele ajuda o Grêmio? Porque se o Vasco tivesse vencido ontem, quem ia passar todo esse período no Z4 era o Grêmio. Assim vai ser o Vasco.
1: Pois é, e agora eu não sei se a direção do Vasco pensa alguma coisa em termos de troca de técnico e tal. Ontem, depois do jogo, ele falou como alguém que vai permanecer. Diz que não está tranquilo, evidente, né? Tem que fazer muita coisa. Mas disse que o Vasco não pode contratar e aí ele tem que trabalhar com a garotada, que é o que ele tem. Então, essa é a justificativa.
0: Um outro que você contratar também não vai ser fácil.
1: Na Série B do Campeonato Brasileiro, no sábado, na Ressacada, teve o clássico catarinense. Avaí 1, Criciúma 2. O Paulo Vitor fez para o Avaí, o Otero e o Felipe Matheus fizeram para o Criciúma. Aliás, o gol que o Otero fez de falta para o Criciúma contra o Avaí foi coisa de cinema. Aquela bola, ela estava envenenada, né?
0: É, ele já tinha feito um desse aqui, né, no Heriberto Wilson. E no finalzinho do jogo, lá não foi no finalzinho. Lá o Criciúma chegou a abrir 2-0, né, fez 2-0 para cima do Avaí. Torcida do Avaí muito brava com o que vem acontecendo com o time, né? Uma situação bem delicada. Chegaram a tomar 2-0, aí o Paulo Vitor fez o gol para o Avaí, mas não teve forças até o final do jogo para reverter a situação. E mais uma derrota. O Avaí, ele, além dos problemas que ele tem de direção e tudo mais, está começando a afetar dentro de campo, porque no dia 10 agora completa a terceira folha de pagamento dos jogadores do Avaí. E a gente sabe que isso afeta. Não adianta os caras querer dizer, isso não afeta. Claro que afeta. Como é que você vai trabalhar sem receber o seu salário, sem pagar as contas lá da sua casa e dizer que não afeta o psicológico? Claro que afeta.
1: Série D do Campeonato Brasileiro, desse jogo aqui nós não falamos ainda, no sábado o Joinville ganhou o Guarani de Bagé por 2-0. Jeque aí com Iago Dias fazendo 2 gols e vencendo por 2-0. E aí faz uma boa campanha na Série D o Joinville, que ano que vem vai disputar a B também do Campeonato Catarinense.
0: Exatamente. Ele mais o Figueirense vão estar na Série B do Campeonato Catarinense do ano que vem, né? Mas o Joinville está bem na Série D, está buscando ali o seu espaço e tentar chegar lá quem sabe voltar à Série C, porque o Joinville foi de Série A, né? A gente lembra bem daquela potência do Joinville e a situação que ele está hoje é de lamentar.
1: Para fechar o programa, falei que teremos poucos jogos nesta segunda-feira. Em andamento, Ponte Preta 0, Botafogo também 0. Esse Botafogo aqui de São Paulo, evidentemente, né? Teremos às 20 horas também. Aí não, também não. Esse aqui da Ponte Preta na B. Aí na Série C, já falamos de Barra e Brusque, que vão se enfrentar daqui a pouco. Na Série D do Brasileiro, em andamento, Tirol 0, Ferroviário 0, Atlético Cearense...
0: Oi? Esse já terminou.
1: Já terminou, encerrado aqui, 0-0. Atlético Cearense 0, Piauí 1, teremos daqui um pouco às 20 horas, Maguari e

0: Souza, e às 20h15, Marcílio Dias e Azures. Aqui um catarinense em campo hoje, o Marcílio Dias. E assim a gente fecha o programa. Amanhã voltaremos às 18h30. Até lá, Antônio Faustino.
1: Abraço, Paulo. Até amanhã, se Deus quiser.
0: Galera, grande abraço. Tenho todos um bom final de segunda-feira. E amanhã, 18h30, temos um novo encontro marcado aqui no 104.9 FM da Super Tubar. Tchau, tchau. Até lá.

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0: Boa noite.
1: Boa noite.
0: Também a quem acompanha em casa pela internet, pela Rádio Tubá. Hoje nós estamos de paramento vermelho porque celebramos São Justino, como foi recordado. Mártir da igreja, do início da igreja, morreu no ano 165. Um homem que perambulou por todas as filosofias, longe do cristianismo, tentando encontrar um sentido para a sua vida. E no cristianismo ele encontrou tudo o que buscava. Depois se tornou um grande escritor cristão. Ele escreveu apologias contra aqueles que rebatiam a verdade da fé cristã. Foi em 165, martirizado, herdando a ressurreição como Jesus. Iniciemos então, em nome do Pai, e do Filho, e do Espírito Santo.
1: Amém.
0: A graça e a misericórdia de Deus nosso Pai, de nosso Redentor, o Senhor Jesus, pela luz do Espírito Santo, esteja sempre convosco.
1: Bendito seja Deus que nos reuniu no amor de Cristo.
0: Diz a palavra de Deus, o Senhor mesmo afirma: meus pensamentos são de paz, não são de aflição. Que Jesus nos traga a paz do seu perdão, a paz da sua presença, a paz da ressurreição que começa dentro de nós, quando nós nos convertemos. Peçamos o perdão de Deus.

0: Que Deus se manifeste
1: e o mal se afaste.
0: Que Deus se manifeste
1: e o mal se afaste.
0: Deus Todo-Poderoso, tenha compaixão de nós, perdoe os nossos pecados e nos conduza à vida eterna.
1: Amém.
0: Cantemos.

Oremos pelas nossas famílias, pela tua família. Hoje temos o sétimo dia de Dilceia Maria Saviato Braga. Todos os familiares nossos falecidos colocamos sobre o altar, em agradecimento à Sagrada Família, pelos parentes que estão próximos e os que estão longe. Colocamos os doentes, coloca a intenção de minha irmã também, que está doente, e por todos aqueles que pediram oração. Ó Deus, pela loucura da cruz, ensinastes de modo admirável ao mártir São Justino a sublime sabedoria de Cristo. Concedei-nos por sua intercessão repelir os erros que nos cercam e permanecer firmes na fé. Por nosso Senhor Jesus Cristo, vosso Filho, que é Deus e convosco vive e reina na unidade

0: Leitura da segunda carta de São Pedro. Caríssimos, graça e paz vos sejam concedida abundantemente, porque conheceis Deus e Jesus nosso Senhor. O seu divino poder nos deu tudo o que contribui para a vida e para a piedade, mediante o conhecimento daquele que pela glória, própria glória e virtude nos chamou. Por meio de tudo isso nos foram dadas as preciosas promessas, as maiores que há, a fim de que vos tornasseis participante da natureza divina, depois de libertos da corrupção, da concupiscência do mundo. Por isso mesmo, dedicai todo o esforço em juntar a vós fé à virtude o conhecimento o autodomínio, ao autodomínio a perseverança a piedade o amor fraterno e o amor fraterno a caridade. Palavra do Senhor.
1: Graças a Deus.
2: Salmo 90.

Vive à sombra do Senhor Onipotente. Diz ao Senhor: sois meu refúgio e proteção, sois o meu Deus, no qual confio inteiramente.

porque a mim se confiou, hei de livrá-lo e protegê-lo, pois meu nome ele conhece. Ao invocar-me, hei de ouvi-lo e atendê-lo. A seu lado eu estarei em suas dores.

de livrá-lo e de glória coroá-lo. Vou conceder-lhe vida longa e dias plenos, e vou mostrar-lhe minha graça e salvação.

Naquele tempo, Jesus começou a falar aos sumos sacerdotes, mestres da lei e anciãos, usando parábolas. Um homem plantou uma vinha, cercou-a, fez um lagar e construiu uma torre de guarda. Depois arrendou a vinha a alguns agricultores e viajou para longe. Na época da colheita, ele mandou um empregado aos agricultores para receber a sua parte dos frutos da vinha. Mas os agricultores pegaram no empregado, bateram nele e o mandaram de volta sem nada. Então o dono da vinha mandou de novo mais um empregado. Os agricultores bateram na cabeça dele e o insultaram. Então o dono mandou ainda mais outro e eles o mataram. Trataram da mesma maneira muitos outros, batendo em uns e matando outros. Restava-lhe ainda alguém, seu filho querido. Por último, ele mandou o filho até aos agricultores, pensando: eles respeitarão meu filho. Mas aqueles agricultores disseram uns aos outros: esse é o herdeiro, vamos matá-lo e a herança será nossa. Então agarraram o filho, o mataram e o jogaram fora da vinha. Que fará o dono da vinha? Ele virá, destruirá os agricultores e entregará a vinha a outros. Por acaso não lestes na Escritura: a pedra que os construtores deixaram de lado tornou-se a pedra mais importante? Isso foi feito pelo Senhor e é admirável aos nossos olhos? Então os chefes dos judeus procuraram prender Jesus, pois compreenderam que havia contado a parábola para eles. Porém, ficaram com medo da multidão e, por isso, deixaram Jesus e foram-se embora.

0: Ave Maria,
1: cheia de graça, o Senhor é convosco. Bendita sois vós entre as mulheres, e bendito é o fruto do vosso ventre, Jesus. Santa Maria, Mãe de Deus, rogai por nós, pecadores, agora e na hora de nossa morte. Amém.
0: A vinha é de Deus, mas os frutos dependem de nós. Vamos tentar ligar essa parábola de Jesus com a realidade das nossas famílias. Jesus conta uma parábola, uma história sobre uma vinha, porque, na verdade, a família é a primeira vinha que Deus planta no mundo. Tudo começa com a família de Adão e Eva. E nós sabemos que nenhuma família nasce pronta. Toda família é uma terra que precisa ser cultivada diariamente. Por isso que é como a terra daquela vinha. Não existe família ideal já pronta. Deus confiou esposos, filhos e relacionamentos às nossas mãos, às suas mãos de pai, de mãe. E, pasme, Deus confiou, por exemplo, seus filhos e companheiros, não como donos, não como proprietários, como cuidadores, administradores. Tal aconteceu na parábola. Eles eram apenas administradores, cuidadores, não eram donos. E quando é que o amor morre ou começa a morrer dentro de uma família? O amor começa a morrer quando nós começamos a agir como donos das pessoas e não como servidores das pessoas. Quando paramos de servir esposa, esposa, filhos, pais, e nos achamos proprietários, o amor vai morrendo dentro de casa. O grande drama da parábola que nós ouvimos é a recusa dos agricultores em dar frutos. Eles não queriam. Eu acho que o grande drama das nossas famílias é também esquecer que foram criadas primeiramente para dar o fruto do amor. O resto é consequência disso. E como é consequência? Porque você pode ter um patrimônio grande, bens, mas se não existe algo que os ligue, e o sentimento é esse de amor, de pertença, nada faz sentido. Uma casa pode ser bonita, pode ser organizada, pode ser confortável, só que sem amor ela permanece vazia. Vazio de tudo. Porque o amor verdadeiro, ele não pergunta o que eu vou receber. O amor verdadeiro pergunta o que eu posso oferecer. Na mesma dinâmica da parábola hoje. O que eu posso oferecer para fazer quem eu amo feliz e, por consequência, eu me torno feliz? Quando é que muitas feridas em nossas famílias começam? Muitas feridas familiares começam em pequenas palavras que jamais deveriam ter sido ditas. Isso vale para tudo. Para familiares, relacionamentos de amizade, para tudo. Palavra dita na hora errada, do jeito errado, palavra errada vai destruindo, vai corroendo. E também muitas reconciliações não aconteceram porque alguém esperou o outro dar o primeiro passo. E alguém tem que enfrentar. Alguém sempre tem que enfrentar uma situação difícil, para não deixar muito tempo aquilo sem se resolver. Pode ser que você não consiga voltar ao que era, mas você deu o primeiro passo primeiro. Nesse sentido, a gente aprende que o orgulho constrói muros e o perdão acaba construindo pontes, onde eu posso de novo chegar ao outro. Porque quando eu construo muros, eu sou o primeiro a ficar afetado negativamente. E vamos e venhamos, não existe nenhuma família sem conflitos, mas existem famílias que aprendem a atravessar os conflitos com amor, com perseverança, com serenidade. Quantos problemas a sua já não passou e você superou e você deu a volta por cima? Situações que você não imaginava nunca que iria passar, mas porque estavam juntos, dando apoio um para o outro, conseguiram superar esta crise. E aí nós vamos entender o seguinte: o amor não muda o passado, mas o amor transforma de uma forma espetacular, completamente, o meu presente e o meu futuro. O amor, eu planto hoje, colho um pouco hoje, o restante amanhã. Porque passando por aquele problema, nós nos tornamos mais fortes e mais unidos. Esse é o primeiro fruto. Quem ama de verdade vai aprender também que algumas batalhas não valem a perda de um relacionamento. Às vezes, em casa, não adianta discutir quem está mais com razão, mais certo. É preciso deixar toda a poeira baixar, senão nós acabamos perdendo o amor de quem está ao nosso lado. Voltando ao Evangelho, Deus nunca desiste da sua vinha. Por isso Ele nunca também desiste de uma família. Deus nunca desiste de nós, como não desiste das famílias. Mesmo quando aqueles servos são rejeitados, os empregados que o dono da vinha manda são rejeitados, o dono continua enviando mensageiros. E assim é Deus conosco. Deus nunca desiste de nós. Quantas vezes Deus já falou ao nosso coração, através de uma lágrima, através de uma missa, através de uma conversa, através de um silêncio, Deus continuou falando e mandando, e a gente às vezes se faz de surdo. Por quê? O amor de Deus sempre insiste. E Deus insiste porque Ele sabe que existe algo para salvar, que pode ser salvo. Eu acho que o maior milagre não é curar um corpo. O maior milagre é conseguir curar, reconciliar um coração que está ferido. O corpo é uma consequência. E famílias são assim, curadas, restauradas, quando alguém decide amar mais do que ter razão. Eu decidi amar mais do que ter razão dentro de casa. E o Evangelho mostra que Deus envia por fim o Filho amado. A parábola é um resumo do que aconteceu na história da salvação. Deus mandou os profetas, mataram, mandou os enviados, mataram. No fim mandou seu filho Jesus, pensando que o respeitar. Mataram fora da vinha, fora da cidade de Jerusalém. Mas Deus ainda continuará esperando. O amor sempre envia. O amor sempre se aproxima. O amor sempre procura. O amor não desiste, ele dá o primeiro passo. Repete comigo: quem ama não abandona facilmente.
1: Quem ama não abandona facilmente.
0: E aí nós vamos entender que quem ama luta pela reconciliação dentro de casa antes de declarar uma derrota. Antes de declarar uma derrota. Talvez hoje Deus esteja pedindo a alguém que faça uma ligação para outra pessoa, que envie aquela mensagem, que dê aquele abraço esperado há anos, né, em um familiar. O perdão, gente, na verdade, é um ato de coragem espiritual, por incrível que pareça. O perdão é um ato de coragem espiritual. A tua família não é um lugar onde tu vais encontrar pessoas perfeitas, mas onde você aprende a amar pessoas reais, com suas manias, temperamentos diferentes, né? E Cristo é esse que conhece todas as rachaduras da tua casa, mas também conhece a força da graça capaz de restaurar a tua casa. Ele conhece as fraquezas, mas conhece onde está a força. Porque nenhuma história familiar é tão quebrada que Deus não possa reconstruí-la. Sempre pode. Diz Jesus: a pedra que os pedreiros rejeitaram tornou-se a pedra angular. Rejeição. Deus tem o poder de transformar rejeições em recomeços. Ele é fantástico nisso. Onde havia distância antes, Deus pode colocar a proximidade. Onde havia mágoa, Deus pode fazer nascer a ternura entre um casal. Onde havia silêncio, Deus pode colocar de novo o diálogo. Ele é Deus, Ele pode isso. E hoje eu penso que Jesus olha para cada família e pergunta, como naquele caso da parábola dos vinhateiros: que fruto você está produzindo? Que a nossa resposta seja uma vida marcada pelo amor, pela reconciliação, pelo perdão, pelo desejo de acertar, por uma decisão diária de nunca desistir, de permanecer, de ficar do lado, mesmo quando parece impossível. Eu tomo como exemplo uma fala que me chamou a atenção na primeira leitura que nós ouvimos. É São Pedro dizendo assim: dedicai todo o esforço em juntar a vossa fé à virtude. Não basta só a fé, é preciso colocar mais uma coisa, a virtude. Ou seja, querer fazer o bem, querer fazer o que é certo. A virtude acrescente o conhecimento, tentar entender o que está acontecendo. Ao conhecimento, São Pedro diz, acrescente o autodomínio, controlar o temperamento, a fala, não querer sempre explodir em qualquer situação. Ao autodomínio, acrescente a perseverança, não desista diante da primeira crise. Ele diz, a perseverança acrescente mais uma coisa, a piedade, São Pedro diz. Comece a rezar em cima disso. Como um fruto ainda final, uma consequência disso, junte a piedade, o amor fraterno. Ame de verdade. E por final, acrescente ao amor fraterno a caridade, que na língua original é misericórdia. Fazer o bem antes que o outro faça. Antecipar-se. São Paulo diz, rivalizai-vos no bem. Rivalizai-vos no bem. São os ingredientes de um prato, de uma comida. Mas precisamos de todos eles, senão a comida não fica perfeita. É um desafio de uma vida, por isso que a família é o espaço para o exercício da santidade. Quando Jesus diz assim, tome a sua cruz e me siga, às vezes a sua cruz é a pessoa que está do seu lado aí no banco. Mas também a palavra diz que Deus nunca nos dá uma cruz que a gente não possa carregar. Amém?
1: Amém.
0: Deus não pede perfeição para a sua família, Ele pede frutos. E o fruto mais belo que uma família pode oferecer ao mundo é um amor que permanece, que fica, que perdoa, que recomeça, que nunca desiste. Aí está a beleza das famílias. Nós vamos cantar, trazendo a arca até diante da imagem da Sagrada Família. Quem puder vai se colocar de joelhos, se não, apenas fique como você quiser. E nós vamos orar nessa intenção.

para a minha felicidade e para a nossa felicidade. Muitas vezes, Senhor, ervas daninhas do pecado, do vício, da indiferença, da raiva, da traição, da desconfiança, entram e tentam tomar conta desta plantação, desta vinha, Senhor. Por Tua honra, Senhor, salva esta vinha. Pelo Teu nome, salva, Jesus, a minha família. Pelo Teu nome, não permitas que nos percamos. Uma outra parábola Tua diz, Jesus, que Tu cavarias um lagar, uma vala, e colocarias água, e regarias, e esperarias os frutos. Pois bem, Jesus, não desiste, não permitas que eu desista da minha família. Nós já passamos por tantas crises, por dificuldades, mas estamos aqui. Minha maior riqueza é meu filho, minha filha, meu pai, minha mãe, meus irmãos. Guarda e cuida onde quer que estejam. Protege no poder do Teu santo nome. Que Tu mesmos venhas para nossa casa. Que não Te rejeitemos como o filho amado foi rejeitado na parábola, mas Te acolhamos. E possamos desenvolver em nossa vida aqueles sentimentos do qual o apóstolo Pedro falava. Tudo começando com essa decisão de viver uma vida de virtude, piedade e amor fraterno. Tua é a graça, Teu é o poder. E nós pedimos pela intercessão de Tua mãe e nossa mãe, cantando a oração da Ave Maria, enquanto aspergimos esses pedidos.

0: Sagrada Família de Nazaré, a nossa família vossa é. Sagrada Família de Nazaré,
1: a nossa família vossa é.
0: Glória ao Pai, ao Filho e ao Espírito Santo.
1: Como era no princípio, agora e sempre. Amém.
0: Cuida dos nossos, Senhor. Ensina-nos a cuidar também. Sentados, então, vamos ao ofertório.

0: Orai, irmão e irmã, para que o meu e o vosso sacrifício seja aceito por Deus Pai Todo-Poderoso.
1: Receba o Senhor por tuas mãos este sacrifício para a glória do seu nome, para o nosso bem e de toda a sua santa igreja.
0: Amém. Concedei, Senhor, nós os pedimos celebrar dignamente esses mistérios que São Justino defendeu com admirável coragem. Por Cristo nosso Senhor.
1: Amém.

0: Demos graças ao Senhor nosso Deus.
1: É nosso dever e nossa salvação.
0: É justo e nos faz todos ser mais santos, louvar a vós, ó Pai, no mundo inteiro. De dia e de noite, agradecendo com Cristo, vosso Filho e nosso irmão. É Ele o sacerdote verdadeiro que sempre se oferece por nós todos, mandando que se faça a mesma coisa que fez naquela ceia derradeira. Por isso aqui estamos reunidos, louvando e agradecendo.

0: Ó Pai, vós que sempre quiseste ficar muito perto de nós, vivendo conosco no Cristo, falando conosco por Ele, mandai o vosso Espírito Santo a fim de que as nossas ofertas se mudem no corpo e no sangue de nosso Senhor Jesus Cristo.
1: Mandai o vosso Espírito Santo.
0: Na noite santa que ia ser entregue, ceando com seus apóstolos, Jesus tomou o pão em suas mãos, olhou para o céu e deu graças, partiu o pão e o entregou a seus discípulos, dizendo: tomai todos e comei, isto é o meu corpo que será entregue por vós.

0: Do mesmo modo, no fim da ceia sagrada, ele tomou o cálice em suas veneráveis mãos, deu-vos graças novamente e o entregou a seus discípulos, dizendo: Tomai todos e bebei, este é o cálice do meu sangue, o sangue da nova e eterna aliança, que será derramado por vós e por todos para a remissão dos pecados. Fazei isto em memória de mim. Tudo isto é mistério da fé.
1: Toda vez que comemos deste pão, toda vez que bebemos deste vinho, recordamos a paixão de Jesus Cristo e ficamos esperando a sua vinda.
0: Recordando, ó Pai, neste momento a paixão de Jesus nosso Senhor, sua ressurreição e ascensão, nós queremos a vós oferecer este pão que alimenta e que dá vida, e este vinho que nos salva e dá coragem.
2: Recebei, ó Senhor, a nossa oferta.
0: E quando recebermos pão e vinho, corpo e sangue dele oferecidos, o Espírito nos una num só corpo, para sermos um só povo em seu amor.
2: O Espírito nos una num só corpo.
0: Protegei vossa igreja que caminha nas estradas do mundo rumo ao céu, cada dia renovando a esperança de chegar junto a vós na vossa paz.
2: Caminhamos na estrada de Jesus.
0: Dai ao vosso servo, Papa Leão, ser bem firme na fé e na caridade. A Dom Adilson, bispo desta igreja, muita luz para guiar o vosso povo.
2: Lembrai-vos, ó Pai, da vossa igreja.
0: Esperamos entrar na vida eterna com Maria, Mãe de Deus e da igreja, São José, os apóstolos, a Beata Albertina e São Justino, todos os que na vida souberam amar Cristo e seus irmãos.
2: Esperamos entrar na vida eterna.
0: Abri as portas da misericórdia aos que chamastes para outra vida. Acolhei-os junto a vós, bem felizes no reino que para todos preparastes de um modo especial o sétimo dia de Dilceia, Maria Saviato Braga.
2: A todos dai a luz que não se apaga.
0: E a todos nós aqui reunidos que somos povo santo e pecador, dai-nos a graça de participar do vosso reino, que também é o nosso reino.

0: Eu creio na minha família. Eu rezo por ela. Pai nosso, que estais nos céus,
1: santificado seja o vosso nome. Venha a nós o vosso reino. Seja feita a vossa vontade, assim na terra como no céu. O pão nosso de cada dia nos dai hoje. Perdoai as nossas ofensas, assim como nós perdoamos a quem nos tem ofendido. E não nos deixeis cair em tentação, mas livrai-nos do mal.
0: De modo especial, os males que ameaçam nossa família, Pai. Dai-nos paz, ajudados pela vossa misericórdia. Sejamos sempre livres do pecado e protegidos de todos os perigos, enquanto aguardamos a feliz esperança e a vinda do nosso Salvador Jesus Cristo.
1: Vós é o reino, o poder e a glória para sempre.
0: Senhor Jesus Cristo, dissestes aos vossos apóstolos: eu vos deixo a paz, eu vos dou a minha paz. Não olheis os nossos pecados, mas a fé que anima a vossa igreja. Dai-lhes, segundo o vosso desejo, paz e unidade. Vós que sois Deus, com o Pai e o Espírito Santo.
1: Amém.
0: A paz do Senhor esteja sempre, sempre convosco.
1: O amor de Cristo nos uniu.

0: Provai e vede como o Senhor é bom. Feliz de quem encontra em Deus o seu refúgio. Eis o Cordeiro de Deus que tira o pecado do mundo.
1: Senhor, eu não sou digno que entreis em minha morada, mas dizei uma palavra e serei salvo.
0: O corpo de Cristo nos guarde para a vida eterna.
1: Amém. Neste momento da comunhão, aproximemo-nos do altar com fé e reverência. É o próprio Cristo que se oferece a nós como alimento de vida eterna. Que ao recebermos a Eucaristia, o nosso coração seja renovado no amor, na graça e na unidade. E que essa comunhão nos fortaleça para vivermos o Evangelho em nossas famílias e em nossa vida diária. Com alegria no coração, vamos ao encontro do pão vivo descido do céu. Você que está em casa, faça a sua comunhão espiritual nesse momento. Renda graças, pois você já recebeu do pão da palavra.

0: Oremos. Deus de misericórdia, refeitos com o pão do céu, nós os pedimos humildemente que, obedecendo os ensinamentos do mártir São Justino, possamos permanecer sempre em ação de graças pelo dom que nós recebemos. Por Cristo nosso Senhor.
1: Amém.
0: Sente um pouquinho. Temos uma intenção de sétimo dia. Alguém da família da Dilceia, vem aqui na frente, por favor, para receber a vela. Cantemos: Eu Ressuscitarei.

0: frisar mais uma vez, dia 13 de junho, dia de Santo Antônio, sábado, temos um retiro à tarde para casais. Casais casados na igreja, casais de segunda união, vai ser no São Tomé, das 2 às 7, tem que se inscrever antes com as irmãs ou na secretaria da paróquia. Amanhã nós temos aqui, 7:30 da noite, o grupo Mães e Pais de Joelhos, Filhos de Pé, 7:30. Nós temos também amanhã, 3 horas, terço das mulheres, 7 horas, terço dos homens. Quarta-feira, 2 novenas, de manhã e de noite, com a Nossa Senhora Desatadora dos Nós intercedendo, 6:30 da manhã e 7:30 da noite, é a segunda novena. Quinta-feira, feriado, dia santo de guarda, não é de passeio, não é? Temos aqui 2 horas da missa, 3 horas a procissão em torno da quadra, nossas pastorais vão enfeitar os tapetes, a procissão é depois da missa, então começa às 2 horas da missa. Se chover, faz tudo na igreja às 3 horas, senão a missa será às 2 e depois procissão. Vamos ter ali um primeiro altar onde você pode trazer algum cobertor para colocar, para doarmos para as pessoas necessitadas. E sexta-feira à tarde, a missa de São José. Toda segunda, neste horário aqui, acontece também o grupo de oração da Renovação Carismática. Hoje é uma exceção, na primeira segunda, a missa da família. Obrigado à Renovação que ajudou a organizar a liturgia, obrigado a todos que nos ajudaram aqui. Depois, durante o canto final, após a bênção final, eu e os diáconos vamos dar a bênção individual com óleo abençoado, o óleo da Terra Santa, sobre todos os que quiserem. Então vamos ter uma fila lá naquela parede, uma fila aqui e uma no meio. Você pode vir, qualquer um dos três vai dar a bênção sobre aqueles que quiserem durante o canto final. Amém?
1: Amém.
0: Fique em pé, por favor. Obrigado também ao pessoal da PASCOM que está ali atrás transmitindo e o pessoal da Rádio Tubá que transmitiu também essa missa. O Senhor esteja convosco.
2: Ele está no meio de nós.
0: Que a Sagrada Família de Nazaré cuide de tua família. Abençoe-vos o Deus Todo-Poderoso, Pai e Filho e Espírito Santo.
2: Amém.
3: Com a proteção da Sagrada Família de Nazaré, ide em paz e o Senhor vos acompanhe.
2: Graças a Deus.

0: celebração da missa da paróquia de São José Operário de Oficinas.
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Vamos ver o que, que o Evangelho diz hoje para nós, neste 1 de junho. Naquele tempo, Jesus começou a falar ao sumo

fez um lagar e construiu uma torre de guarda. Depois arrendou a vinha a alguns agricultores e viajou para longe. Na época da colheita, ele mandou um empregado aos agricultores para receber a sua parte dos frutos da vinha. Mas os agricultores pegaram no empregado, bateram nele e mandaram de volta sem nada. Então o dono da vinha mandou de novo mais um empregado. Os agricultores bateram na cabeça dele, os insultaram. Então o dono mandou ainda mais outro e eles mataram.

vendo o filho, até os agricultores pensando, eles respeitarão meu filho. Mas aqueles agricultores disseram uns aos outros, esse é o herdeiro, vamos matá-lo e a herança será nossa. Agarraram o filho, mataram e jogaram fora da vinha. Que fará o dono da vinha? Ele virá, destruirá os agricultores, entregará a vinha a outros. Por acaso não leste na escritura a pedra que os construtores deixaram de lado? Tornou-se a pedra mais importante. Isso foi feito pelo Senhor e é admirável aos nossos olhos. Então os chefes dos judeus procuraram prender Jesus, pois compreenderam que havia contado a parábola para eles. Porém ficaram com medo da multidão e com isso deixaram Jesus e foram-se embora. Palavra da salvação. A pedra angular. Jesus sempre envia a cada um de nós os seus anjos para que nos ajude a compreender.

quantos de nós corresponde a essa missão dada por Jesus como um plantio em nosso coração? Sim, porque na época da colheita seremos cobrados sobre o que fizemos com aquilo que nos foi dado, de arrendamento como caminho para o céu. Só o coração de Jesus em nosso coração, para que possamos compreender a beleza.

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0: crianças que são as tuas preferidas, Senhor. Amém.
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1: Está no ar a Voz do Brasil. As notícias do governo federal que movimentaram o país no dia de hoje.
2: Boa noite.
3: Boa noite para você que nos acompanha em todo o país.
2: Segunda-feira, 1º de junho de 2026.
3: Vamos ao destaque do dia: medidas para conter a alta no preço dos combustíveis.
2: O governo oferece auxílio a refinarias nacionais e aos importadores de diesel e Petrobras anuncia desconto na venda do produto.
3: E são intensificadas ações contra preços abusivos e para garantia da qualidade dos combustíveis.
2: E ainda, saúde.
3: Em um dia de mutirão, hospitais universitários realizam mais de 52 mil procedimentos entre cirurgias e consultas.
2: Quem vai falar com a gente sobre esse trabalho é Arthur Chioro, presidente da HU Brasil.
3: Vamos saber mais também sobre o Tela Brasil.
2: Filmes, séries, desenhos animados, uma nova plataforma de streaming gratuita e com conteúdo 100% nacional.
4: Sejam muito bem-vindos e bem-vindas. O cinema é nosso, minha casa é sua.
3: Hoje, na apresentação da Voz do Brasil, Mariana Jungmann e Luciano Seixas.
2: 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Acesse radiogov.ebc.com.br ou o canal Gov na sua TV aberta.
3: Para conter a alta dos preços dos combustíveis desencadeada pela guerra no Oriente Médio, o governo do Brasil decidiu prorrogar por 2 meses uma série de medidas.
2: Entre elas, uma nova subvenção para conter a alta nos preços do diesel e novas ações de fiscalização.
3: A repórter Gabriela Noronha tem os detalhes dessas medidas. Boa noite, Gabriela.
5: Boa noite, Luciano, Mariana, boa noite a todos que nos ouvem. Olha, a partir desta segunda-feira, o governo passará a pagar uma subvenção de R$1,12 por litro do óleo diesel às refinarias nacionais e também aos importadores do combustível. A medida substitui 2 auxílios que se encerraram no último domingo. E também, a partir de hoje, passa a valer uma nova subvenção de 35 centavos por litro ao óleo diesel A de uso rodoviário. Essa medida substitui a desoneração de impostos sobre o combustível que perdeu a validade neste domingo. E olha, a Petrobras já informou que esse desconto está valendo e reduzindo aí o preço médio de venda para as distribuidoras de R$ 3,65 para R$ 3,30.
2: Ô, Gabriela, e em relação ao gás de cozinha, como é que fica?
5: Também foi prorrogada, Mariana, até 31 de julho, a subvenção destinada aos produtores e importadores de gás liquefeito de petróleo, o gás de cozinha. Os recursos federais para a medida foram ampliados de R$ 330 milhões para R$ 660 milhões. E para o consumidor, a medida significa um benefício equivalente a R$ 11 por botijão de 13 quilos. Também foi prorrogada a desoneração dos PIS/COFINS sobre o querosene de aviação e sobre o biodiesel utilizado na mistura obrigatória ao diesel rodoviário vendido nas bombas. E o governo também ampliou a carência para o pagamento das tarifas de navegação aérea.
3: Gabriela, e sobre as fiscalizações do setor?
5: Elas continuam, Luciano. A Agência Nacional do Petróleo, Gás Natural e Biocombustíveis continuam todas essas operações de fiscalização nos estados, com foco em preços abusivos, qualidade dos combustíveis, irregularidades nas bombas e documentação. Essas irregularidades podem acarretar multas de até R$ 5 milhões e a interdição dos postos. Vale lembrar que as denúncias podem ser feitas pelo número 0800-970-0267.
2: Mariana, Luciano. Muito obrigada, Gabriela Noronha, pelas informações ao vivo aqui na Voz do Brasil.
3: Filmes, desenhos, documentários, um conteúdo brasileiro de graça com garantia de acesso a todos.
2: É a plataforma Tela Brasil, o streaming público e gratuito voltado à exibição de obras audiovisuais do nosso país, que foi lançado pelo governo do Brasil.
6: A Tela Brasil, plataforma pública de streaming do governo federal, estreia com mais de 550 filmes, séries, documentários e produções históricas feitas entre 1910 e 2025. O lançamento aconteceu no Rio de Janeiro, reunindo representantes do setor audiovisual.